0: Você acabou de ouvir esta bela canção com Léa Miranda, Filadélfia, para abençoar a sua vida, você que está me ouvindo no trabalho, você que está passando pela grande cidade de Ponta Grossa, que Deus abençoe a sua vida. Esse é o programa A Voz da Libertação das Igrejas Pentecostal Deus e Amor. Lembrando que a nossa sede estadual está localizada na Avenida Anita Garibaldi, número 100, aqui no bairro do Nova Rússia. E você é convidado especial para estar conosco. Amanhã nós temos culto em 3 horários. Às 9, às 14 e também às 19 horas. 19 horas é o culto oficial da Palavra de Deus, o ensinamento da Palavra de Deus, onde vidas estão sendo impactadas, grandes bênçãos de Deus, grandes vitórias nós estamos alcançando ali, pessoas sendo transformadas pela Palavra de Deus. E você é convidado especial para trazer a tua família para estar conosco nesta terça-feira, aonde o Senhor vai abençoar grandemente a sua vida. Você que está me ouvindo de perto, de longe, que Deus possa abençoar você, que você possa estar conosco amanhã, terça-feira. Deus tem uma bênção para a sua vida. Hoje, segunda-feira, são 21 horas com 7 minutos, nós estamos de 8 a 20 graus, né? 8 negativo. Mínima e máxima de 20 graus essa noite, segunda-feira, uma segunda-feira bastante fria. É, você que está me ouvindo, que o Senhor possa abençoar a sua vida. Você que está aí deitadinho na sua cama, você que está no trabalho, que Deus possa abençoar grandemente. Lembrando também, meus irmãos, que quarta-feira é o culto especial do PEMU, né? O culto especial do PEMU na quarta-feira, que é o projeto evangelístico Missão Urgente. Você que precisa receber milagres de Deus, vem estar conosco. Quarta-feira, quinta-feira continua, né, meus irmãos? A quinta-feira está sendo uma bênção. Tá, o povo está sendo impactado pela presença de Deus ali no interior da nossa igreja, no culto da Fundação Reviver. Irmãos, está sendo bênção. O culto da Fundação Reviver está sendo maravilhoso. Você é convidado especial para estar ali recebendo as bênçãos do Senhor, o milagre do Senhor. Sexta-feira também, grandes campanhas de libertações que estão sendo realizadas no interior da nossa igreja Pentecostal Deus e Amor, aqui na Avenida Anita Garibaldi, número 100. Você não pode perder, Deus está te dando oportunidade. A Bíblia diz assim: pedir e dar-se-vos-á. Se nós buscar, se nós clamar a Deus, as vitórias do Senhor vêm sobre a nossa vida. Eu não sei como que você está, como está a sua situação, mas eu quero dizer para você que Deus é Deus que ouve o nosso clamor. Deus, ele ouve a nossa oração. Talvez você está aí enfermo, talvez você está até desenganado pela medicina. Eu convido você para estar conosco. Venha participar, venha buscar a presença de Deus, que Deus vai abençoar grandemente a sua vida, a sua casa, a tua família. Você que está chegando agora, você que está entrando agora, você que quer dar a sua participação, deixar aí o seu pedido de oração pelo telefone, o telefone da rádio Antena Sul FM, 0429-8409-1431. Você pode deixar aí o seu pedido de oração. Deus vai abençoar a sua vida. Logo no final do programa, nós vamos estar fazendo a oração da fé, a oração que perdoa os pecados, o Senhor cura as enfermidades. É a oração da fé. Você que tem fé, você que crê no milagre do Senhor, você vai estar neste momento buscando a presença de Deus através da oração da fé, e com certeza Deus vai abençoar a sua vida, a sua casa, também a sua família. Que Deus possa abençoar os irmãos da cidade de Castro, os irmãos da cidade de Carambeí, os irmãos da cidade de Aguariaíva, Piraí do Sul, que estão ligadinho conosco, Inácio Martins, Palmeira, Imbituva, Prudentópolis. Que Deus abençoe a todos os irmãos aqui de perto, da grande cidade Ponta Grossa, que estão mandando as suas mensagens de texto. Que Deus abençoe, Que Deus multiplique as bênçãos sobre a sua vida. Começamos esta segunda-feira, esta semana, mais que abençoada. Lembrando que já está acontecendo um culto maravilhoso das mulheres de fé nesta noite no interior da nossa igreja Pentecostal Deus e Amor. E Deus tem operado milagres. Eu quero deixar aqui alguns testemunhos de milagre, de bênção, que pessoas estão alcançando, que pessoas estão recebendo das mãos de Deus. Você que precisa do milagre, você que necessita que Deus venha abrir as portas para você, venha fazer uma campanha conosco, venha buscar a presença de Deus. Eu quero deixar aqui dois testemunhos para você ouvir e elevar a sua fé. São muitos milagres. Tivemos aqui também, neste último domingo, o culto, meus irmãos, especial da Fundação Reviver, comemorando 32 anos da Fundação Reviver. Meu Deus, foi maravilhoso. Evangelista Maria Lorena pregando a palavra de Deus, multidão estava presente. A igreja foi lotada por pessoas que chegaram ali doentes, pessoas que chegaram ali enfermas. Teve um testemunho de uma irmã que recebeu o livramento de Deus de um acidente, destruiu o caminhão e ela foi testemunhar que ela vai buscar a Deus ali na igreja. E ela testemunhou neste domingo. Teve um irmão ali que chegou testemunhando com uma muleta, que não estava conseguindo andar direito, e ele fez o propósito de chegar na igreja, e se Deus fizesse um milagre ali na vida dele, ia largar aquela muleta ali e assim ir embora andando, e para a glória de Deus, ele alcançou, estava testemunhando, deixou a muleta ali na igreja, foi embora, não precisou mais. Isto é o que Deus está fazendo no interior da nossa igreja, quando nós clamamos a Deus, quando nós buscamos a presença do Senhor, Deus ele abençoa. Então você que está me ouvindo, você que está buscando a Deus através do programa Voz da Libertação também, depois nós vamos orar. Deus abençoe a nossa irmã Sueli, que está nos ouvindo, que está nos acompanhando, toda a sua família, sua casa, que Deus abençoe a todos os ouvintes. Vamos deixar dois testemunhos apenas aí para elevo espiritual da tua fé. Logo voltamos com mais anúncio da obra de Deus.
1: Pode pegar a raiz do câncer que você colocou no útero dela. Pode pegar.
2: Ei, irmão Jesus!
1: Colocou no útero dela. Pode pegar. Não adianta você resistir o poder de Deus.
2: Ei, irmão Jesus!
1: Você vai ter que sair da vida dela. Pega a tua bagagem, Satanás. Não adianta você lutar contra a vida dela. Não adianta você insistir contra a vida dessa pessoa, da família dela, que você queria também beber o sangue, matar tiro. Mas você não vai fazer.
2: Ei, irmão Jesus!
1: Aqui é revelado. Aqui é revelado tudo.
2: Ei, irmão Jesus!
1: Sai, Satanás. Sai. Você tem inveja do cabelo dela, você tem inveja dela. Você tem inveja dessa mulher demônio.
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1: Já foi revelada aqui.
3: O Senhor está libertando aqui na igreja Pentecostal Deus e Amor.
1: Ela vai te expulsar muito ainda. Ela vai ser usada na libertação. Ela vai ser usada na libertação. Deus vai levantar ela. Pode pegar toda a tua bagagem.

0: toda a obra das trevas, a obra do inferno que está sobre a vida dela agora. Vai saindo a entidade maligna, a legião das trevas. Demônio que está aí escondido para matar ela, pega a tua bagagem, sai da família dela, sai do lar, sai da casa. Não adianta resistir, pega tudo que você ganhou, pega tudo que você ganhou. Não adianta você querer resistir na mente dela. Você tem lutado na mente dessa mulher, Satanás, mas você perdeu a batalha. Você perdeu a batalha, você perdeu a batalha. Tem muita mandinga sendo feita, mas você é um derrotado pelo sangue de Jesus, porque está escrito na palavra de Deus. Para isso se manifestou o Filho de Deus, para desfazer as obras do diabo e toda essa obra de bruxaria contra a vida dela. Senhor, envia um anjo, Pai, aonde tiver o cemitério, envia um anjo, meu Pai, onde for o cemitério que foi feita a obra contra a vida dela, envia um anjo lá, Jesus, envia um anjo lá, Senhor, desfaça essa obra de bruxaria, desfaça essa obra de feitiçaria, desfaça essa obra de magia. Sai, Satanás, de uma vez por todas. Levante a mão e diga: Senhor Jesus, pelo teu sangue, desfaça essa obra de bruxaria e liberta ela agora, em nome do Pai, em nome do Filho, em nome do Espírito Santo. Seja livre, sai, em nome de Jesus.
1: Senhor, irmãos e irmãs da Rádio Pentecostal Deus Amor, me chamo Talita, moro aqui em Oficinas, Ponta Grossa. Tenho a relatar um testemunho que Deus fez na vida do meu filho, João Gabriel, de 13 anos. E tinha caído, chegou a bater as costelas, né? No entanto, levando ele no médico, né, fizemos todos os exames. O médico especialista, né, ortopedista, relatou que ele tinha quebrado uma costela. Isso foi no domingo. Daí era só para fazer repouso, mas a gente crendo na vitória, que Deus é maior em nossa vida, né? E a gente tendo fé em Deus, fomos na igreja na terça-feira, no culto de doutrina, onde o pastor Carlinhos estava ministrando a palavra de Deus, né? E eu falei para o meu filho: coloca a mão na sua costela e ora, porque a gente tem que ensinar eles, irmãos, usar a fé, né? Porque a gente cria os nossos filhos no caminho do Senhor, né, sabendo que qualquer coisa que eles precisam, eles têm que recorrer a Jesus. E nisso, meus amados irmãos, ele orou ali no culto, né, ele fez a oração dele para Deus, e eu falei pro meu esposo, eu falei: eu vou levar ele em outro médico, porque, né, para ter acompanhamento, porque a costela dele tá quebrada. Marquei um médico na quinta-feira, levei ele na clínica, né, de especialista, ortopedista. Chegamos lá, o doutor fez novos raio-x e, para honra e glória do nome do Senhor Jesus, irmãos e irmãs que estão nos ouvindo, ele não tinha nenhuma costela quebrada. Até o médico falou: mãe, onde que a costela está quebrada? Não estou vendo costela quebrada em nenhum ângulo. Daí, glorifiquei a Deus, porque eu sei que naquele momento, na terça-feira à noite, quando meu filho colocou a mão na costela dele, que ele mesmo pediu a cura para Deus, Deus restaurou a costela dele, né? E ele foi curado. Eu só levei no médico para confirmação no milagre que Deus fez na vida dele. E não preciso ser acompanhado por mais nenhum médico, porque naquele dia Deus deu dado a cura e restaurou a costela dele. E esse é o grande testemunho que eu tenho a testificar aos irmãos.
2: Glória a Deus, que testemunho maravilhoso. Você acabou de ouvir aí um pedacinho do mover de Deus no interior da nossa igreja Pentecostal Deus e Amor. Pastor Amadir Lemos pregando a palavra de Deus, orando ali, né, por pessoas sendo libertas, pessoas sendo curadas. E o Senhor, ele vive e reina para sempre. Se você precisa de uma resposta, de uma porta aberta ou de libertação na família, continue ligado conosco. Você... Daqui um pouquinho nós teremos o momento do grande clamor, da oração da fé. Então fique agora com mais um louvor abençoado para edificar a sua alma, Catarina Magalhães, Além das Tempestades.

Muito bem, amados ouvintes, 21 horas com 22 minutos. Continuamos aqui o programa Voz da Libertação. Que Deus abençoe a nossa irmã Olga, que ela mandou sua mensagem texto. Paz do Senhor, pastor, peço oração para toda a minha família. Que Deus abençoe, vamos estar orando. O nosso irmão Pedro também, a paz do Senhor, pastor, é o jovem Pedro aqui de Prudentópolis. Estou ouvindo o programa e peço oração por mim e minha família. E peço um louvor com o cantor Ivan Luiz. Olha só, logo após já vamos estar soltando aí uma canção, Fogo na Seara do Inimigo. É uma semana abençoada e nós precisamos aí buscar a presença de Deus. Deus abençoe, jovem Pedro, que Deus te recompense, que o Senhor te alcance, que o Espírito Santo do Senhor abrace a todos vocês que estão nos mandando aí mensagem de texto. Nós sabemos que o Senhor é Deus de perto e Deus de longe. Então nós estamos aqui em Ponta Grossa clamando por você, pela sua casa, sua família, amado ouvinte. Você que está aí talvez no leito de hospital, você que recebeu um diagnóstico médico dizendo que não tem mais jeito. Olha só, o Espírito Santo diz para que você creia nele. Para Deus nada é impossível. Se você crer, o Senhor vai te abençoar. O Senhor vai te tocar agora, você que está enfermo. Você que está, talvez, aí desenganado pela medicina, nós vamos orar. No final do programa, nós vamos estar orando a oração da fé. E com certeza as bênçãos de Deus serão derramadas sobre a nossa vida, a nossa família também está sendo alcançada. Eu quero agradecer todos os irmãos que estão na audiência conosco nesse momento. Que Deus abençoe a tua vida, a tua casa, a tua família. O programa Voz da Libertação, das igrejas Pentecostal Deus e Amor, tendo a nossa sede estadual na rua Anita Garibaldi, número 100, no bairro Nova Rússia, pertinho do Colégio Kennedy. Você que conhece aqui a cidade de Ponta Grossa, é do lado do Colégio Kennedy. Você que é de longe, quer visitar a sede estadual aqui em Ponta Grossa, é facinho de você achar, né, o endereço da nossa igreja. É facinho, já no centro da cidade. E Deus vai abençoar sua vida, sua casa, sua família. Lembrando que nós temos ali um estacionamento amplo para você deixar o seu carro. Também tem a escolinha do Pequeno Galileu. Você que quiser trazer o seu filho para aprender a palavra de Deus, você vai trazer e Deus vai abençoar sua vida, sua criança, seu filho. Vai ser bênção. A Bíblia diz, ensina o menino o caminho que deve andar, que quando ele crescer, ele não se apartará dele. Então, se você crê, e trazer o teu filho para que ele possa aprender de Jesus, para que ele possa aprender da palavra de Deus, você vai estar ensinando o seu filho a caminhar na presença do Senhor. 21 horas com 25 minutos, que Deus possa abençoar a sua vida. Você que quer dar a sua participação, você que está chegando agora, 0429-8409-1431, 42-98409-1431, você pode deixar o seu pedido de oração. E no final do programa nós vamos estar orando, que é a oração da fé, a oração de milagres, a oração onde nós vamos estar clamando a Deus para que Deus venha operar milagre na sua vida, na sua casa, na sua família. Temos culto amanhã em 3 horários, meus irmãos. Amanhã o culto da palavra de Deus, o culto oficial de ensinamento, às 19 horas com o presbítero Amadir, responsável pela nossa sede estadual aqui da cidade de Ponta Grossa. Nós vamos estar ali em oração, um grupo de obreiros, presbíteros, diáconos, vão estar todos reunidos ali numa mesma fé, no mesmo parecer, que é clamar a Deus para que Deus venha abençoar a tua vida, a tua casa, a tua família, que Deus possa abençoar. Vamos ouvir esta bela canção com Ivan Luiz, Fogo na Seara do Inimigo, e depois nós voltaremos com a palavra de Deus.

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1: 21:29, prosseguimos aí com o programa Voz da Libertação. Você que está entrando agora, você que está ligando seu rádio na antena sua FM 102.7, que Deus abençoe. Este é o rádio Deus é Amor, para sua casa, sua família. Que Deus possa abençoar você que está passando pela cidade de Ponta Grossa, você que está em viagem. Que Deus te acompanhe, que o Senhor te dá os livramentos nessa estrada, que os anjos do Senhor te guiem, vá na frente. Em nome de Jesus, você que está na sua casa, que Deus te abençoe. Você que está no trabalho, Deus te abençoe também grandemente. Que seu trabalho seja próspero, seja abençoado. Que esta semana seja uma semana abençoada, também na presença do Senhor. Irmãos, eu convido vocês para estar conosco. Amanhã nós temos culto em 3 horários na nossa igreja Deus é Amor, aqui na cidade de Ponta Grossa, Avenida Anita Garibaldi, número 100. 3 horários, 9, 14 e também às 19 horas, com a presença do homem de Deus, pastor Amadir Lemos, que é o responsável da nossa igreja Pentecostal Deus e Amor aqui da cidade de Ponta Grossa. Que Deus possa abençoar a sua vida. Lembrando também, meus irmãos, que estamos na expectativa forte, expectativa grande, porque, irmãos, nós estamos já no mês de agosto. Mês de agosto, irmãos, o ano está passando muito ligeiro, né? E a palavra de Deus diz que se o Senhor não abreviasse os dias, muitos não se salvariam. Então, meus irmãos, você que está me ouvindo, venha participar conosco, venha buscar a Deus. 24 de agosto, segunda-feira, irmãos, mês que vem já tem o grande batismo, né? O mês do batismo vai ser bênção de Deus. Estamos orando, estamos trabalhando para ganhar almas para o reino dos céus. Estamos pelejando, irmãos, orando, buscando, evangelizando, para que as almas venham se render a Cristo Jesus, porque nós não sabemos o dia, nós não sabemos a nossa hora. Então temos que estar preparado. Você quer ter a sua família na presença de Deus, você quer ter a sua família abençoada por Deus, busque o Senhor. Você que não pode talvez estar na igreja, na sede estadual aqui na cidade de Ponta Grossa, talvez você não pode estar, mas procure uma igreja para que você possa alcançar as bênçãos de Deus. Vai buscar a Deus enquanto é tempo, enquanto você pode achar. É a palavra de Deus que nos diz para que nós possamos buscar a Deus enquanto é tempo, enquanto nós podemos o achar. Então nós temos que clamar para que as bênçãos de Deus venham nos alcançar. Amém? Eu quero já deixar aqui um contexto de uma palavra para o teu coração, que está no livro de 1 Tessalonicenses, capítulo de número 4. Versículo de número 16 e 17. 1 Tessalonicenses, capítulo 4, versículo 16 e 17, que está escrito: porque o mesmo Senhor descerá do céu com alarido, depois nós, os que ficarmos vivos, seremos arrebatados juntamente com ele nas nuvens. Eu quero deixar um tema nesta noite: deixados para trás. Esse tema é impactante, né, meus irmãos? Deixados para trás. E o propósito evangelístico deste contexto é para que haja um despertamento à igreja, para que a igreja venha viver em vigilância, em santidade, em perseverança, preparando-se para a volta de Cristo. Olha só a volta de Cristo, meus ouvintes. É um dos acontecimentos mais aguardados pelo povo e pelos servos de Deus. Mas escute, nenhum meio de comunicação é capaz de prever ou avisar quando esse dia vai acontecer, quando isso vai chegar.

porque nós não sabemos. Mas acredite as pessoas ou não, Jesus voltará. E vale destacar duas informações importantes que a Bíblia, ela apresenta o arrebatamento com um acontecimento repentino e inesperado. E a volta de Cristo produzirá uma separação definitiva entre os preparados e os despreparados. Isso vai acontecer. Na mensagem de hoje, para você, amado ouvinte, eu quero trazer 5 grupos que correm risco de serem deixados para trás. Então, se você estiver em algum desses, vigie. O primeiro é os incrédulos. A Bíblia diz que os incrédulos serão deixados para trás. A incredulidade, ela fecha a porta da salvação. A Bíblia diz, no livro de João 3:18, quem crê nele não é condenado, mas quem não crê já está condenado. O primeiro grupo, ele é formado por aqueles que ouvem um evangelho, mas rejeitam a Cristo. E Jesus deixa claro que a condenação recai sobre quem rejeita o Filho de Deus. E o problema não é a falta de oportunidade, mas a recusa da única provisão divina para a salvação. Olha só, o arrebatamento acontecerá de maneira inesperada. Estando dois do campo, será levado um e deixado o outro, a Bíblia diz. Livro de Mateus, capítulo de número 24, 40. Jesus mostra que pessoas estarão vivendo normalmente quando ele voltar, sem esperar, todo dia normal, seus afazeres normal, alguns trabalhando, outros estudando, outros se divertindo, outros louvando a Deus, enfim. Mas não haverá aviso de última hora. E essa separação será imediata, revelando que estar perto das coisas de Deus não significa pertencer a Cristo. O juízo alcançará os que desprezaram a graça. A Bíblia diz, tomando vingança dos que não conhecem a Deus. 2 Tessalonicenses capítulo 1. Paulo, ele apresenta dois destinos. O descanso para os salvos e o juízo para os que rejeitaram o evangelho. O mesmo Cristo que hoje convida ao arrependimento, manifestará a sua justiça naquele dia. E a Bíblia diz sobre a doutrina do arrebatamento, que ela não produz medo, mas urgência. Enquanto a porta da graça permanece aberta, anuncie Cristo e receba a sua salvação, se entregue a Ele. Olha só, o segundo grupo são aqueles os crentes negligentes, serão deixados para trás. A parábola das 10 virgens revela a necessidade de vigiar, de vigilância espiritual. As que estavam preparadas entraram com ele para as bodas. Porque a Bíblia diz, vigiais, pois não sabeis a hora. Jesus, ele dirige essa parábola àqueles que aguardavam o noivo. E todas tinham lâmpadas, mas apenas 5 possuíam azeite. Isso é forte. Todas tinham lâmpadas, mas apenas 5 possuíam azeite. Há um ditado que nem tudo que brilha é ouro. Isso é forte. A preparação para a volta de Cristo, ela não pode ser improvisada. Você não consegue fazer de qualquer maneira e achar que vai dar certo, que as coisas vão acontecer e você vai ser salvo. Não. Ela é o fruto de uma vida diária de comunhão com Deus para que nós possamos ser salvos. Talvez você está aí abatido, cansado, desesperado. Mas basta somente você levantar a sua cabeça e se entregar a Cristo, ter uma comunhão com Deus. A negligência, ela produz esfriamento espiritual. O problema das virgens loucas não começou quando o noivo chegou, mas muito antes, porque elas confiaram na aparência, na negligência, e negligenciaram a sua vida espiritual. Porque o azeite, ele representa uma comunhão constante com Deus, algo que ninguém pode emprestar no último momento. E o Senhor, ele recompensará aqueles que permanecerem vigilantes. A Bíblia diz, vigiais, para que sejais havidos por dignos. Jesus, ele alerta contra os excessos, contra as preocupações desta vida, o descuido espiritual. Mas quem espera a volta de Cristo vive em oração, vive em santidade, vive em perseverança. O arrebatamento,
Ele revelará quem apenas carrega uma lâmpada ou a quem realmente possui o azeite. Então você precisa permanecer vigilante até a volta de Cristo. O terceiro grupo de pessoas que ficarão para trás são aqueles que estão desviados, aqueles que abandonaram a comunhão. Esses serão deixados para trás, a Bíblia diz. O desvio espiritual começa muito antes do abandono da igreja. Livro de Hebreus 10:39, nós não somos dos que se retiram para a perdição. Ninguém se afasta de Deus de um dia para o outro. Primeiro esfria na oração, já não vai menos culto, já não busca mais na palavra. Depois a comunhão, depois a palavra. O coração se distancia antes dos pés. O Senhor chama seu povo à perseverança até o fim. Mas escute, o amor pelo mundo afasta o coração de Deus. No livro de 1 João 2:15 diz, não ameis o mundo. Porque aquele que ama o mundo, o amor do Pai não está nele. Mas aquele que faz a vontade de Deus permanece para sempre. João, ele ensina que ninguém consegue amar o sistema deste mundo e permanecer fiel ao Senhor. E o arrebatamento separará aqueles que amaram a Cristo daqueles que preferiram os prazeres passageiros desta vida. Amado ouvinte, o Senhor continua chamando. Talvez você que está afastado, ele te chama para o arrependimento. Livro de Isaías 55, buscar o Senhor enquanto se pode achar. A misericórdia de Deus continua estendida, pois enquanto Cristo não voltou, ainda há oportunidade para você abandonar o pecado, restaurar a sua comunhão com Cristo, voltar aos caminhos do Senhor. O arrependimento continua sendo o caminho da restauração. Hoje ainda há tempo de você voltar para Deus, antes que esta trombeta soe. O quarto grupo de pessoas que serão deixados para trás, que tem muitos em nosso meio, são os religiosos. Sem o novo nascimento, esses serão deixados para trás. A religião por si só, ela não salva ninguém. A Bíblia diz que aquele que não nascer de novo não pode ver o reino de Deus. Uma das maiores tragédias será de pessoas que passaram anos dentro da igreja, participaram de atividades religiosas e conheceram a Bíblia de capa a capa, mas nunca experimentaram o novo nascimento. A Bíblia revela sobre Nicodemos, que era mestre em Israel, porém Jesus mostrou que lhe faltava exatamente aquilo que nenhuma religião podia produzir, que é uma nova vida pelo Espírito Santo, que é o arrebatamento, que será reservado aos que nascerem de novo. Quantos que vivem só de aparência? A aparência de piedade não substitui uma vida transformada. A Bíblia diz no livro de 2 Timóteo 3:5, tendo aparência de piedade, mas negando a eficácia dela. Olha só, é possível falar como cristão, sim. Participar da igreja e manter uma boa aparência espiritual, sim. Mas olha, sem jamais experimentar uma transformação genuína. Deus não observa apenas o exterior, ele conhece o coração. Ele distingue a fé, a verdadeira, da religiosidade superficial. Aquilo que muitas das pessoas acham que tá certo ali, ele é aquela pessoa religiosa. Sabe, aquela pessoa que está ali vivendo uma vida superficial, mas o coração cheio de maldade, aquele coração cheio de pecado, pessoa que não vai na igreja, participa da ceia, participa de grupo, do louvor, participa, prega, ora, revela, profetiza, só que é uma vida superficial, não é verdadeiro. Aí você pode falar, mas pastor, pode alguém pregar, profetizar, orar, curar? Sim, a Bíblia diz, em teu nome eu preguei, em teu nome eu profetizei, em teu nome expulsei demônio, mas naquele dia Jesus vai dizer o quê? Apartai-vos de mim, eu não vos conheço. O nome do Senhor é poderoso. O Senhor dá o dom, ele não retira. Mas que adianta nós fazer tudo aqui, andar de qualquer maneira, ser um religioso, superficial, e naquele último dia não ter um encontro com Deus? Jesus, ele advertiu que muitos apresentarão obras, dons, atividades religiosas, mas ouvirão nunca

os conheci. O problema não era a falta de serviço, mas a ausência de comunhão. Pois o arrebatamento não será determinado pelo que alguém faz para Cristo, mas por permanecer verdadeiramente servindo a Cristo. A maior necessidade da igreja não é apenas formar religiosos, mas discípulos transformados pelo Espírito Santo. Ainda há tempo para abandonar a confiança e uma religiosidade vazia e buscar um relacionamento verdadeiro com Jesus. Ó, o quinto grupo é os falsos obreiros e falsos profetas que serão deixados para trás. O ministério não substitui a comunhão com Deus. Livro de 1 Coríntios 9:27 diz assim: antes subjugo o meu corpo, para que eu mesmo não venha a ficar reprovado. Paulo está dizendo a sua palavra, o ministério não substitui a comunhão com Deus. Ah, porque eu sou um pastor, eu sou um obreiro, eu sou um profeta. Ei, mas você anda em comunhão com Deus? Você é fiel a Deus? A Bíblia ensina que alguém pode pregar, ensinar, liderar, ser admirado pelos homens, mas perder a comunhão com Cristo. Paulo, ele entendia que nem mesmo seu ministério o dispensava de viver em constante vigilância. Olha só, o Senhor jamais confundirá serviço com relacionamento. E os falsos profetas, a Bíblia diz que enganarão muitos, mas não enganarão a Deus. Mateus 24:11, surgirão muitos falsos profetas, enganarão a muitos. Ó, Jesus já advertiu que os falsos ensinos seriam uma das marcas dos últimos dias. O falso profeta, ele exalta a si mesmo. Ele enfraquece o amor pela palavra e desvia pessoas da verdade. Porém, Deus conhece perfeitamente cada coração e nenhum enganador permanecerá oculto diante do seu julgamento. Deus, ele julgará aqueles que negociam a fé. Livro de 2 Pedro 2 diz: por avareza farão de vós negócios com palavras fingidas. Pedro revela que falsos mestres transformam o ministério em instrumento de lucro e exploração espiritual. E contudo, a sentença de Deus já está determinada contra toda forma de engano, e nenhum falso obreiro escapará ao justo julgamento do Senhor. O verdadeiro servo não busca reconhecimento humano, mas ele busca sim a fidelidade com o Senhor. Então permaneça firme na palavra, viva de tal maneira que naquele dia você possa ouvir: bem está, servo bom e fiel. Que maravilha! O arrebatamento da igreja será o maior acontecimento da história da humanidade. Olha só, em um abrir e fechar de olhos, Cristo virá buscar o seu povo. Para uns será o início da alegria eterna, para outros o começo de um período de profunda angústia. À luz das escrituras, nós vimos cinco grupos que correm o risco de serem deixados para trás: os incrédulos que rejeitam o evangelho, os crentes negligentes que perderam a vigilância, os desviados que abandonaram a comunhão, os religiosos que nunca nasceram de novo e os falsos obreiros que transformaram o ministério em interesses pessoais. Mas olha só, esta mensagem, ela termina com uma esperança para o teu coração. Enquanto Cristo ainda não voltou, a porta da graça continua aberta. E hoje é tempo de crer, é tempo de reconciliar-se, hoje é tempo de renovar a comunhão, é tempo de permanecer fiel. O mesmo Senhor descerá do céu e seremos arrebatados junto com eles, e assim estaremos para sempre com o Senhor. É a palavra de Deus que nos revela. Que esta promessa fortaleça a sua fé e nos leve a viver todos os dias preparado para a gloriosa volta de Jesus Cristo. Que quando a trombeta soar, amado ouvinte, você irmão, você minha irmã, você jovem, criança, nenhum de nós esteja entre os deixados para trás, mas entre aqueles que ouvirão a voz do Senhor e subirão para estar eternamente com Ele. Então diga você comigo, onde você estiver me ouvindo, dai glórias a Deus nas alturas. Fale, porque um dia você vai ouvir: bem está, servo bom e fiel. Que o Senhor fale em teu coração, que você possa ficar com essa palavra. Você que está afastado, nós vamos entrar no momento da oração, nós vamos clamar a Deus. Você que precisa reconciliar, você que precisa voltar para Deus agora, aonde você estiver, esteja na casa, esteja no hospital, aonde você estiver, o telefone é 042-98409-1431. Nós vamos já entrar na oração da fé. A oração, aonde o Senhor vai te alcançar, vai

0: Irmãos, o encontro será verdadeiro. O encontro vai acontecer, querendo você ou não, você vai se encontrar com Deus. A Bíblia diz que todo joelho se dobrará e toda língua confessará que só o Senhor é Deus. O encontro será verídico. Mas mesmo assim você vai ter nesse encontro duas respostas. A resposta que você vai viver alegre para a eternidade em felicidade, ou você vai passar a viver uma vida de agonia eterna. O encontro vai acontecer, mas o destino está em tuas mãos. O que você quer para amanhã? Se Jesus vir te buscar agora, se o Senhor soar a trombeta para tua alma, para tua vida, o que será de você agora? Vamos orar a Deus. Vamos clamar a Deus.
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0: Senhor nosso Deus e nosso Pai, neste momento, Senhor, de oração, a oração da fé, a oração, meu Deus, que o Senhor opera milagres, a oração que transforma vidas, corações, eu apresento a cada um que está ouvindo agora, esta pessoa que está ligadinha conosco. Senhor, meu Deus, vai curando a alma, vai curando, Senhor, meu Deus, o coração. Arranca todo o desejo de morte, arranca todo o desejo, meu Deus, de suicídio. Senhor, esta pessoa que está enferma, esta pessoa que está no leito de enfermidade, meu Deus, vai curando ela, vai curando ele, vai, Senhor, meu Deus, abençoando a vida dele, a vida dela, a família, repreendendo todo o mal, garantindo, meu Deus, o milagre, garantindo a bênção, a vitória, Senhor, em nome de Jesus Cristo, meu Deus, nós cremos no poder da oração, fica conosco, Senhor, dai-nos a bênção, a vitória, em nome de Jesus, amém e amém, Senhor Jesus.
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0: Estamos se aproximando aí do final do programa Voz da Libertação, mas antes de tudo, irmãos, eu quero lembrar também a todos os ouvintes, sexta-feira, dia 28 de agosto, nós vamos ter um culto especial na Avenida Anitta Garibaldi, número 100, bairro Nova Rússia, uma audiência com Deus, com a presença do pastor Jerry Borchardt. Ele é diretor do Sul, vindo de Curitiba pregando a palavra de Deus, e você é convidado especial, o diretor Jerry Borchardt. Pastor Jerry vai estar pregando a palavra de Deus neste grande culto, uma audiência com Deus. Espero você e toda a sua família. Que Deus abençoe, que esta semana seja abençoada a todos. Quem se despede é seu irmão em Cristo, pastor Fábio Soares.

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A partir deste momento, você passa a ouvir o programa Despertai. Programa este que é um órgão de divulgação das Igrejas Pentecostal de Jesus Cristo, com a sede nacional na Avenida Djalma da Rocha Lima, número 70, ao lado do Terminal do Boqueirão, em Curitiba, Paraná, sobre a responsabilidade do pastor Ademar Alves Lacerda, o qual prega todas as quartas, sextas e aos domingos, às 14 e também às 19 horas. E aqui na cidade de Ponta Grossa, nossa sede está localizada na Avenida General Carlos Cavalcante, número 1845, sob a responsabilidade do pastor Claudenir Almeida. Amados ouvintes, nesta noite, apresentação em Cristo, teu irmão em Cristo, cooperador Vilmar, e também aqui na mesa de áudio, o nosso amigo Edson, como sempre, né? Fazendo o seu melhor para que esta programação chegue até o teu lar, até aonde você estiver, seja através da emissora, através do aplicativo, mas com certeza Deus estará te abençoando. Continue conosco, fica conosco até às 23 horas. Ao decorrer do mesmo, estaremos passando importantes avisos da obra de Deus, também ouvindo, né, belíssimos louvores ao Senhor, e estaremos fazendo aquela oração da fé no término do mesmo. Lembrando que eu conto com todos vocês que está ouvindo, você crente, você não crente, para estar juntos assim, ligando os nossos pensamentos a Deus, e com certeza o Senhor estará falando aos nossos corações, acalmando, né, a tempestade a qual bate na nossa vida, que muitas vezes nos perseguem, e sim, com certeza Deus estará nos dando força, sabedoria para nós continuar no nosso dia a dia, e Deus estará abençoando grandemente. Lembrando, amados, que aqui na nossa sede central, na Carlos Cavalcante, né? Ontem, em domingo, tivemos aquele culto em favor do lar e da família, e também hoje, segunda-feira, o pastor Claudenir, juntamente com o cooperador Samuel e outros irmãos, foram ali para a colônia Uitibarsum, aonde os cultos acontecem todas as segundas-feiras, toda segunda-feira, no horário das 19 horas. E eles ali sempre para levar a palavra de Deus, louvores, e também, né, para assim orar em favor de todos, e com certeza Deus abençoando grandemente. E na nossa sede, amanhã, terça-feira, já acontece o primeiro culto, né, o culto com as irmãs, aonde Deus tem sempre ali usado, né, as suas servas ali do círculo de oração, para levar a palavra do Senhor, orar em favor de todos, orar através dos dons do Espírito Santo, e Deus abençoando grandemente, em nome de Jesus Cristo. E também todas as quinta-feiras, aquele grande culto, né? Todas as quinta-feira à noite, aquele culto também de fé, de palavra, de oração, um culto onde Deus tem abençoado, Deus tem se manifestado. E você é o nosso convidado a estarem presente sempre no horário das 19 horas. E sexta-feira, na nossa sede, a tarde da bênção, onde

todos estão convidados, todos, você que não tem condição, né, de estar à noite devido ao teu trabalho, mas você que está de férias, enfim, que tem a possibilidade de estar à tarde, não perca esta oportunidade que Deus tem dado para você. Você juntamente com a sua família, você pode estar ali na Carlos Cavalcante e Deus te abençoando grandemente. E aos domingos, a partir das 19 horas, sempre aquele culto de oração, culto da palavra, culto de louvor, culto em favor do lar e da família, onde todos estão convidados. Sempre pastor Claudenir levando a palavra de Deus e orando por todos e Deus abençoando grandemente. Amados ouvintes, são 22 horas, né? Mais 5 minutos. Nós já vamos ouvir o nosso primeiro louvor e com certeza Deus estará nos abençoando, o qual vai para o elevo espiritual de todos quantos ouvem esta programação Despertai.

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1: Vinte e duas horas mais onze minutos, prossegue o seu programa Despertai pela Antena Sul FM. Nosso irmão Jovem Pedro, lá da região de Prudentópolis, sempre né, à escuta da programação, que Deus abençoe grandemente a sua vida e toda a sua família. Paz do Senhor, é o Jovem Pedro aqui da linha Paraná, interior de Prudentópolis. Estou ouvindo o programa e peço oração por mim e minha família. Está pegando bem o rádio aqui, graças a Deus, que Deus abençoe o irmão, né? O Jovem Pedro e toda a sua família, todos os irmãos aí desta linha, né? Desta linha Paraná, na região aí de Prudentópolis e todos os irmãos ali do Erval Fraqueza, né? Onde a gente ali tem a igreja também, que Deus abençoe grandemente a vida de todos vocês, que Deus abençoe o trabalho das mãos de vocês, né? Com certeza o Senhor está falando, tocando, né? Nos corações também, Joaquim Raimundo ouvindo a programação. Graças a Deus, já fiquei de prontidão, graças a Deus, Deus abençoe meu primo, grandemente, o irmão aí da cidade de Sorocaba, estado de São Paulo e todos os demais irmãos, né? Todas as pessoas, crente ou não, que está acompanhando esta programação através do aplicativo, que maravilha, graças a Deus, presbítero Valcir, também a escuta da programação, que Deus abençoe meu irmão, grandemente o irmão aí no seu trabalho, através do aplicativo, que o Senhor venha te abençoar, grandemente a sua vida, nossa irmã Maria Aparecida, diácono Mazílio, Deus abençoe a vida de vocês, a família de vocês, que venha a ser sempre protegida, alcançada pela proteção do nosso Deus, com certeza Deus estará falando e tocando nas nossas vidas. Nossa irmã Noiliane, ali do Jardim Carvalho, também aqui de Ponta Grossa, que Deus abençoe grandemente a irmã, toda a sua família, nossa irmã Irondina, lá do Erval Fraqueza, nosso irmão Albino, sempre ouvindo esta programação, né? Nossa irmã Maria Batista, também toda a sua família, Deus abençoe a vida de todos vocês, Também presbítero Everton, lá da cidade de Palmeira, também já ouvindo esta programação, graças a Deus que os irmãos têm assim alcançado a misericórdia de Deus, tem tido alegria, né? Tem nos dado esse privilégio de nos acompanhar, de estar conosco neste culto, né? Que nós fazemos juntos e Deus nos abençoando aonde quer que nós estejamos. Que Deus abençoe presbítero Everton, a paz do Senhor Jesus Cristo, estamos na escuta, Deus abençoe os irmãos de Palmeira, o nosso irmão cooperador Vilmar, também o diácono Antônio, toda a família de vocês, os irmãos ali da Água Comprida, né? Os demais irmãos que a gente não cita o nome, não sabe ou não lembra o nome dos irmãos, mas sempre está ali lutando pela obra de Deus, que Deus abençoe todos vocês, a família de vocês, o trabalho das mãos de vocês, né? Que Deus abençoe grandemente para a glória do Senhor. E falando em Palmeira, né? Também já mandando também um alô para a família, nossa irmã Ariane, toda a sua família, que Deus abençoe ali também da região de Palmeiras, que Deus abençoe grandemente todos vocês. Com certeza Deus tem grandes coisas, está fazendo e vai fazer ainda mais em nossas vidas. Graças a Deus.

Que Deus abençoe presbítero Everton e toda a sua família. Lembrando os irmãos de Palmeira, amanhã, né? Amanhã, terça-feira, é aquele culto muito abençoado, onde com certeza Deus estará falando, Deus estará tocando nos corações, né? Deus estará alegrando a alma das pessoas. Estivemos ali na terça-feira passada, cooperador Samuel transmitindo a palavra de Deus, orando pelos dons do Espírito Santo, e Deus se manifestou. Confessa aos irmãos que senti a presença de Deus. Eu comento com os irmãos, da primeira parte até o fim, até o final do culto, né? A presença de Deus nas nossas vidas, muita alegria, um culto muito alegre, né? Aonde Deus tocou verdadeiramente na nossa alma, tirando toda aquela tristeza, preocupação, porque nós sabemos, amados, que nós não vamos na igreja só quando estamos felizes, com a vida tudo organizada, né? A nossa alma regozijando, não. A qualquer momento nós precisamos estar ligado com Deus, precisamos estar buscando a presença do Senhor. E quando se reunimos com os irmãos com o mesmo propósito de adorar a Deus, o Senhor se manifesta, porque é promessa, né? Ele diz que aonde estiver dois ou três reunidos no nome dele, ali ele estaria. E nós, crendo nessas palavras, nas promessas do Senhor, é que nós se reunimos, se alegramos, adoramos o nome do Senhor através dos louvores, e Deus, ele toca na nossa alma, ele toca, ele fala, ele nos alegra, ele limpa, né? Renova as nossas forças. E amanhã, terça-feira, os irmãos não podem ficar indiferentes, de maneira nenhuma. O endereço bastante fácil: Rua Zé do Nascimento, número 88, ali no Jardim Bela Vista, onde os cultos acontecem todas as terça-feira, sexta e aos domingos, das 19 às 21 horas. Presbítero Everton, juntamente com a sua família, juntamente com a equipe de obreiros, de irmãos, né? Membros, irmãos que estão ali com as mãos no cabo do arado, ajudando ali o servo de Deus, e com certeza Deus respondendo às orações dos irmãos. Eu creio com certeza que amanhã vai ser mais uma noite de bênção, de presença de Deus, aonde aqueles que se fizerem presente vão sair alegre, vão sair com a alma saciada, né? Para continuar lutando, assim como Deus fez com Elias, quando estava cansado, já desesperado, né? E o Senhor ali deu um alimento a ele e falou: continue, isso aqui é para você continuar a sua jornada. Da mesma maneira, eu creio que Deus, ele nos alimenta a nossa alma, o nosso espírito, o nosso mundo espiritual, para que nós continuamos nesta caminhada. E tenho certeza também, amados, que muito em breve tudo isso vai chegar ao fim. Pode ter certeza absoluta que esta batalha que nós estamos tendo aqui não vai ser por muito tempo, não. Eu acredito que muito em breve o Senhor voltará a nos encontrar, né? Para que nós estejamos com ele para todo sempre. É o que ele nos prometeu, que iria nos preparar lugar, e voltaria para que nós estejamos com ele para sempre, para todo sempre. Graças a Deus por isso. Portanto, o endereço bastante fácil: Rua Zé do Nascimento, número 88, ali no Jardim Bela Vista, na cidade de Palmeira. A partir de amanhã, terça-feira, sexta-feira e aos domingos, das 19 às 21 horas. Irmãos, também ali da cidade de Carambeí, né? Carambeí, Rua Curitiba, número 128, aonde os cultos acontecem todos os sábados. E sábado próximo agora, Diácono Ezequiel, o qual é responsável pelo trabalho, né? Juntamente com a equipe de irmãos que sempre acompanham o servo de Deus, sempre está ali auxiliando, né? E Deus tem abençoado, né? Deus tem prosperado, tem providenciado, né? Tudo ali, e com certeza o nome do Senhor sendo glorificado. E você é o nosso convidado a estar presente. É o sábado, das 19 às 21 horas, Rua Curitiba, número 128, na cidade de Carambeí. Lembrando os irmãos ali do Erval Fraqueza, os cultos acontecem amanhã também, terça-feira, né? Amanhã, terça-feira, a partir das 19 horas até as 21 horas. Quinta-feira e o sábado, no mesmo horário. Então, todos estão convidados aí desta região, que você pode estar aí presente. Faça-se um esforço, né? Não espere, mas hoje eu não posso, amanhã talvez não, e depois eu vou, mas também não vou. Não, nós precisamos tomar, né, uma iniciativa. E não deixar para o amanhã, e esse amanhã nunca acontecer. Nós precisamos, quando se trata das coisas de Deus, nós precisamos ter urgência, e com certeza Deus estará abençoando a sua vida grandemente, toda a sua família. Um endereço bastante fácil ali no bairro dos Crentes, né? Ali na região, os irmãos sabem, é bem conhecido ali aonde está a Igreja Pentecostal de Jesus Cristo, no Erval Fraqueza, onde os cultos acontecem
todas as terças-feiras, quinta-feira e também os sábados das 19 às 21 horas.

paróquias, Diácono Marildo, juntamente com a sua família, né? Sempre ali presente, nosso irmão Luiz, nossa irmã Maria, Catarina, enfim, são bastante irmãos que sempre estão aí louvando a Deus, adorando ao Senhor, se revestindo, né? Se unindo neste clamor ao Senhor, de adoração a Deus, de revestimento, para continuarmos lutando, continuarmos nesta caminhada, que se Deus quiser, muito em breve chegará ao fim, segundo a palavra do Senhor Jesus. Portanto, os irmãos ali do Erval Fraqueza, faça-se presente, Deus estará te abençoando grandemente, você, a tua vida e a sua família. Amados, são 22:20, vamos ouvir mais um belíssimo hino, o qual vai para o elevo espiritual de todos os ouvintes do programa Despertar.

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2: Vinte e duas horas mais 26 minutos, prossegue o seu programa Despertai pela Antena Sul FM. Amados ouvintes, gostaria também, né, de chamar a atenção ali todos os moradores do bairro Nova Rússia, né? Os irmãos ali do Nova Rússia, que amanhã à tarde, amanhã no horário das 14h30, na Teixeiras de Freitas, número 29, bem aquela rua lateral ali, saída do lado, né? Lateral do terminal do Nova Rússia, né? A 50 metros do terminal já está a porta da Igreja Pentecostal de Jesus Cristo. E com certeza Deus estará falando, tocando no teu coração, grandemente na tarde de amanhã, a partir das 14h30. Lembrando também que hoje, segunda-feira, né? Ali já esteve ali um culto muito abençoado de oração a partir das 19h30, né? Aquele culto de oração. E também às quartas e sexta-feira, das 19 às 21h. Responsável Diácono Ivanir, sempre ali pregando a palavra de Deus e orando em favor de todos. E com certeza Deus estará te abençoando grandemente, você, a sua vida, tua família. Lembrando os irmãos ali de Irati, né? Irati, Rua das Carmélias, número 73, no Jardim Planalto, onde os cultos acontecem todas as quartas, sextas-feira e aos domingos, no horário das 19h30, 19h30 às 21h. Lembrando que às quarta-feiras sempre o culto é com as irmãs do ciclo de oração, mas todos estão convidados a estarem presentes, né? As pessoas crentes, não crentes, você que crê em Deus, né? Você que espera alguma coisa de Deus, ou pessoas até mesmo, vamos dizer assim, que você, devido tantos acontecimentos, né? Você já tem dito na tua vida: aonde está Deus? O porquê que eu estou passando, né? Por tantas coisas, o porquê que tudo isso sobreveio sobre a minha vida? Será que eu mereço tudo isso, né? E nós sabemos, amados ouvintes, que muitas pessoas, devido aos acontecimentos na sua vida, eu não quero dizer, né, dar uma razão, né, o porquê, porque as coisas de Deus é um mistério. A gente não, a Bíblia diz que os pensamentos de Deus, Deus age muito além dos nossos pensamentos, dos nossos conhecimentos, né? Então, mas eu tenho certeza que Deus, ele quer falar no teu coração, na tua vida, por mais que você nunca teve esta comunhão, né? Esta intimidade com Deus, e às vezes você fica se perguntando: mas por que que tudo isso aconteceu? Por que que tudo isso está acontecendo, né? Eu digo a você, peça ao Senhor que mude, né? Muda o teu futuro. Eu falo sempre, o nosso passado não tem como Deus mudar. A única parte que Deus pode fazer é apagar os nossos pecados, né? Quando nós se arrependemos, o que Deus pode fazer é jogar os nossos pecados, tudo que nós fizemos de errado, vamos dizer assim, de todas as maneiras, sempre houve a permissão de Deus. Nada acontece sem a permissão de Deus. Não que ele queira, mas sim segundo a sua permissão. Mas nós precisamos entender que Deus, ele pode, além de nos perdoar, né, apagar todos os nossos pecados,

jogar no mar do esquecimento, ele pode mudar a nossa história do futuro, né? Ele pode nos ajudar, ele pode amenizar o nosso sofrimento, amenizar esta culpa, que às vezes a pessoa carrega uma culpa porque fez uma escolha errada, né? E hoje ele está preocupado e ele se culpa por aquilo, e esta culpa tem tirado a felicidade, tem tirado a possibilidade dele ou ela se aproximar de Deus, entender mais a Deus, de deixar Deus trabalhar na sua vida. Eu falo aos ouvintes, certa feita uma pessoa, isso é normal, a gente ouvir pessoas dizer, ah, mas não, para minha vida já não tem mais jeito, né? Eu já fiz tanto pecados, quantos erros eu já cometi, eu acho que eu já nem tenho mais perdão. Amados ouvintes, o único pecado que nós sabemos que não tem perdão é a blasfêmia contra o Espírito Santo de Deus. E aquele pecado rejeitado, né? Aquele que nós, ou seja, o perdão rejeitado do pecado. Quando nós pecamos, mas nós rejeitamos o perdão, nós achamos que Deus não nos pode perdoar. Eu falo sempre, qual a diferença para Deus de um grande pecado ou de um pequeno pecado? Diferença para Deus entre uma grande enfermidade para nós, uma grande enfermidade e um simples mal-estar, uma simples dor de cabeça. Para Deus é o mesmo tamanho. A pessoa está doente ou Deus ressuscitar. É a nossa fé, quem é o termômetro dos milagres de Deus na nossa vida, é a nossa fé, a nossa crença nele, nós achar que ele pode fazer e nós confiar e clamar a ele. Independente do que seja tristeza na nossa alma, por mais que você esteja numa situação, num quarto escuro, né? Quanto testemunho que a gente ouve de pessoas que chegou quase ao fundo do poço. Estava dentro de um quarto, estava numa UTI, estava desenganado pela medicina, né? Desempregado, passando necessidade. Ou mesmo que a pessoa estava com a vida financeira tranquila, mas a sua alma aflita, abatida. E este é o pior, porque quando nós estamos doentes, nós corremos com uma enfermidade no corpo, nós vamos na farmácia, no hospital, enfim, corremos de um lado para o outro, estamos desempregados, corremos pedir um emprego, mas quando a doença é na nossa alma, muitas pessoas, é normal ele não ter forças para buscar socorro, porque não adianta tomar o medicamento, né? Não adianta, às vezes um conselho, às vezes um abraço já não resolve mais. Deus precisa agir na vida dessas pessoas. E se você se encontra nesta situação, né? Achando, se condenando a você mesmo, por quê? Por que que você acha que você tem que sofrer? Qual que é o motivo? Então Jesus, ele veio em vão, né? Se ele carregou sobre ele todas as nossas angústias e as nossas enfermidades, exatamente para que hoje nós pudéssemos ter esta alegria, esta certeza de que nós temos uma solução para o nosso problema, tem uma saída, que o Senhor venha acrescentar a nossa fé, que o Senhor venha acrescentar, não nos deixar limitar e condenar a nossa própria história, de maneira nenhuma. Você que está depressivo, alguém na tua família depressivo, não deixe as coisas ir piorando, né? Porque por ele mesmo, ele não tem vontade, por ele mesmo, ele não quer correr atrás, ele não quer sair daquele lugar, ele não acha para ele o resultado, ou seja, o que ele quer é fugir das pessoas, ele não quer ouvir vozes, né? Ele não quer ver a claridade, ele não quer ver gente, né? Ele não quer trabalhar, mas nós sabemos que isso é uma doença da alma. E essas pessoas, às vezes, quantos que nós vemos ver pessoas próximas de nós, não é que alguém falou, pessoas próximas de nós que de repente tira a sua própria vida, porque foram tentando segurar a barra sozinho, né? Não tiveram, às vezes, uma ajuda espiritual. E nós precisamos estender as mãos. E você pode, você que tem um familiar desta maneira, alguém que você conhece, né? Você levar o nome dele, já que ele não quer ir para a igreja, ele não quer, se você convida, ele não quer. É uma força negativa que amarra ele, que segura, que ele não tem vontade de nada, a vontade dele é morrer, né? Para ver se ameniza esse sofrimento da alma, esta angústia da alma dele. Mas Deus pode com certeza estender as mãos e mudar a história desta pessoa, deste familiar, ou até você mesmo,
que está nos ouvindo neste momento, né? Através do aplicativo da emissora e ou através mesmo da rádio, né? Direto, você está sintonizado direto com a Antena Sul e você está ouvindo esta programação. Você pode levantar, você pode pedir ajuda para alguém. Você não tem ânimo? Eu já passei por situações assim na minha família, então eu sei do que eu estou falando, né? Você pode pedir alguém que te ajude, que te leve, que ajuda nessa vida, nessa luta espiritual.

E com certeza, você pode dizer, ah, mas eu não tenho força. Você não tem agora. Mas nós daqui a pouco já vamos estar orando, repreendendo todas as forças negativas do mal, e você vai pedir a Deus a direção, vai pedir a Deus a força, vai pedir ao Senhor que coloque alguém nos teus caminhos, envia um filho de Deus, conforme muitas pessoas falam, apareceu um filho de Deus, exatamente este filho, esta filha de Deus, que vai aparecer e vai te estender as mãos, e você não vai rejeitar, você vai buscar ajuda. E Deus vai te abençoar, Deus vai te levantar, Deus vai reescrever a tua história. Eu tenho certeza absoluta do que eu estou te falando. Eu tenho absoluta certeza. Deus vai reescrever a tua história e você vai ser uma pessoa feliz. E a tua história de vida hoje vai servir para outras vidas no dia de amanhã. Assim como eu estou falando, você um dia também vai falar. E com certeza outras pessoas irão se chegar ao Senhor através do teu testemunho, através da tua história de vida. Exatamente o que nós pedimos, o próprio Jesus falou, que aquilo que nós pedir a ele crendo, ele faria para que o Pai fosse glorificado nele. E nós não queremos que você venha ter uma história de vida reescrevida por Deus, simplesmente para jogar a tua história no vento, de maneira nenhuma. Nós queremos exatamente como disse Jesus, para que o nome do nosso Deus seja glorificado. E você vai se levantar, pode ter certeza do que eu estou te falando. Então, endereço bastante fácil mesmo, é ali na cidade de Irati, Rua das Carmélias, número 73, no Jardim Planalto, onde os cultos acontecem todas as quartas, sexta e também os domingos, às 19h30. Presbítero José, juntamente com a sua família, uma equipe de obreiros, sempre ali de braços abertos, esperando a todos vocês. Ouvintes, vamos ouvir mais um belíssimo hino e já voltaremos com mais avisos da obra de Deus. 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
1: 22 horas mais 30 minutos, prossegue o seu programa Despertar pela Antena Sul FM. O nosso irmão também, Matias, né? Na audiência da programação, que Deus abençoe, irmão Matias, toda a sua família, grandemente, a nossa irmã Jussara, ali da cidade de Imbituva, né? Que Deus abençoe também a irmã e a família da nossa irmã Lore, que Deus abençoe grandemente a todos vocês. Diácono João Aguinaldo, lá de Rebouças, Deus abençoe, meu irmão, grandemente a sua vida. Também nosso irmão Ademir e toda a sua família lá de São Mateus do Sul, que Deus abençoe a vida de vocês, a família, o trabalho das mãos de vocês, que sejam abençoados sempre por este Deus tão grande que tem tido cuidado de nós. Lembrando os irmãos ainda ali do Jardim Ouro Verde, né? Toda aquela região ali da Ouro Verde. É uma região bastante ampla, graças a Deus, né? Aonde também a Igreja Pentecostal de Jesus Cristo está ali na Rua Traquito, número 315, Diácono Jorge ali sempre lutando em oração, pedindo a Deus, clamando ao Senhor que venha abençoar a sua vida, né? Os cultos ali acontecem todas as quartas e sexta-feira, e lembrando que, se possível, eu creio, né? Se Deus permitir, nós estaremos ali nessa sexta-feira juntamente com os irmãos, também cooperador Samuel e outros irmãos, né? Que estará ali juntamente conosco para levar a palavra de Deus, orar em favor de todos, né? Orar pelos dons do Espírito Santo, louvar ao nome do Senhor, e com certeza Deus estará falando nos nossos corações, tocando na nossa alma, nos dando alegria, né? Renovando as nossas forças, como se diz, renovando este contrato com o Senhor, para que nós continuamos com Ele, porque sem Ele é impossível nós seguir a nossa vida adiante. Portanto, todos os irmãos ali do Jardim Ouro Verde, toda aquela região, Rua Traquito, número 315, quarta e sexta-feira, ali Deus esperando você de braços abertos. E lembrando que amanhã, aqui na nossa sede central, no horário das 19 horas, aquele culto com as irmãs, e também ali no Nova Rússia, às 14h30, também Deus abençoando grandemente a vida de todos na Teixeiras de Freitas, número 29, ali no bairro do Nova Rússia. Amados ouvintes, eu gostaria de deixar um versículo da palavra de Deus. Nós não vamos ter muito tempo assim para meditação, mas tenho certeza que você vai prestar atenção e Deus vai tocar na tua vida, Deus vai te despertar a respeito da sua palavra. Diz assim, a minha Bíblia está aberta no livro de Gênesis, no capítulo 1. Eu gostaria de ler o versículo de número 26 e o 27, que diz assim, a respeito da criação de todos os seres viventes. Diz no capítulo 26, e disse Deus, façamos o homem à nossa imagem, conforme a nossa semelhança, e dominai sobre os peixes do mar, e sobre as aves dos céus, e sobre o gado, e sobre toda a terra, sobre todo réptil que se move sobre a terra. E criou Deus o homem à sua imagem, a imagem de Deus o criou, macho e fêmea os criou. Amados, primeiramente eu gostaria de meditar aqui a respeito de uma coisa, uma reflexão, né? Para todos nós. Quando o Senhor, ele cria o homem, ele tinha criado as coisas, mas o Senhor, ele deu o domínio para o homem sobre todas as coisas. Isto é o projeto de Deus para com o homem, né? Apesar que nós sabemos todos os acontecimentos desde a queda, né? O que gerou a queda do homem e todas as consequências também a respeito dessa desobediência. Mas o que eu quero dizer é que Deus, quando eu falo que nós podemos, Deus ele pode mudar a nossa história de vida, é porque na sua palavra nos garante, né? A sua palavra nos dá apoio, nos dá respaldo sobre isso. Eu não vou dizer assim que aquela pessoa que está sofrendo é porque ele quer, porque na verdade eu acredito que ninguém quer sofrer, não é verdade? Ninguém quer estar doente, ninguém quer ter prejuízo, né? Mas às vezes pela sequência dos fatos com a humanidade, nós acabamos deixando-se levar, né? Nós vamos junto com aquela avalanche e acabamos fazendo com que a palavra de Deus ela não se cumpra

nossa vida. Porque quando Deus fez aqui o homem, que ele colocou o domínio sobre todas as coisas, eu não vou falar sobre tristeza, sobre problemas, disso, daquilo, porque sobre salvação, né? Porque neste tempo aqui o homem não precisava de salvação, o homem estava na presença de Deus, ele não tinha pecado, ele não tinha o porquê ele ser perdoado. Então seria uma outra história. Mas o que eu quero dizer, para que nós, a nossa fé, venha acreditar no que realmente a palavra de Deus nos afirma, e nós podemos, eu não vou dizer confrontar com Deus, mas com a palavra, o porquê que a nossa vida está sendo o contrário, a nossa alma, é com certeza, o erro não está em Deus, o erro está em nós. A nossa fé, eu falo sempre, a nossa fé limita o poder de Deus. Jesus, ele disse, vinde a mim todos, todos, ele não colocou uma exceção. Vinde a mim todos que estáis cansados e oprimidos, e eu vos aliviarei. Mas para isso, para ele nos dar esse alívio, nós precisamos buscar a ele de coração, com a nossa alma. Ele diz na sua palavra, se nós buscar, se nós pedir e não receber, é porque nós estamos pedindo mal, pedindo mal, de uma maneira errada. Estamos pedindo não conforme a sua palavra. Então a culpa não está na palavra do Senhor, não está na palavra, na promessa dele. Continua de pé, ela é fiel e verdadeira. Mas nós precisamos acreditar que o Senhor pode mudar a nossa história de vida. O que nós não podemos ficar esperando é que Deus venha fazer por nós aquilo que tocou a nós fazer. O Senhor diz, chegai-vos a mim, chegai-vos a Deus e Deus chegará a vós. Então não adianta eu querer que Deus chegue até a mim, mas eu de braços cruzados, né? O Senhor, claro, quando ele conhece a nossa capacidade, o nosso limite, claro que Deus conhece. E ele diz que ele não dá uma carga além da nossa capacidade, além do nosso limite. Então a palavra de Deus, ela confronta conosco todos os momentos. E nós temos que pedir ao Senhor a sua misericórdia. Pedir a ele o seu amor, né? Porque a misericórdia de Deus já está aí, já está em nós. O Senhor não vai mais nos alcançar pela sua misericórdia. Nós temos esse costume de dizer que Deus tem a misericórdia. Mas se não for a misericórdia de Deus, se nós já não estivéssemos sido alcançados, todos, eu estou falando todos, não estou falando de religião, todos, se nós não estivéssemos sido alcançados pela misericórdia de Deus, diz a palavra do Senhor que nós já teríamos sido consumidos. Então nós fomos alcançados. Agora depende de cada um, de nós tomar a nossa cruz e seguir a Cristo, de nós crer que quando ele disse que tudo aquilo que nós pedindo, crendo, ele faria para que o Pai seria glorificado nele, ele não colocou um limite, o que ele iria abençoar, o que ele poderia fazer, não, ele estendeu a todos, tudo quanto pedirdes em meu nome, crendo, eu o farei, para que o Pai seja glorificado no Filho. E nós precisamos confrontar com esta palavra sempre. Senhor, a minha vida está uma luta, a minha vida está de ponta cabeça, o que está acontecendo? Me mostra. É claro que nós precisamos se chegar a Deus, não é ficar querendo que Deus chegue até a nós e nós correndo de Deus, ou nós só chegar ao Senhor quando, como se diz, quando as coisas apertam, quando a dificuldade bate. Mas quando as coisas amenizam, que Deus põe as mãos, que Deus abre um caminho, aí nós já esquecemos de Deus. Quantos testemunhos nós ouvimos, né? E podemos dizer, eu posso dizer, isso aconteceu na minha vida, num momento tão difícil. Ah, mas se Deus fazer, eu vou fazer isso. E Deus realmente cumpriu, e eu não cumpri com o Senhor. E aquilo Deus vai anotando, né? E Deus não é, como se diz, Deus não se deixa escarnecer, Deus não se deixa enganar. Não pensamos nós que nós queremos usar Deus, o seu poder, e está tudo bem que ele não viu. Ele se lembra da passagem dos 10 leprosos? O Senhor disse, ué, mas não foi 10 que eu curei? Por que só voltou um? O Senhor curou os 10, ele sabia que ele tinha curado os 10, por mais que voltou só um, mas ele sabia. Está anotado, está registrado no livro dos registros. Então nós precisamos ter essa certeza na nossa alma, no nosso coração, de que o Senhor pode nos ajudar, ele pode mudar a nossa história.
que ele nos dê força. Ah, mas eu não tenho força. Eu

todas as coisas. E hoje, às vezes, quantas pessoas que ele perdeu o domínio da sua própria vida, não é nem das outras coisas, até a sua vida ele perdeu o domínio. Mas Deus, a palavra de Deus ainda continua de pé. O Senhor ainda está te chamando, o Senhor ainda está com as mãos estendidas, conforme diz a palavra de Deus, que as mãos do Senhor não estão encolhidas. Eu creio nesta palavra, ela ainda está estendida. Você que está afastado dos caminhos do Senhor, eu creio que o pai do filho pródigo ainda está olhando para você. O mesmo caminho que você saiu, por onde você saiu, ele está olhando, esperando você voltar. Pode ter certeza, a hora, seja de madrugada, a qual situação for, que você querer voltar, ele está de braços abertos para fazer uma nova aliança com você. Pode ter certeza. Ele não vai apontar os seus pecados, os seus erros. Ele não vai te julgar. Ele não vai jogar na sua cara. Nós sim, quando nós fazemos uma coisa errada diante de Deus, nós temos vergonha de Deus. Mas ele, pela misericórdia dele, ele mesmo assim, ele estende as mãos para nós. Mesmo assim, ele coloca um anel, uma nova aliança, um anel no nosso dedo. Novamente, ele coloca uma nova roupa, ele nos transforma para a glória do nome dele. E exatamente você que perdeu o domínio da sua vida, do seu emocional, a sua saúde, você já não pode mais fazer nada, os médicos já não pode fazer nada, já saiu do controle de todos, mas não saiu do controle de Deus. Creia nisso. Você vai ver que a sua história, mais uma vez, como eu já disse, vai servir não para jogar no vento, mas sim a tua história vai servir para testemunho de outras pessoas, para acrescentar a fé de outras pessoas também, e o nome do Senhor ser glorificado. Fique com esta palavra e peça a Deus que te devolva o domínio, não só na área física, material, mas no mundo espiritual, e você vai ver que o nome do Senhor vai ser glorificado. Liga os teus pensamentos com Deus. Vamos dirigir uma oração. Vamos clamar este mesmo Deus, o qual disse: façamos o homem à nossa imagem, segundo a nossa semelhança. É para este mesmo Deus que nós vamos clamar agora. Bendito Deus e soberano Pai, soberano porque o Senhor está no domínio de todas as coisas, meu Pai. Eu creio, meu Deus, que não há nenhum teto acima do Senhor. Não existe nada acima do Senhor e nem nada oculto ao seu poder. Não há nada que está fora do teu alcance, do teu domínio, meu Pai. Por mais que este homem, esta mulher, devido à situação que está passando, eu não estou nem falando somente da situação financeira, não, meu Deus, mas a sua vida, as suas emoções, a sua família, seus filhos já saíram dos seus controles. Ele já perdeu o controle, ele já não tem mais domínio, sendo que quando o Senhor projetou nos fazer era para que nós dominasse todas as coisas, meu Pai. E eu creio e peço ao Senhor neste momento que estenda as suas mãos. Vá ao encontro, meu Pai, dessas pessoas. Vá ao encontro pelo amor, meu Pai, que o Senhor tem. Não é que o Senhor teve, porque o amor do Senhor ainda está estendido para nós. Enquanto nós estivermos vida, o amor do Senhor ainda está estendido para conosco, meu Pai. Que o teu amor, a tua misericórdia vá ao encontro deste homem, desta mulher, que às vezes já em desespero, ele às vezes com lágrimas, ele não está de joelhos, mas assim da maneira que ele está, seja sentado, seja deitado, meu Pai, a maneira que ele está trabalhando, mas com os pensamentos ligados no Senhor, clamando pela misericórdia, pedindo ao Senhor que ilumina os caminhos dele, que o Senhor venha fazer com que, eu não nem vou dizer, meu Pai, esta pessoa que toma medicamento, o medicamento não está fazendo efeito, eu não vou te pedir para o Senhor fazer com que este medicamento faça efeito, não, eu vou dizer ao Senhor, repreendendo esta enfermidade, para que esta pessoa não tome mais medicamento, e o nome do Senhor seja glorificado, meu Pai. Eu não vou te pedir, ó Deus, que o Senhor venha fazer, abençoar, usar as mãos do médico que vai fazer a cirurgia.

0: pessoa. Eu não vou pedir ao Senhor que use as mãos desse médico, não. Eu peço ao Senhor que repreenda agora esta enfermidade, para que esta pessoa não passe pelas mãos do médico, para que não haja nenhum mérito para este homem, não haja nenhum mérito para nós, mas para o Senhor que curou esta pessoa. O Senhor, meu Pai, lembra perfeitamente a respeito de Lázaro. Ele estava doente quando o Senhor passou e as suas irmãs diziam para o Senhor ir até lá. O Senhor seguiu o seu trajeto. Quando o Senhor voltou, ele já tinha morrido. Já fazia 4 dias, meu Pai, depois de 4 dias que o Senhor voltou. E elas chegaram a dizer: ah, se o Senhor estivesse vindo, teu amigo não teria morrido. Como quem se para o Senhor fazia diferente ou faz diferença. De uma enfermidade maior ou menor, um problema maior ou menor. Se o médico já decretou a morte desta pessoa, disse que para ela não tem mais jeito. Já sentenciou há tantos dias, tantos meses de vida. Ou vai partir, morrer com tal idade? Para o Senhor, não, meu Pai. O Senhor pode estender as mãos agora e curar esta pessoa. Repreender esta enfermidade, independente do estágio que esteja. Eu creio neste teu poder, meu Pai. Eu creio, ó Deus, que seja um espírito maligno que esteja levando esta pessoa à depressão, ou que seja uma legião, ou legiões, para o Senhor é do mesmo tamanho. O Senhor, meu Deus, nós sabemos na passagem do gadareno, era legiões de demônios, que até os teus discípulos não queria, tinha medo daquele homem, aquele endemoniado, terrivelmente endemoniado. E quando o Senhor se aproximou dele, já nem foi ele, foi os anjos do Senhor que acompanhavam o Senhor. E aqueles demônios disseram: que temos nós contigo, porque vem nos atormentar antes da hora. Sim, meu Deus, e os demônios o adoraram, diz a palavra do Senhor. Até os demônios têm que te adorar, porque o Senhor tem poder para tal, meu Pai, e eu creio neste teu poder. E peço a Deus que venha repreender todas as forças negativas. Esta pessoa que fez uma plantação, meu Pai, e devido ao clima está trazendo a preocupação, a sua produção do que ele faz está comprometida, mas o Senhor pode mudar este cenário, meu Deus, eu creio. Esta pessoa que está numa UTI, não importa quantos dias, meu Deus, este problema que se agrava a cada dia, esta pessoa, Pai, que está no fundo de um quarto escuro, que já não sai, não se alimenta, para o Senhor, estende as mãos e faça a cura agora. Esta pessoa que está com a vida enrolada em um presídio, que o Senhor estenda as tuas mãos segundo a tua vontade, para a glória do teu nome. É o que eu te peço e te agradeço para sempre, em nome de Jesus Cristo. Amém e graças a Deus.
1: Amados ouvintes, assim chegamos ao final de mais um programa Despertai. 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
1: Haja dinheiro, dinheiro abençoado, dinheiro santo, consagrado, dinheiro puro, dinheiro que vem de Deus, dinheiro que é bênção. Não é dinheiro, dinheiro de sujeira, não é dinheiro de roubo, não é dinheiro de negócio mal feito, não é dinheiro sujo de política, de politicagem, de coisas erradas, lavagem de dinheiro, não, não, essas coisas não, mas dinheiro abençoado, negócio santo, consagrado, com honestidade, Senhor, o teu povo, que tem ajudado a nossa igreja, abençoa, consagra eles, é os irmãos da nossa igreja, é os irmãos de outras igrejas, abençoa, multiplica, prospera, haja vitória, haja alegria, haja saúde, haja coisas maravilhosas.

para a glória de Deus, para a glória de Deus, graças a Deus, graças a Deus, graças a Deus, graças a Deus, fica conosco, essa campanha de jejum que vai até domingo, essa campanha de oração que vai até domingo, levanta um batalhão, levanta um povo da nossa igreja e de outras igrejas, faz as irmãs de outras igrejas, a do ciclo de oração, unir conosco, faz aqueles irmãos de oração, unir conosco na oração, meu Deus, ô glória, faz Senhor, faz Espírito Santo, para a glória de Deus, ô glória, faz o povo orar conosco, orar por nós, faz, meu Deus, teu povo vencer as lutas, vencer os problemas, as dificuldades, as tribulações, Senhor, salvando, convertendo, transformando vidas e fazendo vidas ser abençoadas, consagradas, um povo guerreiro, um povo vitorioso, um povo que vai contar milagre, testemunho maravilhoso, coisas grandes, daqui para domingo, em nome de Jesus, nome de Jesus, haja milagre nessa família, haja coisas novas, haja curas, haja salvação de almas, haja libertação, haja vitória, meu Deus, todo o teu povo que está conosco, em nome de Jesus, amém e amém. Eu volto com você agora com uma palavra de revelação aqui, ó. Deus vai me revelar uma palavra aqui agora. Fica aqui, não sai, porque vocês vão ser confirmados. Alguma coisa vai ser confirmada essa noite.

0: Deus é muito bom. Sabe como é que é o negócio?
1: Olha para mim.
0: Por favor. Você sabe como é que é? Que muita gente não vai, que não crê. Ele quer ir por caminhos fáceis. Fácil. Quem anda atrás de facilidade é aquela pessoa que não quer pagar o preço. Escuta isso aqui. Ela quer coisa fácil. Deixa eu dar aqui para vocês fazer uma comparação, que não é o caso de vocês, que não é o caso nosso. Você já viu assaltante ser feliz na vida? Você já viu bandido ser feliz? Qual é o final do bandido? Qual é o final do assaltante? Cadê a morte? Daqueles que ficam roubando, aqueles que fazem negócio mal feito, passam os outros para trás, qual é o final? Você acha que Deus vai abençoar ele? Você acha que Deus está nesse negócio? Deixa eu contar a vocês aqui uma história verídica. Isso aqui era para mais gente estar conosco, ó. Podia ter umas 200 pessoas aqui agora. Ó, compartilha agora. Eu vou contar uma benção aqui, um milagrão, que isso aqui vai levantar muita gente aqui hoje. Até os que murmuram, que não crê, vai crer, que aqui não tem murmurador. Mas vai ver depois. Bota aí mais 15 pessoas aí, rapidinho. Nós estamos com 185. Vamos para 200. Porque o que eu vou falar aqui vai levantar muita gente. Vai levantar.

a pessoa tá derrotado, fracassado, vencido, hoje para frente ele vai levantar pelo poder de Deus e pelo poder da palavra de Deus na minha boca. Pela palavra de Deus na minha vida. Vocês acreditam que Deus é comigo? Com todas as minhas fraquezas, minhas falhas? Rapidinho, tiver 200 pessoas aqui, eu vou contar para vocês aqui uma história verdadeira, verídica, milagrosa. Coisa que só Deus pode fazer. Que pai não faz, médico não faz, advogado não faz, ninguém faz. Ninguém faz, ninguém. É algo surpreendente. É algo que você vai dizer assim, meu Deus do céu. É algo que vai mudar a sua vida, que vai fazer você crer. E olha pra cá, a sua cabeça vai abrir. Aqui, ó. Sua mente vai abrir para as coisas boas. Sua mente estava fechada. Você estava vendo só com os olhos naturais. Você estava vendo só com os olhos da carne. Você estava vendo com os olhos da tristeza, do medo, do bloqueio. E olha, aqui está o segredo aqui dentro, ó. Aqui está a pobreza, aqui está a riqueza na cabeça do homem. Aqui está a inteligência na cabeça do homem. Está a dúvida. Está a fraqueza, está a fortaleza. Uns a fraqueza e outros a fortaleza. Ao que tiver 200 pessoas, já, talvez até tenha aí. Falta 12 pessoas aqui. Eu vou dar 3 minutinhos só. Se não tiver, eu vou contar do mesmo jeito. É bom porque alguém que você vai compartilhar vai dizer, meu Deus, eu precisava de escutar isso. Eu precisava disso, isso me encorajou, isso me abençoou, isso me deu fé, me deu vontade de lutar, de vencer e de crescer na vida. Meu irmão, quem dá o crescimento é Deus, meu irmão, não é trabalho. Trabalho só tem resultado quando esse trabalho é abençoado. Tá faltando aqui quantas pessoas? Agora caiu. Caiu, mas é que alguém saiu para ter chamar mais alguém. Eu penso que seja, né? Falta 2 minutinhos só. Falta 2 minutos para me contar esse mistério aqui milagrosíssimo. Glória a Deus. Glória o nome do Senhor Jesus. Deus, irmão, é Deus. É que o povo não vê Deus como Deus. Eles vê Deus como uma imaginação. Eles vê Deus como uma imaginação. Eles não vê Deus como um ser maior, um ser superior, que fez o céu e a terra, que fez tudo. Olha o tamanho do mundo. E quem fez o mundo? Quem planejou o mundo para Deus? Quem é que orientou a Deus fazer esse mundo tão perfeito, tão grande? Esse mundo que não tem cientista, não tem ninguém que consegue descrever a grandeza desse mundo. Bom, o povo não quer. Então veja bem, olha. Eu conheço um pastor, conheço um irmão, ele mora em Brasília. Esse irmão é um pregador, ele congregou junto conosco, ainda na outra igreja, e esse irmão carregava um aleijado na cadeira de roda, para cima e para baixo. E esse irmão estava na cadeira de roda, não tinha nada,

0: Agora você foi lá, ele caiu e caiu. Daí, mas eu fiquei aquela semana inteira, falei, não vou ir lá. Mas quando foi no final da semana, no domingo, eu olhei na minha perna, a ferida que estava aberta estava bem fechadinha. Eu falei assim, não, mas algum mistério tem, né? Porque fechou a ferida, que estava em carne viva. Falei, não, acho que eu vou voltar, sim, eu vou sim. Daí vim de novo.
1: O que que a senhora, como ex-mãe de santo, ex-macumbeira, o que que a senhora vê de macumbeira no passado e crente hoje?

0: no presente, o que que a senhora vê aqui na Deus é Santo? O que a senhora vê aqui no agir da Deus é Santo? O que que a senhora vê aqui?
1: Eu vejo muita oração. Muita oração. Se os crentes imaginassem cada glória a Deus, o tanto de espírito imundo que corre para fora, é que nem borboleta. É que nem borboleta. Porque não vai pensar o senhor que eles não vêm, eles vêm atrás das pessoas até na porta da igreja. Eu, muitas vezes cutuca as pessoas para ficar conversando. Dou glória a Deus quando o senhor fala, comporta, irmã, porque aquilo lá é um espírito maligno, fazendo conversar para tirar a atenção da palavra de Deus. Como o senhor pregou hoje, que a palavra é que liberta, e a palavra é que liberta mesmo.
0: Então, esses crentes que ficam conversando na hora do culto, então já é o próprio demônio.
1: Vai. Eu tinha até um papel lá na minha casa explicando como que o inimigo fazia para poder desviar os crentes. Fazia beber água na hora da palavra, conversar, ficar contando de briga que brigou lá na casa com o marido. Então ele põe tudo aquilo na mente na hora ali. A pessoa não se desliga, não desliga do mundo e liga diretamente com Deus, né? Ele fica ali, então ele fica, o inimigo fica ali soprando as coisas na cabeça dele, cutucando as crianças.
2: É isso que ela falou, irmão. Fica cutucando a pessoa dá raiva, dá uma dor de estômago. Quando deu a dor de estômago, o demônio que se alojou ali. Esse é o sintoma mais prático que tem. E a pessoa fica com aquela ansiedade para não ficar dentro da igreja, para sair para fora. Ou quando dá um sono na pessoa, também. A pessoa dá aquele sono e não ouve nada que você disse. Aí tapa os tímpanos da pessoa e a pessoa não ouve nada. Então esse demônio são os demônios para fazer a confusão dentro da própria cabeça da pessoa.
0: Agora, aqui na Deus é Santo, trabalho de libertação, de cura, trabalho de verdade, isso tem revolucionado os demônios, né?
2: Isso aí deu uma revolução direta ao inferno, porque tem o demônio fofoqueiro que leva fofoca direto de dentro das igrejas para a grande besta que vem ser o anjo belo, que eles chamam de Lúcifer, o demônio Lúcifer. É o Exu fofoqueiro que vem nas igrejas levar para o verdadeiro Lucifer do inferno, porque ele é o primeiro secretário subordinado, é o anjo belo lá. Ele é o fofoqueiro que vem do inferno com uma legião dele, que não é só um. Entendeu? São 7.000 demônios de Lucifer que estão dentro das igrejas somente para fazer esse trabalho. Inveja, briga, e tudo que não presta dentro da igreja. Vanglória, tudo. Desavença, fornicação que existe dentro de várias igrejas, como eu saí de uma por causa disso. É essas aberturas, essas brechas que certas coisas acontecem dentro da igreja porque o diabo está ali na pessoa, não é que a pessoa seja ruim, é o diabo meu que não presta. E eu digo a todos aqueles também que são mãe de santo, pai de santo, baba lorixá e alorixá, que ela se assegure na mão de Jesus Cristo e perca a cortina de fumaça que o demônio bota botou em mim isso, que a gente acha que está servindo a Deus e está servindo diretamente ao diabo. Eu digo isso e provo e comprova quem quiser.
0: Agora, a senhora me falou uma coisa aqui hoje, que a senhora vinha para cá e o demônio disse, não vai para essa igreja. Mas por que que o diabo tem tanta raiva da gente aqui?
1: Ah, porque ele fala assim que vocês ora muito da cobertura de oração, então ele não gosta. É por isso que ele não gosta. Porque vocês são crentes sem preguiça, não tem preguiça de orar. Então ele, com esse daí, impede ele, amarra ele, né? Ele não tem força. Porque quanto mais oração, mais fraco ele fica. Então é por isso que ele não gosta. Eu fiquei até doente. Aquele dia que eu falei pro senhor que eu ia vir aqui, lembra que eu prometi pro senhor que eu ia vir na sexta-feira? Fiquei uma semana de cama. Porque ele não queria deixar eu vir. Porque a gente larga dele, mas ele não larga da gente. O senhor entendeu como é que é? E não precisa nada para... Ó, uma mãe que leva uma criança para benzer já levou a criança consagrar um preto velho. A mãe que leva lá para benzer de lombriga, de vento virado, disso, daquilo, leva as camisas dos maridos lá para amarrar, para fazer isso, fazer aquilo, tudo tá consagrando a Satanás. Não tem nada. É tudo consagrado ao bicho. E tem crente também que vai no espiritismo. Porque quando eu era espírita, tinha crente que ia lá jogar carta. Jogar tarô. Porque eles não sabem qual é o potencial do Deus que eles confiam, né? Porque ninguém deixaria. Eu hoje, se o Senhor falar para mim assim, você quer viver agora na tua vida antiga, ou quer que eu te leve agora? Eu quero que o Senhor me leve, glória a Deus. Eu prefiro.
0: Agora, e esse negócio de camisa avessa, três nó na camisa, que negócio é esse que eu não entendo?
1: Isso aí tudo é para amarrar. Palmilha do sapato... É, tira a palmilha do sapato do homem, faz os trabalhos

0: na palmilha do sapato. Isso aí, eu tava numa igreja que dava palmilha pra gente.
1: É mesmo?
0: Pra pôr dentro do sapato.
2: Esse negócio de convidar o povo, mão na camisa aí, avessa, e traga pra cá. Como é que é?
0: É bruxaria isso aí.
1: Isso é bruxaria?
0: É bruxaria. Banho de arruda é descarrego, é bruxaria de preto velho. E tem outra coisa, e preto velho também não fala, né? Ele pode, o senhor fazer, ele, um preto velho faz uma macumba, o senhor pode ponhar ele no tronco, fazer o que fazer, ele não fala, ele não conta. Agora os enxus não, os enxus se vende, né? Eu dou uma garrafa de pingo, uma vela, um charuto, mando ele dar um pau no senhor, o senhor dá duas pra ele, manda ele voltar e dá em mim, ele dá em mim.
2: Ele é comprado?
0: Não, ele é vendido, ele é jaguara. Ele é vendido. Os enxus, isso aí é os enxus. É os enxus, qualquer enxus, tranca-rua, meia-noite, viludo, enxus do lodo, ventania, qualquer enxus.
2: E o diabo já te falou alguma coisa acerca desta igreja, Deus é Santo, acerca desse ministério? Ele já veio falar para a senhora alguma coisa dessa igreja, falando mal dessa igreja, de mim, alguma coisa assim, não?
0: Só a minha inquilina que manifestou lá essa semana, e ela caiu lá endemoniada e falou que não era para mim vir aqui, que não era para chegar perto dessa igreja, nem perto do senhor. Que o senhor ia acabar destruindo com a minha força. Eu falei, mas eu não tenho força nenhuma, a minha força vem do céu. E se ele está fazendo parte do céu, então eu quero dessa força para mim. Ainda respondi, depois que o demônio saiu, eu falei para ela, eu estou na igreja Deus é Santo como Eliseu atrás de Elias. Quero porção dobrada do espírito que tem na igreja Deus é Santo.
2: E o que você ouve lá no passado e depois do presente agora? O que o diabo fala da Deus é Santo? O que o diabo lá, o mentiroso lá, o que o diabo falou para você, te ameaçou para você não vir aqui? Como é que é?
3: Várias vezes os Exu incorporavam outras pessoas, diziam para mim, você não vai lá, não procura esse camarada lá, porque nós não podemos chegar perto dele, porque tem um camarada com uma espada de fogo lá, e a 600 metros não posso chegar perto. Ele é um camarada mau, tá roubando todas as almas de mim. Você tava roubando as almas que iriam pro inferno para Jesus.
2: Quer dizer que eu sou um ladrão lá pro diabo, eu sou um ladrão.
3: Ladrão de almas que estariam indo para o inferno. Assim como eu também tava indo pro inferno também. Então, o que acontece? Eu larguei tudo de mão e estou nas mãos preciosas de Jesus Cristo hoje. E hoje eu estou na Igreja Deus é Santo, de todas as que eu fui, que eu achei e enxerguei luz. Que luz não se mistura com as trevas. E hoje eu estou na luz do Senhor Jesus Cristo. E o Senhor também. Por isso que ele não pode chegar perto de nós.
2: E a senhora está aqui com nós, agora começando aqui, já está vendo a diferença.
0: Graças a Deus, bastante, né? A minha perna, e o bicho também que manifestava lá no meu quintal, lá uma inquilina minha morava lá, ele aparecia para ele, para ela, ficava lá no meio do quintal andando. Graças a Deus, já saiu de lá. E eu também fui liberta da depressão, que eu tomava 4 remédios para depressão profunda que eu tava, fazia até o hospital dia. O senhor sabe como que eu fui liberta? Com a oração do rádio meio-dia. Eu tava lá deitada na cama, lá tremendo, assim, isso antes de eu vir na igreja, né? Antes de eu comparecer aqui. Daí eu tava lá na cama, lá tremendo, porque me dava aquela depressão, assim, eu queria ficar só no quarto escuro, fechado, não queria ouvir voz de ninguém. E eu tava lá na cama, mexi no rádio, liguei sem noção, né? Daí pegou bem na oração que o senhor começou do meio-dia. E daí, olha, se o senhor soubesse a importância que essa oração do meio-dia tem, para as pessoas que escutam, olha. Daí o senhor foi orando, assim, parece que foi saindo eu fui saindo de dentro de um saco, parecia que, sabe aquele saco de dormir que tem um zip assim? Parece que eu tava dentro de um saco daquele assim, eu fui saindo para fora. Quando terminou a oração, eu levantei e fui fazer meu serviço e tô aqui, graças a Deus.
2: Quanto tempo você ficou com essa perna podre? Podre! Deixa eu ver a perna da senhora aí. Cadê a outra perna? Oh, mas não é essa, essa aqui tá sadia. Ué, você tava com a perna podre um dia desse? Essa aqui? Eu tô perguntando a podre.
0: Levou pra ele.
1: Não tem mais?
0: Não, graças a Deus, não.
2: Você tava com a perna podre um dia desse aqui, mano? Um buraco podre, podre, podre, que fedia. Olha, assim do joelho pra baixo assim, ela veio aqui com a carne podre, aquela chaga toda enfaixada, toda cheia de enfaixamento. Quando nós oramos, o bicho manifestou. E eu digo, em nome de Cristo, sai da perna dela. A implicância dele contra a igreja aqui é a cura da senhora na perna, porque ele estava na sua perna. A senhora não manifestava, estava dentro de igrejas por aí, ministérios, e não manifestava, tomando ceia.
0: Tomando ceia.
2: Não manifestava lá, veio aqui com a perna podre, se manifestou, e hoje cadê a perna podre?
0: Jesus curou e o diabo levou a podridão para ele, né? Porque é dele, né?
2: Vocês estão vendo a diferença? Vocês estão vendo quanto ela ficou com a perna podre por aí, tomando ceia, o diabo não manifestava. Ela veio aqui, o diabo manifestou nela, na perna dela, saiu da perna dela e hoje está aqui a perna. Eu perguntei, cadê a perna podre? Ela não me mostrou. Não tem mais perna podre.
0: Os vizinhos estão tudo de boca aberta, né? Porque eles viam meu sofrimento, né? Estão tudo, nossa, mas onde você foi? Falei, na Deus é santo. É lá que o Senhor curou. E não passei remédio, não passei nada, nada, nada. E graças a Deus recebi essa graça. Recebi duas graças, né? Recebi um com o meu genro também na campanha que eu fiz. Meu genro comprou um lote para ele, que eu tava pedindo. E a cura da minha perna, que é isso aqui, olha. Tinha dia que eu ponhava criolina aqui dentro, porque eu não aguentava de dor. Eu ia no posto fazer curativa, as enfermeiras ficavam virando a cara para lá, virando a cara para cá. Eu ficava com vergonha do fedor. Aquele pus assim, fedia, grudava na faixa assim, ó. Saía aquela coisa fedida de dentro. Eu ficava com vergonha delas. Eu falava, meu Deus, mas eu estou na tua presença, Senhor. Por que que eu não saro? Por que que eu não saro? Daí os outros falavam que isso aqui era o espinho na carne meu, então...
2: Os pastores falavam que isso aqui era teu espinho na carne.
0: É, que falavam que o apóstolo Paulo tinha um espinho na carne e isso aqui era o meu, né? Daí eu já tinha conformado.
2: Cuidado, meus irmãos. Cuidado por aí, hein? Cuidado aonde você vai, porque você pode estar com um demônio no corpo... E alguém dizendo que esse demônio é um espinho na carne, que é a tua cruz, que é a tua luta que você está carregando, que isso aí é Deus te provando, e você com um demônio nas costas, uma doença diabólica, maligna, igual está aqui a irmã, seu nome?
0: Aparecida.
2: Aparecida, irmã Aparecida, com demônio nas costas, a perna podre, e ela indo aí nesse lugar por aí, e alguém diz, não, irmã Aparecida, fica calma, é Deus que é a senhora assim, a senhora está pagando uma luta para entrar no céu.
0: Falava assim que eu fiz muito feitiço para os outros, né? Deixei pessoas na cadeira de rodas, matei os outros, falava, mas você ainda tem tua perna, Deus teve misericórdia de você que você ainda está com a perna, então cada vez que você passar a dor aí, você vai lembrar do que você fez para os outros. Eu falava, mas Jesus não perdoou quando me batizei, não foi tudo para as águas? Não, mas o apóstolo Paulo também tinha espinho na carne, você tem também. E eu conformei, né?
2: Mas o apóstolo Paulo não tinha um demônio que tá nas costas dele?
0: Eu não sabia. Pastor, eu não sabia. E não é um e nem dois que falou para mim, é bastante.
1: Um quê?
0: Não é um nem dois, pastor, que falou que é bastante. Todo lugar que eu ia pedir para orar, eles falavam que era meu espinho na carne. Era só eu falar que eu era ex-feiticeiro e ele já falava, ah, então isso aí é teu espinho na carne. Você agora tem que pagar, né? Porque Deus perdoa os pecados, mas tem que tomar o fel, eles falavam.
2: Sangue de Jesus tem poder. Ouvintes que estão em casa, ouvindo esta irmã falar isso aqui, o irmão falar isso aqui, aonde você está indo? Aonde você está indo aí tomar ceia, dando a tua oferta, dar o teu dízimo, batizando, fazendo parte da igreja, obreiro, obreira? Olha que testemunho, meu irmão. Pelo amor de Jesus, aonde você está indo? Aonde que você está indo? Debaixo de maldição, de macumbaria, debaixo de feitiçaria, de braço de bruxaria, você dizendo que é Deus te provando. Quem está provando é o diabo. É o diabo que está matando as pessoas por aí, porque ele veio roubar, matar e destruir. Agora você vê, a irmã veio aqui, ó. E eu não preguei para ela que a perna dela era Deus, estava provando. Falei, eu não aceito. Lembra que eu falei?
0: O senhor falou que não aceitava. E falou para mim assim, a senhora... participa, vem aqui, porque eu comprei essa briga. Esse diabo tem que sair da sua perna. Que a sua perna vai sarar, o senhor falou pra mim.
2: Eu deixo de ser pastor, então, se Deus não te curar.
0: Isso, é, o senhor falou, nesse termo, o senhor falou pra mim.
2: E quanto tempo você demorou pra ficar curado? Quantos anos?
0: Ah, não faz nem 2 meses que eu tô vindo aqui. É a segunda campanha que eu tô fazendo, eu fiz a primeira de 7, no quinto dia eu fui revelada.
2: E o senhor tava desde 82... com essa doença?
0: Com essa doença, com trombose na perna e podre ali embaixo, que o médico queria amputar aqui. Eu fugi do hospital evangélico, que ele ia cortar minha perna em 82 já.
2: Quanto tempo você está na igreja?
0: Que eu conheci a palavra? Eu conheci em

0: 97. 97.
1: E agora? A senhora está aqui conosco há quantos dias?
0: Não faz 2 meses ainda. Eu dei
1: já
0: dias.
1: Viu a diferença?
0: Eu dei 2 dízimos só. Eu recebi já 2. Já, graças tá a Deus. Bastante, bastante. Tô curada. Tô liberta da depressão. A minha perna tá boa, eu ando lá, eu venho, ponho meia, porque as pessoas é curioso, fica, ai, mas que baita sinal isso aí na tua perna, mas não sinto dor, não sinto nada, amoleceu, que isso aqui era tudo duro, era uma pedra.
1: E a ferida fechou?
0: Fechou a ferida, tá só o sinalzinho ali, ó.
1: E o recado que a senhora manda agora pro pai de santo, mãe de santo, ex-mãe de santo, o povo crente, católico, que tá te ouvindo agora?
0: No céu e ser liberto dos ataques do diabo aqui na terra, eles que venham a Deus é santo, porque se o diabo não sair dele aqui, não sai lugar nenhum mais. Aqui prega a palavra verdadeira e o pastor tem amor pelas almas e o inimigo não tem vez com ele.
1: Graças a Deus, glória a Deus e aleluia. Pois nós vamos conversar bastante. Eu queria só que você mande conselho para quem está aí debaixo de maldição, como essa mulher estava. E com você estava, mande um conselho para quem está agora sim.
2: Eu aconselho todo espírita, aquele que está correndo atrás de espírito, dando vela para espírito, sem luz. Então eu peço a eles que aceitem Jesus Cristo, venha na igreja Deus é Santo e se assegure na mão de Jesus e tenha fé, que a sua fé lhe curará. Deus, e que você esteja nas mãos preciosas de Jesus Cristo, assim como eu estou, porque foi ele que me resgatou das garras de Satanás.
1: O que que você conseguiu depois que você veio para Deus Santo? O que que Deus colocou nas suas mãos?
2: Deus me colocou muitas vitórias. Uma das grandes vitórias que me curou, que eu tomava remédios para pressão alta, eu tomava remédios para diabetes, gastava R$800 de remédio por mês, e ninguém sabia o que eu tinha. E graças a Deus, a oração que o senhor fez para mim aquele dia, aqui, dentro da igreja, eu estou curado por honra e glória ao nome de Jesus Cristo.
1: Você me falou que tinha 130 mil no banco, não saía, não tinha nada que conseguia tirar esse dinheiro do banco. 130 mil reais, que estava preso, nem o juiz podia fazer nada. Você disse que chegou na Deus é Santo, em 3 dias a coisa mudou.
2: Eu passei na frente da igreja de Santo com 25 centavos no bolso. Falei com o pastor, fez uma oração por mim. Dali a 2 dias apareceu R$3 mil na minha conta.
1: Apareceu o dinheiro na sua conta?
2: Na minha conta, R$3 mil. R$3 mil.
1: Apareceu 3 mil. Você que duvida, você que diz que é mentira, você que diz que isso aqui é montagem, você que acha que isso aqui é conversa fiado, está aqui na minha frente um homem dizendo que apareceu quanto?
2: R$3 mil na minha conta.
1: Três dias depois.
2: Aí, dali, no quinto dia, o banco me chamou para me devolver meu dinheiro, que era os 130 mil, que não tinha nada a ver com os 3 mil deles. Eu recebi e fiquei pensando assim, pô, já fui em quantas igrejas, me batizei na igreja tal, não vou dizer nome de igreja, fica feio. Até fui numa igreja que, quando eu era babalorixá, o próprio pastor foi consultar Búzios comigo lá, para mim fazer um axé de dinheiro, com o estudo de dinheiro para ele. Aí eu fui em Santa Maria, na igreja dele, e ele tinha que tomar uma garrafa de pinga, de cachaça, com um binotal, que é um antibiótico fortíssimo, para ele pular e corcovear na frente do culto lá, para fazer o bajaera para as pessoas lá. Então eu digo para as pessoas, cuidado com certas pregações erradas aí, de certos pastores falando bobagem pelo Brasil afora aí.
1: Quer dizer que um pastor... ouvintes, um pastor procurou um pai de santo. Para que ele procurou?
2: Para fazer trabalhos, para ele ganhar mais dinheiro dentro da igreja e conseguir roubar do pastor o presidente da igreja, escondido, e o pastor não dá conta. Mandar abafar, fazer um abafamento com o presidente da igreja, e ele pegou a metade do dinheiro dos dízimos para ele. Então ele pagava o chudo do dinheiro. Mas ele era obrigado, antes de subir pro púlpito, eu vi isso, tomar meia garrafa de cachaça com Coca-Cola, e esse binotal, que é um antibiótico terrível. Um binotal cura uma infecção, ele é 1000 miligramas de penicilina. Ele tem que tomar um por dia só. E esse camarada me estava cachaça, ele se chapava, ele ficava chapadão, doidão, com capeta lá.
1: Quer dizer que a cabeça dele, o pensamento dele, o coração dele, era tirar o dinheiro do povo, tomar o dinheiro do povo.
2: O pensamento dele era tirar o dinheiro do povo e as almas que fossem pro inferno, e ele junto também. Isso aí ele mesmo me disse. Meu negócio é o dinheiro e as almas que vão procurar quem quer salvar elas. Porque quem salva é Jesus, não é eu. Ele tirou o corpo fora.
3: Ia tomar a pinga.
2: E ele tomava cachaça com esses medicamentos que eu lhe falei.
3: Pra ir pro altar.
2: Pra subir no altar, porque ele tinha coragem, força de pular que nem macaco. Chamava ele o pastor Pé de Fogo, lá de Santa Maria. Não vou citar o nome dele.
1: Olha só. Canelinha de Fogo. Os crentes Canela de Fogo. Ô crente Canela de Fogo. Olha aqui, ó. Escuta aí, hein? Crente Canela de Fogo tá aí, ó. Quer dizer que ele ficava um canelinha de fogo.
2: É, ele ficava um pula-pula, como se diz, né? O Exu Toquinho pulava, parecia uma mola, né, tio? A gente chamava na macumba o sapatinho de mola.
0: É, o Exu Toquinho, ele pula mesmo.
1: Ele faz esses crentes pulando assim, naquele salto mortal. Aquele que eu falei lá hoje, lá, é um Exu Toquinho, que faz os crentes pular e fingir que tá cheio do espírito.
0: Tem o Exu Toquinho, Exu Gargalhada também, que faz dar risada. Dá risada e arca pra trás, assim. Ah, ele sabe mesmo.
1: Sangue de Jesus tem poder. Como que a crente, não todos, é claro, mas como que tem tanta crente, tanto crente é enganado pelo diabo, né? Pastores tomando pinga, pinga macumbada, pinga preparada para subir no altar para fazer barulho. Grita, grita e pula, pula e o povão.
0: Eu queria falar também, pastor, sobre Cosme e Damião, né? Que as pessoas dão bolo, fazem isso, fazem aquilo, e muitas pessoas fazem trabalho com a placa do carro das pessoas, levava lá fazer trabalho. Cosme Damião é uma criancinha, mas ela faz um carro virar com as quatro rodas para cima que não sobra nada. Trabalho de Cosme e Damião, para bater carro.
1: Eu quero convidar todo mundo para trazer o carro quarta-feira. Eu quero ungir todos os carros. Eu vou ungir a placa do carro. Eu vou ungir a placa do carro. Eu quero aqui comigo os pastores, quarta-feira, os presbíteros, para nós orar nos carros, consagrar os carros através do sangue de Jesus, todas as placas. O que que o diabo faz na placa do carro mesmo?
2: Faz um feitiço lá com o número da placa, e aí Gosme Damião e São Gosme Damião são responsáveis para virar o carro, bater e demolir o carro, destruir.
1: E você viu essa semana chegar aqui uma pessoa lá fora e tava filmando placa por placa, não é isso?
2: Tinha uma pessoa, uma mulher aqui, de calça de brim, de bicicleta, filmando todas as placas dos carros que estavam na frente da igreja aqui. Aí eu perguntei para ela se ela era do trânsito. Ela disse, não senhor, o que que você tem nada que tem a ver com isso? Digo, não, eu tô lhe perguntando porque eu vou telefonar pro trânsito e eu sou juiz e vou mandar lhe prender. Aí ela sumiu.
1: Então esses acidentes aí, macumba feita na placa do carro para matar as pessoas, para fazer, como é que é?
0: Muitas vezes os Cosmes se viram até num cachorro, numa criança na frente do carro, você dá aquela freada brusca e capota. Você perde o sentido, vê um vulto na sua frente, né? O trabalho de Cosme para bater carro é assim que faz.
1: Motoristas, quantos motoristas que já acidentou e viu como se fosse um cachorro preto passando na frente, um gato preto, uma vaca, um boi? Isso não é nada disso, é o diabo. Ele freia o carro de uma vez para não bater e não tem nada a ver, não tem nada a ver na frente. É o Satanás que faz a pessoa dormir no volante, faz a pessoa dar um passatempo no volante, distraiu no volante e aí houve a morte fatal. Quarta-feira eu quero convocar todas as pessoas que estão me ouvindo agora para trazer o seu carro, trazer a sua moto, para nós ungir aqui na igreja Deus é Santo, quarta-feira de manhã, à tarde e à noite. Vamos ungir a placa do carro, a placa da moto, para que Deus possa repreender toda a ação do diabo, toda a ação do inimigo, toda a ação do maligno. E Deus vai abrir porta, vai salvar, vai curar, vai libertar e fazer maravilhas. Obrigado a todos, Deus abençoe vocês dois. E vamos prosseguindo com o programa Vencendo pela Fé.

queridos ouvintes do programa Vencendo pela Fé, Deus abençoe a todos que estão sintonizados conosco. Esta é a programação Vencendo pela Fé e quem tem o imenso prazer de estar aqui comunicando com todos vocês é o seu irmão em Cristo, pastor Paulo Messias. Estamos com vocês e vamos juntos até às 3:30 da manhã, levando a palavra de Deus e o amor de nosso Senhor e Salvador Jesus Cristo. E eu quero lembrar os irmãos, os nossos ouvintes desta programação radiofônica, programa Vencendo pela Fé, que nesta terça-feira nós teremos cultos acontecendo aqui em nossa sede, às 9 da manhã, 2 da tarde, 7 da noite, na Avenida Carlos Cavalcante, número 252. O cooperador Rubens vai estar nos 3 horários. E à noite vai estar no altar de Deus, junto com ele, o presbítero José Leal. Nesta terça-feira também, lembrando os irmãos de Castro, Paraná, nós vamos estar aí com os irmãos, com a permissão do Senhor Jesus, nesta noite de Vitória, na rua Cruz Machado, na altura do número 1000, na Vila Rio Branco. Traga a sua família, traga os seus parentes, amigos, vizinhos, você que precisa e que necessita de um milagre das mãos do Senhor Jesus. Jesus não mudou, Jesus é o mesmo, Jesus Cristo, ele tem poder e ele ainda opera para a glória do Senhor Jesus. Então venha, venha participar conosco, vai ser uma noite de vitória, pode ter certeza disso, noite de bênção, noite de alegria, de fortalecimento espiritual, como tem sido nestas terças-feiras aí na cidade de Castro. Lembrando os irmãos de Porto Amazonas, que a Igreja Deus é Santo, que está localizada aí na rua João Pessoa, número 271, no centro de Porto Amazonas. Bom, teremos culto aí nesta noite, às 19 horas. Você e toda a sua família são os nossos convidados especiais para se fazer presente conosco. Lembrando os irmãos também da cidade de Imbituva, que nesta terça-feira, aí no bairro Mato Branco Baixo, ao lado do posto de saúde, às 19 horas, Diácono Wilson está convidando o povo, ele vai estar presente aí, pregando, orando, e o Senhor nosso Deus fazendo maravilhas. Lembrando os irmãos também aí da cidade da Lapa, na rua Senador Souza Naves, número 367, no centro da Lapa, nessa terça-feira, às 7 horas da noite, cooperador Cleverson, cooperador Tivir, enfim, vai estar aí uma equipe orando por você, pela sua família, e o Senhor nosso Deus operando maravilhas. Lembrando também os irmãos da cidade de Teixeira Soares, alerta, alerta Teixeira Soares, porque nessa terça-feira eu creio que Deus vai abençoar todos aqueles que se fizerem presentes nesta terça-feira, às 7 horas da noite, na rua 14 de julho, número 267, aí no centro de Teixeira Soares, cooperadora Marli, juntamente com a serva do Senhor, uma comitiva aí de servas de Deus, pregando, orando e Deus operando maravilhas. Lembrando os ouvintes aqui de Ponta Grossa e região, que quarta-feira, irmãos, nós vamos estar aqui nos 3 horários, pregando a palavra de Deus, orando pelos excelentes dons do Espírito Santo, de uma abençoada campanha denominada A Bênção do Senhor é que enriquece e não acrescenta dores. A nossa sede
Ela está localizada na Avenida Carlos Cavalcante, número 252. Você, sua família, são os nossos convidados especiais. Você lembra que está escrito no livro de Salmos? Palavra de Deus dizendo: alegrei-me quando me disseram, vamos à casa do Senhor. Pode vir, venha. Venha crendo, venha confiando, venha em nome de Jesus acreditando, porque Deus, o nosso Pai, Ele vai abençoar a sua vida, a sua casa, o seu lar, sua família, a sua saúde, isto é, em nome do Senhor Jesus.

0: Glória a Deus.
1: Meus queridos irmãos e irmãs de casa, eu vou estar falando com todos vocês aqui. Eu quero falar que agora de terça-feira, meus queridos irmãos e irmãs, é a vez da cidade de Castro ser impactada, abalada pelo poder de Deus. O pastor Paulo Messias vai estar com todos os moradores de Castro nessa terça-feira, às 7 horas da noite, Vila Rio Branco, Rua Cruz Machado, número 1000. Deus vai usar poderosamente a vida do pastor regional, presbítero Paulo Messias, a palavra nas revelações do Espírito Santo. Vai ser algo tremendo que Deus vai operar. Terça-feira, dia de milagre, dia de bênção, dia de libertação, às 7 horas da noite. O servo do Senhor vai estar assumindo a tribuna santa, o santo altar de Deus, para pregar a preciosa palavra, para pregar a palavra de Deus, e Deus agir com o sobrenatural. Deus vai usar a vida do seu servo de uma forma surpreendente, de uma forma sobrenatural, de uma forma onde, irmão, irmã, você vai voltar para casa transformado, abençoado, em nome de Jesus. Desperta a sua fé, moradores de Castro. Não perca, meus irmãos e as irmãs, e a presença confirmada do pastor regional. A presença já está confirmada do servo do Senhor. Deus há de entregar grandes bênçãos. Deus há de entregar grandes vitórias, em nome de Jesus. Endereço: Vila Rio Branco, Rua Cruz Machado, número 1000, 7 horas da noite. O servo do Senhor vai estar no santo altar de Deus, uma comitiva de obreiros, de obreiras, para te receber da melhor forma, da melhor maneira, para você receber a sua bênção, o seu milagre, em nome de Jesus. Você precisa de bênção, você precisa de milagre nessa terça-feira. Cidade Castro, atenção moradores, desperta a sua fé. Pastor Paulo Messias com todos vocês. É noite de milagre, é noite de libertação. Deus aos avisa o presbítero Paulo na libertação, na palavra, nas revelações do Espírito Santo. Não perca, irmãos e irmãs de casa. Deus garante a sua vitória, em nome de Jesus.

meus irmãos, vamos falar com Deus. Povo da Antena Sul, povo da internet, povo de Curitiba, povo do Brasil, do mundo, do exterior. Vamos falar com Deus, pastor Messias aqui, nesta madrugada de segunda para terça-feira. Oremos, Senhor nosso Deus e nosso Pai, que estás nos céus, em nome do Senhor Jesus, Deus poderoso e santo, Deus grande, Deus Pai, Filho e Espírito Santo, Senhor, nos ajude, Senhor, nos dá força e graça e fé, Senhor, repreenda tudo quanto é tipo de demônios, tudo quanto é tipo de espíritos malignos, tudo quanto é tipo de espíritos satânicos que levantaram contra nós, contra a nossa vida, contra a nossa saúde, a nossa família, a nossa vida espiritual, nosso ministério, nosso chamado. Deus, cobre com teu sangue agora, visita agora nossos irmãos, nossos companheiros de batalha, que estão na prova, que estão na luta, que estão passando no estreito. Deus, visita eles agora, dando força e graça, dando ânimo, paciência, alegria e perseverança. Deus, em nome de Jesus Cristo Salvador, Deus, repreenda todo tipo de demônios, repreenda todo tipo de levantes de Satanás. Jesus, o teu sangue tem poder para queimar, para repreender toda força maligna, toda força do diabo, todos os demônios que levantarem contra. Amarre os demônios, meu Deus, acorrenta os demônios, algema eles, em nome de Jesus Cristo. Satanás, o Senhor te repreenda, o Senhor Deus te repreenda, este mundo, o sangue de Jesus Cristo te repreende, meu Deus e meu Pai, meu Deus e meu Salvador da glória, Jesus, o teu sangue é poderoso para quebrar as forças do mal, para quebrar as fortalezas espirituais da maldade. Jesus, queima agora, meu Deus, vai repreendendo agora toda a força do mal, todo o espírito do diabo. Jesus, vai queimando, vai repreendendo esses demônios, esses espíritos que vêm para nos entristecer, para nos abater, para tirar nossa paz, nossa alegria, nossa comunhão com o Senhor. Meu Deus, vai amarrando, vai quebrando, vai jogando por terra todo tipo de espíritos malignos, todo tipo de demônios, em casa, no trabalho, no trânsito, no casamento, na família, na igreja, na obra. Senhor, vai repreendendo agora. Jesus, vai queimando toda a opressão do diabo, toda a opressão do inimigo. Jesus, toca agora na nossa alma, no nosso coração, na nossa mente,
Jesus troca agora o toque da fé, o toque da bênção, o toque do ânimo, da alegria. Meu Deus e meu Pai, há poder no sangue de Jesus, há poder no sangue de Jesus. Satanás, o Senhor te repreenda agora. Demônio, legiões, castas, principados, potestades,

Você sabe como atacar. Você sabe como nos atacar. Demônio, você sabe como nos perseguir. Demônio, você sabe como nos entristecer. Você sabe o nosso ponto fraco. Mas o Senhor Deus te repreende. O Senhor Deus te repreenda, Satanás. O Senhor Deus te repreenda, legião do inferno. O sangue de Jesus tem poder para te repreender agora, para te jogar por terra, para te ferir, te machucar. Assim como você vem para nos machucar, o Senhor vai te machucar, Satanás, com fogo, fogo do Espírito Santo, com a espada do Espírito Santo, a espada que fere. Jesus fere os demônios com a espada do Espírito Santo. Do Espírito Santo fere os demônios, assim como o anjo feriu os demônios, jogou por terra Lúcifer com seus demônios. Ó Deus, nesta oração eu te peço, fere os demônios que têm nos ferido, fere eles agora. Satanás, o anjo de Deus te fere agora, em nome de Jesus Cristo, anjo de Deus, com a ordem do Pai. Deus, dá em ordem aos seus anjos, ao nosso respeito, para nos guardar, para que nós não venhamos tropeçar. Deus, coloca um anjo de fogo, um anjo de Deus, um anjo com a espada de fogo, a espada do Espírito Santo. Deus do céu, fere agora esse espírito de maldade, esse espírito de setas, esse espírito de dardos inflamados. Deus, fere agora, vai ferindo. Jesus, vai ferindo agora. Jesus, o teu sangue tem poder. Jesus, o teu sangue tem poder. Jesus, o teu sangue é poderoso. Meu Deus, guarda nossa alma, guarda nossa entrada, guarda nossa saída, guarda nossa vida, meu Deus, guarda nossa casa, guarda, meu Deus, o nosso ministério, guarda, meu Deus, o nosso chamado, guarda nós, não deixa nós olhar para trás, não deixa nós recuar, não deixa nós voltar, deixar o arado. Deus, não deixa, guarda o teu povo, guarda, meu Deus, as obreiras, os obreiros, os pastores, guarda, meu Deus, os presbíteros, diáconos, guarda, meu Deus. Jesus, guarda agora. Jesus, o teu sangue tem poder. Jesus, o teu sangue tem poder. Teu sangue tem poder para queimar, para repreender, para colocar por terra agora toda a força do mal, toda a força do inferno, toda a força maligna, toda a força diabólica. Jesus, fere os demônios. Jesus, queima todo o trabalho pesado contra nós, trabalho de bruxaria, de magia negra, trabalho de cemitério, trabalho de encruzilhada, de terreiros, trabalhos feitos nas cachoeiras, nas matas virgens. Meu Deus, vai repreendendo agora trabalho feito.

com sangue de bode, sangue de galinha, sangue de animais pretos, boi, bode, cachorro, gato, porco. Jesus vai desmanchando, Jesus vai desfazendo, Jesus vai queimando agora esse demônio que não está satisfeito, esse demônio que não está alegre, esse demônio que não está feliz com o que o Senhor tem feito, com o que o Senhor tem operado, meu Deus, usando os obreiros, usando os irmãos, as irmãs. Jesus, o teu sangue tem poder, o teu sangue tem poder, Jesus. Fere os demônios, queima essa macumba, queima esse despacho, queima. Jesus, não deixe esse despacho ter efeito contra nós, esse trabalho nas encruzilhadas, esse trabalho feito no cemitério, trabalho com enfermidade, para colocar o câncer, para colocar a paralisia. Jesus, desmancha agora esse trabalho feito para deixar a pessoa cega, muda, surda, em cima de uma cadeira de roda, em cima de uma muleta, um par de muletas. Jesus, vai desmanchando esse trabalho feito a deixar a pessoa paralítica, com a perna encolhida, o braço encolhido. Deus, vai desmanchando agora, vai tocando, meu Deus, vai tocando, Senhor, agora, com fogo, fogo, fogo que queima, fogo do Espírito Santo, meu Deus. Jesus, oh meu Deus, esse trabalho feito com o coração do boi preto, para inchar o coração, fazer o coração ficar inchado, coração de boi, meu Deus, meu Jesus, meu Deus, vai queimando. Meu Deus, vai queimando este trabalho feito com o coração para matar pessoas, morrer de repente, infartar, coração inchar. Jesus, desmancha esse trabalho agora. Queima este trabalho feito com pulmão, com fígado. A pessoa fica doente do fígado. Quantos trabalhos feitos com fígado, com sangue, a pessoa ficar doente, com as doenças no sangue, anemia, leucemia, tantas doenças no sangue, sífilis, colesterol, diabetes. Jesus, quanto trabalho feito com sangue de animal, para colocar doença no sangue, trabalho feito no fígado, o fígado ficar inchado, trabalho feito com pulmão, a pessoa morrer por falta de ar, trabalho feito com coração, a pessoa se infartar. Sai, Satanás, do infarto, sai, demônio, o Senhor te repreenda. Jesus, toca nesse coração inchado, toca nessas válvulas, toca, meu Deus, em todo esse coração e cura esse coração agora. Essa pessoa vai fazer os exames e não vai dar mais nada. Em nome de Jesus, em nome de Jesus, meu Deus, desentope essas artérias, essas válvulas, vai desentupindo, vai curando os ventrículos. Ó Deus, vai curando. Vai curando, Jesus, esse trabalho feito para matar a pessoa com câncer,
câncer de próstata, câncer de mama, câncer do pâncreas, todo tipo de câncer. Deus desmancha agora, desfaz agora, meu Pai, trabalho feito para tirar a pessoa do altar, para a pessoa perder a alegria de fazer a obra de Deus. Senhor, desmancha esse trabalho, tira o obreiro do altar, tira a obreira, tira o membro da igreja. Senhor, vai desmanchando, vai desfazendo, vai desfazendo, meu Deus, vai desfazendo, vai desmanchando trabalho de loucura, trabalho de depressão, de ansiedade. A pessoa não dorme à noite, a pessoa fica preocupada, ansiosa, nervosa. Trabalho feito com os nervos. Ó Jesus, ó Jesus, ó Jesus, queima agora. Ó Jesus, queima agora. Passa o teu sangue, vai queimando, vai queimando, vai curando, vai repreendendo as doenças incuráveis, doenças crônicas, doenças incuráveis nos ossos, doenças nas articulações, nos nervos, da cabeça. Ó Jesus, ó Espírito Santo, ó meu Deus, quanto trabalho feito a deixar a pessoa louca, perturbada. Trabalho feito com a cabeça do gato, do bode, do cachorro. Jesus, queima, queima, queima. Jesus, queima, Jesus, queima, Jesus, queima, Jesus, queima, Jesus, queima, Jesus, queima, Jesus, queima. Vai saindo agora, vai saindo, demônios, demônio levante, demônio de vendaval, o Senhor te repreenda, o Senhor te repreenda, o Senhor te repreenda, Satanás. Oh meu Deus, eu quero te pedir agora uma bênção especial em favor dos dizimistas que têm nos ajudado. Meu Deus, quanta gente tem nos ajudado com seu dízimo, sua oferta. Senhor da glória, Espírito Santo, quanta gente que tem ajudado essa igreja. Oh meu Deus e meu Pai, Senhor, abençoa os dizimistas, abençoa os irmãos que têm mandado a sua ajuda na conta da igreja. Meu Deus, oh meu Pai, oh Senhor, oh Espírito Santo, oh meu Deus, meu Deus, quanta gente nos ajudando, quanta gente mandando aquela oferta de socorro, aquela oferta para socorrer, para pagar a prestação do imóvel que nós compramos, aquela oferta, aquele dízimo, aquele propósito que os irmãos estão mandando. Meu Deus, meu Deus e meu Pai, Espírito Santo, Espírito de Deus, Espírito da verdade, Espírito Santo de Deus, Jesus, ó Jesus amado, ó Jesus Santo, ó Jesus poderoso, vai derramando a recompensa na vida dos teus servos que estão mandando. Deus, quantos que já mandaram, quantos que fizeram o voto, já cumpriram, e quantos que fizeram e vão cumprir, que tem uma causa na justiça. Olha essas causas, meu Deus, nós estamos orando. Olha esses documentos, olha esses papéis, meu Pai, que nós estamos orando, entregando nas suas mãos. Meu Deus, desta causa ganha. Meu Deus, desta causa ganha. Entra, meu Deus, com providência. Deus, entra com providência. Entra com providência, Senhor. Deus, entra com providência. Esta questão
esta causa na justiça que está parada.

0: Senhor, põe as mãos. Senhor, põe as mãos. Meu Deus, põe as mãos. Entre com providência. Seja o advogado deste irmão, desta irmã, para advogar esta causa, meu Deus. Ah, Espírito Santo. Ah, meu Deus. Vai advogando, vai defendendo, vai abençoando. Senhor, põe as tuas mãos. Eu creio na resposta de Deus. Eu creio no milagre financeiro. Eu creio, meu Deus, que nós vamos pagar este mês todas as contas que tiver atrasadas. Meu Deus, todos os compromissos. Senhor, põe as tuas mãos. Meu Deus, põe as tuas mãos. Levanta alguém para nos ajudar. Levanta alguém para nos socorrer este mês. Senhor, tu está vendo a luta que nós estamos passando. A luta, meu Deus, para pagar a construção. A luta para pagar o imóvel. Deus, levanta alguém para nos ajudar. Levanta alguém. Toca nessa pessoa para mandar o dízimo esse mês. Fala com ele, mostra para ele a situação da igreja. Que nós não estamos aqui para enganar eles. Ó Deus, fala os irmãos de outras igrejas, os irmãos de outros ministérios, aquelas pessoas que não estão congregando a igreja nenhuma. Deus, aquela pessoa que parou de dizimar, que trazia o dízimo aqui, quando a gente nem estava precisando tanto. Eu me lembro de irmãs e irmãos que quando a gente nem precisava tanto como agora, eles ajudavam. E agora nós estamos precisando. Cadê eles? Cadê aquelas irmãs que mandavam aqueles dízimos que vinham aqui, trazia o dízimo de toda a família? Era 2.000, era 1.800, 3.000 reais. Eu lembro como se fosse agora. E hoje nós estamos precisando. Nunca mais ajudou. Deus, fala, meu Deus, fala, Senhor. Fala, Espírito Santo, com teu povo. Fala, meu Deus. Fala, Jesus. Fala, meu Deus, com teu povo. Deus, olha o povo aqui do Paraná. Olha os irmãos aqui do Rio Grande do Sul, Santa Catarina, São Paulo, Rio de Janeiro, aqui do Espírito Santo, de Goiás, aos irmãos mineiros. Senhor, abençoai esse povo que está nos ajudando. O povo de Brasília, o povo de Tocantins, o povo do Mato Grosso, Mato Grosso do Sul. Oh Deus, olha o povo aqui do Rio Grande do Norte, do Ceará, os irmãos aqui da Paraíba, meu Deus, aqui de Alagoas, Pernambuco, Sergipe, povo cearense, o povo do Maranhão, do Piauí, meu Deus, povo baiano. Oh Deus, oh Jesus, sou o povo aqui do Pará. Deus, olha o povo aqui de Roraima, do Amapá, do Amazonas, de Rondônia, do Acre. Meu Deus, os irmãos aqui de outros países. Oh Senhor, oh meu Deus, oh grande e poderoso Pai, vai abençoando. Povo lá do Peru, meu Deus, visita os irmãos. Lá de Canadá, os irmãos da Venezuela que tem orado conosco, do Uruguai, visita, meu Deus, os irmãos lá de Portugal que tem ajudado, que tem mandado as suas ajudas, o povo de Itália, lá da África, meu Deus, lá da Holanda, quanta gente, meu Deus, que tem orado conosco, os irmãos aqui do Brasil, que oram conosco pela internet. Visita esse povo agora, visita, meu Deus, quanta gente de longe, povo de Campo Magro, que é de Paraná, lá de Betânia, Pernambuco, os irmãos de Rondonópolis, lá no Mato Grosso, povo de Caxias do Sul, aqui no Rio Grande do Sul, meu Deus, visita eles, em nome de Jesus, Araucária, Ponta Grossa, os irmãos de São Paulo, capital, visita eles agora, povo de Maringá, povo de Dracena, São Paulo, povo de Mangueirinha, meu Deus, povo de Imbituva, visita esse povo agora, oh meu Deus, povo de Teixeira Soares, visita esse povo, meu Deus, povo de São José dos Pinhais, lá de Moarama, Deus, povo de Porto Alegre, dá eles vitórias, Praia Grande, São Paulo, Campo Largo, visita, meu Deus, o povo, quero conosco pela internet, dá esse povo a vitória, fala com esse povo, alegra eles, dá eles alegria, dá eles paz, saúde e vitória, em nome de Jesus, em nome de Jesus Cristo, meu Deus, em nome de Jesus Cristo, meu Pai, oh meu Deus, oh Jesus, vai na frente desse povo, vai na frente, vai na frente, olha a minha vida, olha a minha casa, olha a casa dos obreiros, olha as obreiras, os membros, olha os jovens, as crianças, os irmãos de outras igrejas, de outros ministérios, agora conosco nas fazendas, nos sítios, nas chacras, no campo, os irmãos que têm as suas criações, seus animais, o povo que levanta cedo para trabalhar, ó Deus, os guardas, os vigilantes, os caminhoneiros, taxistas, visita, meu Deus, os motoristas de carretas, caminhões, de ônibus, os cobradores, ó Deus, os frentistas, os padeiros, as costureiras, os pedreiros, ajudante de pedreiro, mestre de obra, todo o povo que trabalha na construção civil, ó Deus, os empresários, os aposentados, que tem nos ajudado com a sua ajuda, seja ela pequena, grande, mas tem chegado numa hora tão, tão necessária, ó Deus, Deus, eu te dou graças por esse povo que está nos ajudando. Imagina se esse povo não estivesse ajudando nós, como é que nós ia pagar essas contas, essas despesas tão altas? Deus poderoso, Deus santo, Deus, Deus grande, dono do tudo, do ouro, da prata, da vida, Senhor da vida, repreende a morte, repreende a morte, meu Deus, a morte no trânsito, a morte de suicídio, de homicídio, oh meu Deus, de tragédias, Senhor, meu Deus, repreende acidente de carros, acidente de trabalho, repreenda, meu Deus, repreenda o infarto, repreenda, meu Deus, esse irmão que ia cortar as pernas, não vai cortar, essa pessoa que ia fazer uma cirurgia, não vai fazer, eu creio na vitória, essa pessoa que tem a pressão alta, diabetes, Jesus toca agora, vai curando, meu Deus, olha quanta gente que nos ajuda, quanta gente que tem depositado na conta da igreja, meu Pai, Senhor, dá esse povo a recompensa, deste povo a recompensa, deste povo a recompensa, meu Deus. Deus, deste povo a recompensa, visita esse povo agora, em nome de Jesus Cristo, em nome de Jesus Cristo. Essa campanha dos 100 minutos que nós estamos orando, Deus, olha o povo orando conosco, olha o povo orando, meu Pai, olha quanta gente que ora conosco na madrugada, quanta gente, ó Deus, nas fazendas, nos sítios, nos povoados, das cidades, Deus, quanta gente que ora conosco, aqui através da Rádio Nacional, através da Rádio Antena Sul, através da internet. Deus, cura essa criança, cura, meu Deus, essa mulher doente, essa mulher gestante, abençoa essa gravidez, esse parto, essa criança. Deus, repreende esse mioma, repreende esses cistos, quistos. Oh Deus, toca na próstata, toca nas glândulas, toca, vai eliminando os tumores. Deus, vai tocando agora, toca na vista, toca na tireoide, toca agora, meu Deus, nos rins, toca, meu Deus, toca no casamento para abençoar, toca, meu Deus, na vida profissional, esse advogado que está orando conosco, essa advogada, Deus, esse pastor de outra igreja, de outro ministério, está na prova, está na luta, dê-lhe alegria, dê-lhe força, dê-lhe graça, ajuda o teu povo, não deixe ninguém perder a paz, a comunhão, a alegria, não deixe ninguém perder o foco, o alvo que é a vida eterna, que é a salvação. Deus, usa os teus servos na prova, na luta, levanta eles, alegra eles, encoraja, meu Senhor. No mundo tereis aflições, meu Deus, dá a nós bom ânimo, a nós lutar, a nós pelejar, Senhor da glória, Deus, Deus de Abraão, Deus de Isaac, Deus de Jacó, Deus Pai de Jesus Cristo, Espírito Santo, oh meu Jesus, oh meu Deus, olha minha casa, minha família, meus parentes, meus familiares, não deixa acontecer nada de ruim contra nós, não deixa nós perder a alegria, não deixa nós perder nenhum parente, guarda nossos parentes da morte, no trânsito, do AVC, do infarto, do suicídio, do homicídio, guarda, meu Deus, guarda, Senhor, Espírito Santo, guarda, meu Deus, em nome de Jesus Cristo, abençoa o ministério, Deus é santo, esta obra, meu Pai, em nome do Senhor Jesus, para a glória do Pai, do Filho e do Espírito Santo. Graças a Deus, graças a Deus, graças a Deus, graças a Deus, graças a Deus.
1: Senhor, é bem assim. Às vezes em nenhuma noite.

Ô, queridos ouvintes do programa Vencendo pela Fé, Deus abençoe a todos que estão sintonizados conosco. Esta é a programação Vencendo pela Fé e quem tem o imenso prazer de estar aqui comunicando com todos vocês é o seu irmão em Cristo, pastor Paulo Messias. Estamos com vocês e vamos juntos até às 3:30 da manhã, levando a palavra de Deus e o amor de nosso Senhor e Salvador Jesus Cristo. E eu quero lembrar os irmãos, os nossos ouvintes desta programação radiofônica, programa Vencendo pela Fé, que nesta terça-feira nós teremos cultos acontecendo aqui em nossa sede, às 9 da manhã, 2 da tarde, 7 da noite, na Avenida Carlos Cavalcante, número 252. O cooperador Rubens vai estar nos 3 horários. E à noite vai estar no altar de Deus, junto com ele, o presbítero José Leal. Nesta terça-feira também, lembrando os irmãos de Castro, Paraná, nós vamos estar aí com os irmãos, com a permissão do Senhor Jesus, nesta noite de Vitória, na rua Cruz Machado, na altura do número 1000, na Vila Rio Branco. Traga a sua família, traga os seus parentes, amigos, vizinhos, você que precisa e que necessita de um milagre das mãos do Senhor Jesus. Jesus não mudou, Jesus é o mesmo, Jesus Cristo, ele tem poder e ele ainda opera para a glória do Senhor Jesus. Então venha, vem participar conosco, vai ser uma noite de vitória, pode ter certeza disso, noite de bênção, noite de alegria, de fortalecimento espiritual, como tem sido nestas terças-feiras aí na cidade de Castro. Lembrando os irmãos de Porto Amazonas, que a Igreja Deus é Santo, que está localizada aí na rua João Pessoa, número 271, no centro de Porto Amazonas. Bom, teremos culto aí nesta noite, às 19 horas. Você e toda a sua família são os nossos convidados especiais para se fazer presente conosco. Lembrando os irmãos também da cidade de Imbituva, que nesta terça-feira, aí no bairro Mato Branco Baixo, ao lado do posto de saúde, às 19 horas, Diácono Wilson está convidando o povo, ele vai estar presente aí, pregando, orando, e o Senhor nosso Deus fazendo maravilhas. Lembrando os irmãos também aí da cidade da Lapa, na rua Senador Souza Naves, número 367, no centro da Lapa, nessa terça-feira, às 7 horas da noite, cooperador Cleverson, cooperador Otivir, enfim, vai estar aí uma equipe orando por você, pela sua família, e o Senhor nosso Deus operando maravilhas. Lembrando também os irmãos da cidade de Teixeira Soares, alerta, alerta Teixeira Soares, porque nessa terça-feira eu creio que Deus vai abençoar todos aqueles que se fizerem presentes nesta terça-feira, às 7 horas da noite, na rua 14 de julho, número 267, aí no centro de Teixeira Soares, cooperadora Marli, juntamente com a serva do Senhor, uma comitiva aí de servas de Deus pregando, orando e Deus operando maravilhas. Lembrando os ouvintes aqui de Ponta Grossa e região, que quarta-feira, irmãos, nós vamos estar aqui nos 3 horários pregando a palavra de Deus, orando pelos excelentes dons do Espírito Santo, no prosseguimento de uma abençoada

campanha denominada A Bênção do Senhor é que enriquece e não acrescenta dores. A nossa sede, ela está localizada na Avenida Carlos Cavalcante, número 252. Você, sua família, são os nossos convidados especiais. Você lembra que está escrito no livro de Salmos, palavra de Deus dizendo: alegrei-me quando me disseram, vamos à casa do Senhor. Pode vir, venha, venha crendo, venha confiando, venha em nome de Jesus acreditando, porque Deus, o nosso Pai, Ele vai abençoar a sua vida, a sua casa, o seu lar, sua família, a sua saúde, isto é, em nome do Senhor Jesus.

Meus queridos irmãos e irmã de casa, eu voltei falando com todos vocês aqui. Eu quero falar que agora de terça-feira, meus queridos irmãos e irmãs, é a vez da cidade de Castro ser impactada, abalada pelo poder de Deus. O pastor Paulo Messias vai estar com todos os moradores de Castro nessa terça-feira, às 19h, Vila Rio Branco, Rua Cruz Machado, número 1000. Deus vai usar poderosamente a vida do pastor regional, presbítero Paulo Messias, a palavra, nas revelações do Espírito Santo. Vai ser algo tremendo que Deus vai operar. Terça-feira, dia de milagre, dia de bênção, dia de libertação, às 19h. O servo do Senhor vai estar assumindo a tribuna santa, o santo altar de Deus, para pregar a preciosa palavra, para pregar a palavra de Deus, e Deus agir com o sobrenatural. Deus vai usar a vida do seu servo de uma forma surpreendente, de uma forma sobrenatural, de uma forma onde, irmão e irmã, você vai voltar para casa transformado, abençoado, em nome de Jesus. Desperta a sua fé, moradores de Castro. Não perca, meus irmãos, minhas irmãs, e a presença confirmada do pastor regional. A presença já está confirmada do servo do Senhor. Deus há de entregar grandes bênçãos. Deus há de entregar grandes vitórias, em nome de Jesus. Endereço: Vila Rio Branco, Rua Cruz Machado, número 1000, 19h. O servo do Senhor vai estar no santo altar de Deus, uma comitiva de obreiros, de obreiras, para te receber da melhor forma, da melhor maneira, para você receber a sua bênção, o seu milagre, em nome de Jesus. Você precisa de bênção, você precisa de milagre nessa terça-feira. Cidade Castro, atenção moradores, desperta a sua fé. Pastor Paulo Messias com todos vocês. É noite de milagre, é noite de libertação. Deus aos avisa o presbítero Paulo na libertação, na palavra, nas revelações do Espírito Santo. Não perca, irmãos e irmãs de casa. Deus garante a sua vitória, em nome de Jesus.

graças a Deus, ouvintes, é de joelhos. E a gente vai vencer. Nome do Senhor Jesus. Nós vamos vencer, a vitória é nossa. A vitória não é para quem fica de braços cruzados. A vitória não é para quem fica reclamando. A vida não está boa. As coisas não estão boas. Não adianta reclamar se a gente não ora. Não adianta a gente ficar reclamando da vida, reclamando, achando culpado. Fulano errou, Beltrano. Eu errei, Ciclano. Não, mano, tem que levantar a cabeça. Crer, confiar. Nome do Senhor Jesus. Se Deus é por nós, quem será contra nós? Então, você que orou conosco, creia que Deus já colocou as mãos, já deu vitória. Eu senti por Deus de nós fazer aqui essa oração nessa madrugada. Sempre aqui é o pastor Messias que está aqui orando, mas hoje eu fui tocado por Deus para estar aqui com os irmãos orando, clamando. E você pode ter certeza, meu irmão, minha irmã, que orou conosco, Deus vai fazer coisas grandes ainda hoje, em nome do Senhor Jesus. Se creres, verás a glória de Deus. Jesus disse para Marta: ainda hoje o teu irmão há de ressuscitar. Marta estava perplexa, mas como? Não, eu creio que ele vai ressuscitar na sua vinda, na ressurreição dos mortos. Não, Marta, eu estou dizendo que é hoje, é agora. Então creia, meu irmão, minha irmã, confia. Talvez você várias vezes levantou da cama crendo, dizendo: não, hoje é o dia, e não foi. Mas hoje Deus vai colocar as mãos. Você acredita nisso? Nome do Senhor Jesus. Nós prosseguimos aqui ao vivo com vocês. Eu sei que tem irmãos aí que estão aqui conosco, que vão levantar cedo, mas estão aí ligados. Tem alguma coisa que está te segurando aqui junto conosco, e é o Espírito Santo de Deus, é o poder de Deus, é a graça de Deus. Nós estamos sentindo assim aquela alegria, e essa alegria, ela não é por um acaso, porque no momento da luta, ouvintes, existe o momento da tristeza, que às vezes chega as notícias ruins, existe o momento da surpresa, que às vezes a surpresa nem sempre é boa, mas também existe o momento, como diz a palavra, o choro dura uma noite e a alegria ela vem pela manhã. Então existe um momento da alegria que a gente olha para trás e diz: valeu a pena. Graças a Deus eu venci. A batalha não foi perdida. Não foi em vão as madrugadas de oração. Não foi em vão os clamores. Então tenha essa fé, irmão, irmã, ouvinte, creia diante de tantas notícias que a gente está escutando. Que isso aí é o sinal da volta de Jesus. É terremoto aqui, é maremoto ali, abalo sísmico, a terra está se mexendo, as placas tectônicas. Ei, meu Deus, o que que é isso? É os sinais, é o princípio das dores. Significa que em breve a trombeta vai tocar. Em breve a trombeta vai tocar. Crente verdadeiro que está com a vida no altar não está preocupado, não. Se o mundo acabar, se o fim que está próximo das coisas, o fim das coisas acabar, enfim, ele está dizendo: não, eu estou em Cristo. Eu estou em Cristo. Para mim, o viver é Cristo e o morrer é ganho, diz o apóstolo Paulo. Então, nós estamos em Cristo, confiando em Deus. Bem-aventurado é aquele que confia no Senhor e faz de Deus o seu braço, a sua força. Não diz o salmista? Uns confiam em carros, outros em cavalos, mas eu farei menção do nome do Senhor. Oh, glória a Deus, graças a Deus. Ouvintes, eu quero
ouvir um hino, mas antes de nós escutar um hino, aqui dentro desta programação, um hino espiritual, nós vamos deixar para vocês aqui, irmãos, aqui a conta da igreja, para os irmãos nos ajudar nessa semana, o irmão, a irmã que está nos ouvindo, nos acompanhando, nos ajudar a nós pagar essa programação de rádio, esse mês de agosto. Você que tem usufruído dessa programação, não é que nós estamos cobrando, de forma alguma, tem que ser voluntário, diz a Bíblia que tem que ser voluntário, tem que ser com prazer, tem que ser com alegria, tanto a nossa parte aqui de estar fazendo a programação nesse horário com os irmãos, e tanto a parte também daqueles que contribuem, que mantém essa obra. Nós estamos em pleno ano de eleição, de política. Eu digo para vocês que essa programação de rádio não tem um centavo, não tem um centavo de contribuição política. Graças a Deus eu digo isso. Não tem um real aqui que entra na igreja, que é verba parlamentar, que é emenda, que é dinheiro desviado. Enfim, nada, nada, nada, nada. Tudo isso é ajuda dos irmãos, das irmãs. São ofertas, contribuições, dízimos. Para vocês terem uma noção, as despesas da obra do Senhor são altíssimas. E só com os membros da igreja, nós não teríamos condições de nós quitar os débitos, não só da programação de rádio, mas tantos outros débitos. Tem pessoas abençoadas no nosso meio? Tem. Mas a maioria é um povo simples, um povo trabalhador, sincero, honesto, esforçado, graças a Deus. Então, nós não teríamos condições, e é Deus que tem sustentado essa igreja, essa obra, esse ministério. Nós chegamos aqui no dia 25 de setembro de 2018. Já se vão quase 10 anos. Mês que vem agora vai completar 8 anos que nós estamos aqui em Ponta Grossa. E graças a Deus, Deus tem abençoado essa igreja. Quando nós chegamos aqui, eu me lembro perfeitamente, era uma igreja aqui, a sede em Ponta Grossa, e a congregação no bairro Londres. Em Castro, era lá em Castro, mas a congregação na Vila do Rosário, e só, e pronto. Tinha acabado de fechar na época Presso Guaragi, tinha uns irmãos lá em Tibagi, mas os irmãos estavam lá sem Santa Ceia, os irmãos estavam lá sem apoio, e nós chegamos aqui só com a cara e com a coragem, com Deus, é claro, na nossa vida, Deus conosco, e lutamos, batalhamos, toda a honra, toda a glória dada ao Senhor Jesus. Mas os irmãos podem olhar e dizer assim: não, o dinheiro que tem entrado tem ficado para a igreja, tem sido investido na obra. Vem aqui na igreja Deus é Santo em Ponta Grossa, para você ver quantas benfeitorias foram feitas, não só aqui, mas nossas igrejas Deus é Santo. Tá aí os dirigentes lutando, batalhando, se esforçando para melhorar a casa de Deus. Tem sido investido nas almas, para a glória do Senhor Jesus. Então, eu me lembro que era uma luta, meu Deus do céu, pouca gente, poucos membros, poucos obreiros. Ah, meu Deus, que batalha, que peleja. Às vezes a gente ficava aqui o dia inteiro na igreja, às vezes em jejum, em consagração. É que tem irmãos que às vezes não pegou essa parte, esse período. Deus tem nos abençoado? Tem. Mas já passamos muita luta, e temos passado e vamos passar até a volta de Jesus. Mas quantas vezes a gente aqui nos três horários, às vezes pregava, abria culto, fazia tudo, às vezes tinha uma irmã na entrada, na porta da igreja, recebendo, auxiliando. Oh, meu Deus,
Mas eu não me arrependo não, irmãos. Não me arrependo porque, graças a Deus, a gente pode olhar para trás e ver Deus conosco. Eu não me arrependo de nada. Graças a Deus, tenho visto Deus conosco. Tá aí, igreja, Deus é santo. Deus tem dado crescimento, Deus tem levantado obreiros para lutar conosco, dirigentes. Sozinho ninguém faz nada. Nem Jesus lutou sozinho. Ele tinha 12 discípulos. Dos 12 virou 70. Depois foi embora 58, aí voltou para 12. E depois os discípulos se espalharam. Mas daqui a pouco tinha 120. De 120 foi para 3 mil almas. E até os confins da terra. E chegou até aqui, Ponta Grossa. Olha que bênção, que vitória. Tem igreja hoje aí espalhadas por Ponta Grossa, igreja em Castro, Piraí do Sul, Porto Amazonas já tinha, tem aí em Baú, em Bituva, Guamiranga, tem aí também na Lapa, Teixeira Soares, São João do Triunfo, Palmeira, Jaguariaíva, e Deus, eu creio que Deus vai abençoar muito mais essa igreja, essa obra. Vai levantar obreiros, homens valorosos, temente a Deus. Graças a Deus, Deus tem levantado, irmãos, um povo fiel, um povo que tem se esforçado, tem batalhado, povo sincero, obreiras aí de confiança, porque a palavra de Deus diz, aquele que usa de engano não permanecerá na congregação dos justos. Então nós aqui não trabalhamos com esse sistema de desconfiança, não. A gente sabe a obra de Deus, a obra não é do homem, não é do pastor Darcy Messias, não é do pastor Paulo Messias, a obra é do Senhor Jesus. E ele cuida, ele tem zelado essa igreja, ele tem um ciúme, sim, ele tem um carinho, ele tem um amor, um apreço tão grande por esta obra. Não está escrito na palavra, o apóstolo Tiago falando, não sabeis vós que o Espírito Santo que habita em ti tem ciúme? Pensa bem, irmão, essa obra é de Deus. Eu desconheço alguém que se levantou contra essa igreja e que está de pé, porque é uma promessa de Deus, não é por exaltar, não é como a gente sempre diz, não é que a igreja Deus é santo, ela é maior, ela é melhor do que as outras. Não, de forma alguma, é uma igreja diferente. E a palavra de Deus diz claramente, o Senhor, ele diz na sua palavra, ai, não toqueis nos meus ungidos. A igreja, que eu digo, a igreja Deus é santo em geral. Essa igreja é uma igreja levantada por Deus, não é fruto de divisão, não é fruto de rebeldia. Pastor Messias vai estar aqui conosco sábado. Você vai escutar ele, você vai olhar para ele, você vai ver ele, um homem de Deus, sincero, tem batalhado. Todo ser humano tem as suas limitações, falha, defeito, mas Deus é Deus. Deus tem operado em nosso meio. Essa igreja está aí lutando, batalhando. Eu quero contar com a ajuda do povo de Deus, ajuda dos irmãos. Ajude nós, irmãos, a fazer essa obra. Se você pensa que vida de pastor é fácil, é porque você está aí do outro lado, espectador. É fácil alguém criticar, é fácil alguém criticar e atacar, jogar pedra. É fácil. Às vezes nunca dirigiu uma igreja, não sabe o que é, meu Deus do céu, uma luta. Não sabe o que é orar nas madrugadas, lutar em favor das almas. Às vezes, oh meu Deus do céu, é fácil meus irmãos criticar, jogar pedra. Eu quero ver e ajudar, mas graças a Deus aqui tem um povo que tem nos ajudado, que tem estado conosco, ombro a ombro, lado a lado. Eu sou grato a Deus. Quantos irmãos que estão conosco desde quando nós chegamos aqui, tem um povo aqui desde 2018, obreiras, eu seria injusto citando nomes. Mas aqui tem sim um povo que está aí lutando com as suas lutas, claro, porque Jesus disse que
Muitas são as aflições do justo, mas o Senhor também promete, de todas ele os livra e guarda, e nenhum dos seus ossos se quebrará. Graças a Deus. Ajude nós, irmãos. Ajude. Talvez você congrega aí numa igreja que tem aí dinheiro estocado em grandes cofres, guardado, milhões guardado, e nós não temos esse sistema, não. O dinheiro que entra é para investir na obra. Nós não podemos ficar aqui também, como diz a palavra de Deus, o que faz a mão, o que faz a mão direita, a esquerda, não fica sabendo. Nós não vamos ficar aqui citando para vocês, olha, nós estamos fazendo isso, nós estamos ajudando fulano. Eu acho que isso não é correto. A Bíblia diz que quando a gente faz assim, nós já recebemos o nosso galardão. Então, Deus sabe o quanto essa obra tem sido um alento, tem sido bênção na vida de centenas de pessoas. Deus, ele sabe que senão essas portas já teriam fechado. Essas portas já estariam fechadas. Quantas divisões, quantos escândalos, mas a igreja está aí de pé, para a honra e para a glória do nome de Jesus. Então, eu quero ver o povo de Deus nos ajudar. Você que diz assim, pastor, como é que eu faço para ajudar essa programação, essa igreja? Eu quero ajudar aqui. Talvez você diz, mas a minha ajuda não é muita, pastor. Não tem problema, irmão, irmã. Talvez você vai começar com essa pequena ajuda e você vai ver a diferença. Cada mês, Deus vai te abençoar mais. Deus vai te dar mais, sim. Porque você não está investindo naquilo que não é de Deus. Pelo contrário, você está investindo naquilo que Deus está presente, que Deus tem aprovado. Deus tem derramado a sua bênção. Você quer nos ajudar? Anote aí o Pix da Igreja Deus é Santo. O Pix da Igreja Deus é Santo. Em nome da Igreja Pentecostal Deus é Santo. É o CNPJ da igreja. Você vai ajudar. E você vai mandar aqui o comprovante para nós. Para nós detalhar. Aqui os tesoureiros da Igreja Deus é Santo. Vão mandar lá para o financeiro da sede em Curitiba. E vai especificar, olha, isso aqui é uma ajuda para o programa de rádio, programa Vencendo pela Fé. Está aqui o irmão, ajudou a irmã. E é claro, nós temos estado em constante oração pelos irmãos, pelas irmãs. Todo começo do mês é 12 horas de oração, é 3, é 4 por dia. A Igreja Deus é Santo, ela não ora menos do que 24 horas, não. No Brasil, meu Deus, se for somar todas as horas, quantas e quantos joelhos dobrados, obreiros, orando, graças a Deus. A Igreja Deus é Santo ainda guarda o bom costume de começar o culto com menos uma hora de oração. Isso é maravilhoso. A igreja que ora é uma igreja vitoriosa, é uma igreja vencedora. Então, ajude, irmãos, ajude, irmãs. Faz o que Deus está tocando no teu coração. Se Deus não está te tocando para te ajudar, amém. Mas se Deus está aí tocando o teu coração, você está vendo essa necessidade da obra, Deus é Santo, e você vai ajudar, e Deus vai te recompensar. A recompensa, ela vem de Deus. Nome do Senhor Jesus. A recompensa, ela vem do Senhor Jeová. Está aqui, ó. Olha aqui o CNPJ da igreja. 04. Anotou? Começa com 04 71 95 84 000 e o número 100. Eu vou repetir mais uma vez para os irmãos, para as irmãs que estão anotando, que estão dizendo, eu vou ajudar essa igreja, eu vou ajudar essa obra. Essa programação não pode sair do ar. Essa programação está entrando agora dentro de lares, cabines, dentro de presídios, lugares tão remotos.
que a gente, se fosse para estar ao mesmo tempo, meu Deus, ia precisar de um batalhão de obreiros e obreiras, mas com essa possibilidade, nós temos aqui a programação de rádio. Em breve nós vamos ter aqui o aplicativo da Igreja Deus é Santo de Ponta Grossa, irmãos. Para os irmãos, as irmãs também, tá aqui junto conosco. Os irmãos, as irmãs, tá aqui junto, sintonizado nessa programação. Olha, olha aqui a forma como você ajudar. Você vai mandar aqui um Pix na conta da Igreja Deus é Santo. 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É muito importante, irmãos, enviar para nós o comprovante. Envia para a Igreja Deus é Santo aqui de Ponta Grossa, a nossa sede regional, o comprovante. Se você quer especificar, pastor, essa ajuda aqui é para a igreja lá de Castro, de Imbituva, aí é necessário os irmãos especificar. E aí a irmã

tesoureiro aí do campo, vai estar destinando para as contas locais, as despesas locais das igrejas que estão espalhadas pelos campos gerais. Como é que eu faço para enviar, pastor Paulo, o comprovante? Pelo WhatsApp da igreja Deus é Santo. Tem aí a conta no Instagram, tem a conta no Facebook, para você mandar a sua mensagem. Se você acha melhor pelo WhatsApp, tem aqui, ó, anote aí, 42 é o DDD, é claro, e o telefone é 33 23 20 38. Anotou? 33 23 20 38. Se você precisa de mais alguma informação, tá aí esse WhatsApp, salva o número da igreja Deus é Santo. Através desse número você pode estar pedindo uma visita, fazendo o seu pedido de oração. Enfim, Deus há de operar, Deus há de te abençoar, em nome do Senhor Jesus. Deus há de te recompensar. A recompensa não vem do homem, vem de Deus. Pastor, eu não quero que meu nome seja falado. Amém, irmão, amém, irmã. Ninguém vai fazer que meninice. Nome de Jesus. Você quer ajudar, mas quer manter em secreto? Amém, fica tranquilo, fica tranquila. A recompensa, ela vem de Deus, tá bom? Deus abençoe vocês. Nós vamos prosseguindo com o programa Vencendo pela Fé, da Igreja Deus é Santo.

0: Urbano Pimentel. Eu comecei as correntes aqui na novembro, final de novembro, né? Que a coisa tava ruim, vinha bem, depois veio num descendo assim que tava quase se acabando, né? Então quando a gente tá no meio de uma queda, tu só consegue se levantar quando tu bate lá embaixo no poço, não tem que se levantar antes, né? Não tem como parar no meio, né? E eu já escutava sempre a programação aqui pelo rádio, né? E aí comecei, peguei firme aqui e fui fazendo, né? E fui fazendo, eu tenho uma empresa, né? Da construção civil, com capacidade aí para faturar média de 1 milhão mais ano, né? Eu tava assim com uma miséria de serviço, não chegava às vezes a 100 mil, né? E aí a coisa foi mudando, fui perseverando, fui indo, agora a obra que eu fechei essa semana já passou de 1 milhão de serviços fechados para fazer agora. Enquanto que todo mundo fala aí que tem crise, não sei o que, eu digo o seguinte, tira o S e cria, né? E vai à luta, né? E buscando sempre em Deus a fé muito forte, né? As campanhas direto, pautado sempre em Deus e não tem, eu não vejo outra maneira, não tem como não ser, né? E não vou atrás, tudo coisas que vieram, né? Deus tá trazendo. Da maneira que eu já tava, não tinha mais como eu me levantar sozinho, impossível, né? E agora eu tenho já mais de 1 milhão de serviços, obras que eu tô ainda para começar e vamos embora. Eu tenho serviço, eu digo, para 1 ano pela frente eu já tenho. Se eu não pegar mais nada agora, eu já tenho serviço para 1 ano. Dizimista fiel, ofertante, fazendo todos os votos que o pastor passa, né? E perseverando na fé. Não tem outra maneira de se fazer a coisa a não ser um dizimista fiel, né? Correto, que faça os votos e acredite. Acima de tudo, tem que crer, tem que confiar nele. Porque às vezes nós dissemos que nós cremos, mas nós não confiamos o suficiente da maneira que a gente acha que crê, né? Então, isso aí é uma luta, né? O diabo tem se levantado muito essa semana, inclusive, né? Mas ele tá derrotado, tá embaixo dos meus pés. Eu não vou olhar pra ele, eu vou olhar pra frente. Eu já passei por ele, né? E o que eu tenho pra dizer é que quem tiver nessa situação, se pegue com Deus, vai à luta, vem fazer as correntes e vamos que vamos. Vamos olhar lá na frente. Eu não olho pra trás, eu não olho pra situação atual. Eu vejo lá na frente as coisas acontecendo, né? E tem que ser assim, né? Abençoa, graças a Deus. Com certeza, muito mais pela frente.
1: Bom, está aqui conosco uma irmã da cidade de...
2: Guarapuava.
1: Seu nome?
2: Loili.
1: Conte aí a vitória.
2: A vitória é a seguinte, nós tínhamos uma dívida de 1 milhão. E a minha casa foi empenhorada, né? Eu já tinha ido para leilão, né? E graças ao Senhor Jesus, nós conseguimos resgatar por 120 mil.
1: Como é que a senhora conseguiu isso? Como que foi que a senhora conseguiu esse milagre?
2: Esse milagre, eu conversei com o Senhor e o Senhor falou para mim que Deus tinha me dado a vitória. E graças a Deus, nós tivemos a vitória. 1 milhão era a dívida.
1: 1 milhão?
2: Sim.
1: E a senhora não tinha com o que pagar, eles iam tomar a sua casa.
2: Isso. E por 120 mil nós resgatamos a casa.
1: Diz, pastor Messias, o que é que eu faço? Tô em desespero, tô atribulada, tô angustiada. Eu disse, em nome de Jesus, tranquiliza. Porque Deus agora vai entrar com providência. E a dívida de 1 milhão caiu para 120.
2: 120 mil.
1: Não perdeu a casa?
2: Não.
1: Pagou a dívida?
2: Pagamos a dívida.
1: É um milagre?
2: É um milagre.
1: Pela palavra do pastor. O pastor falou, vai, porque Deus vai te honrar. E a senhora crê naquela palavra?
2: Eu crio e portanto que eu estou aqui para primeiramente agradecer a Deus e segundo o Senhor, né?
1: A senhora veio de Guarapuava?
2: De Guarapuava. Eu estou muito feliz.
1: Agora e esse povo que tá te ouvindo agora, que tá desesperado, que tá aflito, tá devendo aí milhões e milhões, qual é a sua palavra de fé para essas pessoas?
2: Que acreditem primeiramente em Deus, vai conseguir a vitória assim como eu consegui.
1: Ela conseguiu?
2: Eu consegui, em nome de Jesus.
1: Gente, mas como é que pode? 1 milhão cair para 120 mil?
2: É um milagre.
1: É um milagre.
2: É um milagre.
1: Isso aí chama milagre.
2: É milagre.
1: Seu nome?
2: Loili.
1: Mora?
2: Em Guarapuava.
1: Guarapuava. Tá feliz?
2: Estou muito feliz.
3: Tipo um fígado, cheio de garras, assim, umas garrinhas, sabe? Daí derrubei aquele negócio. Daí dali eu só fui engordando e tendo saúde de volta, graças
4: a Deus. A mãe chegou a ter 44 quilos. E hoje, 42
3: quilos. 42
4: quilos. E hoje a mãe está testemunhando, a mãe que faz campanhas aqui na igreja Deus é Santo. Através das orações, a oração da madrugada, essas orações aí que Deus tem feito milagres, a irmã foi curada, irmã, para a glória de Jesus e jogou esse câncer para fora.
3: Joguei para fora. Isso é um milagre. É um milagre grande de Jesus.
4: E depois que a senhora jogou aquele câncer para fora, a senhora voltou no médico?
3: Não voltei.
4: E voltou a engordar novamente?
3: Voltei a engordar e ter saúde, graças a Deus, eu aparou e glória do Senhor.
4: O médico te desenganou, irmã. O médico desenganou. Vintes, o médico desenganou essa irmã. Falou para ela que ela estava desenganada pelos recursos humanos. Mas agora a senhora está curada pelo Senhor Jesus aqui na igreja. Deus é santo.
3: Graças a Deus, estou curada. Jesus.
4: O que, que a senhora passa agora para os ouvintes de casa, que estão escutando esse programa de rádio, a irmã que chegou com 44 quilos? O que, que a senhora passa para os irmãos de casa, as pessoas que estão doentes, que estão enfermas, que ficam em casa sofrendo ou que vem para a igreja? Deus é santo.
3: Vem para a igreja e fé no Senhor. Muita fé no Senhor Jesus, que só Ele pode curar, mais nada cura a não ser Jesus.
5: Só derrubou esse câncer.
3: Derrubei.
5: Não tem mais nada.
3: Graças a Deus, nada.
5: Jesus cura, irmão.
3: Cura.
4: Tá aí, ouvintes, como é que é o nome da irmã?
3: Roseli.
4: Você mora onde, irmã Roseli?
3: Eu tô morando no 31 de março.
4: Olha aí, ouvintes, a irmã Roseli, lá do 31 de março, contando essa bênção que foi curada por Deus aqui na igreja pentecostal, Deus é santo. A irmã não tem mais o câncer, irmã Roseli.
3: Graças a Deus.
4: De 42 quilos para quantos quilos ela foi?
3: Agora eu estou com 78, parece.
4: 78. Meu Deus do céu, que milagrão, hein? Que milagre tremendo, ouvintes. É o que Jesus fez na vida da irmã Roseli. Está curada para a glória de Jesus. Você que está ouvindo essa programação, você que está com esse câncer, esse tumor, você que está com essa doença incurável, corra para a igreja, Deus é santo. Jesus vai te curar. Amém, irmã Roseli?
3: Amém, graças a Deus.
4: Amém. Ô, meus irmãos, pastor Paulo Messias aqui mais uma vez. Vocês lembram daquela irmã que esteve aqui conosco numa sexta-feira, numa quarta-feira à noite? E olha, essa irmã, ela está aqui na minha frente e ela está pronta para contar um milagre. Seu nome, minha irmã?
6: Meu nome é Joseli.
4: Irmã Joseli, qual foi o milagre que a senhora recebeu de Deus na igreja? Deus é santo.
6: Pastor, o milagre foi muito grande na minha vida, onde desde 2017 eu vinha lutando com 4 nódulos no seio, 2 no direito e 2 no esquerdo. E aí eu fui revelada aqui na igreja, aí eu trouxe o exame que confirma, que eu tenho em casa o exame que confirmava. E aí eu fui revelada aqui, Deus usou, o Espírito Santo usou o pastor, e eu fui revelada e fui curada no mesmo momento. Eu senti como se algo muito quente saísse do meu seio, assim, e desde aquele dia não incomodou mais. Nunca mais eu senti dor, eu consigo dormir, eu não tenho febre mais. E até o tamanho do seio diminuiu, que ele tinha crescido devido àqueles 2 caroços em cada seio. Então eu fui curada. Eu, para a honra e glória do Senhor Jesus, eu fui curada. Mas agora, devido ao meu casamento, o processo de casamento, que eu caso agora dia 15, é muita correria. Mas assim que passar o meu casamento, eu vou fazer o exame depois e vou trazer o antes e o depois para dar o meu grande testemunho na igreja.
4: Ouvintes, vocês estão escutando? Vocês prestaram atenção? A irmã está contando aqui que não tem mais. Ela chegou aqui na igreja com 4 nódulos, é isso, irmã?
6: Isso, 4 nódulos, 2 em cada seio.
4: 2 no seio direito e 2 no seio esquerdo.
6: Isso, 2 no direito e 2 no esquerdo.
4: A irmã sofria muito, irmã?
6: Bastante, pastor. Eu sofria muita dor, eu não conseguia dormir no meu local de trabalho, eu tinha mal-estar. E que nem o médico falou no meu exame, deu que era 4 nódulos benignos. Mas para mim, eu não acredito em doença benigna. Doenças, para mim, todas são malignas. Não existe aquela doença benigna, né? Então, desde 2017 eu vinha lutando. Só que eu não queria aceitar, né? Eu não queria aceitar porque eu tinha muito medo do diagnóstico. Mas daí, quando eu não consegui mais segurar, era muita dor, muito sofrimento, foi onde eu procurei o médico e foi, né, saiu nos exames, eu tenho os exames que comprovam a doença. 4 nódulos, diz o médico ser benigno, mas para mim não era benigno, porque doía demais, eu tinha muita febre, mal-estar, eu tinha desmaio, muita dor, eu sofri demais. Mas agora, para a honra e glória do Senhor Jesus, eu já tô curada.
4: Não tem mais, irmã?
6: Não tenho mais, pastor. Eu palpo assim, eu não tenho mais. Não sinto mais nada. Desde o dia que eu fui curada aqui na igreja, eu não sinto mais nada.
4: O que é isso, irmã?
6: Isso é Deus, foi o Senhor Jesus que me curou e é fé em Deus.
4: É um milagre.
6: Milagre, foi um milagre, um grande milagre. E eu vou dar esse testemunho aqui na igreja, para a honra e glória do Senhor Jesus.
4: Meu Deus do céu, irmãos do Brasil, irmãos do Paraná, Ponta Grossa, olha aqui a irmã contando que sofria com 4 nódulos no seio, comprovado pela medicina. E ela contando agora que veio na igreja pentecostal, Deus é Santo, foi até a frente do altar e nós fizemos oração, e agora ela conta que ela está curada. Não tem mais, irmã?
6: Não, não tenho mais. Para a honra e glória do Senhor Jesus, eu estou curada.
4: Que tamanho que era esses nódulos, irmã, no seio? Cada nódulo?
6: O maior era do tamanho de um pêssego, mais ou menos, um pêssego de um tamanho médio. E os outros três, os dois do seio esquerdo, era tamanho de um caroço de azeitona. Os dois. E o do seio direito é um do tamanho de um pêssego, de um tamanho médio, e o outro era um pouquinho menorzinho, assim. Mas todos eles incomodavam. Todos eles doíam, inchava e eu tinha febre e mal-estar.
4: Daquela quarta-feira pra cá, não voltou mais, irmã?
6: Não, não voltou mais, não sinto mais nada. Eu durmo bem, eu apalpo, eu consigo na hora do banho, assim, esfregar bem. Eu procurei e não tenho mais nada.
4: Sumiu?
6: Tô curada, sumiu, tô curada.
4: E para quem tá agora ouvindo esse programa de rádio, o programa Vencendo pela Fé, a senhora que tá aqui agora dentro da igreja pentecostal, Deus é Santo, a senhora contando essa bênção, essa vitória, 2 nódulos no seio esquerdo e 2 no direito, Jesus curou na hora, já faz mais de 7 dias que a senhora veio aqui na igreja e foi curada. E agora, qual é o convite que a senhora passa para quem tá ouvindo o programa Vencendo pela Fé? Fique em casa sofrendo ou que venha para a igreja Deus é Santo receber a benção?
6: Que não fica em casa sofrendo, que todo mundo que precisa de uma cura, de uma benção, que venha até a igreja Deus é Santo, que o Senhor está aqui de braços abertos para curar todos nós que precisamos, que venha buscar a sua benção e sua vitória, assim como eu vim e eu fui curada, para a honra e glória do Senhor Jesus.
4: Está alegre?
6: Estou muito feliz, muito alegre, muito agradecida. E eu vou me batizar aqui nessa igreja.
4: Está feliz, irmã?
6: Estou muito feliz, muito. Muito feliz mesmo. Muito, muito.
4: Isso aí foi Jesus que fez na sua vida essa obra.
6: Foi Jesus, sim. Foi assim.
4: Mas reconhece que foi Jesus que te curou aqui na igreja pentecostal, Deus é Santo, em Ponta Grossa.
6: Reconheço sim, pastor. Foi o Senhor Jesus que me curou aqui na igreja pentecostal, Deus é Santo, na cidade de Ponta Grossa.
4: Meu Deus! É milagre, irmãos. É testemunhos verídicos, um maior do que o outro. A cada dia que se passa, nós temos visto aqui Jesus operar. Você que me escuta, não fique em casa, chega de sofrer. Venha para a igreja pentecostal, Deus é Santo, que Jesus vai te curar. Tá feliz, irmã?
6: Muito feliz.
4: Seu nome e seu endereço?
6: Meu nome é Joselia do Rocio, moro na rua Vicente Garcia, número 58, no bairro de Caracará, próximo ao aeroporto.
4: Se alguém quiser lá para comprovar o milagre, só tá lá para comprovar, e aqui também.
6: Tô lá sim, as portas da minha casa estão abertas e eu tenho o exame do antes. E ainda vou concluir o depois e vou trazer aqui na igreja.
4: Deus abençoe, minha irmã. Meu Deus, a gente fica impressionado. Ouvintes, não perca tempo. Venha para a igreja, Deus é Santo. O mesmo Deus que curou essa irmã vai te curar também. Deus abençoe. Prossegue o programa. É Lúcia. Vencendo pela Fé. Conta a bênção, irmã Lúcia.
3: A benção que eu recebi, a melhor benção foi chegar nessa igreja. A outra benção foi eu vim trazer meu dízimo que estava guardado, eu tinha que vir trazer aqui. Outra benção, eu estava com uma hérnia no meu estômago e eu não senti mais agora, depois da oração.
4: Ué, mamãe, está contando agora, foi curada? Como é que é?
3: Quando o senhor mandou que levantasse as mãos e orasse,

0: Israel, eu recebi a cura de uma dor que eu tinha no estômago.
1: Pessoal disse que tinha uma hérnia aí, irmã Lúcia. Irmão, Jesus está curando aqui agora, irmãos. Vocês nem batem palma nem dá glória, igreja. A senhora tinha uma hérnia aí, irmão?
0: Eu tinha uma hérnia aqui, faz muito tempo que eu tenho essa hérnia. Ela era pequena, mas quando ela tocava de crescer para cima, ela crescia e doía. E eu falava, digo, vou na igreja, faço campanha, mas a nossa igreja, ela já caiu. Vamos parar um pouco? Vamos lá no Deus é Santo. Até o dízimo eu conservei na casa até a hora que Deus preparasse para nós ir, porque o nosso lugar não é fácil de nós sair. É sítio, é estrada bruta, quando chove não se sai para nada.
1: Então, a senhora hoje veio aqui na igreja Deus é Santo, foi curada a hérnia.
0: Primeira vez que eu vim aqui, eu recebi a cura da minha hérnia.
1: Procura a hérnia aí na barriga aí, procura. Hã?
0: Já procurei aqui na hora da oração, não tem mais. Jesus me curou. Jesus me curou.
1: Meu Jesus, bate palma, irmão. Olha que maravilha, hein?
2: Venha receber a unção poderosa na qual está a bênção da prosperidade e da fartura e a bênção familiar e as bênçãos espirituais.

0: Graças a Deus, nós estamos de volta depois destes milagres que nós acompanhamos, pessoas testificando em viva voz que foram divinamente curadas. A irmã Roseli, que testifica que derrubou um câncer para fora. A outra irmã que foi curada de 4 nódulos. E a irmã Lúcia, que veio de longe, veio lá da região para frente de São Bento, de Tibagi. E a primeira vez que ela chegou aqui na igreja Deus é Santo, ela estava com uma hérnia. E ela foi divinamente curada para a glória do Senhor Jesus. Não foi por revelação, mas foi na hora da oração dos milagres. Quando nós falamos, igreja, levante as mãos, vamos orar para Deus fazer milagres. E após esta oração, a irmã Lúcia, ela conta no meio do culto que ela procurou a hérnia e não encontrou mais. Vamos ouvir novamente. Olha que coisa tremenda, ouvintes, o que Deus está fazendo em nosso meio.
1: Lúcia, conta a bênção, irmã Lúcia.
2: A bênção que eu recebi, a melhor bênção foi chegar nessa igreja. A outra bênção foi eu vim trazer meu dízimo que estava guardado, eu tinha que vir trazer aqui. Outra bênção, eu estava com uma hérnia no meu estômago e eu não senti mais agora, depois da oração.
1: Não é, mamãe, está contando agora, foi curada? Como é que é?
2: Quando o Senhor mandou que levantassem as mãos e orassem com fé, todo mundo clamaram, não fui só eu. Eu recebi a cura de uma dor que eu tinha no estômago.
1: E a senhora disse que tinha uma hérnia aí, irmã Lúcia? Irmão, Jesus está curando aqui agora, irmãos. Vocês nem batem palma nem dá glória, igreja. A senhora tinha uma hérnia aí, irmão?
2: Tinha uma hérnia aqui, faz muito tempo que eu tenho essa hérnia. Ela era pequena, mas quando ela tocava de crescer para cima, ela crescia e doía. E eu falava, digo, vou na igreja, faço campanha, mas a nossa igreja, ela já caiu. Vamos parar um pouco? Vamos lá na Deus é Santo. Até o dízimo eu conservei na casa até a hora que Deus preparasse para nós ir, porque o nosso lugar não é fácil de nós sair. É sítio, é estrada bruta, quando chove não se sai para nada.
1: Então, a senhora hoje veio aqui na igreja Deus é Santo, foi curada a hérnia.
2: Primeira vez que eu vim aqui, eu recebi a cura da minha hérnia.
1: Procura a hérnia aí na barriga aí, procura. Hã?
2: Eu procurei aqui na hora da oração, não tem mais. Jesus me curou. Jesus me curou.
1: Meu Jesus, bate palma, irmão. Olha que maravilha, hein?
0: Olha aí, ouvintes do programa Vencendo pela Fé, você que está nos acompanhando, nós estamos aqui ao vivo com vocês, dando cobertura total para esta quarta-feira, dia 17 de junho, às 9 da manhã, às 2 da tarde, às 7 horas da noite. Bom, vão ser 3 horários de bênção, 3 horários de vitória no prosseguimento da campanha do milagre financeiro. Você acabou de escutar mais uma vez a irmã Lúcia contando. Ela estava em casa, assim como você está, e ela disse que ela tinha um dízimo guardado e Deus tocou nela para ela vir na igreja, Deus é Santo, devolver aquele dízimo. E após ela vir para a igreja, ela veio, ela não veio, meus irmãos, sabendo que aquele milagre ia acontecer na vida dela, embora ela diz, aqui nessa igreja tem milagre, e Jesus curou ela. Eu estou aqui convidando agora todas as pessoas que nos escutam para estar comigo nessa quarta-feira, católicos, evangélicos, espíritas, kardecistas, enfim, independentemente do seu nível social, credo religioso, eu creio que Jesus tem uma obra na tua vida. Eu creio que o Senhor Jesus tem uma obra no teu lar, na tua família. Eu creio que Ele vai derramar salvação, Ele vai derramar a bênção completa. nesta quarta-feira, nos três horários, com a permissão do Senhor, com a bondade divina, nós vamos estar aqui pregando, orando, e o Senhor nosso Deus confirmando a palavra com sinais, com prodígios, com maravilhas. Você que está escutando agora essa programação, não importa qual seja o seu problema, seu problema é financeiro, nós servimos um Deus que ele diz na sua palavra: eu tenho a chave de Davi, eu abro e ninguém fecha. O Senhor diz mais: eu fecho e ninguém abre. Olha só, ouvinte que está escutando esta programação, não fique em casa, venha para cá nessa quarta-feira, vamos orar, vamos buscar o Senhor nosso Deus, vamos, em nome de Jesus. Você que me escuta na cidade, você que me escuta no sítio, nas chácaras, nas regiões rurais, cidades distantes, se esforça, venha para cá nessa quarta-feira, mas venha com fé, venha porque o Senhor Jesus, ele não mudou, ele vai operar na sua vida, ele vai operar na sua casa, ele vai operar no seu lar, na sua família, na sua vida financeira, na sua vida espiritual. Quem sabe tem pessoas nos acompanhando agora, endividadas, desesperadas, dizendo: eu não sei mais o que fazer. E não é por um acaso que você está ouvindo esta programação, programa Vencendo pela Fé. Com toda a certeza, o Senhor nosso Deus, ele já marcou esta data, dia 17 de junho, ele já preparou, já está preparada a tua bênção, a tua vitória. Sim, quem precisa se preparar para estar na presença de Deus é o irmão, é a irmã, é o senhor, é a senhora que está agora me acompanhando, é você que precisa se preparar, deixar do seu compromisso, do seu afazer, abdicar, abrir mão, negar as suas próprias vontades para estar nessa quarta-feira. E com toda a certeza vai valer a pena. Vem em nome de Jesus. Eu quero deixar aqui já o endereço da nossa igreja pentecostal Deus é Santo, que vai estar aberta nesta quarta-feira, nos três horários. Isto mesmo, três horários, durante todo o percurso do dia. Aí eu quero vir antes, eu quero chegar mais cedo. Pastor, eu quero participar dos três horários. Não tem problema, a igreja fica aberta durante todo o percurso do dia. Pastor, eu quero participar das três concentrações, das três reuniões, dos três cultos. Venha, nome de Jesus. Nós estamos aqui no centro de Ponta Grossa. Nós temos aqui o amplo estacionamento da igreja. Você que quer passar o dia em jejum,

0: assim como aquela mulher que a palavra de Deus nos fala. Olha aqui, ó, o relato bíblico da mulher que a Bíblia diz que ela foi ter com o profeta Eliseu. Escute, eu já volto com vocês.
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3: Aí está, ouvintes, o que nós falamos. Esta mulher, cujo está relatado na Bíblia, o seu marido morreu e deixou uma dívida, e a palavra de Deus nos relata que ela procurou ajuda diante do profeta Eliseu. Certamente ela estava em casa, procurou um jeito, quem sabe até orou, e eu creio que a melhor direção que ela teve foi estar na presença, não só do homem de Deus, mas na presença de Deus. E é o que você vai fazer nessa quarta-feira. Eu quero dizer para você: desespere, irmão, não se desespere, irmã. Vamos orar, vamos buscar a Deus, vamos clamar ao Senhor Jesus, vamos colocar diante de Deus. Quem sabe, eu falo com pessoas agora que estão aí ansiosas, precisando de uma resposta, necessitando de uma direção, e para esta resposta você tem que buscar. Mateus 7,7, a Bíblia diz: pedi e dar-se-vos-á, porque aquele que pede, recebe, o que busca, encontra, e o que bate, abrir-se-lhe-á. Então venha, vamos orar nesta quarta-feira. Não tem nada perdido na tua vida, nada está perdido. Eu creio que o Senhor nosso Deus vai fazer a obra como fez na vida da irmã Noeli, que veio lá de Guarapuava buscar de Deus a sua vitória.
4: Bom, está aqui conosco uma irmã da cidade de
5: Guarapuava.
4: Seu nome?
5: Noeli.
4: Conte aí a vitória.
5: A vitória é a seguinte: nós tínhamos uma dívida de 1 milhão e a minha casa foi empenhorada, né? Já tinha ido para leilão, né? E graças ao Senhor Jesus nós conseguimos resgatar por 120 mil.
4: Como é que a senhora conseguiu isso? Como que foi que a senhora conseguiu esse milagre?
5: Esse milagre, eu conversei com o Senhor e o Senhor falou para mim que Deus tinha me dado a vitória. E graças a Deus nós tivemos a vitória. 1 milhão era a dívida.
4: 1 milhão?
5: Sim.
4: E a senhora não tinha com o que pagar, eles iam tomar a sua casa.
5: Isso. E por 120 mil nós resgatamos a casa.
4: Diz: pastor Messias, o que é que eu faço? Estou em desespero.

0: eu estou atribulado, estou angustiada. Eu disse, em nome de Jesus, tranquiliza, porque Deus agora vai entrar com providência. E a dívida de 1 milhão caiu para 120.
1: 120 mil.
2: Não perdeu a casa?
1: Não.
2: Pagou a dívida?
1: Pagamos a dívida.
2: É um milagre?
1: É um milagre.
0: Pela palavra do pastor. O pastor falou, vai, porque Deus vai te honrar. E a senhora crie naquela palavra.
1: Eu crie, e portanto que eu estou aqui para primeiramente agradecer a Deus e segundo o senhor, né?
0: A senhora veio de Guarapuava?
1: De Guarapuava. Eu estou muito feliz.
0: Agora, e esse povo que está te ouvindo agora, que está desesperado, que está aflito, está devendo aí milhões e milhões, qual é a sua palavra de fé para essas pessoas?
1: Que acredite primeiramente em Deus, vai conseguir a vitória assim como eu consegui.
2: Ela conseguiu?
1: Eu consegui, em nome de Jesus.
2: Gente, mas como é que pode?
0: 1 milhão cair para 120 mil?
1: É um milagre.
2: É um milagre.
1: É um milagre.
2: Isso aí chama milagre.
1: É milagre.
2: Seu nome?
1: Loili.
2: Mora?
1: Em Guarapuava.
2: Guarapuava. Tá feliz?
1: Tô muito feliz.
3: Olha aí, irmãos que nos escutam em Guarapuava, irmãos que nos escutam em Irati, irmãos que nos escutam nas grandes cidades próximas a Ponta Grossa, Campo Largo, enfim, venha para cá. Vem em nome de Jesus, venha. Aí você diz, não, mas está em cima do laço, daqui a pouco, nessa quarta-feira, amanhã, esforça-te, tem de bom ânimo, esforça-te, tem de bom ânimo. Você não lembra do cego de Jericó, que ele clamava e alguém tentava parar, mas quando o mestre parou para ouvir o seu clamor e mandou chamar, alguém diz, alegra-te, porque o mestre te chama. E eu te digo também, irmão, minha irmã, se alegra, porque o mestre te chama. O mestre te chama para mudar a tua vida. O mestre Jesus te chama para mudar o seu lar, a sua casa, a sua família. Você que crê, você que tem fé, que Deus tem poder para te dar o seu próprio negócio. Hein, irmão, hein, irmã, ou você vai viver como aquele povo hebreu vivia lá no Egito, escravizado, e Deus olhava do céu, e não era isso que ele tinha para o seu povo. Deus não quer ver o seu povo escravizado, sofrendo humilhação, nas unhas, nas entranhas, de pessoas injustas, pessoas infiéis, pessoas que muitas das vezes aproveita da boa vontade do irmão, da irmã que está ali trabalhando, quer ir embora, olha, eu tenho um culto para ir para a igreja. Não, se você for embora, nós vamos te despedir, vamos te demitir. Quantas pessoas que sofrem humilhação para trazer o sustento para dentro do seu lar, o pão de cada dia. Ah, irmão, essa situação, ela vai mudar. Vai, em nome do Senhor Jesus, vai, com toda certeza eu digo isso, esta situação, ela vai mudar. Deus, ele já tem preparado a bênção, a vitória para a sua vida. Olha aqui, olha o testemunho aqui do Pio, resumidamente. O irmão Benedito, que ele chegou na igreja, Deus é Santo, e ele chegou morando de favor, vivia numa vida de humilhação, e hoje ele é uma pessoa multimilionária, uma pessoa que Deus levantou. Por que não? Deus não pode levantar pessoas assim? Claro que pode. Independentemente de idade, seja novo, seja já de idade, enfim. Quando Deus olha e determina e fala, esse é essa, nada pode impedir. É a Bíblia quem diz, agindo Deus, quem impedirá?
4: Saúde a igreja com a paz do Senhor, irmãos.
5: Amém!
4: Eu tenho uma certa dificuldade de falar da bênção que Jesus me deu depois que comecei a frequentar essa igreja, porque as bênçãos são tão grandes que as pessoas capazes de não entender o que ele fez na minha vida. Então, realmente, eu não tenho como falar em números para vocês, porque realmente quando vinha na igreja com a avó Deni, realmente eu morava numa casa que alguém emprestou para mim e um colchãozinho no chão, e era isso que eu tinha na vida. Eu posso dizer para vocês hoje que o patrimônio não tem como falar, é muito forte o que aconteceu na minha vida. Eu sei que o pastor gostaria que eu falasse detalhes e tudo, mas eu tenho uma empresa hoje que atende a nível de Brasil. Eu tenho, vou falar só da minha casa aqui, que é avaliada em 3 milhões. E eu tenho uma família que é a coisa mais importante na minha vida. Hoje, eu acho que deve ser na vida de qualquer um, porque o dinheiro não vai salvar nenhum de vocês que estão aqui. E às vezes você pensa que está com o bolso cheio, mas sem a glória de Deus junto não vale, né? Então, um dia eu falei nessa igreja, pastor, e ele me perguntou o que, que você precisa na vida. E o que eu disse para ele foi, eu quero minha salvação, minha e da minha família. Eu gostaria que a minha esposa ficasse de pé também. Cadê o meu filho, Bruno? Essa é a maior bênção que Deus me deu. O dinheiro eu tenho, foi diante de, graças a ofertas, a dízimo nessa igreja. Nunca neguei, sempre pude, o que eu posso fazer. O pastor, a gente sempre esteve do lado. Mas a bênção maior que Deus me deu foi essa família. E a maior agora é meu filho Bruno, que está aqui presente na igreja com o pai. É, para finalizar, realmente estou muito feliz e quero que Deus abençoe cada um de vocês também com aquilo que Ele me deu. Né? Eu oro bastante, e o pastor e a igreja que eu nunca abandonei, nunca saiu do nosso coração. Tanto que hoje a gente veio aqui realmente, nem avisamos o pastor, mas para agradecer por ele ter me ensinado esse caminho tão lindo, tão bonito, tão gostoso que é viver junto com Jesus e viver junto com vocês. Obrigado, pastor, pela oportunidade.
0: Glória a Jesus.
3: Levanta a cabeça, querido ouvinte. Levanta a cabeça, querido irmão, querida irmã. Vem estar conosco nesta quarta-feira. Não olhe para o frio, não olhe para o tempo, porque há muitas pessoas que vão sair nessa quarta-feira, muitas das vezes até sem rumo, pessoas que vão sair, que já estão aí andando de um lado para o outro, desesperadas. Quantas pessoas que vão sair nessa quarta-feira em busca de uma diversão, em busca de espairecer sua cabeça. Outras pessoas que vão sair para o trabalho. Enfim, o mundo, ele não para. As coisas não vão parar. Se você não tomar uma atitude, uma decisão de se levantar, de buscar a Deus, as coisas, elas não vão mudar. Você quer mudança? Então tem que mudar hábitos, tem que mudar costumes, que muitas das vezes estão atrasando a sua vida. Há pessoas que me escutam agora, que muitas das vezes você está rodeado de pessoas que só quer o teu mal, só quer sugar aquilo que você tem. E assim tem sido a sua vida. Entra ano, sai ano e nada resolve, sempre indo de mal a pior. Você se sente naquela estaca zero, naquela situação de prostração, de derrota. Você tem visto teus filhos, quem sabe, crescer, a sua família, alguém da sua família que talvez venceu, ou talvez ninguém venceu. Talvez tem pessoas agora me escutando que na sua família todo mundo vive debaixo de maldição, mas eu creio que você vai ser essa pessoa que vai dar a volta por cima, através da fé, através da confiança em Deus, através da determinação. Vem para cá nessa quarta-feira. Nós estamos convocando todas as pessoas para estarem conosco aqui, clamando, orando, recebendo a palavra de Deus, aquela palavra que liberta, aquela palavra que transforma, em nome do Senhor Jesus. Você, trabalhador, micro empresário, trabalhador autônomo, a senhora, irmã, que trabalha talvez de forma autônoma e aí está aí, não está sendo procurada, as portas estão fechadas e aí já está vindo a preocupação. Aí eu quero te convidar para estar comigo nessa quarta-feira, a campanha do milagre, milagre financeiro. Há quem diga que Deus não se preocupa com essa área da nossa vida. Se preocupa sim. A Bíblia diz que Ele sabe até quantos fios de cabelo tem na nossa cabeça. Jesus declara dizendo, se vós, pois, sendo mau, Sabei das boas coisas aos vossos filhos. Será que o vosso Pai que está no céu não dará aos que lhe pedirem, não dará bens aos que lhe pedirem, diz a Bíblia? Mas tem que buscar, irmão, buscar da forma correta. Não há atalho, não existe atalho para esse caminho santo. Não existe amuleto que atraia a bênção de Deus. É pela fé, é com o joelho no chão, é com o rosto no pó, é se humilhando aos pés de Jesus, é buscando a Deus. Como esse irmão conta também que a sua vida foi transformada por Jesus.
5: Mano Pimentel, eu comecei as correntes aqui na novembro, final de novembro, né? Que a coisa tava ruim, vinha bem, depois veio num descendo assim que tava quase se acabando, né? Então quando a gente tá no meio de uma queda, tu só consegue se levantar quando tu bate lá embaixo no poço, não tem como se levantar antes, né? Não tem como parar no meio, né? E eu já escutava sempre a programação aqui pelo rádio, né? E aí comecei, peguei firme aqui e fui fazendo, né? E fui fazendo, eu tenho uma empresa, né? De da construção civil, com capacidade aí para faturar média de 1 milhão mais ano, né? Eu tava assim com uma miséria de serviço, não chegava às vezes a 100 mil, né? E aí a coisa foi mudando, fui perseverando, fui indo, agora com mais uma obra que eu fechei essa semana, já passou de 1 milhão de serviços fechados para fazer agora. Enquanto que todo mundo fala aí que tem crise, não sei o que, eu digo o seguinte, tira o S e cria, né? E vai à luta, né? E buscando sempre em Deus, a fé é muito forte, né? As campanhas direto, pautado sempre em Deus e não tem, eu não vejo outra maneira, não tem como não ser, né? E não vou atrás, tudo coisas que vieram, né? Deus está trazendo. Da maneira que eu já tava, não tinha mais como eu me levantar sozinho, impossível, né? E agora eu tenho já mais de 1 milhão de serviços, obras que eu tô ainda para começar e vamos embora. Eu tenho serviço, eu digo, para 1 ano pela frente eu já tenho. Se eu não pegar mais nada agora, eu já tenho serviço para 1 ano. Dizimista fiel, ofertante, fazendo todos os votos que o pastor passa, né? E perseverando na fé, não tem outra maneira de se fazer a coisa a não ser um dizimista fiel, né, correto, que faça os votos e acredite. Acima de tudo, tem que crer, tem que confiar nele. Porque às vezes nós dizemos que nós cremos, mas nós não confiamos o suficiente da maneira que a gente acha que crê, né? Então, isso aí é uma luta, né? O diabo tem se levantado muito essa semana, inclusive, né? Mas ele tá derrotado, tá embaixo dos meus pés. Eu não vou olhar para ele, eu vou olhar para frente. Eu já passei por ele, né? E o que eu tenho para dizer é que quem tiver nessa situação, se pegue com Deus, vai à luta, vem fazer as correntes e vamos que vamos. Vamos olhar lá na frente. Eu não olho para trás, eu não olho para a situação atual. Eu vejo lá na frente as coisas acontecendo, né? E tem que ser assim, né? Abençoa, graças a Deus. Com certeza, muito mais pela frente.
3: Atenção, muita atenção, Ponta Grossa, atenção Paraná, atenção Sul do Brasil, porque está chegando 3 horários aonde o Senhor nosso Deus, ele vai levantar os caídos, ele vai fortalecer os fracos, ele vai animar os abatidos, ele vai trazer vitória em nome do Senhor Jesus. É nesta quarta-feira, dia 17 de junho. Vem, veja. Venha experimentar do sobrenatural de Deus. Venha, ninguém vai ficar aqui perguntando qual é a sua igreja, qual é a sua denominação, te constrangendo. Não, de forma alguma. Nós estamos aqui para juntos nós buscarmos a Deus, orarmos, clamarmos ao Senhor. Nós aqui não tem aqui câmera dentro da igreja, para ter câmera no seu rosto. Nós aqui não ficamos tirando foto, postando nas redes sociais da igreja, não, de forma alguma. De forma alguma. Tem muitos irmãos que vêm aqui justamente por isso, porque se sente bem, se sente alegre, feliz, tem visto a sua vida mudar, diz, não, eu venho nessa igreja aqui, graças a Deus, a minha vida, Deus tem abençoado em todas as áreas. Você está escutando aí as pessoas testemunhando o que Deus está fazendo. Pessoas que chegaram aqui no fundo do poço, no fundo da lama, pessoas que chegaram aqui, irmãos, sofrendo, pessoas que um dia era mendigo, um dia era morador de rua, e Jesus transformou, Jesus libertou, Jesus fez a obra. Você acredita que Deus pode tirar a pessoa da rua? Mendigo de rua? Olha aqui, ó, escute para você
0: ver. Glória a Deus, compra a sua bênção.
6: Primeiro eu quero cumprimentar os irmãos com a paz do Senhor Jesus. Eu recebi várias bênçãos aqui, né? Do meu irmão que estava abandonado na rua, que estava se tornando mendigo e tudo, e Deus resgatou ele, tirou ele da rua e preparou um lugar para ele, preparou trabalho para ele, está trabalhando para a honra e glória do nosso Deus.
0: Peraí, a irmã tinha um irmão, o irmão era mendigo.
6: Mendigo, andava fedendo para as ruas, abandonado, ninguém queria saber dele, ele não procurava a gente também e estava abandonado. E Deus fez uma grande obra. Agora essa semana ele apareceu ver nós, gordo, bonito, bem limpinho, não está mais aquele mau cheiro ruim, sabe? Para nós estava muito envergonhante. Então Deus deu várias bênçãos para mim aqui, de todas as maneiras. E tem uma mancha do meu corpo, que eu estava com uma mancha feia saindo do meu corpo, não sabia o que, que era, mas eu falei, Senhor, eu não vou no médico, eu creio na cura, e está desaparecendo dia após dia. As manchas feias, até minha menina falou que é bênção de Deus sobre a vida da minha mãe, né? E eu falei, eu creio no Senhor com muita fé mesmo, que eu venho buscar a presença do Senhor.
0: A irmã está sendo curada dessa enfermidade, e o irmão que estava na rua, morador de rua, mendigo, a irmã veio aqui, fez campanhas em favor do irmão, hoje ele já está morando, já tem uma casa, hoje já tem um emprego, a vida dele mudou assim, da água pro vinho.
6: Mudou, tá bem bonito. E até minha irmã tava com tanta dificuldade também, que não conseguia prosperar, né? Daí um dia eu fui limpar a casa dela, falei, meu Deus, que situação, esses móveis caindo aos pedaços. Falei, Senhor, abençoa ela, trabalha tanto, Jesus, e Deus preparou para ela, tirou um jogo de armário bonito, de cozinha, com mesa, sabe? Ficou a casa dela mais bonita que a minha, na verdade, sabe? Deus abençoa minha família também, né? Com os livramentos, com as bênçãos e nos estudos das minhas filhas. Não, eu só tenho que agradecer ao Senhor Jesus por...
0: Está sendo abençoada aqui, né? Deus abençoe. Palmas para Jesus.
3: Vale a pena, ouvintes, vale a pena, irmãos, estar na presença do Senhor nosso Deus. Você acompanhou comigo na íntegra, estamos aqui com vocês, dando cobertura total para essa quarta-feira, dia 17 de junho, mostrando que o Senhor nosso Deus liberta, ele transforma. Olha aí que coisa tremenda, hein? A irmã vem na igreja, Deus prosperou a vida da sua irmã, a irmã vem na igreja, o irmão era morador de rua, era mendigo, e hoje Deus já preparou para ele até a sua própria casa e mais, e está servindo a Deus. Me diga se isso não é o poder de Deus. Me diga, hein, irmão, se não foi influência pelo poder do Espírito Santo, da palavra de Deus. Essa irmã recebeu a obra para a glória de Jesus. Vem para cá, ouvinte. Vem para cá, irmã. Vem para cá, povo de Deus, nesta quarta-feira, dia 17 de junho, às 9 da manhã, às 2 da tarde, às 7 horas da noite. Escolha um desses horários e venha. Vem em nome de Jesus. Não me vem com esse negócio, eu não posso, não dá, não tem condições. Não, isso é para os fracos. E não, você não é fraco, irmão. Porque a Bíblia diz que quando nós falamos que estamos fracos, é aí que somos fortes, porque o poder de Deus se aperfeiçoa nas nossas fraquezas.
7: Os fracos murmuram e dizem, não dá. Não consigo. Não
8: consigo.
7: Sou fraco.
8: Sou fraco.
7: Não posso.
8: Não posso.
7: Vou perder. Não confio no seu potencial. Gostam de discutir opiniões e reclamam de tudo. São incapazes de tomar atitudes. Tornam-se frágeis e acabam facilmente derrotados. Os fortes, no entanto, são inconformáveis, destemíveis. Em vez de reclamar e confessar derrotas, emitem brados de lutas e vitórias, dizendo: tudo posso,
8: tudo posso.
7: Vou conseguir,
8: conseguir,
7: irei conquistar, sou vencedor. Que era para dar errado, faz dar certo. Essa é a marca dos que são fortes. Encaram os desafios com firmeza e determinação, seguindo na direção do seu objetivo maior, sem desviar o foco e nunca desistindo de suas metas. Por isso, os fortes são aqueles que tomam posse, lideram, destacam-se, conquistam e estabelecem. Qual tipo de pessoa você é?
8: Você é
7: fraco ou forte? Seja forte como essas pessoas e participe todas as quartas-feiras da campanha da prosperidade.
3: Anote o endereço, povo de Deus, ao toque desta trombeta. Você está sendo chamado, convidado, convocado, convocada pelo Senhor. Venha estar conosco aqui na Igreja Pentecostal Deus é Santo, Avenida Carlos Cavalcante, número 252. Eu disse Avenida Carlos Cavalcante, número 252, em frente ao portão do Balarote, ao lado do Habibis, no coração da cidade de Ponta Grossa. Venha para cá, povo de Deus, venha, todos são bem-vindos, a entrada é franca, não precisa pagar nada para entrar. Você que vai vir com seu veículo, não precisa pagar nada para deixar no estacionamento da igreja. Todos são bem-vindos, todos são bem-vindos, serão bem-vindos em nome do Senhor Jesus. E é claro, Jesus garante a vitória.

Oh, queridos ouvintes do programa Vencendo pela Fé, Deus abençoe a todos que estão sintonizados conosco. Esta é a programação Vencendo pela Fé e quem tem o imenso prazer de estar aqui comunicando com todos vocês é o seu irmão em Cristo, pastor Paulo Messias. Estamos com vocês e vamos juntos até às 3:30 da manhã, levando a palavra de Deus e o amor de nosso Senhor e Salvador Jesus Cristo. E eu quero lembrar os irmãos, os nossos ouvintes desta programação radiofônica, programa Vencendo pela Fé, que nesta terça-feira nós teremos cultos acontecendo aqui em nossa sede, às 9 da manhã, 2 da tarde, 7 da noite, na Avenida Carlos Cavalcante, número 252. O cooperador Rubens vai estar nos 3 horários. E à noite vai estar no altar de Deus, junto com ele, o presbítero José Leal. Nesta terça-feira também, lembrando os irmãos de Castro, Paraná, nós vamos estar aí com os irmãos, com a permissão do Senhor Jesus, nesta noite de Vitória, na rua Cruz Machado, na altura do número 1000, na Vila Rio Branco. Traga a sua família, traga os seus parentes, amigos, vizinhos, você que precisa e que necessita de um milagre das mãos do Senhor Jesus. Jesus não mudou, Jesus é o mesmo, Jesus Cristo, ele tem poder e ele ainda opera para a glória do Senhor Jesus. Então venha, venha participar conosco, vai ser uma noite de vitória, pode ter certeza disso, noite de bênção, noite de alegria, de fortalecimento espiritual, como tem sido nestas terças-feiras aí na cidade

de Castro, lembrando os irmãos de Porto Amazonas, que a igreja Deus é Santo, que está localizada na rua João Pessoa, número 271, no centro de Porto Amazonas. Bom, teremos culto aí nesta noite, às 19 horas. Você e toda a sua família são os nossos convidados especiais para se fazer presente conosco. Lembrando os irmãos também da cidade de Imbituva, que nesta terça-feira, aí no bairro Mato Branco Baixo, ao lado do posto de saúde, às 19 horas, Diácono Wilson está convidando o povo. Ele vai estar presente aí, pregando, orando, e o Senhor nosso Deus fazendo maravilhas. Lembrando os irmãos também aí da cidade da Lapa, na rua Senador Souza Naves, número 367, no centro da Lapa, nessa terça-feira, às 19h da noite, cooperador Cleverson, cooperador Tivir, enfim, vai estar aí uma equipe orando por você, pela sua família, e o Senhor nosso Deus operando maravilhas. Lembrando também os irmãos da cidade de Teixeira Soares, alerta, alerta, Teixeira Soares, porque nessa terça-feira eu creio que Deus vai abençoar todos aqueles que se fizerem presentes nesta terça-feira, às 19h da noite, na rua 14 de julho, número 267, aí no centro de Teixeira Soares, cooperadora Marli, juntamente com a serva do Senhor, uma comitiva aí de servas de Deus, pregando, orando e Deus operando maravilhas. Lembrando os ouvintes aqui de Ponta Grossa e região, que quarta-feira, irmãos, nós vamos estar aqui nos três horários, pregando a palavra de Deus, orando pelos excelentes dons do Espírito Santo, no prosseguimento de uma abençoada campanha denominada A Bênção do Senhor é quem enriquece e não acrescenta dores. A nossa sede, ela está localizada na Avenida Carlos Cavalcante, número 252. Você, sua família, são os nossos convidados especiais. Você lembra que está escrito no livro de Salmos, palavra de Deus dizendo: alegrei-me quando me disseram, vamos à casa do Senhor. Pode vir, venha, venha crendo, venha confiando, venha em nome de Jesus acreditando, porque Deus, o nosso Pai, ele vai abençoar a sua vida, a sua casa, o seu lar, sua família, a sua saúde, isto é, em nome do Senhor Jesus.

Meus queridos irmãos e irmãs de casa, eu voltei falando com todos vocês aqui. Eu quero falar que agora de terça-feira, meus queridos irmãos e irmãs, é a vez da cidade de Castro ser impactada, abalada pelo poder de Deus. O pastor Paulo Messias vai estar com todos os moradores de Castro nessa terça-feira, às 19h, Vila Rio Branco, Rua Cruz Machado, número 1000. Deus vai usar poderosamente a vida do pastor regional, presbítero Paulo Messias, a palavra nas revelações do Espírito Santo. Vai ser algo tremendo que Deus vai operar. Terça-feira, dia de milagre, dia de bênção, dia de libertação. Às 19h, o servo do Senhor vai estar assumindo a tribuna santa, o santo altar de Deus, para pregar a preciosa palavra, para pregar a palavra de Deus, e Deus agir com o sobrenatural. Deus vai usar a vida do seu servo de uma forma surpreendente, de uma forma sobrenatural, de uma forma aonde, irmão, irmã, você vai voltar para casa transformado, abençoado, em nome de Jesus. Desperta a sua fé, moradora de Castro. Não perca, meus irmãos, minhas irmãs, e a presença confirmada do pastor regional. A presença já está confirmada do servo do Senhor. Deus há de entregar grandes bênçãos. Deus há de entregar grandes vitórias, em nome de Jesus. Endereço: Vila Rio Branco, Rua Cruz Machado, número 1000, 19h. O servo do Senhor vai estar no santo altar de Deus, uma comitiva de obreiros, de obreiras, para te receber da melhor forma, da melhor maneira, para você receber a sua bênção, o seu milagre, em nome de Jesus. Você precisa de bênção, você precisa de milagre nessa terça-feira. Cidade de Castro, atenção moradores, desperta a sua fé. Pastor Paulo Messias, vocês, é noite de milagre, é noite de libertação. Deus aos avisa o presbítero Paulo na libertação, na palavra, nas revelações do Espírito Santo. Não perca, irmãos e irmãs de casa. Deus garante a sua vitória, em nome de Jesus.

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1: Cumprimento a igreja com a paz do Senhor Jesus, meus irmãos. Aleluia, glória a Jesus. Pega a sua Bíblia aí, no livro de Jó 42. Livro de Jó 42. Corre, corre, corre. Versículo 2. Vamos lá. Olha para frente. E agora olha para a Bíblia. Vamos ler o versículo 1 e 2. Então respondeu Jó ao Senhor e disse: bem sei eu que tudo podes, e nenhum dos teus pensamentos pode ser impedido. Vamos lá de novo? Versículo 2. Vocês, vamos lá. Bem
2: sei eu que tudo pode, e nenhum dos teus pensamentos pode ser impedido.
1: Amém. Sentam e dê glória com aleluia junto. E bate palma com, também com glória e aleluia junto. Deus estava conversando com Jó. Deus estava fazendo uma pergunta para Jó. E Jó disse aqui, ó, para Deus: Pensei o quê? Que nenhum, olha só, pensei eu que tudo podes, tudo podes, e nenhum de teus pensamentos pode ser impedido. Veja bem, como é que está o pensamento de Deus para conosco? É o mesmo que o nosso está com Deus. O que que está na tua cabeça, o projeto para esse ano? Se não tem nada, vai ficar assim a vida toda. Se você está pensando assim: ah, acho que eu vou sair da igreja, eu vou parar, eu vou afastar, vai ser assim a tua vida. Vai piorando, piorando, piorando. Ah, acho que não dá não. Estou cansado da vida. Eu estou cansado de orar, de jejuar, de crer, de buscar e nada. É assim que vai ser a tua vida. Mas se aqui dentro do teu coração, dentro da tua mente, está dizendo: eu não vou desistir. Eu vou olhar quantas coisas boas Deus já fez na minha vida, quantos milagres Deus já me deu. Por que que agora eu vou desistir? Por que que agora eu vou desistir? Por que que agora eu vou desanimar? Depois de ser abençoado, depois de gravar testemunho, depois de contar tanta bênção, agora eu vou jogar tudo fora essas palavras que eu falei? Esse tempo todo na casa de Deus orando, será que agora eu vou jogar tudo fora? Jó era um homem fiel, e quando chegou no tempo da prova, parecia que toda a fidelidade de Jó não valia de nada, parece que tudo foi perdido. Até a mulher falou: amaldiçoa teu Deus e morra. Amaldiçoa teu Deus e morra. Olha o que ele fez. Aleluia. Olha o que ele permitiu. Olha o que aconteceu. Ela não sabia de nada do que Deus tinha para Jó. Ela não estava prevendo o que Deus tinha para Jó. Ela não estava entendendo que aquilo era uma prova. Ela não estava entendendo que aquilo era uma luta. Ela estava achando que aquilo era uma derrota. É um fracasso. É aqui agora chegou o fim da minha vida. Jó, amaldiçoa teu Deus e morra. Jó, não vale a pena ser fiel. Jó, não vale a pena andar de bem com Deus, esse teu Deus. Amaldiçoa ele e morra. E Jó disse: tu é uma doida. Tu é uma maluca. Tu fala igual uma doida. Olha aqui, ó, Deus falando para Jó, e Jó dizendo assim: ó, eu sei que tudo, tudo tu podes fazer. Tem nada que Deus não pode fazer. Mas por que que Deus não está fazendo? Pergunta para ele. Deus, por que que não está? Ele vai dizer, por isso, por aquilo, por aquilo outro. Faz assim, assim, assim, do jeito que eu quero. Faz desse jeito. Você vai, pergunta para Deus. Deus, por que que as coisas estão tumultuando para mim? Deus, por que que de um tempo para cá eu não estou mais como eu era antes? Ele vai dizer para você. Você aquilo, deixou aquilo outro. Você era assim, você era desse jeito, agora não é mais. Eu tenho certeza que Deus vai falar para vocês e para mim: olha, você não é mais o crente que eu conheci. Você não era, você não era assim e agora está orando pouco, está jejuando quase nada, Bíblia você não lê, obediência você não está mais obedecendo, está murmurando, está reclamando. A minha obra está ficando para depois. Primeiro as coisas materiais, primeiro é a família, a ocupação, a preocupação é com as coisas desse mundo, com as coisas passageiras. Deus vai responder para você e para mim. Você está muito envolvido com as coisas desta vida. Olha a tristeza do seu coração, olha a amargura, olha a angústia, olha a cabeça está fervendo. Porque não tem confiado na minha palavra. Ele vai dizer para vocês, para mim, a partir de hoje, aprenda a confiar na minha palavra. Ontem à noite estava orando a Deus assim. Ontem madrugada nós estávamos aqui, hoje madrugada nós estávamos orando aqui. E uma voz falou fortemente no meu coração, na minha mente: passa a confiar em mim. Deixa eu fazer o que você não faz. Ontem à noite, nessa madrugada, aprenda a deixar eu fazer o que eu quero fazer. Aprenda, vocês e eu, aprenda a entender que tem coisa que é você, tem coisa que é Deus. O que é para você fazer, faça. Mas o que é para Deus fazer, não queira meter a cara. Você não faz a sua, eu não faço a minha e quero fazer de Deus. Eu não faço nem a minha e quero entrar na área de Deus. Aí vira aquele angu de caroço. Até a gente entender, até a gente aprender com a escola de Deus, aprender a entender o que que Deus quer de nós. O que que eu sou? Eu sou pastor. O que você é? Ovelha? É obreira? É membro? Então coloca no teu lugar. Coloca na posição que Deus quer que você se coloque e faça a sua parte e deixa que de Deus não vai falhar. Ele é fiel. Eu conheço um Deus fiel. Um Deus que é fiel. Um Deus que não falha. Deus não mente. Deus não é enganador. Deus não é mentiroso. Deus não é falso. Deus não é fingido. Deus é perfeito. Deus é poderoso. Agora, entrega a tua vida para Deus, se converta, ceda, Deus, seja o que Deus quiser, não quero nem saber, eu vou entrar na presença de Deus esse ano vai ser o ano que eu mais vou orar, esse ano vai ser o ano que eu mais vou ser fiel, esse ano vai ser o ano que eu mais vou fazer a obra de Deus. Você vai ver que Deus vai dizer: esse ano é o ano que eu vou mais te abençoar. Você vai ver isso. Você vai ver isso. Faz um voto aqui hoje. Faz um voto aqui hoje. Faz um voto que você não fez. Ou que você fez, mas não cumpriu. Esse ano vai ser o ano que eu vou mais ser fiel a Deus em tudo.

Eu estou vendo a coisa melhorar. Eu estou vendo a coisa só melhorando. Aqui tem gente que está dizendo, de um ano para cá, de dois anos para cá, eu estou só vendo a coisa melhorar na minha vida. Eu estou vendo a coisa fluir na minha vida. Você quer ver a verdade? Quem é que já percebeu isso? Que de um ano para cá, dois anos para cá, Deus tem te abençoado mais. Levante a mão bem alta assim. Por que será? Muda. Fica aí, ó. Cruz credo. Crê em Deus Pai Todo-Poderoso. Ave Maria. Fica aí reclamando. Sangue de Jesus tem poder. Eu me livro. Ó, de braço cruzado. Que é isso? Meu Deus. Parece que, não sei, não estou entendendo mais nada. Só vai piorar. Agora bota a boca no pó para você ver. Bota a boca no pó e diz: Deus, fala comigo. Deus, o que, que o Senhor quer de mim esse ano? Ele vai dizer: eu quero que você volte a ser mais crente, ser mais fiel. Você que volta a fazer um concerto comigo quando você fez no novo, como é que é? No tempo de novo convertido. Volta a ser o que você era antes. Eu vou voltar a te abençoar como abençoava antes também. Pode ter certeza. Faz aqui hoje uma aliança com Deus, esse começo de ano. Mas promete mesmo e chega em casa e diz: eu vou ser o que eu prometi. Não adianta fazer voto aqui e lá em casa não é aquilo. No trabalho não é aquilo. Não adianta nada. Fica, foi pior. É melhor não fazer voto do que fazer e não cumprir. Agora eu vou arrumar minha vida com Deus. No dízimo? Então é no dízimo. É no jejum? É na oração? É na doutrina santa? É na vestimenta? É na língua? Onde é? Onde é que você parou de ser o que você era antes? Deu uma parada, deu uma esfriada. Aí eu vou voltar. Eu sei, minhas vitórias eram de madrugada. Eu sei que as minhas vitórias foram de madrugada. Então eu vou voltar a orar de madrugada. Minhas vitórias eram na vigilância. É no jejum, eu vou jejuar. Minhas vitórias era vir mais da igreja. Quando eu venho mais, eu percebo que a coisa melhora mais. As minhas vitórias é quando eu capricho nos votos, nas ofertas, nos dízimos. Então descubra. Faz hoje um concerto com Deus. A minha vitória é quando eu estou mais crente, fiel, mais vigilante, mais prudente. Ah, é aqui. Então pega isso e volta hoje aqui. E você vai ver daqui 30 dias para frente. Se Deus não mudar a tua vida, então Deus não me usa. Então eu sou um mentiroso, enganador. Se tu fizer um concerto aqui hoje com Deus e de hoje em diante a tua vida não mudar, então não tem nada de Deus na minha vida. É só conversa fiado. Fica de pé. Glória a Deus. Vamos fazer agora uma oração. Uma oração bem miudinha. Oração de concerto. E daqui para frente, te prepare para você ser a pessoa feliz e alegre que você não está sendo mais. Contar testemunho. Você parou de contar testemunho. Vem aqui na frente correndo. Você que está dizendo: eu vou fazer um concerto com Deus no altar de

0: heróis da oração. Sem a oração, Noé não teria construído a arca. Abraão não seria pai da fé. Isaac não teria recebido uma virtuosa esposa. Sem a oração, Jacó não seria Israel. José não teria vencido. Moisés não seria grande como líder se o seu lugar preferido não fosse o Monte Horeb, Monte da Oração. Sem a oração, Elias não seria o homem do fogo. Eliseu não seria movido pelo sobrenatural de tal forma que até nos seus ossos havia unção. Sem a oração, Ana não teria tido um filho. Salomão não seria o homem mais sábio da terra. Sem a oração de Josué, o sol não teria parado. Sem a oração, Neemias não seria o grande construtor do muro de Jerusalém. Os três jovens hebreus não seriam libertos da fornalha. Daniel não seria milagrosamente guardado ou ser lançado na cova dos leões, se não fosse homem de oração. Assim como os heróis da fé, sejamos também heróis da oração.
1: Em nome de Jesus. Em nome de Jesus Cristo, Senhor. Olha quanta gente agora orando conosco nesta madrugada. Quantas pessoas orando conosco, meu Deus. Quanta gente clamando, doentes. Quantas pessoas enfermas, meu Pai. Senhor, arranca essa doença agora. Jesus, arranca esse mal agora. Prova para nós que o Senhor ainda nos ouve, que o Senhor ainda nos escuta, meu Deus. Ah, Senhor, que o Senhor ainda nos responde. Oh, meu Deus e meu Pai, em nome de Jesus Cristo, toca agora nesse tumor canceroso, essa glândula, esse nódulo canceroso, cancerígeno. Senhor, toca agora. Espírito Santo, vai tocando, meu Deus, vai tocando agora, vai repreendendo os demônios, vai repreendendo o diabo, o espírito da morte, o espírito assassino, o espírito devorador, destruidor, meu Deus e meu Pai, oh Senhor Jeová, oh meu Deus, meu Deus, meu Deus, meu Deus, meu Pai, Espírito Santo, vai tocando agora nesse corpo frágil, esse corpo enfermo, esse corpo que está dilacerado, oh meu Deus, esse corpo que está frágil, Senhor, toca nesse corpo agora, meu Deus, toca agora, Jesus Cristo, toca agora, meu Deus, curando, repreendendo, Senhor, repreendendo, meu Deus, todo tipo de doença, todo tipo de enfermidade, todo tipo de macumbas, de demônios, de espíritos malignos, Senhor da glória, meu Deus e meu Pai, repreenda, Senhor, agora, todo tipo de demônios que estão agindo e reagindo de todas as formas, oh meu Deus, oh meu Senhor da glória, meu Senhor Jesus, meu Deus, repreenda, repreenda esse mal, repreenda essa doença maldita agora, repreenda essa doença maligna, em nome de Jesus Cristo agora, Jesus, essa dor, essa inflamação, esta bactéria, Jesus, queima agora, Jesus, queima essa obra do diabo, Jesus, queima essa obra maligna, Jesus, queima esta obra do adversário, esta obra do inimigo, Jesus, queima agora, vai repreendendo, meu Deus, vai repreendendo, vai queimando, vai colocando por terra agora, aonde tiver uma inflamação, aonde tiver uma infecção, meu Deus, repreenda, meu Deus, queima agora, meu Deus, repreenda agora essa obra do diabo, essa obra maligna, essa obra das trevas, esse espírito maligno que querem destruir esse casamento, que quer destruir essa família, que quer acabar com essa moça, esse rapaz. Jesus, queima agora. Meu Deus, vai repreendendo. Meu Deus, vai queimando agora, meu Deus. Meu Deus, vai queimando agora, Senhor. Vai repreendendo essa obra do diabo, essa obra maligna, em nome de Jesus Cristo, Salvador. Meu Deus, vai repreendendo toda seta, todo espírito do diabo, todo espírito de mortandade, espírito do assalto, do crime, do suicídio. Ó Jesus, queima agora. Ó Jesus, queima agora esse espírito maligno, esse espírito destruidor que entrou nesse corpo, nessa casa, nessa família, para destruir. Senhor, repreenda. Senhor, repreenda agora, meu Deus. Senhor, repreenda agora, Senhor. Senhor, repreenda. Faz essa obra maligna ser desfeita agora, em nome de Jesus Cristo, meu Deus. Jesus, repreenda o câncer, repreenda a AIDS, a epilepsia, a convulsão. Meu Deus, repreenda, Senhor, agora essa opressão na mente dessa pessoa, no coração, no entendimento. Jesus, queima agora toda essa perturbação, todo esse tormento, essa amargura, esses pensamentos de morte. Jesus, queima agora esses pensamentos de suicídio. Oh, meu Deus do céu, repreenda agora esse demônio que veio do inferno para querer acabar com tudo dentro dessa casa, desse lar, desta família. Meu Deus, repreenda. Meu Deus, repreenda. Meu Deus, repreenda. Meu Deus, repreenda agora. Meu Deus, repreenda agora, Senhor. Repreenda agora, meu Deus. Meu Deus, repreenda agora. Vai repreendendo toda a força do diabo, todo o levante de Satanás. Ó, Satanás dos infernos, Jesus Cristo te repreenda. Não adianta você querer, não adianta você insistir, não adianta você resistir. O Senhor te repreenda. Jesus Cristo te repreenda. Jesus Cristo te repreenda. Ó Deus dos céus, ó Deus da glória, ó Deus poderoso, vai repreendendo agora, meu Deus. Vai queimando agora, meu Pai. Vai queimando agora, Senhor, todo mal, todo levante, toda bruxaria, toda magia negra, todo tipo de demônios. Jesus, repreenda. Jesus, queima. Jesus, queima agora. Jesus, queima. Jesus, queima agora, em nome de Jesus. Eu dou ordem agora a essa doença que sai, em nome de Jesus. Essa praga, essa maldição, essa peste, Jesus, queima agora todo tipo de peste, de pragas, todo tipo de doenças, todo tipo de macumbas, de feitiço, de bruxaria, de maldição. Senhor, repreenda. Senhor, repreenda agora, meu Deus. Meu Deus, repreenda. Meu Deus, queima agora. Meu Jesus, queima. Meu Jesus, queima agora. Espírito Santo, vai queimando. Vai repreendendo, Senhor, agora toda a força da destruição, demônio da fofoca. Demônio, Jesus te repreenda. Jesus Cristo te repreenda. Espírito da fofoca, da destruição, da calúnia, da injúria, da difamação, o Senhor te repreenda. Jesus te repreenda. Você veio para acabar com tudo, né? Mas não vai conseguir. Não vai conseguir. Não vai conseguir. Em nome de Jesus, não vai. Você que saiu do inferno, mandado por Satã, por Lúcifer, pelos comandantes do inferno, para acabar com tudo, para destruir tudo, mas não vai conseguir. Não vai, não vai, não vai, não vai. Em nome de Jesus, em nome de Jesus Cristo, ó Deus da glória, peleja por nós agora, meu Deus, peleja, peleja, Senhor, por nós, peleja agora, Deus, ó Deus, peleja por nós, ó Deus, peleja, peleja pelo teu povo, peleja, meu Pai, pelos teus servos, pelas tuas servas, Senhor, peleja, meu Deus, ah, meu Deus, peleja agora, em nome de Jesus Cristo, Salvador, vai pelejando, meu Deus, vai pelejando, meu Deus, vai pelejando, meu Deus, vai pelejando, meu Deus, vai, Senhor, pelejando por nós, não deixe essa mulher perder a fé, não deixe esse homem perder a fé em Deus, não deixe essa pessoa desanimar, meu Deus, não deixa, meu Deus, não deixa, meu Deus, meu Deus, não deixa a pessoa perder a fé, a confiança em Deus, Jesus, não deixa, meu Deus, não deixa, meu Deus, meu Deus, não deixa, meu Deus, não vai deixar, não vai deixar, não vai deixar, em nome de Jesus, em nome de Jesus Cristo, meu Deus, não deixa, meu Deus, não deixa, meu Deus, não deixa, meu Pai, meu Deus, não deixa, Senhor, não deixa, Espírito Santo, não deixa, meu Deus, não deixa o adversário, não deixa o maligno, não deixa, Senhor, o diabo tocar no meu corpo, não deixa o diabo tocar na minha vida, na minha casa, na minha família, não deixa o diabo tocar nessa obra, nesse ministério, não deixa o diabo tocar nos irmãos também de outras igrejas que estão agora conosco, orando, clamando, buscando, meu Deus, meu Pai do céu, meu Jesus, olha os irmãos que têm ajudado nós em oração, que têm orado por nós, que têm jejuado por nós, que têm nos ajudado, meu Deus, com a sua oferta, com o seu dízimo, para que essa obra continue crescendo, alcançando vidas, alcançando almas, alcançando pessoas, ó Deus e Pai, ó Deus dos céus, ó Deus da glória, ó Deus poderoso e santo, meu Jesus, meu divino Espírito Santo de Deus, guarda, meu Deus, a nossa vida, guarda, meu Deus, guarda os irmãos, guarda as irmãs, meu Deus, vai guardando, Senhor, debaixo do sangue de Jesus, ó Deus, abençoa as nossas igrejas, aonde tem uma igreja, Deus é santo, aonde tem uma porta aberta dessa igreja, Pai da glória, envia o povo, envia os milagres, envia as bênçãos de Deus, envia, Senhor, as vitórias, envia, meu Deus, os grandes milagres, Deus dos céus, aumenta a fé do teu povo, acrescenta a nossa fé, meu Deus, em nome de Jesus Cristo, Salvador, Espírito Santo, Espírito de Deus, Espírito da verdade, meu Deus dos céus, ó meu Pai, ó meu Senhor da glória, Jesus, ó Jesus Cristo, mostra que o Senhor nos ainda ouve, eu quero sinal de Deus, Pai, eu não estou pedindo aqui porque eu mereço, eu não estou aqui dizendo que eu sou digno, que eu sou merecedor, que eu sou isso, não, eu estou aqui confiante em Deus, confiante na sua palavra, então toca agora na nossa vida e nos abençoa, toca agora em nossa vida, meu Deus, e nos abençoa poderosamente, nos abençoa, meu Deus, nos abençoa, em nome do Senhor Jesus, meu Deus, nos abençoa, meu Pai, em nome de Jesus Cristo, meu Deus, em nome de Jesus Cristo, Senhor, em nome de Jesus Cristo, meu Deus, Senhor, nos abençoa, nos consagra, nos unge com teu sangue, nos unge com teu sangue, nos unge com teu sangue, meu Deus, nos unge com teu sangue, nos unge com teu sangue, Senhor, meu Deus da glória, meu Deus poderoso e santo, meu Deus, nos consagra, nos dá vitória, nos dá o perdão, nos dar a vida, meu Deus, a saúde, nos dar a vida, a saúde, meu Pai, porque a vida pertence a Deus, a vida é o Senhor Jesus. O Senhor diz: eu sou o caminho, a verdade e a vida. Ó Deus da glória, o Senhor diz: eu sou a vida. Quem crê em mim, ainda que esteja morto, viverá. O Senhor diz que a vida, que a ressurreição, a vida. Ó, meu Deus do céu, toca agora nessa pessoa que está hospitalizada, está internada, está na UTI. Meu Deus, toca nessa criança doente, toca nessa criança enferma, toca nessa criança, meu Pai, nesse pai, nessa mãe, que está entre a vida e a morte. Ó, meu Deus, toca agora essa pessoa que tem uma causa na justiça, que tem um dinheiro para receber, que tem um negócio para dar certo e não está dando certo nada. Meu Deus, põe as tuas mãos, Senhor. Meu Deus, põe as tuas mãos. Meu Deus, põe as tuas mãos. Põe as tuas mãos. Não tem nada que Deus não pode fazer. Não tem nada que o Senhor não pode fazer. Ó Deus, faz agora. Ó Deus, faz agora. Ó Deus, põe as tuas mãos. Ó Deus, põe as tuas mãos, Senhor. Ó Deus, põe as tuas mãos. Ó Deus, põe as tuas mãos, meu Deus. Meu Deus, põe as tuas mãos. Em nome de Jesus Cristo, meu Pai. Em nome de Jesus Cristo, meu Deus. Meu Deus, põe as tuas mãos. Peleja por nós. Peleja, meu Deus, pelo teu povo. Peleja, meu Deus, pelos pastores, pelos obreiros, pelas obreiras, pelos membros, pelos jovens, pelas crianças, pelos visitantes, Senhor. Ah, Deus da glória. Beleza, Senhor, eu quero levantar da oração, mas eu quero levantar daqui diferente. Eu quero ver um sinal de Deus. Eu quero, meu Pai, um sinal de Deus. Ainda antes de levantar da oração, eu quero um sinal do meu Deus. Ó Deus, dentro dessa casa, ó Deus, aonde tiver alguém agora orando conosco, eu quero um sinal de Deus. Eu quero uma resposta de Deus. Eu quero uma resposta de Deus na minha vida agora. Em nome de Jesus, eu quero, meu Deus, eu preciso, eu necessito, meu Pai, de uma resposta do Senhor, dentro da minha casa, da casa dos irmãos, nesse lar, nesta família, nesse casamento, na saúde, na vida financeira, na vida conjugal, sentimental e principalmente na vida espiritual. Meu Deus, oh, meu Deus dos céus, em nome de Jesus Cristo, Senhor, em nome de Jesus Cristo, meu Deus, em nome de Jesus Cristo, Salvador, Espírito Santo, Espírito de Deus, Espírito verdadeiro, Espírito Santo de Deus, Deus, eu quero um sinal, quero uma resposta do Senhor, em nome de Jesus, meu Deus, em nome de Jesus, meu Deus, em nome de Jesus, em nome de Jesus, meu Deus, toca agora, aonde ninguém pode fazer nada, aonde ninguém pode fazer nada, Senhor, vai fazendo, meu Deus, vai fazendo, Senhor, vai fazendo, Espírito Santo, oh, meu Deus, vai fazendo uma obra divina, completa, poderosa, santa e maravilhosa, Senhor, vai fazendo, para que nós possamos glorificar o seu santo nome, que nós possamos dizer glória a Deus com alegria. Não é um glória a Deus com tristeza, não é um glória a Deus obrigado, não é um glória a Deus forçado, mas um glória a Deus de verdade, com a alma, meu Deus, com o coração alegre, com a vida alegre. Oh, meu Deus, oh, meu Pai, oh, meu Senhor Jeová, meu Divino Espírito Santo, meu Deus, meu Deus, meu Deus, meu Deus, meu Pai do céu, peleja, peleja, peleja, meu Deus, nos guarda, meu Pai, de toda laçada, toda armadilha de Satanás, meu Deus, meu Pai, abençoai, meu Deus, abençoai, meu Deus, abençoai, meu Deus, abençoai esta vida, abençoai esta pessoa, em nome do Senhor Jesus, meu Deus da glória, Espírito Santo da verdade, oh meu Deus, tenha misericórdia, tenha compaixão, piedade, Deus, tenha misericórdia, meu Deus, nos cobre com teu sangue, nos cobre com teu sangue, Senhor, nos lava no teu sangue, meu Deus, como nós somos carentes de Deus, mas muito carente, nós sem o Senhor não somos nada, meu Deus, meu Deus, meu Deus e meu Pai, em nome do Senhor Jesus, em nome do Senhor Jesus, meu Deus, Senhor da glória, nos cobre com teu sangue, nos cobre com teu sangue, nos cobre com teu sangue, nos cobre com teu sangue, nos cobre com teu sangue, meu Deus, oh meu Pai do céu, nos cobre com teu sangue, Deus, oh meu Deus, o Senhor é tão grande, o Senhor é tão grande, o Senhor é tão grande, tão grande, tão grande, tão grande, meu Deus, como o Senhor é grande, meu Deus, como o Senhor é grande, o Senhor é grande, eu só tenho que agradecer a Deus pela sua grandeza, pela vossa grandeza, por o Senhor estar nos abençoando, está nos dando vitória, meu Deus, em nome de Jesus, meu Deus, meu Deus, meu Deus, meu Pai, Senhor, nos cobre com teu sangue, nos cobre com a tua graça, com teu poder, nos cobre com teu Espírito Santo, nos cobre com a tua fortaleza, Senhor Deus, oh Jeová, graças a Deus, graças a Deus, graças a Deus, glória a Deus, louvado seja o nome do meu Deus.

0: Deus, bendito é o Senhor da glória. Meu Deus, tu és santo e poderoso, tu és grande. Oh, meu Deus, tu és grande, tu és grande, tu és muito grande. Oh, meu Deus, eu quero reconhecer isto. Eu quero que o Senhor me ajude a reconhecer a grandeza de Deus. Oh, Senhor da glória, meu Deus, ajuda-me a reconhecer a tua grandeza, porque o Senhor fazendo reconhecer a grandeza de Deus, a minha fé, aleluia, acrescenta, minha fé aumenta, minha confiança aumenta em Deus, e saber que eu posso depositar os meus desejos, que eu posso depositar os meus anseios e confiar e ter certeza que vai dar tudo certo. Meu Deus, meu Pai, em nome de Jesus Cristo, Salvador, ó Deus, ó Deus, ó Deus, ó Deus, ó Deus, ó Deus, ó Deus, obrigado, ó Deus, obrigado, obrigado, Deus, obrigado, glória a Deus, glória a Deus, glória a Deus, glória a Deus, glória a Jeová, glória a Deus, glória a Deus, glória a Deus, glória a Deus, graças a Deus, louvado seja Deus, bendito é o Senhor da glória, bendito é o meu Deus, bendito, engrandecido, glorificado, é o Rei, é o Senhor da glória, meu Deus, meu Deus e meu Pai, meu Senhor dos Exércitos, meu Senhor Jeová, meu Divino Espírito Santo, oh meu Deus, oh Jeová, oh Deus, eu não tenho palavras, eu não tenho sabedoria para saber falar com o Senhor. Me dá uma linguagem espiritual, me dá uma mente espiritual, para que eu possa saber, que eu possa falar com Deus de uma forma divina, de uma forma poderosa, de uma forma gloriosa. Meu Deus e meu Pai, oh Deus poderoso, me ajuda a compreender os mistérios de Deus, ajuda-me a temer a Deus, ajuda-me, meu Deus, a compreender a tua palavra, compreender a tua vontade, compreender os teus estatutos, tuas leis divinas. Meu Deus, meu Deus e meu Pai, ajuda, meu Pai, ajuda, meu Deus, esse povo, ajuda, meu Deus, estas vidas que correm de um lado para o outro, sem conhecer o verdadeiro Deus, sem saber quem é Deus, não sabe quem é Deus, não conhece o Senhor. Oh, meu Deus e meu Pai, olha quanta gente perdidas, quanta gente, meu Deus, que não sabe separar a mão direita da esquerda diante de ti. Meu Deus e meu Pai, oh, meu Deus da glória, oh, meu Senhor Jesus, tenha misericórdia, tenha compaixão e piedade. Deus, faz uma obra no coração, na mente, faz uma obra na alma, no entendimento das pessoas, meu Deus, que estão sofrendo por falta de conhecer a tua palavra, conhecer o Deus que o Senhor é. Deus, quantas pessoas agora estão sofrendo, pessoas, meu Deus, que conhecem a palavra, conhece a palavra, mas não conhece o Senhor da palavra. Pregou a palavra, mas depois caíram, fracassaram na fé, na caminhada. Estão aí com a mente apagada, o coração apagado, o entendimento apagado. Não tem mais aquela unção, não tem mais aquela virtude, não tem mais aquela graça no coração, aquele temor de Deus. Oh, meu Deus, oh Jeová, oh meu Deus, faz esse povo voltar para Deus, faz esse povo voltar para o Senhor, voltar para Jesus Cristo, voltar para a palavra, voltar para o Senhor dos Exércitos. Meu Deus, meu Pai, o Senhor sabe como agir, o Senhor sabe como trabalhar nos corações. Só Deus, só Deus, só Deus, só Deus é capaz, só o Espírito Santo é capaz de fazer uma grande obra no coração, na mente, no entendimento das pessoas, para que elas possam se voltar para Deus, voltar para Deus de verdade e permanecer firme na sua presença até o fim da vida. Deus, ó Deus e Pai, repreendo o espírito do engano, repreendo o espírito maligno que tem iludido as almas, iludido os corações, os pensamentos, iludido a mente da pessoa, o entendimento da pessoa. Meu Deus, liberta. Meu Deus, faz uma obra. Meu Deus, faz uma obra, meu Deus. Faz uma obra, Espírito Santo. Faz uma obra nos corações. Faz uma obra na mente e na alma, no entendimento das pessoas. Meu Deus, ô Jeová, salva as almas. Me dá um coração ganhador de alma, uma mensagem ganhadora de almas. Meu Deus, me dá uma mente aberta para a palavra, para a pregação. Meu Deus, me ajuda, me dá discernimento, me dá entendimento, meu Deus, para orar pelo povo, Senhor. Meu Deus, meu Deus, meu Pai, ô grande Deus da glória, ô grande Deus do céu, Senhor Jeová, Espírito Santo, vai de encontro agora, meu Deus, as almas que estão.
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Bom dia, bom dia, bom dia. Está entrando no ar o programa Testemunhas da Verdade. Aqui quem fala com vocês é Irmão Bacana. Meu nome é Adriano, mas também sou conhecido como Irmão Bacana. E vamos estar juntos com vocês até 15 para 6, que é o horário que nós temos aqui para aprender a palavra, intercedermos uns pelos outros, adorarmos a Deus, termos um momento de comunhão. E a gente tem frisado nos últimos dias a importância desta capacidade que precisamos desenvolver, que é o ouvir. Todas essas coisas que a gente tem falado são as disciplinas espirituais que a gente tem comentado com vocês. Inclusive, a gente tem duas missões aqui sempre na abertura da programação. A gente tem falado sobre as disciplinas espirituais e também tem estudado o Sermão da Montanha nesses últimos tempos aí. E Deus tem ampliado o nosso horizonte, porque a princípio nós sempre pensamos, nós ouvimos os louvores, lemos a palavra e oramos, né? E aí, com o decorrer dos tempos, a gente percebeu que a gente realiza outras atividades também. E um que a gente destacou bastante por um bom período de tempo, um elemento aí da nossa reunião aqui, é a comunhão. E aí a gente sempre comenta, até tem um verso chave para mim desse momento de comunhão que a gente tem, que é aquele que está lá nas cartas de João, né? Se andarmos na luz como ele na luz está, temos comunhão uns com os outros, e o sangue de Jesus nos purifica de todo pecado. Então a gente tem comunhão com a igreja, a gente precisa ter comunhão com as pessoas, e de maneira especial aqui, nós temos comunhão aqui entre nós, aqui no programa Testemunhas da Verdade, e de maneira geral com a igreja do Senhor Jesus, né? Isso é ter comunhão. E mais, cada pessoa aí tem o seu trabalho com a sua comunidade, tem os seus familiares, que é uma comunhão necessária também, os amigos, né? Cada pessoa tem a sua corrida. Aqui é só mais uma dimensão desta comunhão da igreja, tá? Isso é importante. E nos últimos dias aí, esse ano até, alguns programas atrás, não faz muito tempo não, a gente tem comentado a importância do ouvir, né? Essa disciplina espiritual do ouvir. E é bem importante a gente ter essa sensibilidade espiritual, porque uma coisa é a gente ouvir o som, outra coisa é nós aprender tudo aquilo que está acontecendo. Eu trabalho na escola, né, sempre comento aqui, eu trabalho com alunos, sou professor de geografia, né, quem não sabe, né? E eu consigo, assim, quando eu estou em sala de aula, eu consigo perceber quais são os alunos que estão absorvendo aquilo que eu estou tratando. O pastor Isaías teve e eu sempre conto isso aqui porque é uma boa referência, teve não sei se foi um sonho, uma visão, sei lá, ele conta. Até se você perguntar para ele, ele vai contar. Ele disse que viu, ele trabalhando no pastorado, então ele estava levando a mensagem, e ele é como se ele tivesse visto uma mesa assim na frente do púlpito, com muitos alimentos, bons alimentos, né? Alimentos saborosos. E aí, na visão que ele teve, não sei se foi um sonho ou se viu lá acordado mesmo, ele disse que nessa visão aí, ele viu que eram poucas pessoas que estavam se alimentando daquela mesa. Então tinha muitas pessoas, tinha uma mesa grande, mas eram poucas pessoas que se alimentavam dela.
Então é mais ou menos isso que acontece na escola, né? No ambiente da escola também, né? Eu tô falando pra vocês que é a minha prática mais efetiva. Você tá lá falando e faz esforço e leva coisa para eles aprenderem, mas são poucos que realmente desenvolvem o aprendizado, né? E eu lembro sempre, e isso sela, né, com essa conversa aqui que a gente tá tendo, eu lembro sempre daquela mulher do fluxo de sangue. Eu não sei se você lembra da história, essa mulher tinha uma doença, 12 anos, ela tinha um fluxo recorrente de sangue e não tinha nada que ajudasse ela. Se não me engano, ela também tinha gastado tudo com o médico. E aí Jesus estava passando naquela região, ela tomou no coração dela e falou: nossa, se eu apenas tocar na veste dele, vai haver uma diferença. E disse que ela foi e tocou na veste de Jesus. Ela nem podia estar ali, porque ela era uma mulher considerada impura para estar no meio da comunidade, mas ela corajosamente foi lá e encostou. Aí Jesus falou, e era uma multidão em volta de Jesus, Jesus falou: alguém tocou em mim de maneira especial, né? Alguém tocou em mim, quem é que tocou em mim aqui? Aí o pessoal falou assim: como assim, essa multidão está em volta de você? Está todo mundo pressionando nós aí, como que alguém tocou em você? Daí Jesus falou: alguém tocou em mim de maneira especial, porque eu percebi que saiu virtude de mim. Aí a mulher se revelou e aí ela foi curada. E aí o que me faz pensar esse texto, né? Que é muitas pessoas que estão em volta de Jesus, né? Hoje também, numa igreja, vamos dizer assim, no ministério, aqui, por exemplo, muitas pessoas talvez estão ouvindo, mas quem são aquelas pessoas que realmente estão desfrutando daquilo que Jesus tem para oferecer? São as pessoas que estão atentas àquele acontecimento. Tem um texto de Isaías, até esse é um texto que eu acho que é suporte para as nossas conversas. Jesus, ali no livro de Isaías, é como se Jesus estivesse falando, o profeta Isaías, mas é como Jesus estivesse falando. Diz assim que é como se Jesus estivesse fazendo uma fala, ele fala: Deus me deu ouvidos como os daqueles que aprendem. O que significa isso? Aqueles que aprendem, eles estão atentos. Ó, essa mulher do fluxo de sangue, eu fico pensando, às vezes, num culto, quem são aqueles, porque tem uma multidão numa reunião, num culto que a gente vai, quem são aqueles que estão se alimentando da mesa? Quem são aqueles que estão realmente ali tocando em Jesus? São aqueles que estão atentos, né? E aqui, essa audição, então eu quero dizer que não é só a audição física, né? A gente pode ouvir o rádio, ligar lá para distrair um pouco, né? Mas entender, se esforçar ali para compreender aquilo que está acontecendo, que é o desafio. É igual muitas pessoas agora ligam a televisão, né? Eu faço isso para não ficar muito barulho, para não ficar muito silêncio, né? Ele põe ali só para distrair. Às vezes nem está prestando atenção, está com a cabeça numa outra coisa. Mas no reino de Deus, e aqui que nós queremos chegar, nós precisamos estar, como diz a palavra, essa linguagem da palavra, estar apercebidos. Quer dizer, devemos no reino de Deus estar atentos para ouvir a voz de Deus, seja agora aqui numa conversa, seja na nossa vida cotidiana, porque até tem um texto que eu gosto muito de Salmo 19 lá: sem linguagem, sem fala, ouve-se a sua voz. Então a linguagem aqui é uma maneira de comunicar, mas Deus, ele não comunica só pela linguagem falada, ele comunica no nosso espírito, com as coisas que estão acontecendo, e para isso nós temos que ter os ouvidos bem treinados para compreender qual é a vontade de Deus. Em Filipenses, até vocês sabem, né, que depois nós terminar o Sermão da Montanha, se tudo correr bem, a gente vai estudar um livro específico. Terminando o Sermão da Montanha, a gente vai estudar uma carta do apóstolo Paulo, e eu escolhi aí, espero que Deus esteja feliz com isso, lá em Filipenses, a gente vai estudar. Esses dias eu tava lendo e relendo, porque esse ano eu peguei o livro de Filipenses no início do ano
para revisar, né? E aí eu tava estudando lá, tem uma parte assim que diz que nós devemos aprovar as coisas boas. E como que nós aprovamos as coisas boas? Olhando para a palavra, para o Senhor Jesus, e vendo se aquilo ali tá envolvido o Espírito Santo naquele negócio. Tá bom? Então, a audição espiritual, a gente tem destacado nos últimos dias, nessa dinâmica das disciplinas espirituais, a gente tem destacado. Vocês têm me ouvido. Mas, aqui é preciso nós ouvir de maneira especial a voz de Deus na nossa conversa. O que Deus está querendo comunicar com a gente? E para isso nós precisamos estar atentos, tá? Estar atentos ao que estamos ouvindo, às coisas que estamos percebendo, para não sermos enganados como foi Eva, que nem disse o apóstolo Paulo, né? E a gente sai da simplicidade de Cristo aí, tá bom? Bem, vamos para a segunda parte aqui da abertura da programação, que a gente está estudando o Sermão da Montanha. E eu estou bem feliz porque a gente começa hoje o capítulo 7. E o capítulo 7 é o último aí do... finaliza o Sermão da Montanha. Eu imagino que esse ano a gente termina aí o Sermão da Montanha, para a gente entrar talvez no ano que vem com o livro de Filipenses aqui na abertura da programação. E a gente está então no versículo 1. A gente saiu do capítulo 13, e eu confesso, desculpe, do capítulo 6, né? Capítulo 13 é lá no Marcos. A gente saiu do capítulo 6 aqui do Evangelho de Mateus, falando ali sobre aquilo que Jesus veio trazer, essa segurança, né? Olhem para os passarinhos. Eles não ceifam, eles não trabalham, mas o Senhor alimenta eles. Olhe as florzinhas do campo, não ceifam, não trabalham também. E ninguém se vestiu como uma delas. O Senhor Jesus está falando, por que vocês estão preocupados com o que vocês vão vestir, com o que vocês vão comer? A preocupação do pessoal era essa. E Jesus está falando, fiquem tranquilos. Essa semana eu estava lembrando que Jesus mandou os discípulos: não levem nada pelo caminho. Jesus falou isso: não levem nada pelo caminho. Porque Jesus ia providenciar no recurso, nos dia a dia, onde eles chegassem, Jesus ia providenciar pessoas para auxiliar eles. E aí, essa foi o primeiro envio deles. Depois, no segundo envio, ó, leve aí uma, duas túnicas aí, para vocês se prevenir. Porque daí não sabiam o que ia encontrar. Mas Jesus já estava prevenindo antes. Então nós temos que viver assim, seguros que Deus está no controle de todas as coisas. Assim a gente finalizou o capítulo 6, ali a mensagem do capítulo 6 de Mateus, no finalzinho, é muito 10, assim, é para tranquilizar o nosso coração. E agora a gente vai então entrar numa estação aqui do Sermão da Montanha, e começa aqui já até meio pesadinho a história. Então, no verso 1 do capítulo 7 de Mateus, diz assim, ó: não julguem para que não sejam julgados. E eu vou ler o 2 já. Pois com o critério que vocês julgarem, também vocês serão julgados. E com a medida que utilizarem, também será medida para vocês. Olha só, é uma conversa pesadinha aqui. Por quê? Porque a gente tem o costume de olhar a vida das outras pessoas, e isso é normal, tá? É da vida natural nossa, a partir do padrão que a gente estabeleceu. Então, eu não posso exigir, e ó, eu trabalho com um discipulado, até estou fazendo pesquisa sobre isso, eu não posso exigir dos companheiros de ministério que eu tenho, das pessoas que são próximas a mim, que eles façam o que eu faço. Por que que eu não posso exigir isso deles? Porque cada um sabe onde aperta o calo. Já viu esse ditado? A única coisa que o apóstolo Paulo falou, que eu acho que fecha aqui essa,
esse quadro de meditação, ele falou assim: sejam meus imitadores como eu sou de Cristo. O apóstolo Paulo, olha como o apóstolo Paulo tratava com isso também. Ele falava assim: olha, vocês não firam uns aos outros pelo comer e pelo beber. Porque alguns diziam que tinha que comer alguma coisa e outros diziam que não podia comer. Tinha um problema lá na igreja de Coríntios, por exemplo, né? As carnes sacrificadas. E aí ficava aquela confusão. E daí uns diziam que tinha, outros que não tinha. O apóstolo Paulo, sabe o que o apóstolo Paulo fala? Ele fala: ó, veja você. Se você acha que aquilo que você está fazendo está honrando e serve para louvor, então você faça. Agora, se não, deixa para lá. Daí o apóstolo Paulo fala assim: por causa da consciência. Então tem coisas que Deus, eu penso assim, ó, tem coisas que Deus selou para mim que a outra pessoa ela não vai conseguir. E aí, se eu usar isso que eu faço, querer dizer que o outro tem que fazer, eu posso até, vamos dizer assim, matar ele. E aí, sabe o exemplo que o apóstolo Paulo dá? Ele fala: é igual uma criança. Tem criança que tem que dar leite. Nós que somos adultos, já comemos alimento sólido. Você não pode dar um alimento pesado para uma criança. Ela morre. Então veja bem, no espiritual é a mesma coisa. É isso que Jesus está falando aqui. Ó, o pessoal, o líder da época ali que Jesus estava correndo aqui igual nós, né, nesse corpo. O pessoal colocava peso sobre as pessoas, os religiosos. Jesus fala isso, que nem eles carregavam, que nem eles podiam suportar. Mas para manter a tradição, para manter o controle, para manter o poder, não, tem que fazer, tem que isso e tem que aquilo. Então, nós estamos em dois lados aqui. Ó. De um lado, nós não podemos julgar os outros conforme aquilo que acontece com nós, e nós também não devemos ser julgados pelas pessoas porque elas acham que nós devemos fazer de um jeito ou de outro. Nós temos que ter convicção naquilo que Deus selou nós. É por isso que nós precisamos ser muito espirituais. Porque hoje você olhar aí no mundão aí, você vê as pessoas seguem cegamente às vezes alguma pessoa. Por quê? Porque não tem conhecimento, não tem sabedoria de si, não tem conhecimento de julgar a si mesmo. O próprio apóstolo Paulo, ele fala, esse dia eu estava meditando no momento de Santa Ceia, quando a gente lê o texto da Santa Ceia lá, ele fala: nem eu julgo a mim mesmo, porque quem aprova aquilo que eu estou fazendo é Deus. Então, não cabe as pessoas julgarem aquilo que está acontecendo com nós também. E nem nós, às vezes, julgar o que está acontecendo com nós. Nós temos que chegar a Deus. Até isso é bem interessante. Nós temos que chegar a Deus. O senhor está achando disso que eu estou fazendo? Tá tudo bem? Está feliz? É igual eu falei aqui do Filipenses, né? Eu escolhi o Filipenses para estudar depois. Eu acho que eu escolhi. Mas eu espero que Deus esteja aprovando a minha escolha de estudar os Filipenses, igual agora. O Sermão da Montanha que a gente está estudando. Eu escolhi, mas eu espero que Deus esteja aprovando os nossos estudos aqui. E pela conversa que a gente tem, ó, como que Deus está alimentando nós. Então veja, nós devemos também dar uma observada, né? Mas não em nós mesmos, senão nós somos frágeis. Nós devemos olhar para nós e falar: Senhor, o que, que é? Como é que é? Porque esse é um exercício importante. Agora, nós não fazemos isso com a gente e fazemos isso com o outro, com o nosso próximo. E aí sabe o que vai acontecer? O verso 2. Se nós fizer esse tipo de julgamento, esse mesmo julgamento vai ser o nosso. O mesmo critério, Jesus está falando aqui, ó. A mesma medida que você medir, o outro, você vai ser medido. E agora, como que você gostaria de ser observado por Deus? É como nós estamos observando o nosso próximo. Então, se há misericórdia em nós, Deus vai olhar nós com misericórdia. Agora, se há um julgamento pesado aí em nós,
aí a medida vai ser a mesma. Então é uma coisa que a gente fala recíproco. Por isso a instrução de Jesus é: não julgue. Até tem um texto lá em Tiago. Por acaso você é juiz do teu irmão? Está escrito lá. Ó. Por acaso você é juiz dele? Eu imagino que Abel, ó, Caim e Abel, lembra? Abel fez aquele sacrifício, Caim ficou com ciúme, ficou com inveja. Eu não imagino que Abel foi lá, ó, ele tá com ciúme de mim, tá com inveja de mim. Não, Abel foi fazendo a adoração dele. Quem chegou para trocar uma ideia, para conversar ali com o Caim foi Deus. Ele é o justo juiz. Tá escrito isso nas escrituras. Tá bom? Então, dessa forma que nós abrimos essa conversa aqui do Mateus capítulo 7, Sermão da Montanha. Viu? É um texto de exortação esse aqui. É um texto tipo dizendo assim: tomem cuidado. Não julgue o seu próximo, porque a mesma medida que você vai medir, vai ser medido você. Bom, vamos lá para ouvir os louvores, vamos adorar a Deus. Daqui a pouquinho voltamos com mais palavras. Estamos agora no capítulo 14 do Evangelho de Marcos. Estamos com boas expectativas. O capítulo 13, para mim, é bem pesado. Eu acho difícil. Mas vencemos, né? E eu espero que a gente tenha tido um esclarecimento. E hoje damos início a uma nova estação, hein, do Evangelho de Marcos. Mas daqui a pouquinho, antes, pode mandar mensagem para a gente, 42-99980-6703. Mande sua mensagem pedindo louvor. Você pode fazer o seu pedido de oração. A gente vive no escudo de oração aí. Notamos o teu nome aqui no caderninho. E a gente vai levando as coisas a Deus aí. E também você pode testemunhar, contar o que Deus tem feito na sua vida. A gente vai ficar muito feliz de levar para frente aí o seu testemunho. Eu vivo testemunhando aqui para vocês. E leva para frente essas mensagens aí, porque é coisa de Deus, tá bom? Daqui a pouquinho voltamos então com a palavra de Deus. Vamos ouvir os louvores em nome de Jesus.

Amém. Mais um bom dia a todos. Deus abençoe a família da fé. Bom, eu estou mandando um áudio nesse momento para nós abençoar a nossa querida irmã Maria da Luz Vieira, que é a mãezinha da irmã Janete, de Campo Largo, quando ontem, dia 24/8, ela completou mais um ano de vida. Parabéns, parabéns, minha querida irmã Maria da Luz Vieira. Ô, glória! Parabéns para você. E não somente a nossa irmã Maria da Luz Vieira, mas todos que ontem, dia 24/8, completaram mais um ano de vida. Então, parabéns mais uma vez para a nossa querida irmã Maria da Luz Vieira. Parabéns!

Vamos lá então para o nosso estudo da Palavra de Deus. Estamos estudando o Evangelho de Marcos. E eu gosto sempre de agradecer aqui a Deus. Até cabe uma oração, né? Nós agradecer a Deus pelo que Deus tem colocado em nós, né? Deus, ele nos enche de coisas boas, né? Estou falando um salmo aqui, né? Ele nos enche de benefícios. No salmo parece que está escrito com essa expressão. E a gente tem que ser grato, né? Tem que ser grato por aquilo que a gente tem, o apóstolo Paulo, ele diz assim, ó, em tudo dai graças, porque essa é a vontade de Deus para com vocês. Eu sempre lembro do irmãozinho que é um senhor já, esse ano, acho que faz 94 anos, nosso companheiro, até, às vezes ele tá ouvindo nós aí, o tio Leonor, a gente chama ele tio Leonor, e ele caiu na rua esses tempos atrás aí, e daí ele chegou na reunião, deram a oportunidade para ele testemunhar, ele levantou e falou assim, nunca vou esquecer, e isso é exemplo para nós, né? Ele levantou e falou assim, irmãos, não sei por que isso aconteceu comigo, mas a palavra diz em tudo dai graças. E ele gosta de adorar a Deus e continua dando glória. Então, às vezes, e se você olhar bem, né? Às vezes é a peleja que a gente tá aí, né? É, às vezes eu passo por uns vales aí também, e aí eu sempre fico pensando, assim, às vezes é um combate. O nosso adversário, ele não está de brincadeira. E igual numa guerra, às vezes o soldado, ele leva uma invertidinha ali, mas aí já fica atento, já vai de novo. E nós fazemos parte do exército de Cristo. Então nós temos um adversário, que é o nosso inimigo, que é o diabo, né? Os seus demônios. Então às vezes há uma luta aí. Mas como que nós vencemos, né? Esse bom combate da fé. E a gente tem as armas espirituais, a gente tem a palavra, a gente tem a adoração, né? A gente tem a comunhão, tem as coisas que... a oração, né? São coisas que fazem nós crescer e não deixar que o adversário tome vantagem sobre nós. E eu sou realmente, assim, bem feliz porque... estudar a palavra, ela nos equipa para enfrentar os desafios da vida e reconhecer aquilo que Deus está fazendo. Por isso é uma, olha que bonito, ó, é uma grata satisfação estar aqui estudando com vocês o Evangelho de Marcos, e a gente venceu aí já uma boa parte do Evangelho, né? Já estamos há anos aí estudando o Evangelho de Marcos juntos. E agora chegamos aqui em mais uma estação desse estudo. Eu tenho falado muito de estação porque a primavera está chegando, né? E eu já estou pensando, saímos do inverno e vamos aí para a primavera. E a vida também nossa tem estações, né? Tem estações. E aí, ó, agora a gente venceu. Eu acabei de terminar também, eu não sei se vocês sabem... Eu estou fazendo músicas dos salmos, né? Uma música para cada salmo. E eu faço as músicas, depois eu coloco num aplicativo que coloca banda e fica bem bonito. E eu terminei agora de colocar lá dos salmos 85 até 90. Então agora eu vou para a estação dos 90, 91, né? Até os 100. E assim a gente vai, com os planos e projetos, né? E feliz porque Deus tem aprovado. Né? Que nem diz um amigo meu, Deus está feliz com a gente. Né? A gente estava numa missão um dia, e aí eu levei ele para casa, daí quando nós fomos despedir, eu falei, ele falou, até a próxima e tal, daí ele falou, Deus está feliz com a gente. E aí essa foi uma palavra de Deus, né? Porque é uma palavra que Deus sela. E eu nunca esqueci. Então importa isso, que Deus está feliz com a gente. Bom, vamos lá pro texto de hoje. Então entramos aqui no Marcos capítulo 14, e ó que parte bonita que a gente chegou. Verso 1, daqui 2 dias,
É, Jesus que está falando aqui, deixa eu ver. É, parece que é Jesus. Daqui a 2 dias será a Páscoa e a festa dos pães asmos. Os principais sacerdotes e os escribas procuravam como prendê-lo à traição e matá-lo. Não, aqui é o narrador, né? É Marcos quem está falando. Eles, porém, diziam, então os adversários de Jesus diziam, não durante a festa, para que não haja tumulto entre o povo. Verso 3, estando ele em Betânia, reclinado à mesa, na casa de Simão, o leproso, veio uma mulher, trazendo um vaso de alabastro com preciosíssimo perfume de nardo puro.

e quebrando o vaso, derramou o bálsamo sobre a cabeça de Jesus. Bom, vamos ficar aqui nessa primeira parte aqui, porque essa parte do vaso de alabastro aqui é uma parte bem especial. Eu acho que eu vou concentrar nela na outra mensagem. Veja o verso 1 e verso 2. Há dois dias, então, vai ser a Páscoa e os pães asmos, eram festas, né? E os principais sacerdotes e escribas procuravam como prendê-lo à traição e matá-lo. Bom, nós sabemos a história aqui, né? Aqui estava tudo organizado já para que houvesse o assassinato, né, aqui do Senhor Jesus. E é interessante aqui, isso me faz pensar que quando a gente está na corrida aí com o Senhor Jesus, caminhando com ele, existem os empecilhos, existem as armadilhas, né? Então aqui o espírito dos líderes religiosos da época, dos sacerdotes e escribas, já estava tomado. Eu estava lembrando outro dia, que é um texto que eu gosto muito, inclusive a gente já estudou aqui, do livro de Esther. Mardoqueu, ele não, ele sabia que aquela a liderança lá, que agora eu não me recordo o nome, que era ali um conselheiro do rei, o Mardoqueu não se dobrava diante dele. E aí que começa uma perseguição ferrenha desse homem para com o Mardoqueu. Porque o adversário, ele é furioso contra nós. Porque ele sabe que nós não somos dele e combatemos as obras que ele faz. Então, de alguma forma, olha, nós comentamos agora há pouco isso. De alguma forma, ele procura nos limitar, armar emboscadas, armadilhas. Por isso Jesus, ele disse assim: vocês estejam atentos, sejam simples como as pombas, mas também astutos como as serpentes. Então, nós, é por isso que nós devemos estar, assim, sempre atentos às coisas que estão acontecendo. Nós não podemos julgar as coisas, como faz a pessoa natural, pela aparência. Não podemos julgar pela aparência. Vamos usar uma questão bem prática para a gente entender bem. Às vezes tem uma pessoa que você ama e que está ali, às vezes, assim, tomada por, vamos dizer assim, um instinto, ou está tomada por uma condição onde ela acaba prejudicando você. Só que uma coisa que nós temos que ter clareza é que muitas vezes não é questão que a pessoa está consciente daquilo que está fazendo e está procurando nos prejudicar. Nós precisamos entender que muitas vezes estas pessoas, elas estão andando segundo o curso natural. E elas são motivadas em muitas situações pelo nosso adversário, que é o diabo. Não são pessoas que nós combatemos. Não é carne e sangue que nós combatemos. Nós lutamos contra as hostes espirituais nos lugares celestiais. Está escrito lá em Efésios. Então veja, pense bem, os sacerdotes e os escribas estavam procurando armar para Jesus. Quando Jesus acontece, né? Ele está lá, ele fala: pai, perdoa, eles não sabem o que eles estão fazendo. Jesus não colocou peso sobre eles. Ó, aqui nós estamos torcendo para Jesus, então até com raiva desse pessoal, dos sacerdotes aqui, e dos religiosos, dos escribas. Mas quando Jesus vai entregar sua vida e ele está na cruz lá, ele fala: pai, perdoa eles. Eles não sabem o que eles estão fazendo. Ó, Jesus não pesou sobre eles. E como a gente vai pesar sobre as outras pessoas também?
Agora, nós temos que ter consciência de quem é o nosso adversário. É o diabo. Eu fico sempre surpreso com aquela conversa, você já ouviu com certeza. Quando se fala de casal, eles falam assim, ah não, mas a culpa foi da Eva, porque a Eva escutou. Não, a culpa foi do Adão, porque Adão que tinha um compromisso com Deus, ele que tinha que falar não. E daí fica aquela briga, ah não, é o homem, ah não, é a mulher. E daí esquece de quem que é o autor desse mal, que a gente sabe quem é, que é o nosso adversário, que é o diabo. Então, o que que o inimigo faz, né? Ele procura colocar nós uns contra os outros. E aí ele fica dando risada, mas o autor do mal é ele. Ele é o autor. E o nosso combate, às vezes, é contra pessoas, daí nós ficamos brigando com as pessoas. Então, nós devemos ter muito cuidado, ó, e vai acontecer, ó. Aconteceu com Jesus, que nem diz a palavra que é o dono de tudo, e quanto mais os seus servos, que somos nós. Agora, o que que nós devemos fazer? Deus, está aqui, ó. Apresentamos a Deus. Tem uma mulher que eu já até indiquei para vocês aqui, Corrie ten Boom. Corrie ten Boom. É difícil pronunciar ou escrever, que eu também não sei escrever o nome dela. Eu só sei pronunciar, né? Mas ela tem o livro Refúgio Secreto. Ela é daquela época onde pegaram os judeus e colocaram eles nos campos de concentração. E, incrível que pareça, a família nem era judia, só que eles ajudaram os judeus. E eles acabaram sendo presos num campo de concentração. E aí morreu toda a família, só sobrou essa mulher para contar a história, né? Que é ela que escreve o livro, Corrie ten Boom, Refúgio Secreto. Tem o filme também, eu já indiquei aqui, se você já assistiu, você com certeza foi edificado. Aí, anos depois, ela está falando, testemunhando de Jesus em muitos lugares, né? Porque ela foi uma heroína, né? Venceu o campo de concentração. E aí veio um homem que foi um dos responsáveis por torturar ela numa reunião, num culto. E ela, naquele momento, ela tinha tudo para dizer assim, né, que não tinha nada com ele, que não tinha parte com ele. Porque nessa época, ele foi responsável pela perseguição, até por tortura, foi uma coisa muito triste o que aconteceu. Mas sabe o que ela fez? Ela conta isso. Ela perdoou ele. E ele tinha se tornado cristão. Você veja, houve uma perseguição, ele foi um instrumento de perseguição ali, mas ela, e ó, uma mulher igual nós, só que ela tinha a diferença, o Espírito Santo estava nela. Então, ó, vamos dizer aqui, até mesmo esses sacerdotes e escribas aqui, ó, eles perseguiram Jesus, foram responsáveis pela morte de Jesus, mas, com certeza, alguns foram salvos, foram impactados pela graça de Deus. O próprio apóstolo Paulo, ele era aquele que falava assim, assino embaixo, pode matar, pode perseguir. E, de repente, o perseguidor se tornou um perseguido. E como é que nós vamos dizer que o apóstolo Paulo não foi salvo? A grande parte do Novo Testamento, até tem uma porcentagem, foi escrita por ele, as cartas. A grande parte das cartas foi escrita por ele. Então, há um combate nesse mundão que nós estamos aí. Mas nós devemos saber quem é o nosso adversário. Quem é o nosso adversário? Então, os escribas, sacerdotes procuravam prendê-lo à traição e matá-lo. Nós, pode ter pessoas perseguindo nós, mas quem é o autor disso aí, nós temos que saber quem é. Nós temos que saber com quem nós estamos tratando. E a Escritura diz, lá no livro de Efésios, que nós, a nossa luta não é contra a carne, nem contra sangue.
A nossa luta é contra hostes espirituais nos lugares celestiais. E quem são esses lugares celestiais? Na minha percepção, são pessoas. Então essas hostes espirituais invadem as pessoas. E aí acontece tudo isso que acontece. Ó, já falei para vocês, e aí eu fecho aqui com essa conversa. Ó, eu faço trabalho em casa de recuperação, pessoas com problemas com drogas. E eles prejudicaram tanto ali o meio que eles estavam, que eu falo para eles assim, muitos dizem que vocês estão mortos, já está morto, não incomode o mestre com ele lá, porque ele não tem jeito mais. Até pararam de orar, vamos dizer assim. Aquele lá só me dá problema, quer ver longe. Mas para Deus eles não estão mortos. Eu preciso, ali é um combate. Eles deixarem essa vida que foi proposta para eles pelo diabo e andarem com Deus, renascerem. A mesma coisa lá, ó, eu faço trabalho com meninos que estão apreendidos por causa do conflito com a lei. O que acontece? Muitos dignos de morte. Né? A nossa natureza é assim. É igual Davi, olha só, Davi, ele falou, esse cara merece morrer. Aí o profeta falou para ele assim, não, mas esse cara é você. Lembra da história, quando Davi teve lá a situação do adultério? Aí o profeta chegou para ele, contou toda uma história, mas colocou ele no meio ali, ele deu o seu próprio julgamento. Então, quem é o autor dessas maldades? Ó, trabalho com pessoa morador de rua. Nós temos trabalho por mês com esse pessoal todo aí. Né? Eu, a minha percepção, a percepção da sociedade, de maneira, ah, você é um vagabundo, é preguiçoso e tudo mais. A minha percepção é que deve se desfazer ali um laço que está constituído, às vezes, no sujeito, que é do adversário, para que eles tenham a liberdade. Então, nós devemos ter esta percepção, tá? Deus está nos trazendo isso aqui, né? Ó, os sacerdotes e escribas procuravam prendê-lo e matá-lo, mas não era os sacerdotes e escribas em si. Entende o que eu estou querendo dizer? É o diabo que está por trás. Jesus, quando ele já estava lá naquela situação, ele falou, você não vai se defender? Você não sabe que eu posso te soltar ou não? Jesus falou, você não teria nenhuma autoridade se do céu não fosse dado para você. Jesus não ficou também lá batendo boca. Jesus submeteu-se, porque sabia que não estava tratando com pessoas. Não estava tratando com essas lideranças religiosas, não estava tratando com o rei. O negócio de Jesus era, vamos dizer assim, muito mais amplo, que era o inimigo. Então, o que eu quero dizer hoje para a gente finalizar? Nós devemos perceber quem é o nosso adversário e combater contra ele, não dando murro no ar, não assim, jogando palavras ao vento. O nosso combate muitas vezes é no silêncio, testificando da graça de Deus e envergonhando o diabo. Ele sim é o acusador dos irmãos. É contra ele que nós combatemos, contra ele e contra as hostes espirituais nos lugares celestiais. As hostes do mal, né? Nos lugares celestiais. Porque são demônios, né? Então vamos focar em quem é o nosso adversário, para que nós possamos combater com sabedoria. Vamos orar em nome de Jesus? Vamos, Pai, orar. Querido, obrigado por mais esse dia, Pai. E essa estação que tem nos alcançado, Pai. Continua nos dando percepção espiritual e sabedoria, Pai, para que nós possamos ordenar a nossa batalha de forma inteligente. Nós não fiquemos dando murro no ar,
nós não fragilize, que a gente não fragilize pessoas que o Senhor tanto ama e entregou a vida por elas, mas que nós tenhamos uma sensibilidade especial para combater o nosso adversário, que é o diabo, Pai. E com armas espirituais, que nós não podemos usar armas físicas contra um inimigo que é desse lado do espiritual. Então, Senhor, nos capacita cada dia mais para que a gente combata o bom combate, em nome de Jesus. Situações, Pai, como a gente tem pensado, situações cotidianas, as quais o nosso inimigo tem operado através de pessoas, e que nós sejamos agentes de desconstrução dessas ciladas e dessas armadilhas. Porque, como diz a tua palavra, nenhuma arma forjada contra nós prosperará. Essa é a nossa herança. Então, que a gente aprenda a confiar, Pai. Eu lembro quando o Senhor orientou naquela batalha, lá no Antigo Testamento, falou: vocês não vão precisar lutar, só fiquem apostos. E o Senhor fez com que os próprios inimigos lutassem, brigassem contra eles mesmos. Foram desbaratados. Pai, que esse descanso possa nos alcançar, que a batalha não é nossa. Mesmo Gideão, também voltando, lá no Antigo Testamento, eles foram com 300, tinha 32 mil pessoas que poderia ter ido. O Senhor fez todo aquele trato lá com Gideão, foram 300, justamente para que o povo não se gloriasse e dissesse que a batalha era por causa da força deles. Então ensina-nos, Pai, a confiar no Senhor. Essa é a nossa arma, é confiar que o Senhor está no controle e caminhar conforme o Senhor tem estabelecido, Pai. Nós vemos aqui Jesus. Havia essa perseguição sobre Jesus, mas ele triunfou da morte. Nós achamos que isso aqui ia ser uma perca para Jesus, mas nisso aqui está a vitória de Deus, a vitória de Jesus sobre a morte. Senhor, obrigado, Pai, por nos ensinar. Eu quero abençoar, Pai, a vida dos meus amigos e amigas que estão acompanhando a programação, Pai. Eu espero, Pai, que todos tenham clareza, Pai, daquilo que cabe a nós operar e daquilo que cabe a nós esperar o Senhor fazer. Sentar e esperar a salvação do Senhor, isso é muito bom. Então, que o Senhor dê discernimento, Pai, espiritual, inteligência espiritual, para os meus irmãos e irmãs que estão acompanhando essa programação, as situações do dia a dia que eles vão travar hoje. Muitos vão se deparar com situações adversas, que o Senhor capacite, Pai, e coloque em nós o teu espírito para que a gente possa combater de maneira inteligente esse mal que está nesse mundo, rondando, cercando, buscando quem possa tragar. Em nome de Jesus, Pai, invade nós, nos dá sabedoria no combate, e que nós tenhamos garra para enfrentar situações que são necessárias. Obviamente, Pai, não só nós desejamos, como já temos desfrutado as tuas bênçãos, Pai. Não só nós, Pai, mas também as pessoas que são próximas, Pai, que nós possamos auxiliar. O Senhor falou que ia nos dar pastores com inteligência, porque sempre houveram pessoas, lideranças, que não faziam esse trabalho com sabedoria, porque tinham desejos escusos por trás. Mas o Senhor disse, a promessa é que o Senhor daria pessoas com inteligência para nos apacentar, Pai.
E que nós, além de ser apacentados pelo Senhor, que nós possamos apacentar, auxiliar pessoas com inteligência, Pai. Porque para isso fomos chamados. Aquilo que o Senhor tem feito em nós, as consolações que tem nos alcançado, possa também alcançar as pessoas que são próximas a nós. E que a gente possa alegrar o seu coração, em nome de Jesus, Pai. Muito obrigado. E todos nós dizemos amém. Amém, meus irmãos, minhas irmãs. Eu espero que vocês tenham sido refrigerados aí pelo Espírito Santo. E nas tuas batalhas, nos teus desafios, se assegure em Deus. Deixa Deus trabalhar por você. Que Deus é como nosso. Olha o texto, né? Que trabalha em favor daqueles que nele esperam. Deus está trabalhando em nosso favor. E como diz aquele louvor, até vou ver se eu acho. E o nosso trabalho é descansar nele. É experimentar o dia, é ouvir, ó, não sei se vocês conseguem ouvir, os cantos dos passarinhos, é observar as flores, e que a glória de Deus se manifeste em nós, na nossa segurança, na nossa confiança. E é isso que nós ensinamos também, tá? Se você está orientando alguém, se você está ajudando pessoas, é importantíssimo a gente experimentar essa graça de Deus, a paz que excede todo entendimento, e a gente ensinar pessoas que aconteça o que acontecer, Deus está no controle de tudo. Tá bom? Bem, semana que vem nós voltamos, amanhã vocês têm aí pastor Isaías, pastor Eliseu, e vamos sempre aí testificando da graça. Lembre de orar por nós aí, nessa semana aí, finalzinho agora, nós temos várias missões. Eu vou estar com pessoas, vou estar em visita, a gente tem algumas reuniões aí projetadas. Lembre sempre de estar nos abençoando, como nós procuramos abençoar vocês, tá bom? Deus abençoe em nome de Jesus, até semana que vem, com a graça de Deus. 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
1: Uma excelente terça-feira para vocês. Estamos no ar, estamos chegando com o nosso Parceiros do Campo, o nosso tradicional encontro de todas as manhãs aqui no seu rádio, na rádio que vai mais longe, levando sempre formação e informação a você, nosso amigo ouvinte, nosso amigo produtor, que eu sei que já está aí cedinho na labuta, você, meu amigo caminhoneiro, que está aí na estrada também, receba o nosso carinho, o nosso bom dia, também você que está em casa, enfim, onde você estiver. Seja bem-vindo. Muito prazer, eu sou Elielton Amaral e nós vamos juntos a partir de agora com o nosso Parceiros do Campo. 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
1: Muito bem, e é hora de darmos sequência aqui na Dica Veterinária no nosso Parceiros do Campo, com o tema que nós começamos ontem. O doutor Aldori José Corso da Castrovet já está aqui e o espaço é todo seu, doutor. Um bom dia.
6: Olá, meus amigos, bom dia, bom dia. Juntos aqui de novo no Parceiros do Campo, graças ao bom Deus, né? Aliás, ontem até esqueci, né? Foi segunda-feira, eu sempre gosto de lembrar que temos que agradecer ao nosso Deus, né? Pela mais uma semana que ele está nos dando. Afinal de contas, infelizmente, nem todos, né? Completaram aí mais essa semana e não estão conosco mais. E Deus tem sido bondoso com todos nós que estamos aqui falando, você me ouvindo, é sinal que estamos com a vida. E a vida provém de Deus, né? Não podemos nunca deixar de agradecer as graças que ele nos dá a cada dia, toda a vida, estar respirando o ar, de poder ter um alimento, ter um trabalho, enfim, são coisas que às vezes a gente passa desapercebido, mas não podemos nunca esquecer de ficar de joelhos e agradecer Deus bondoso que nos dá tudo isso, não é mesmo? Vamos lá, nossos abraços aí dessa manhã, o pessoal que está nos acompanhando, meu amigo Arthur Cassis aqui do Capão Alto, tá ligado conosco, João Hilário, também lá da Volta Grande, lá do Nunci Mainardes, tá ligado com a gente, meu amigo Piraí, né? O Piraí, ele mora aqui em casa, trabalha na prefeitura, mas trabalha, mora até lá no Tronco, né? Mas a família dele é lá do Piraí, do seu Edgar, um grande abraço pro seu Edgar de Piraí do Sul e pro Piraí, nosso amigo que está aí, né? O Cido lá da, que ele trabalhou aqui na casa, na Santa Leopoldina, onde ele está lá em Curiúva. Bom dia, José Aparecido, bom dia. Também tá ligado conosco, João Carlos de Souza, meu amigo lá do Socavão, né? João Carlos, da entrada da Paine ali, obrigado pela companhia. O Francisco Lepec e o Luan, aqui do Marmeleiro, estão ouvindo a gente agora. Luiz Pedroso, lá do Bom Sucesso. Gildo Gomes, aqui na Tropeiro. Bom dia, o seu pai, o Adair. Adair lá do Palmital, tá ligado conosco. Ali também na Tropeiro, o Juarez Casarinha, a dona Iris. Muito bom dia a vocês. Lá no, aqui no Jardim Bela Vista, o Mauri Alves e o Dimas. O Dimas trabalha como pedreiro, né? Ele tem a sua equipe, né, de trabalho. Ele tá ouvindo a gente agora cedinho lá. Bom dia, Dimas. Então, a todos vocês, meu muito obrigado pela companhia. Vamos lá, hoje eu quero falar um pouquinho de uma situação que é muito corriqueira aqui na nossa região, que é os confinamentos. Então, nós temos aí os gado a campo, temos os gados semi-confinados e os confinamentos. O gado a campo hoje é característica exclusiva praticamente de animais de corte, ao menos na nossa região, né? Nós sabemos que existe gado de leite ainda a campo, mas normalmente é o gado mestiço. Isso é uma atividade muito comum ali para Minas, Goiás, onde tem até aqueles pivôs que fazem irrigação, então a pastagem lá abundante, né, no verão, e mesmo no inverno, nós não temos inverno rigoroso como o nosso, então você só consegue fazer um rodízio, né, de pastagem. Então ela é mais comum você ter, por exemplo, animais de leite. Normalmente não são animais muito especializados, como são os nossos aqui, mas o pessoal consegue então ter animais a campo, um sistema extensivo. Na nossa região predomina o semi-confinamento e o confinamento. O que é o semi-confinamento? Você tem animais ainda a campo, ainda que descansam, vão para os piquetes, mas se alimentam, né, em áreas de trato. Então, barracões que o animal vem, se alimenta, retorna para o campo. Mas isso tem diminuído muito e os confinamentos estão predominando somente propriedades maiores. Por quê? Você precisa ter uma alta produção e uma grande produção, não só de individual, mas em volume, para se sustentar hoje, porque como na grande maioria hoje as atividades, você precisa ter aí um volume, né? Porque afinal de contas o agronegócio é que rege nossa cidade. Eu diria mais, é, o agronegócio ele responde hoje uma grande quantidade do PIB aqui do Paraná. Só para você ter uma ideia, alguns números aqui que eu tenho, o 33% do PIB do Paraná, quem é responsável é o agronegócio. Então é um terço de todo o faturamento, toda a renda do Paraná corresponde ao agronegócio, que está inserido, por exemplo, leite, gado de corte, suínos, aves, né? Toda a questão do agronegócio, agricultura. Então, o nosso estado é um estado de uma vocação muito grande para o agronegócio. São 305 mil produtores rurais que nós temos no nosso Paraná. São 840 mil pessoas empregadas no agronegócio. É muita gente se envolvendo, né? E hoje nós somos o Paraná, o terceiro maior exportador do Brasil, no item agronegócio, né, que é tudo que deriva do agro.

movida nesse setor. Por isso que o Castro se destaca hoje. Castro, sabemos que é a capital nacional do leite, porque o investimento aqui no agro é muito pesado. Temos uma agricultura de ponta, temos um rebanho de leite que hoje é o maior rebanho em qualidade do Brasil, e Castro é o maior produtor de leite como cidade, que a concentração é muito grande. Aí voltamos naquele assunto que iniciamos a conversa de hoje, do confinamento, né? Por isso que conseguiu ter esse status, porque é muito leite. Para isso você não tem mais como ter gado solto, gado a campo. Principalmente nós, que temos um índice pluviométrico, um índice de chuva que chega muito perto de 2.000 milímetros por ano. Então realmente é muita chuva e não tem, onde tem vaca, tem barro. Por isso que os confinamentos estão aí crescendo a cada dia, e hoje as grandes propriedades todas aí já estão no sistema de confinamento. Semi-confinamento ainda existe bastante, e gado a campo, como eu falei, pouquíssimas propriedades, principalmente gado mestiço, então não gado especializado, ainda tem esse sistema. Por conta exatamente dessa dificuldade de você aumentar a quantidade de animais, você consegue ter um limite. Dali você não consegue passar porque o barro, o manejo fica impraticável. Mas é um assunto muito interessante. Convido você a estar comigo amanhã. A gente volta a falar um pouquinho sobre essa questão dos confinamentos na nossa região. Obrigado pela companhia. Se Deus quiser, amanhã a gente volta. Até lá.

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Ponto final em mais uma edição do Parceiros do Campo. O programa desta terça-feira vai ficando por aqui. Agradecemos sempre a sua excelente companhia e também aos nossos patrocinadores. 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A gente volta a se encontrar amanhã bem cedinho, 5:55 da manhã, mas continue ligado porque a informação na antena não para. Vem aí os nossos amigos do Fatos em Destaque, trazendo agora os principais destaques do dia desta manhã de terça-feira. Obrigado pelo carinho da sua companhia, um forte abraço, um dia abençoado para você e até amanhã.

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0: tudo bem?
1: Bom dia.
0: Depois do Elielto, doutor Aldori, as chuvas já estão mais aqui indo em direção a São Paulo. Ouvinte, bom dia. 1,5 milímetros, deu uma garoazinha, uma pancada na madrugada de hoje. 1,5 milímetros, mas as chuvas já estão escapando do nosso radar. Essa que é a informação. Seguindo aqui em direção a Castro, Piraí, Jaguariúva, Itararé, Itapeva, agora lá em São Paulo já estão as chuvas. Um pouquinho só de chuvas então nesta manhã, 1,4. Para ser bem preciso, marcou aqui a nossa estação. E a máxima não passa de 19 graus nesta terça-feira. Então, não temos mais presença de chuvas. Para quarta-feira, quinta-feira também, vai seguindo a previsão de tempo. Bom, daqui a pouco outros detalhes. Tempo, temperaturas 11 graus nesta manhã.
2: Terçou aqui na antena. Opa, bora, bora, bora lá. Bom dia, amigos e amigas, antenados e antenadas. Aquele abraço de urso bem apertado, bem demorado. Ótima, abençoada terça a cada ouvinte da Antena Sul FM, classe especial. É a rádio que vai mais longe, 37 anos sendo a sua companhia. Terça-feira, 25 de agosto de 2026. Estamos vivenciando o dia de número 237, do 137º dia do ano no calendário gregoriano, faltando apenas 128 dias para encerrarmos aí o calendário de 2026. Hoje é dia da legalidade, é dia nacional da educação infantil, também é dia do soldado. Parabéns aí a todos os soldados, um forte abraço. Soldado, militar, sentido genérico, né? Pessoa que trabalha ali dentro do serviço militar das Forças Armadas, as Forças Militarizadas. Também é dia do feirante, parabéns aí a todos os feirantes, um forte abraço. A feira, aquele evento, né? É sensacional. Alguns dias, épocas, vendem mercadorias e um grande abraço, principalmente o pessoal aqui da feirinha do produtor de Ponta Grossa, quarta-feira e sábado também, né? O pessoal acorda cedinho ali, chega lá e monta as barracas e expõe os produtos ali à venda. E é dia dela, gosta ou não gosta da banana split ou a famosa banana rachada, aquela sobremesa servida, né? Base de sorvete e banana. Dia da banana split. 8409-1431 é o WhatsApp aqui da antena, o telefone fixo é o 3223-3322 e nós já estamos lá no Face. Participa, interaja junto conosco, sempre aquele prazer absoluto receber o teu carinho, a tua participação, a tua mensagem. Já as primeiraças chegando aqui, o Chico Weber de Uvaia, Chicão, professora Luísa, Vitão, Patrícia, Neto, João, Emanuel, aquele abraço. Marcos Euriki, o Marcão aí da Santa Marta, muito bom dia. Edilson, palmeirense da cidade de Castro, já caiu uns pingos. E está sim agora, neste momento, Castro com os pingos de chuva. Obrigado aí pela informação. Jorge Ângelo e o Johnny, muito bom dia. Nossos grandes amigos aqui do Jardim Carvalho. O Ednei e a esposa Silmara do Sabará. O Alfredo Kremer de Carambeí. Também a Ana Serlei da Lazoana. E lá no Pesqueiro Extremo, em Uvaia, tal Márcio e a Lu Beninca. Um grande abraço para vocês aí. 6h04, é o Fatos começando.
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2: Olá, bom dia. Eu sou Raíssa Pimentel, meteorologista, e este é o boletim Cimepar Informa, com a previsão do tempo para esta terça-feira, 25 de agosto de 2026. O dia começa com temperaturas em elevação e menor sensação de frio em comparação aos últimos dias. À tarde, as máximas ficam próximas dos 20 graus entre o Centro-Sul e a região metropolitana de Curitiba, enquanto no oeste, na metade norte do Paraná, os termômetros chegam a cerca dos 26 graus. Ao longo do dia, a circulação dos ventos em médios e altos níveis da atmosfera favorece o aumento da nebulosidade e o retorno das instabilidades sobre o estado. Com isso, pancadas de chuva e trovoadas podem ocorrer de forma irregular pelo Paraná, especialmente entre a tarde e a noite. No site do Cimepar, você encontra a previsão do tempo completa para o seu município e região nos próximos dias. Acesse cimepar.br.
3: Temperatura 11.2, a máxima não passa de 19 graus, então não esquenta durante o dia de hoje, e já tivemos 1,5 milímetros de chuvas às 3 e às 4 horas desta manhã, marcou aqui a nossa estação. Nesse momento, as chuvas indo em direção ao estado de São Paulo. Para amanhã, quarta-feira, tempo bom, 12 para 21 por enquanto na informação, quinta-feira 13 para 25 e sexta-feira 16 para 28. Segue o calor do final de semana. Umidade no ar está em 74%, lua na fase crescente.
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0: 6:09 e a Rádio Antena Sul FM, em parceria com o Serviço Funerário Municipal aqui da cidade de Ponta Grossa, informando os falecimentos deste dia 24 para 25 de agosto de 2026. Iniciando com o falecimento da senhora Tereza Gravonski Bosca, de 73 anos de idade. Ela estava internada aqui no Hospital do Coração Bom Jesus. Seu corpo sendo velado na Capela do Luto Santana e o sepultamento da senhora Tereza Gravonski Bosca, 73 anos, para o cemitério São João Batista, hoje às 16 horas. Falecimento de Briante Vinícius Prestes de Matos, de 24 anos de idade, e ele que era motoboy, faleceu em via pública. Ele está sendo velado na Associação de Moradores do Parque Jardim Paraíso. E o sepultamento na data de hoje para o cemitério Parque Jardim Paraíso, hoje, 16:30. Falecimento da senhora Catarina Cuca Gonçalves, de 96 anos de idade. Dona Catarina faleceu em sua residência. Ela está sendo velada na capela da funerária Prever Ângelos, aqui na rua Frederico Baus, 375, no centro. E a cerimônia de cremação da senhora Catarina Cuca Gonçalves, 96 anos, está agendada para as 17 horas no crematório Campos Gerais. Falecimento da senhora Cornélia Viertel Merret, de 86 anos de idade. São Bom Jesus. Seu corpo sendo velado na capela da funerária Princesa e o sepultamento segue para o cemitério Parque Jardim Paraíso às 9 horas. Falecimento da senhora Denise Aparecida Machado. Dona Denise, com 64 anos de idade. Ela era do lar, estava internada na Santa Casa. Seu corpo sendo velado na Capela Municipal São José e o sepultamento segue para o cemitério Parque Jardim Paraíso, hoje às 17 horas. Falecimento da senhora Esther Carneiro Dutra, de 68 anos de idade, nascida em Telêmaco Borba, moradora de Ponta Grossa já há bastante tempo. Dona Esther estava internada no Hospital do Coração Bom Jesus. Seu corpo está sendo velado na capela da funerária Princesa e o sepultamento segue para o cemitério Parque Jardim Paraíso, marcado para as 17 horas. Falecimento do senhor Ivo da Silva, de 82 anos de idade, ele que era pedreiro. Nascido na cidade de Porto União e morador de Piraí do Sul, estava internado aqui no Hospital Regional. Ivo da Silva, 82 anos, está sendo velado na capela da funerária Fonseca, em Piraí do Sul. E o sepultamento para o cemitério municipal de Piraí do Sul, hoje, 10 horas. Falecimento do senhor Joaquim Ferreira de Almeida Neto, de 83 anos de idade. Nascido na querida cidade vizinha Ipiranga. Seu Joaquim estaria morando já há bastante tempo aqui na cidade de Ponta Grossa. Ele sai direto ali da funerária Ponta Grossense para a cerimônia de cremação no crematório Parque Campos Gerais, hoje às 10 horas. Angélica da Silva Fernandes, de 89 anos de idade, ivaiense. Nascida na cidade de Ivaí, moradora de Ivaí, ela estaria internada aqui no Hospital Regional de Ponta Grossa. Seu corpo foi transladado para a cidade de Imbituva, onde está sendo velado na Capela Municipal Santo Antônio. E o sepultamento da senhora Maria Angélica da Silva Fernandes, 89 anos, para o cemitério luterano em Imbituva, hoje, 17 horas. Dom Lenharte, de 47 anos de idade, ele que era montador de móveis, faleceu em sua residência. Odilon Lenhart está sendo velado na capela da funerária Princesa e o sepultamento segue para o Memorial Parque Campos Gerais, 14 horas. Falecimento da senhora Otília dos Santos Carneiro, de 87 anos de idade. Ela era zeladora. Castrense de nascimento, estaria morando em Jaraguá do Sul. Dona Otília dos Santos Carneiro estava internada no Hospital São José de Jaraguá do Sul. Ela está sendo velada aqui em Ponta Grossa, na Capela do Luto Santana. E o sepultamento segue para o cemitério da colônia Dona Luísa, hoje, 16 horas. Falecimento do senhor Pedro Dias Ribas. Seu Pedro, com 60 anos de idade, ele era agricultor. Estava aqui na UPA Santana. Corpo do seu Pedro Dias Ribas sendo velado na capela da funerária Prever Ângelos. E o sepultamento segue para o cemitério da Vilinha, na cidade vizinha Palmeira, hoje, 14 horas. Falecimento do senhor Silvestre Patek, de 57 anos de idade, ele que era metalúrgico. Nascido em Cândido de Abreu, morador de Ponta Grossa, Silvestre Patek estava internado no Hospital Bom Jesus. Seu corpo sendo velado na capela mortuária do núcleo Pitangui e o sepultamento para o cemitério Parque Jardim Paraíso, hoje às 17 horas. Almeida, 71 anos de idade, ele que era nascido na capital, São Paulo, morador de Ponta Grossa já há bastante tempo, faleceu em sua residência. Ele está sendo velado na capela da funerária Princesa. E o sepultamento, ou melhor dizendo, a cerimônia de cremação, está agendada para as 17 horas no crematório Campos Gerais. 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
1: Fazendo um registro que hoje temos a missa de sétimo dia da tragédia das pessoas de Imbituva. A missa de sétimo dia aqui em Imbituva hoje, em memória às vítimas deste acidente que marcou aqui a nossa região. A missa em Imbituva, nessa terça-feira, dia 25, vai começar às 19h30. Na matriz de Santo Antônio, em Imbituva. É também destaque nas informações desta manhã.
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4: Olá, este é o Giro de Notícias. Eu sou Felipe Medeiros e você acompanha os destaques do momento. O Discord recorreu da decisão da Autoridade Nacional de Proteção de Dados, a ANPD, que suspendeu as transmissões ao vivo da plataforma no Brasil. A empresa alega que a punição foi desproporcional. A ANPD determinou a suspensão até que o Discord comprove a adoção de medidas para proteger menores de idade. A decisão ocorre após a morte de uma adolescente que transmitiu o próprio suicídio em grupos da plataforma. O ministro Flávio Dino, do Supremo Tribunal Federal, autorizou a Polícia Federal a acessar dados obtidos em uma operação contra a produtora do filme Dark Horse. A empresa é responsável pela cinebiografia inspirada na vida do ex-presidente Jair Bolsonaro. A operação foi realizada em junho pela Polícia Civil de São Paulo e investiga suspeitas de fraudes e desvios de recursos públicos. A PF também investiga suspeitas de que a lobista Roberta Luxinger gastava cerca de R$100 mil por mês para manter uma casa usada por Lulinha, filho mais velho do presidente Lula. O Estadão teve acesso à transcrição de conversas de Roberta com um empresário sobre as despesas da residência. Ela também teria dito que era necessário cortar gastos com passagens aéreas por causa de atrasos em pagamentos. A Fiocruz divulgou uma carta aberta aos candidatos nas eleições de 2026, com propostas e temas prioritários para o debate sobre saúde e ciência. Entre os desafios apontados estão a desigualdade no acesso aos serviços de saúde, as mudanças climáticas, a violência e a desinformação. A Fundação Oswaldo Cruz defende que a saúde seja

0: tratada de forma ampla, considerando também políticas públicas, meio ambiente, trabalho, ciência e democracia. O Palmeiras encaminhou a venda do atacante Alan ao Manchester City, da Inglaterra. O clube inglês vai pagar 40 milhões de euros, cerca de 240 milhões de reais. O contrato deve ser de 5 anos. Alan dificilmente vai participar do jogo contra o Santos nesta quarta-feira, pelas quartas de final da Copa do Brasil. Atenção, professores e professoras! Inscrições gratuitas até 15 de setembro para a Olimpíada Nacional de Eficiência Energética. Podem participar estudantes do 8º e 9º anos do ensino fundamental e 1º e 2º anos do ensino médio. Acesse onee.org.br e inscreva sua escola e participe. Uma iniciativa da ANEEL, coordenada pelo Instituto Abrade e realizada por 48 distribuidoras de energia elétrica. O Giro de Notícias é uma produção da Agência Rádio Web. Texto e apresentação, Felipe Medeiros.
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5: (42) 98409-1431 e você continua falando com a gente. Daqui a pouco os recados, notícias e informações que nossos ouvintes vão nos passando nessa terça-feira, dia 25. O mês termina dia 31. Reta final, então já estamos na operação Fecha Mês. Assuntos do dia. Aposentados, pagamentos começam hoje para finais 1. Bolsa Família hoje, finais 6, dólar 5 e 16. Hoje tem Mega Sena, normal, teve ganhador final de semana, 3 milhões e meio. Quest no Paraná, saiu pesquisa Quest ontem no Paraná. Moro tem 37, Requião Filho 21, Sandro tem 15%. Para o Senado, Cury lidera com a Gleice e Felipe Barros na sequência e Deltan Dallagnol. O Cury é o primeiro, demais empatados na margem de erro. Eclipse lunar quase total vai encobrir a lua de quinta para sexta-feira, Brasil. Tribunal Regional Eleitoral São Paulo rejeita recurso de Marçal e mantém inelegibilidade. Nova reitoria da UEPG Ponta Grossa toma posse nesta segunda-feira. Mas eles Zampieri discutem na sessão. Pegou fogo Câmara de Ponta Grossa ontem, 6:28.
6: Bora lá, saudando mais antenados e antenadas. O Toninho Palmeirense aqui da cidade de Castro, muito bom dia. Gilbertão e a esposa Patrícia em Ventania, ótima terça-feira. Elídio Carlos Cury de Macedo, nosso presidente do Conselho de Segurança aqui de Ponta Grossa. Bom dia, Elídio. Grande abraço para você. Emerson Pneus, o pessoal da Emerson Almeida aí, um grande abraço. Obrigado aí pela companhia. Mate já tá preparado lá. E o Emerson tomando aquele chimarrão. Andrezão de Conchas Velhas, bom dia. Jéssica, o Miguel e o Yuri, um grande abraço. Hoje é o dia da banana split, aquela sobremesa muito gostosa, banana e sorvete. O André já mandou a foto aqui de um cacho pendurado lá, banana crioula, coisa boa, é verdade mesmo. Nós tínhamos, até 2 semanas atrás, tínhamos lá no sítio lá, e é sensacional. A gente amarra a banana e cada passada realmente é 2 a 3 que vai. Tá coberto de razão o André. Valdir Cordeiro da Honda, muito bom dia, obrigado aí pela companhia. Também junto conosco, ele também tá mateando, chimarrando, é o Joãozinho da cidade de Ivaí. Seu Moacir Gomes, bom dia, seu Moacir. Família Gomes aí no bairro Limitão, interior de Castro, um grande abraço. Portal DC Mais, o jornal diário dos campos aqui da cidade de Ponta Grossa. Projeto quer transformar vazios urbanos em Ponta Grossa em novos parques e lagos. Bastante vagas de emprego para a Agência do Trabalhador Cidade de Ponta Grossa para esta terça-feira, dia 25. Co, agência que fica aqui na Benjamin Constante, antiga sede da Magic. Jaguaraíva promove encontro de gestante, incentivo ao aleitamento materno. Preparem os bolsos. Pedágio fica mais caro a partir da próxima sexta-feira, dia 28. Atleta sofre lesão cervical após golpe proibido em campeonato de jiu-jitsu. Viralizou essas imagens em redes sociais ontem, esse campeonato que aconteceu na cidade de Londrina. Esse golpe proibido, quando o adversário pega, deixa a pessoa de ponta cabeça e joga todo o peso em cima e a pessoa cai com o pescoço. E esse atleta aí, ele corre o risco de ficar paraplégico. 6:30 aqui na antena.
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5: Nas ocorrências da PM2, polícia recupera a T-Cross furtado na região da 376, às 23h45 de ontem. Proximidade do posto contorno 5, os policiais localizaram um VW T-Cross prata. Após abordagem e consultas, foi confirmado o alerta de furto do automóvel. O condutor e o veículo recuperado foram encaminhados para décimas para explicações. O homem investigado por furto qualificado é preso aqui na Ronda, 29 anos. Ele foi encaminhado à cadeia pública municipal, duas ocorrências, da segunda para terça-feira, pela PM 6:31.
6: Pela Polícia Rodoviária Federal, tranquilidade nas BRs aqui na região dos Campos Gerais. 13ª Subdivisão Policial, o delegado é o Dr. Lucas Faria, Polícia Civil do Paraná, por meio aí da 40ª Delegacia Regional de Polícia Civil de Palmeira. Agiu aí com celeridade e eficiência ao cumprir um mandado de prisão preventiva contra o homem, 25 anos, suspeito de envolvimento em um furto qualificado ocorrido em um estabelecimento comercial na cidade de Palmeira, dia 17 de agosto de 2026. A rápida ação aí da equipe policial resultou aí na identificação, localização do autor e, durante o interrogatório, o indivíduo confessou o crime e também admitiu a autoria de outro furto qualificado registrado no dia 6 de julho de 2026. Após aí os procedimentos legais, o preso foi encaminhado ao presídio Ildebrando de Souza, aqui na cidade de Ponta Grossa, onde permanecerá à disposição da justiça. A PCPR, Polícia Civil do Paraná, reitera seu compromisso inabalável com a segurança pública da comunidade, demonstrando empenho na rápida elucidação de crimes e na busca da responsabilização dos envolvidos, garantindo assim a tranquilidade e a ordem social. Timaço, integrante da 13ª Subdivisão Policial.
5: Sobre a criança encontrada morta, o Dr. Timóci também não deu uma declaração ontem, Dr. Timóci, e tem também uma informação de que o casal vai responder em liberdade. São duas informações, não é isso? Você já que está acompanhando a civil?
6: Já foram soltos. O alvará de soltura foi emitido às 16h. Chegou ao presídio, né? Chegou às mãos ali do diretor por volta das 17h. Mas eles foram soltos após as 20h30. Casal, o juiz entendeu que eles não oferecem risco, colaboraram lá, fornecendo todas as informações e foram liberados. Agora, doutor Timóci assumiu o caso, né, o caso estaria na mão do doutor Lucas, mas como envolve homicídio, aí o doutor Timóci assumiu esta situação. Em breve teremos mais novidades. Estamos aguardando aí os laudos, né, que foram feitos pela polícia científica.
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5: A Série A, ontem futebol, Botafogo perdendo para o Atlético 3-2. O Atlético bem, hein? Tá chegando o Atlético Paranaense. Vencia por 3, o Botafogo fez 2 gols e teve 2 bolas na trave do Botafogo, mas vitória do Atlético Paranaense. Viveiros, destaque, fez 2, é o artilheiro da competição, 3-2 para o rubro-negro da Baixada. Jogo isolado ontem, complemento de rodada, Série A. Pela Série B, o Atlético perdeu em casa para o Novo Horizontino 4-1 e o Sport venceu o América Mineiro 3-0. O Operário caiu para 8º. Oitava colocação, então, até agora na Série B. Próximo jogo nosso é fora de casa contra o Fortaleza. Nesta terça-feira vamos ter Copa do Brasil, Cruzeiro e Atlético Mineiro hoje já, Edson. Às 21 tem clássico, Copa do Brasil, fase decisiva. Então é o destaque do futebol desta terça-feira. Amanhã, quarta-feira, vamos ter mais Copa do Brasil, Vasco contra o Vitória, Palmeiras e Santos. Jogos de amanhã e na quinta-feira tem o Grenal. Então a Copa do Brasil para nós é o destaque da sequência desta semana, 6:35. Antena! Celso? Vai falar do Chá Divinos, 6:35. Tudo bem, Celso? Bom dia.
7: 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Isaac.
5: Obrigado, Celso. Falando pra gente nesta manhã de terça-feira, dia 25, de Chá Divinos.
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6: Seis horas mais 37 minutos, mais participações. Quem está junto conosco? Grande abraço, Marisa Haddad, Paulo Haddad, aqui da cidade de Ponta Grossa. O Bueno Velho já está mateando chimarrão em Castro. Obrigado aí pela companhia. Seu Moacir Cosmo, muito bom dia. Seu Moacir, a dona Lúcia, pessoal aí do Moquém em Imbituva. Aí um grande abraço para vocês aí. Boa terça-feira. Vagas para a Agência do Trabalhador, cidade de Ponta Grossa, agência que fica aqui na Benjamin Constante 405. 7:30 da manhã, portas abertas. Segue até as 16:30, não fecha pro almoço. Então vem aqui, ó, apareça, documentos pessoais na mão, também a carteira profissional de trabalho e o currículo atualizado. Temos vagas que vocês conferem diretamente aqui na unidade física em Ponta Grossa. Vagas aí são dezenas de oportunidades para atuação em indústrias aqui da região, com ou sem experiência. Você precisa ter o ensino médio, mas tem vagas também que não requer, pode ter incompleto, né? Desde que você tenha disponibilidade para turnos. Então, o correto é você vir até a Agência do Trabalhador Cidade de Ponta Grossa, ver lá todo o quadro que eles estão oferecendo e de repente já se encaixa dentro de umas vagas, pega a cartinha, vai até a empresa, faz a entrevista e já fica trabalhando. São muitas vagas. Castro, a Kátia da Agência do Trabalhador, ainda seguimos lá com a questão das vagas para você trabalhar na safra de Castro. Pega aí, anota o número deste WhatsApp para você enviar o teu currículo, você que tem interesse em trabalhar na safra de Castro, auxiliar de operações, tá? 9133-5363. 9133-5363, pessoal de Castro que deseja trabalhar aí na safra 2026. 9133-5363. Nós da Antena

0: Te desejamos muito sucesso.
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2: Que tem o feijão preto 180 para 220, a saca de 60 quilos. O milho amarelo 58 para 58,90. Soja 132 para 133,20. Trigo 75, arroba do boi 355, 360. Vaca 310, 320. E o suíno permanece os 4,65 da semana.
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5: 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Os pagamentos são realizados preferencialmente na poupança Caixa ou conta Caixa Tem. Com a conta Caixa Tem, os beneficiários podem pagar contas e fazer transferências diretamente pelo aplicativo no celular. O valor também pode ser movimentado com cartão de débito da conta em comércios, unidades lotéricas, correspondentes Caixa Aqui, terminais de autoatendimento e agências da Caixa. Além disso, é possível realizar saques sem cartão nos terminais de autoatendimento e unidades lotéricas, utilizando a identificação biométrica previamente cadastrada em uma agência da Caixa. Para baixar os aplicativos Caixa Tem e Bolsa Família, basta acessar a loja de aplicativos do seu smartphone. É gratuito.
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0: 6:43, Barba tá conversando conosco, diz aí, Barba, qual é a informação que você tem aí? Bom dia, meu amigo.
8: Bom dia, meu amigo Eglê. Rapaz do céu, aconteceu um milagre aqui no núcleo, cara.
0: Conte.
8: Um ADV que a prefeita tava arrumando os asfaltos, a rua do ônibus aqui, cara.
0: Olha aí.
8: Diz que vai vir chuva da grande mesmo.
0: Tá bom, então, o Periquitos também merece, né? O pessoal lembrou do Periquitos aí, então um grande abraço aí a todos os Periquitos. Prefeitura Municipal está em ação aí no Periquito. Que boa notícia que você deu então pra nós aí, né? Obrigado aí pela informação, estivemos ontem ali, né? Nos Periquitos ali, nos fundos ali da Banca do Gaúcho, da Banca do Vinho ali, um grande abraço pra vocês aí, o pessoal do Periquitos. Obrigado aí pela companhia. 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
2: 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Aposentadoria e Previdência, vamos falar com o Diniz, que tem uma informação importante para nós, uma orientação nesta manhã. Tudo bem? Bom dia, Diniz.
11: Bom dia, Isaac, bom dia, ouvintes da Antena Sul. Na data de ontem, o ouvinte apresentou um questionamento a respeito dos descontos previdenciários que são feitos na aposentadoria de todo o cidadão que recebe benefício. Segundo ele, existe um projeto tramitando pelo Senado para discutir essa questão aí, se tem que ter ou não tem que ter o desconto de INSS na aposentadoria da pessoa que recebe esse tipo de benefício da Previdência. Vamos lá. Esse projeto, falando inicialmente do projeto, ele está numa situação muito embrionária ainda. O que está sendo feito são audiências públicas, que isso é um primeiro movimento que é feito em relação à possibilidade de, posteriormente a todas estas audiências públicas, ser apresentado um projeto de lei que vai ainda passar pela Comissão de Constituição e Justiça, tem todo um trâmite de um projeto de lei, e posteriormente ainda esse projeto de lei vai ter que ser submetido à votação da Câmara dos Deputados e também dos senadores. Isso em relação ao projeto. Com relação a descontos feitos na aposentadoria, é preciso ficar pontuado duas situações. Primeiro, quem é aposentado pelo INSS, quem trabalhou contribuindo para o INSS ou quem trabalhou como empregado, onde a empresa recolheu a previdência junto ao INSS, essas pessoas não têm nenhum desconto de INSS na aposentadoria dela. O que acontece é que estes aposentados pelo INSS, se eles continuarem trabalhando, daquele valor que ele recebe como salário, é feita a contribuição para o INSS. Isso vem lá desde 2003, quando teve uma semi-reforma, vamos dizer assim, da Previdência. Então, quem é aposentado pelo INSS não tem desconto nenhum de INSS na aposentadoria que recebe. Tem desconto no salário se ele continuar trabalhando em relação àquele salário que ele recebe da empresa. Neste valor, sim, tem que ter a contribuição, que isso já é recolhido pela própria empresa. Quem é funcionário público, aí sim, funcionário público continua contribuindo depois de aposentado. Seja funcionário público municipal, estadual ou federal, desde que, por exemplo, a prefeitura, esse funcionário municipal, a prefeitura seja optante pelo regime próprio. A prefeitura tem, vamos dizer assim, o seu próprio INSS. Aqueles que são funcionários públicos estaduais, concursados, e os funcionários públicos federais, também todos estes têm desconto sobre o valor da aposentadoria que recebe, ao contrário do cidadão que é aposentado pelo INSS, como eu disse, não tem desconto nenhum. Então, se você é funcionário público, você vai ter desconto. Se você não é funcionário público e está aposentado pelo INSS, você não vai ter nenhum desconto na sua aposentadoria. Hoje eram estas as informações que eu gostaria de transmitir. Bom dia, Isaac, bom dia a todos os ouvintes e até uma próxima oportunidade.
2: Até mais, Diniz, acompanhando o que acontece lá no Senado, projetos que vão entrando, votações, e o Diniz vai nos orientando por aqui. 6:50, materiais de construção e muros pré-fabricados, Santa Paula vai construir, vai reformar. 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Isaac, fale do Feira Verde. Vamos lá, não, tá aqui já, é já. Eu te digo nesse instante, 6:51. A equipe 1, Ponta Grossa, nesta terça-feira, dia 25, vai estar aqui no Jardim Canaã, 8:15, na Santa Terezinha, às 10, Xangri-Lá, 13:30, no Monte Belo, 14:30. Então, a equipe 1, no Canaã, na Santa Terezinha, Xangri-Lá e também no Monte Belo. A equipe 2, no Andorinhas, 8:30, no Núcleo Pitangui, 9:30, no Jardim Giana, 10:30, Rio Verde, 2:13:30, e no Rio Verde, 1:14:30, a equipe 2. Daí a equipe 3, na Santa Luzia, 8:30, Parque do Café, 9:30, no Jardim Jacarandá, 13:30, e no bairro de Olarias, 14:30 de hoje. Então, é o Feira Verde, circulando pela cidade nesta terça-feira. Aposentados, pagamentos começam hoje para finais 1. Hoje, pagamentos, então, de aposentados e pensionistas, 6:52. 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Chuvas escaparam do nosso radar. As chuvas foram de madrugada. Agora estão lá em São Paulo. Deu 1,5 milímetros aqui na nossa estação as chuvas desta madrugada e por enquanto não tem mais informação de chuvas. Elas passaram. Foi na madrugada aqui nos Campos Gerais nesta terça-feira. 6:54. Quest no Paraná, Sérgio Moro tem 37, Requião Filho tem 21, Sandro Alex 15%. Ontem pesquisa RPC. A pesquisa que foi feita entre os dias 20 e 23, levantamento encomendado pela RPC, afiliada da TV Globo, a margem de erro é de 3 pontos percentuais para mais ou para menos. E está registrada na Justiça Eleitoral com os números PR

0: Para Catarina Quest e também para o Senado. O Amin lidera com 19, Carlos Bolsonaro é o segundo com 16. E para o governo, Jorginho Melo do PL vai na primeira colocação. São pesquisas que vão acontecendo pelo Brasil. Lembrando que a propaganda eleitoral, rádio e TV estarão começando nesta sexta-feira, 6h55.
1: Bom dia, Jaime Rossoni, pessoal do bar do Jaime, Jaime Carretos aí, um grande abraço, obrigado aí pela companhia. Também o gaúcho, Jacir Rossoni, já tá ouvindo também Fatos em Destaque. Bom dia, gaúcho. Reginaldo Dalins, materiais de construção em Castro, já tomando um cafezinho bem gostoso e daqui a pouquinho partiu trabalhar. Jotinha Pirei do Sul tem informação de acidente aí, Jotinha. Jotinha tá no trecho nos informando. Tem acidente, diz aí, Jotinha, bom dia.
2: Bom dia, bom dia, Rádio Antena Sul, equipe Antena Sul e ouvintes, comunicando que há um acidente na rodovia na PR-151, entre no sentido de Castro, Piraí do Sul, ali entre a primeira entrada de Piraí do Sul, até ali entre posto Castrolanda, posto Rincão, um acidente na pista, né? Um gol quadrado ali, tombado no canteiro central, mas a PRF já está no local e também a EPR está no local. Então, atenção, motoras, cuidado neste trecho. Um grande abraço, Jotinha, Piraí do Sul.
1: Valeu, Jotinha, obrigado aí pela informação. 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
0: 6h57, Mazer e Zampieri discutem em sessão da Câmara em Ponta Grossa, é suspensa. Parou a sessão ontem, é? A briga foi feia, teve tapa. Mazer alegou que vinha sendo atacado a mando de Zampieri, a quem se referiu como filhote de Nicolas Ferreira. Por sua vez, Zampieri rebateu, declarando ser vítima de um gabinete do ódio. Então pegou, a coisa ferveu, o Mazer e o Zampieri ontem na Câmara, a sessão teve que parar de tanta briga e de tanta confusão. Cibele, 6h58, é você.
3: Bom dia, Isaac, bom dia, Guilherme, bom dia aos ouvintes da Antena Sul. 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
6: Ao menos 12 municípios paranenses já adotaram transporte público gratuito, entre eles Paranaguá, Matinhos, Carambeí, Cianorte, Quatro Barras e Rio Branco do Sul. Além de facilitar o deslocamento da população, algumas cidades relatam reflexos positivos na economia. Em Paranaguá,

0: A primeira cidade do estado a implantar o modelo, o município investe aproximadamente 2,5 milhões de reais por mês para manter o serviço e recentemente recebeu 40 ônibus novos. A avaliação das prefeituras é que a gratuidade aumenta a circulação de moradores, fortalece o comércio de bairro e também reduz a dependência do carro. E a Prefeitura de Londrina negocia com a Azul Linhas Aéreas a ampliação das operações no aeroporto Governador José Richa. As conversas envolvem novas rotas, aumento das frequências já existentes e também a expansão do transporte de cargas. Londrina já vem ampliando a sua conectividade aérea ao longo de 2026. A Azul opera duas frequências diárias para Curitiba e mantém ligações com Campinas, enquanto a Latam também reforçou os voos para Congonhas e anunciou operações diretas entre Londrina e Curitiba. A expectativa da prefeitura é que a novidade sobre a malha aérea possa ser anunciada ainda esse ano. Grande abraço para você, uma ótima segunda-feira e até amanhã. De Curitiba, Mauro Conte, com informações da Rede AERP.
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2: O Instituto Nacional do Seguro Social, o INSS, inicia nesta terça-feira, dia 25, o pagamento dos benefícios e auxílios referentes ao mês de agosto. O calendário contempla aposentados, pensionistas e titulares de auxílios e estabelece datas diferentes conforme o valor recebido e o número final do cartão do benefício. Para saber a data de recebimento, o beneficiário deve observar o número final do cartão do benefício, sem considerar o dígito que aparece depois do traço. Os depósitos seguem o calendário oficial de 2026 e vão até o dia 8 de setembro, quando recebe os beneficiários de final zero. As datas para quem recebe acima de um salário mínimo vão de 1º a 8 de setembro, com dois grupos contemplados por dia. A consulta ao número do benefício e as datas de pagamento pode ser feita pelo site ou aplicativo Meu INSS, na opção Extrato de Pagamento. Também é possível obter informações pelo telefone 135, com atendimento de segunda a sábado, das 7 da manhã às 10 da noite. Saiba mais em gov.br/INSS. Da Agência Rádio Gov em Brasília, Claudimário Carvalho.
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7: Sete, oito, sete e oito. Deu uma chuva leve na madrugada, em alguns pontos um pouquinho mais, mas fechou tudo. O pessoal fez as contas agora, 1,5 milímetros, eram 3 horas da manhã, eram 4 horas da manhã, quando essa chuva aconteceu aqui nos Campos Gerais, capital dos Campos Gerais. Então, não tem mais previsão de chuvas? Não tem mais? Tá. Onde que tá chovendo agora? As chuvas subiram daqui, foram em direção a Nordeste para São Paulo. E lá em São Paulo também já estão praticamente saindo fora do radar. Então não tem mais previsão. 11,2 é a temperatura para amanhã. Não tem previsão, por enquanto tempo bom. Hoje a máxima 19, amanhã 12 para 21. Quinta-feira tempo bom, então vai seguindo somente tempo bom. Quarta, quinta, na quinta 13, 25. Sexta 16, 28, calor, esquenta. Sexta-feira calor, sábado calor 19, 29. E para domingo que está marcando 3 milímetros de chuvas. Por enquanto, então, até sábado, previsão de tempo bom e calor no final de semana, lua crescente.
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8: Sete horas mais 9 minutos e a Rádio Antena Sul FM, em parceria com o Serviço Funerário Municipal aqui da cidade de Ponta Grossa, comunicando os falecimentos deste dia 24 para 25 de agosto de 2026. Iniciando com o falecimento da senhora Tereza Gravonski Bosca, de 73 anos de idade. estava internada aqui no Hospital do Coração Bom Jesus.

0: seu corpo sendo velado na capela do luto Santana. E o sepultamento segue para o cemitério São João Batista hoje às 16 horas. Falecimento de Brian Vinícius Prestes de Matos, motociclista, faleceu em via pública. Ele era motoboy. Seu corpo está sendo velado na Associação de Moradores do Jardim Paraíso. E o sepultamento segue para o cemitério Parque Jardim Paraíso às 16 horas e 30 minutos. Falecimento da senhora Catarina Cuca Gonçalves, de 96 anos de idade. Nascida na cidade de Rio Azul, moradora de Ponta Grossa, dona Catarina faleceu em sua residência. Ela está sendo velada na capela da funerária Prever Ângelos, aqui na rua Frederico Baus, 375, no centro de Ponta Grossa. Cerimônia de cremação da senhora Catarina Cuca Gonçalves, 96 anos, está marcada para as 17 horas no crematório Campos Gerais. Falecimento da senhora Cornélia Viertel Merritt, de 86 anos de idade. Dona Cornélia estava internada no Hospital do Coração Bom Jesus. Seu corpo está sendo velado na capela da funerária Princesa e o sepultamento segue para o cemitério Parque Jardim Paraíso, hoje às 9 horas. Falecimento da senhora Denise Aparecida Machado, de 64 anos de idade, ela era do lar, estava na Santa Casa. Seu corpo sendo velado na Capela Municipal São José. E o sepultamento da senhora Denise Aparecida Machado para o cemitério Parque Jardim Paraíso, 17 horas. Falecimento de Esther Carneiro Dutra, dona Esther, 68 anos de idade. Estava internada aqui no Hospital Bom Jesus. O seu corpo sendo velado na capela da funerária Princesa. E o sepultamento segue para o cemitério Parque Jardim Paraíso, hoje, 17 horas. Falecimento de Ivo da Silva, 82 anos de idade, ele que era pedreiro, nascido em Porto União, morador de Piraí do Sul. Seu Ivo estava internado aqui no Regional. Seu corpo foi transladado para Piraí do Sul, onde está sendo velado na capela da funerária Fonseca. E o sepultamento de Ivo da Silva, 82 anos, para o cemitério municipal de Piraí, às 10 horas. Falecimento de Joaquim Ferreira de Almeida Neto, 83 anos de idade, ipiranguense de nascimento, morador de Ponta Grossa. Ele estava no Instituto São José. Ele sai da funerária Ponta Grossense, aqui de Ponta Grossa, direto para o crematório Campos Gerais, onde às 10 horas da manhã será realizada a cerimônia de cremação. Portanto, não teremos velório do senhor Joaquim Ferreira de Almeida Neto, 83 anos. Falecimento da senhora Maria Angélica da Silva Fernandes, 89 anos de idade, nascida e moradora da cidade de Ivaí. Ela estava internada aqui no Regional de Ponta Grossa. O seu corpo foi transladado para Imbituva, onde está sendo velado na Capela Municipal Santo Antônio, e o sepultamento para o cemitério luterano em Imbituva, 17 horas. Falecimento do senhor Odilon Lenharte. Seu Odilon, com 47 anos de idade, ele era montador de móveis, faleceu em sua residência. Ele está sendo velado na Capela da Funerária Princesa e o sepultamento para o cemitério Memorial Parque Campos Gerais, 14 horas. Falecimento da senhora Otília dos Santos Carneiro, 87 anos de idade, ela que era zeladora. Ela está sendo velada na capela do luto Santana e o sepultamento para o cemitério da colônia Dona Luísa, hoje, 16 horas. Falecimento do senhor Pedro Dias Ribas, 60 anos de idade, ele era agricultor, estava na UPA Santana. Seu corpo está sendo velado na capela da funerária Prever Ângelos. E o sepultamento do agricultor Pedro Dias Ribas, 60 anos, para o cemitério da Vilinha, na cidade vizinha Palmeira, marcado hoje para as 14 horas. Falecimento do senhor Silvestre Patek, de 57 anos de idade, era metalúrgico. Estava no Bom Jesus. Seu corpo sendo velado na capela mortuária do núcleo Pitangui e o sepultamento segue para o cemitério Parque Jardim Paraíso, 17 horas. E o falecimento do senhor Walter de Almeida, 71 anos de idade, nascido na capital São Paulo, morador de Ponta Grossa já há bastante tempo. Walter de Almeida faleceu em sua residência e está sendo velado na capela da funerária Princesa. E a cerimônia de cremação, marcada para as 17 horas de hoje, no crematório Campos Gerais. 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
2: Bom dia, Antena Sul. É José Frosco de Calenta aí, ó. Só ouvindo todos os dias. Abraço.
3: Bom dia, Isaac, Gley e Joe e Carneiro. Estamos aqui embaixo do colchoado ouvindo Antena Sul.
4: 42 9 84 09 14 31. Você fala com a gente nesta manhã aqui, Antena. 7:16. O Faustino ontem me passava aqui de Ipiranga. Deixa eu pegar aqui o Faustino. Sobre o desaparecimento de uma pessoa aqui em Ipiranga. Aqui em Ipiranga, que chama atenção. Atenção, desaparecido. Márcio Chaves está desaparecido após um acidente na entrada aqui da comunidade rural de Santarém, Ipiranga. O caso ocorreu na noite de sexta-feira, dia 21. Familiares e amigos estão em busca de qualquer informação. Chama atenção, né? Pela informação, desapareceu após um acidente. O irmão dele, o Moisés, está fazendo um alerta pra gente aqui com relação a esse fato em destaque que mexe, que chama atenção aqui em Ipiranga.
5: Boa tarde. Estamos à procura do meu irmão, Márcio Sebastião Chaves. Ele está desaparecido desde sexta-feira. Ele sofreu um acidente grave às 6:35. Desde então, ele conversou com o vizinho e falou que ia pegar os documentos para ir no hospital. E daí, a hora que ele foi sentido ao carro, desapareceu e não sabemos mais dele. Provavelmente ele está assustado, alguma trauma na cabeça. Estamos achando que ele está se escondendo, sabe? Daí, quem tiver alguma informação, gente, por favor, ajude nós. Estamos com 3 dias quase, praticamente, fechando de busca. Dias e noite aí, sabe? E ajudem nós aí no telefone, que vai deixar ali. Mande mensagem da prefeitura aí. Ajudem nós, gente, por favor. Estamos angustiados, né? Também, quem, tipo, puder vir ajudar nas procuras e tudo, quem tiver drone bom com câmera, quem quiser ajudar de alguma maneira, gente, estamos aqui, já tem um pessoal ajudando aqui, mas quanto mais gente, diminui mais o espaço, né? E cada minuto agora importa, né? Pra achar ele com esses frio, fome, né? Que deve estar passando, gente. Agradeço quem puder
4: dar mais informações. Então tá aí o alerta. Chama atenção, que dilema, hein? Foi dia 21, na sexta-feira, o Márcio Chaves, muito conhecido aqui em Ipiranga, pela informação da família, ele sofreu um acidente e foi pedir socorro para alguém. Daí disse que ia pegar os documentos e desapareceu. Não foi mais visto. E o pessoal tá buscando em toda a região. No mato, tá procurando e até agora nada de detalhe com relação a ele. Então, qualquer informação chamando a atenção da nossa gente aqui de Ipiranga, que avise a polícia militar, já foi acionada, civil também e os familiares. Eles fazem buscas dia e noite desde o dia 21. Qualquer informação, avise, porque as autoridades de Ipiranga e da região estão buscando também detalhes. Tem o telefone dos familiares aqui para qualquer informação. Chama atenção, né? Jovem, e segundo os familiares, ele desapareceu após um acidente. quando estava tentando buscar socorro. Qualquer informação, pode nos avisar aqui também, 720.

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1: Polícia Rodoviária Estadual, atendimento de sinistro, dia 25 de agosto de 2026, 4 horas e 50 minutos. Esse acidente que o Jotinha acabou de relatar para nós aí, saída de pista, seguindo, seguida de capotamento, PR-151, KM-259, mais 500 metros. Um veículo Gol. Ele saiu da pista, capotou e foi parar no canteiro central. 4 vítimas. Uma vítima feminina, 30 anos, que era condutora do veículo, uma criança de 11 anos de idade, uma feminina de 39 anos e uma criança de 6 anos, sendo as 4 vítimas encaminhadas aí ao Hospital Santo Antônio de Piraí do Sul, com ferimentos modelados. Um masculino, 55 anos, sem ferimentos, permaneceu no local. Este acidente, Corjotinha, há poucos instantes, relatou para nós, o veículo Gol, um quadradinho. Infelizmente, a condutora, né, perdeu o controle e agora o pessoal da plataforma da concessionária já está providenciando a remoção do veículo. 7 horas e 21 minutos.
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7: Aqui, Antena 728, 728. Aposentados, pagamentos começam hoje. Hoje tem Cruzeiro e Atlético Mineiro. Copa do Brasil. Clássico, então. Jogo de ida. 729, 729. Fale do dia de Castro. Castro vai ter o dia de Castro. Vem aí a 18ª festa do dia de Castro. Vi o Luiz Augusto falando nas redes sociais da Antena. Ah, maravilha, não é? Castro já tá entrando então no clima da 18ª festa do dia de Castro. Roupa nova, Edson. O Edson fica muito feliz. Ele chega a sorrir aqui quando fala de roupa nova, não é, Edson? Gosta muito do roupa nova. Então vamos ter nas atrações aqui em Castro roupa nova e outras atrações também. 18 a 20 de setembro, no Parque de Exposições Dário Macedo, mais grandes atrações aqui em Castro nos próximos dias.
8: Maria Baiana, seu Sebastião e a Elinir em Castro, bom dia. Também junto conosco, seu Lauro Almeida, bom dia, seu Lauro, esposa Maria Luísa, o Daniel, a Dani, a Maria e de Uvaia, grande abraço para vocês aí. Igor Henrique, turma do Chapéu, bom dia. Bom dia, DJ Thiago Leza aí, um grande abraço.

0: Abraço grande, DJ Thiago Lez aí. Obrigado aí pela companhia, sempre prestigiando aqui o Fatos em Destaque. Oswaldo Braz dos Santos, muito bom dia. Obrigado aí pela companhia, o pessoal Vila Real Borato aí, um grande abraço. Nosso querido amigo JP Dutra, bom dia Dutra. O que, que será que o Dutra tá contando de novidades aí para nós? JP Dutra, sempre com Fato em Destaque, querido amigo JP Dutra. Diz aí, Dutra.
1: Bom dia, Glemaier, bom dia, Isaac Ortiz, bom dia a todos amigos ouvintes do programa Fatos em Destaque. Olha só, Igle, amanhã teremos Brasil e Japão ao vivo. A partir das 6 horas da manhã, o Gratian 84. E o nosso representante é o Rickson Zenedin The King, que estará fazendo a luta principal na categoria peso galo, direto de Tóquio, no Koruaken Hall. Cuiaito versus Rickson Zenedin The King é a disputa do cinturão do Gratian 84. A transmissão será pelo YouTube do Gratian e também nas redes sociais da família Zenedin. Hey Caveira!
0: Hey Caveira, é a nossa querida família Zenedin e o nosso representante Rickson. Toda a torcida, as emanações, energias positivas aí para o Rickson. Obrigado aí pela informação, JP Dutra, o Dutra que tem seguro da Sicredi. 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
4: Parabéns para o seu Vitor do Catanduva de Fora e seu Wilson Madeiro, muitos anos de vida, Deus abençoe sempre eles. Eles estão ouvindo os parabéns tocar agora na antena. Então, parabéns. A Thelma quer saber, Isaac, é verdade que a chuva já passou? Você pode confirmar essa informação? É verdade, Thelma. As chuvas já passaram. Deu 1 milímetro. Você viu, Thelma, de madrugada a chuva? 1,5 milímetros na madrugada e agora não temos mais previsão de chuvas. Campos Gerais nesta terça-feira. A máxima não passa de 19. Então não esquenta. Para amanhã, quarta-feira, 12 para 21, não tem previsão de chuvas. Quinta, 13 para 25. Sexta, 16 para 28. Final de semana de calor. Lua crescente. 7:33, 7:33. 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
0: Dia 25 hoje, não queremos causar pânico, mas daqui a 4 meses apenas já é Natal. Tiririca, muito bom dia, nosso querido amigo repórter Tiririca, esposa Juliana, estão acompanhando o bafafá que deu aí, né? A treta que parou

0: A Câmara Municipal da cidade de Ponta Grossa. Tá aí o Tiririca também está acompanhando. O negócio pegou fogo, né? Entre o vereador Ricardo Zampieri e o vereador, Guilherme Mazer e Ricardo Zampieri. Que acusações, provocações, gritos, e a sessão precisou ser suspensa. Teve até os microfones desligados. Pegou fogo.
1: Quase que teve na cara. Aquela música, não é quase isso? Meu Deus do céu, hein? A campanha eleitoral está aí, não é? Tudo em virtude das eleições. Daí começa a esquentar, não é? É um lado, é outro lado, é direita, é esquerda, direita. Meu Deus do céu, hein? Câmara de Ponta Grossa. Eleições 2026, você acompanha na antena.
0: Roberley Souza, muito bom dia, Roberley. Um grande abraço para você. Boa terça-feira a toda a família do Roberley Souza. Obrigado aí pela companhia.
1: 7:36, 7:36. 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
9: A Caixa inicia nesta terça-feira, 25 de agosto, o pagamento do Bolsa Família referente ao mês de agosto para os beneficiários com o número de identificação social, o NIS, terminado em 6. Os pagamentos são realizados preferencialmente na Poupança Caixa ou Conta Caixa Tem. Com a Conta Caixa Tem, os beneficiários podem pagar contas e fazer transferências diretamente pelo aplicativo no celular. O valor também pode ser movimentado com cartão de débito da conta em comércios, unidades lotéricas, correspondentes Caixa Aqui, terminais de autoatendimento e agências da Caixa. Além disso, é possível realizar saques sem cartão nos terminais de autoatendimento e unidades lotéricas, utilizando a identificação biométrica previamente cadastrada em uma agência da Caixa. Para baixar os aplicativos Caixa Tem e Bolsa Família, basta acessar a loja de aplicativos do seu smartphone. É gratuito.
10: 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Saiba mais em gov.br/INSS. Da Agência Rádio Gov em Brasília, Claudimário Carvalho.
11: A ERP em Curitiba, Jomar Valença, tudo bem? Bom dia.
12: Jomar Valença. Tô chegando. Bom dia, Isaac Ortiz. Bom dia, Eglemaia. Eglemaia, parabéns, teu Palmeiras sacolou meu Vasco da Gama. Fazer o quê, né? Amanhã é outro dia. Bom dia, meu amigo Edson Tenão. Bom dia, Teninha.
13: Bom dia,
12: Campos Gerais. Terça-feira, 25 de agosto. Nós estamos aqui em Curitiba com 12 graus de temperatura neste momento e a previsão é de 21 graus para a tarde de hoje. E o novo Hospital Geral de Colombo, na região metropolitana de Curitiba, já alcançou 50% de execução das obras. A unidade está sendo construída para ampliar a oferta de atendimento hospitalar e deve beneficiar moradores de Colombo e de outros municípios da região, com capacidade estimada para atender até 114 mil pessoas por mês. O hospital vai contar com estrutura para atendimentos de média e alta complexidade. A proposta é reduzir a pressão sobre outras unidades da Grande Curitiba e ampliar o acesso da população a serviços de saúde mais próximos de casa. Começou essa semana a mobilização nacional para coletar DNA de familiares de pessoas desaparecidas. Aqui no Paraná, são 19 pontos de atendimento com coleta gratuita e indolor até sexta-feira, dia 28. O material genético será comparado com perfis de pessoas encontradas vivas ou mortas e ainda sem identificação nos bancos estaduais e nacional. A orientação é que participem preferencialmente familiares de primeiro grau, como pais, mães, irmãos ou filhos. É preciso apresentar documento de identificação e informações do boletim de ocorrência do desaparecimento. Há pontos em cidades como Curitiba, Londrina, Maringá, Cascavel, Foz do Iguaçu, Ponta Grossa, Paranaguá, Pato Branco e Guarapuava, entre outras. Com previsão de máxima de 21 graus para a tarde de hoje em Curitiba, Jomar Valença com as informações da rede AERP. A todos, ótima terça-feira.
11: Obrigado, Jomar Valença, com notícias da nossa AERP 747. Aposentados, pagamentos começam hoje, finais 1, Bolsa Família, hoje é finais 6. E temos também nas notícias desta manhã, eclipse. Ah, eu não falei do eclipse. Eclipse lunar quase total vai encobrir a lua de quinta para sexta. É a lua. A lua de quinta para sexta. Fenômeno poderá ser visto em todo o Brasil. Maior cobertura da lua pela sombra da Terra vai ser a 1h13 de sexta-feira de madrugada. 1h13, quando 96.2 do disco lunar estará escurecido. Observação poderá ser feita a olho nu. Gosta de eclipse, Edson? Não? Mas vai passar então, eclipse 1h13. Então, de quinta para sexta-feira. Vou acordar para ver. 7h48, daqui a pouquinho, Nasser Bandeira e Marcelo Bradley aqui na antena. Eles já estão prontos? Já estão posicionados aqui no estúdio 2 para começar. Daqui a pouco, mais sorte para você. Isaac, oi, não fale meu nome, ok? Aqui em Castro, na Vila Rio Branco, fale para as pessoas da rua Jerônimo Cabral. Elas estão ouvindo o rádio agora, aqui na Vila Rio Branco, próximo à borracharia Mourão. Tem uma casa próximo da borracharia, tá? Mourão, somente referência. Tem uma casa com filhotes de cachorro saindo pelo gradil do portão. Eles são pequenininhos e é uma rua de muito movimento e assim não tem uma tela, uma tábua para evitar eles saírem. Não quero ver um cachorrinho desse sendo atropelado aqui na minha frente. Seria muito terrível e vai acabar acontecendo. Por favor, não fale meu nome, mas chame a atenção dessa pessoa que está ouvindo o rádio. Tem vários rádios ligados aqui na Jerônimo Cabral, Vila Rio Branco. Por favor, Isaac, alerte para não acontecer o pior.
14: Bom dia, tio Miro aqui de Castro, ligadinho em vocês aí. Olha só que alegria estar acordado todo dia com saúde, ouvindo vocês aí. E aproveitar a grande audiência para pedir aí, principalmente, um recado para o pessoal da região aqui da Perpétuo Socorro, aqui em Castro. Foi perdido um controle. É um controle grande, fica dentro de uma bolsa preta. É um controle que é usado para manipular um muque de um caminhão aí. E a gente tá atrás desse controle. Se alguém de repente estiver ouvindo e achou um controle grandão, um controle diferente dentro de uma bolsa preta, puder nos avisar, fico muito agradecido. Obrigado.
11: De nada, tio Miro. Tamo junto aqui para qualquer informação, então, desse objeto.

0: gato que foi perdido aqui em Castro. Nos avise, a gente tem vários canais aqui, no Edson, temos o rádio, temos as redes sociais, esse grupo da antena aí que tá sensacional, não é? Tudo que acontece nos programas aqui entra no nosso grupo ali, é por isso que é importante a sua participação. Ó, o Edson tá olhando ali o grupo, o que é que já tem ali? Tem empregos, não é? Tem ali do jovem que desapareceu aqui em Ipiranga, tudo está no nosso grupo. Quando você não pega um telefone, uma informação nossa, aqui a gente tem os nossos grupos. Temos os nossos canais, que daí eles ficam ligados também 24 horas. Por favor, faça parte do grupo da antena. Tem a chamadinha do grupo? Você deveria fazer aí a chamadinha do grupo da antena, Edson. 42. Tem WhatsApp na antena? WhatsApp na antena você tem? 42 9 84 09 14 31.
1: Manda um WhatsApp pra gente.
0: Avisa o povo,
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2: Oi, bom dia!
0: Bom dia, antena! Cibele, Cibele, é você.
3: Bom dia, Isaac, bom dia, Gle, bom dia aos ouvintes da Antena Sul. Hoje a nossa guerreira Dilma estreia aqui na Antena Sul para contar o seu depoimento, o processo de emagrecimento dela que ocorre com o Fit Shape. A Dilma não tinha pretensões de emagrecer além do peso que ela considera ideal. O que ela não queria era simplesmente aumentar o peso daquele que ela considera o peso adequado para ela. Bom, mas não é só isso. Ela vai relatar agora, na história dela, um problema que muitas de nós mulheres vivenciamos, que é a dificuldade de controlar a boca, principalmente diante de um docinho. Você é formiguinha, igual a Dilma, igual eu? Então presta atenção nesse depoimento. Não vou falar mais nada. Depois eu volto para falar do Fit Shape.
4: Bom dia. 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

0: Bom dia, Isaac. Você sabe que no Borato foi feito superposto, foi asfaltado todas as ruas, feito calçado. Só que bem em frente do posto eles não fizeram calçado, começaram a fazer e abandonaram. Logo na frente do posto, que é o mais movimento. Você puder dar um toque no, não sei quem que é responsável, se é a prefeitura, quem que é.
1: Vamos passar direto para a pessoa responsável. Só terminar o programa aqui, Edson. Já vamos pegar aqui esse áudio e passar para a pessoa responsável, para ela verificar. Talvez o pessoal esqueceu, não é? Vamos chamar a atenção. A gente repassa em seguida para a Prefeitura de Ponta Grossa, para a pessoa responsável, na indicação dessa ouvinte. É isso, ouvinte. Tem uma informação, tem uma indicação, tem uma orientação. Às vezes a Prefeitura não fica sabendo de tudo, não é? Muito grande a cidade, todas as cidades. E daí você, ouvinte, orienta. É por isso que está aqui o rádio, esse é o nosso papel. Manda o seu recado para a antena 4229-8409-1431, porque a gente está aqui de plantão, tá? Repete o Feira Verde de hoje. Claro, tá aqui, Feira Verde, Ponta Grossa. Alô, Ponta Grossa, nessa terça-feira, dia 25, a equipe 1 no Canaã, 8:15. Santa Terezinha, terra do centro de eventos, às 10. Xangri-Lá, 13:30. Monte Belo, 14:30. Essa é a equipe 1. Isaac, mande bom dia para o seu Dirley. Ele faz um vinho maravilhoso artesanal aqui em Bituba. Ô, seu Dirley, o seu vinho.
2: Oi, bom dia!
1: Muito bom, hein, seu Dirley? Parabéns, seu Dirley, nosso ouvinte. Ontem recebeu lá na casa o Felipe e a Amanda. E o vinho dele é muito bom. O Felipe e a Amanda ficaram contentes e as famílias deles também pelo seu vinho. Parabéns, seu Dirley. A equipe 2, Feira Verde Ponta Grossa, hoje Andorinhas, 8:30, Núcleo Pitangui, 9:30, Giana, 10:30, Rio Verde, 2, 13:30, Rio Verde, 1, 14:30. Quer saber da equipe 3? A equipe 3 é na Santa Luzia, 8:30. Parque do Café 9:30, Jardim Jacarandá 13:30 e aqui no bairro de Olarias, onde o Edson Savic aqui cuida pra gente, ele é o nosso capataz ali, 14:30 de hoje. Então tá aqui as agendas das três equipes do Feira Verde para hoje, terça-feira, dia 25. Isaac, repete a previsão. Eu estou de olho nessa previsão. Choveu 1,5 milímetros. As chuvas escaparam do nosso radar. Não tem, mãe. A mãe que quer saber? Não tem mais previsão de chuvas. Não tem mais. Vai esquentar? Não vai esquentar. A máxima aqui nos Campos Gerais não passa de 20 graus no dia de hoje. Já choveu 1,5 milímetros. Para amanhã, quarta-feira, igual hoje? Sobe um pouquinho a temperatura de amanhã, 12 para 21. Quinta-feira sobe um pouco mais a temperatura, vamos seguindo com o tempo bom, 13 para 25. Vai esquentar na sexta-feira? Sim. 16 para 28. Sábado vai ser mais quente? Sim. Sábado 19 para 29. E domingo volta a previsão de chuvas, mas é um pouquinho, 3 milímetros. Na segunda-feira 24. Último dia do mês, 24 milímetros, e na terça-feira mais 3 milímetros. Você vai acompanhando todas essas notícias e informações no prosseguimento aqui da programação da antena. Terminou, Edson? Nasser Bandeira e Marcelo Bradley, mais sorte para você. Boa terça-feira, até amanhã.
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0: Bom dia, meu amigo, bom dia, muito bom dia, minha amiga. Estamos chegando no seu rádio com mais um programa Mais Sorte pra você, aqui na sua Antena Sul FM.
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0: Aquele abraço a todos vocês que estavam ouvindo Fatos em Destaque com Isaac Ortiz e Eglimar. Programaço de notícias aqui nos Campos Gerais, deixando todo mundo bem informado. Agora, além de estar todo mundo bem informado, vai ficar todo mundo bem espiritualizado e abençoado com o Mais Sorte. O Mais Sorte pra você, mais o seu amigo Nasser Bandeira e também Marcelo Bradley. Marcelo Bradley aqui do meu lado. Bom dia, Marcelo Bradley.
2: Bom dia, tarólogo Nasser Bandeira. Bom dia, respectivos ouvintes aqui da Antena Sul FM 102.7. Tarólogo Nasser Bandeira, hoje estamos vivenciando esta terça-feira maravilhosa, dia 25. Hoje é dia do feirante e hoje também é dia do soldado, tarólogo Nasser Bandeira.
0: Opa, a todos os soldados brasileiros que estão aí nos seus quartéis, né? É, preparadérrimos para defender a pátria e os feirantes, né? Que trabalham muito e levantam muito cedo para trazer alimentos de primeira direto da roça para a nossa mesa. Meus irmãos feirantes, aquele abraço. E claro, muitas vendas para vocês aí no dia do feirante. Sabe que eu gosto de ir na feira, Marcelo? Eu vou praticamente todos os domingos na feira. É, lá no centro de Curitiba, bem no centrão, a Feira das Mercês, Bairro das Mercês. É, eu vou tomar cafezinho do café no bule do Ratinho e muitas vezes a gente toma café junto, eu e o Ratinho lá no centro de Curitiba, mas também adoro comer pastel. E tem um pastel lá chamado Pastel do Miro.
3: Nasser Bandeira.
0: Cara, que pastel. Nossa, maravilhoso. Que gostoso. Pastel do Miro. E aí, um, nossa, suquinho de cana vai bem, né, Marcelo?
2: Com certeza.
0: Vai bem, né, Marcelo?
2: Opa.
0: Pois bem, Marcelo Bradley, lembrando os nossos ouvintes que o próximo atendimento com as cartas do tarô, cirurgias espirituais, é quando aqui em Ponta Grossa, Marcelo?
2: Dia 27, tarólogo Nasser Bandeira.
0: 27?
2: Depois de amanhã.
0: Depois de amanhã.
2: Isso.
0: Hoje é terça, amanhã é quarta e exatamente quinta-feira que vem, dia 27, a partir de 8:30 da manhã, volto a atender com as cartas do tarô, abro as cartas do tarô, elas revelam o futuro das pessoas, por que que elas estão sofrendo, por que estão passando por aquele momento de turbulência, se tem alguma coisa espiritual, se é meramente o azar, as cartas falam tudo, né, Marcelo?
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0: Marcelo, chama a Bruninha, Marcelo, para ela reforçar aí o número do nosso telefone e, claro, falar das nossas redes sociais. E já já vamos para a carta do dia, Marcelo.
2: Bruninha, reforça pra gente o telefone, Bruninha. Com você, Bruninha.
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4: Vamos agora para a carta do dia. Qual será a carta do dia? Porque eu já estou embaralhando as iluminadas cartas que falam. Estou embaralhando, embaralhando. Olha o barulhinho aí das cartas. Escute o barulhinho das cartas. E agora vou tirar uma delas. E sempre tiro a carta do dia, tiro no meio das outras. Carta do dia. Qual o número dela, Marcelo Bradley?
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4: Seu Nasser. Tô te ouvindo, Marcelo.
7: Carta de número 24. Seu Nasser.
4: Carta de número 24. Já falo com a carta de número 24, senhores.
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4: Carta do dia número 24 é a carta do amor. Ai, ai, ai. Terça-feira.
11: Nossa.
4: Nublado.
12: Nossa. Nossa.
4: Fria.
11: Nossa.
4: Gelada.
11: Nossa. Que frio.
4: E mensagem a carta do amor é pra pedir pro amigo, pra amiga ficar um pouquinho mais debaixo das cobertas. Demorar pra ir pro trabalho. Não, mas tem que levantar cedo, tem que abrir a porta do comércio.
11: Tá frio?
4: Tá frio, lascado. É, mas tem a noite ainda, né? É.
11: Mas que frio de rangue a Cusco, tchau.
4: Tá frio, tá frio. Esse inverno vai longe, viu? Não vai parar por aí. Diz que nos próximos dias vai voltar calor. Que bom, eu sou fã do calor, Marcelo. Marcelo, mas a carta do dia é a carta do amor. Nossa. E essa carta fala de muito amor, momentos de muito love, love, love pra você que está curtindo. Mais sorte pra você. Marcelo, eu posso te fazer uma pergunta, Marcelo?
7: Pode sim.
4: Tem como chamar o Raça aí pra mim?
7: Pode sim,
4: o Raça.
7: Chamo.
4: Mas
7: agora
4: tem que ser o Raça Negra, tá? Tá ok?
7: Tá ok.
4: Porque a carta é de amor e quem fala de amor é o Raça.

Bradley, lembrando que o próximo atendimento com as cartas do tarô cigano, benzimento, cirurgias espirituais, é quinta-feira que vem, dia 27 de agosto. Fico o dia inteiro com vocês, abrindo as cartas do tarô cigano, vendo o teu futuro, o futuro bom que se espera, benzendo vocês, fazendo cirurgias espirituais para aquelas pessoas que estão doentes e libertando vocês de feitiçarias, de pragas, agouros, males hereditários e tudo aquilo que provém do mundo do mal. Marcelo, levanta o pagodinho aí, essa musiquinha do tarô, porque ela fala das cartas do tarô, Marcelo.

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3: Música linda do Mais Sorte, pra você. Oh! Marcelo, vamos agora direto a depoimento de graças que o povo alcança no maior trabalho espiritual do Brasil. E como vai gente nos nossos atendimentos? Pessoas de todas as classes sociais. Quem tá me ouvindo deve pensar assim: ah, só vai pobre lá, só vai pessoas pobres. Ah, tá, é só o pobre que adoece? É só o pobre que tem doença? É só as pessoas simples que têm doença? O rico também tem. E às vezes problemas, o rico tem muito mais do que a pessoa mais simples da sociedade brasileira. E aí, o rico também corre para os atendimentos das cartas do tarô, o empresário, o mega empresário, o dono de sítio, o fazendeiro, o plantador de soja. Rapaz, o que eu tenho atendido de gente rica aqui da região, que não é brincadeira. E tudo pessoas com problemas que é de chorar junto com eles, Marcelo. Pessoas com doenças incuráveis, pessoas que chegam lá e agarram da minha mão e dizem assim: não me deixe morrer, senhor, eu tô morrendo, não me deixe morrer, senhor. E eu estou ali para socorrer gregos e troianos, independente do rótulo de cada um, do título que cada um tem, do dinheiro que cada um tem no bolso. Não, para mim são todos iguais. E atendo tanta gente, tomo verdadeiro staff de atender pessoas todas as quintas-feiras. Inclusive, Marcelo, todas as quintas-feiras volto numa canseira para Curitiba que vocês não têm ideia. Por quê? Porque atendo bastante gente, não é um, não é dois. E para quem não sabe, eu sou o tarólogo do Brasil que mais atende pessoas por dia. Por dia. Antigamente tinha outros benzedores, mas fizeram escândalo na vida deles. E aí, hoje não atendem ninguém como aquele safado do João de Deus, que para mim tem que chamar de João do Diabo, né? João do Diabo. É, o João do Diabo era o cara que mais atendia a gente no Brasil, mas eu não perdia pra ele, Marcelo. Batia casco com ele de atender tanta gente. Como ele saiu de cena por palhaçada dele, eu continuo atendendo centenas e milhares de pessoas. Curitiba, na nossa sede, lá na rua Gabriel Freseiro de Miranda, bairro do Xaxim, é uma loucura de pessoas que vêm do mundo. Já coloquei pessoas aqui que vêm dos Estados Unidos, que vêm do Egito, que vêm da Itália, que vêm da França, que vêm da Argentina, que vêm da América do Sul, da América Latina. É uma loucura que vem gente até do Caribe para ver as cartas do tarô cigano lá na capital. E aqui, que faz mais de 2 anos que eu estou aqui com vocês, também já se tornou uma loucura no bom sentido o quanto o povo procura esse trabalho espiritual de referência sério, que vai para cima dos males, sejam eles qual for, para abençoar, aliviar e libertar os nossos consulentes, Marcelo. Quem que vai dar seu depoimento aí, Marcelo?
4: Muito bem, tarólogo Nasser Bandeira, nós vamos ouvir agora o depoimento do Orlando. Geralmente, quando chega as mulheres para se consultar, a mulher tem depressão, a mulher tava no fundo do poço, a mulher, ela, a saúde mental dela não tava bem, queria tirar a vida. Mas homem também. Homem também.
3: É, e outra coisa aqui que me chamou a atenção, Marcelo, porque antigamente o meu público 70% ou 80% era mulheres, senhoras, né? Senhoras, que muitas delas me procuravam por questões amorosas. Mas hoje é pau a pau. 50% é mulheres, 50% é homens. Os homens estão acreditando bastante. Os homens estão sofrendo muito. Chefe de família, o cara que é casado, então, o que ele sofre com filho, com dependência química, filho revoltado, filho mal casado. E os homens têm corrido pro meu trabalho pedindo socorro. Inclusive muitos deles que vão mal nos seus negócios, e eu tô ali para colher todo mundo, Marcelo. Eu não tô ali para colher só a mulher, eu tô ali para colher os homens também, Marcelo. Vamos então ouvir o depoimento do seu Orlando, que é para demais importante o depoimento deste homem. Vamos ouvir.
1: Qual o seu nome?
2: Orlando.
1: Orlando, mora onde, Orlando?
2: Moro na Areia Branca.
1: Que de bom você recebeu aqui nos trabalhos espirituais que eu realizo em Curitiba, Orlando?
2: Recebi várias coisas, a minha saúde, eu tava numa grande depressão, eu pensava até em tirar minha vida, e eu via que não tinha mais jeito, recurso para nada.
1: Você estava depressivo, pensava até em tirar a própria vida. Tava feia então a coisa pro teu lado, hein, Orlando?
2: Tava, eu via que não tinha mais sentido, não tinha mais jeito, não tinha mais recurso para nada. Aonde foi que eu consegui ter ouvir na rádio, te localizei, e até que fui conversar com você, e com o seu trabalho, com o seu guia de luz, você me ajudou, e a minha vida começou a mudar, mudar, e não para mais de mudar, em todos os campos, em todos os aspectos, né?
1: Que maravilha, que depoimento maravilhoso, empolgante aqui do Orlando, né? Porque você chegar aqui, caído, jogado às traças, pensando em se matar, e de repente diz que tudo tá mudando e que cada vez tá melhorando cada vez mais, isso é uma graça muito grande e que milhares de pessoas precisam desse tipo de graça. Então, para você, deu tudo certo?
2: Para mim, deu tudo certo e continua dando tudo certo à frente, a cada dia mais. Eu era um homem que não tinha alegria para nada, né? Não tinha prazer para nada. Hoje eu vejo a vida de outro ângulo, de maneira totalmente diferente.
1: E graças aos trabalhos espirituais que

0: você participou aqui do Tarô Cigano.
1: Com toda certeza, seu Nasser.
0: Você veio, inclusive, várias vezes aqui para ver as cartas do tarô que você me falou, né, Orlando?
1: Várias vezes, várias vezes.
0: E valeu a pena.
1: Valeu a pena, valeu.
0: Através das cartas te orientamos, te ajudamos, cortamos de ruim o que tinha que ser cortado e a tua vida hoje é outra.
1: Outra, totalmente outra. Graças a você e os seus guias de luz que hoje eu tô com vida e acabou tudo, aquelas perda e não tinha
0: mais. A tua vida era só perdas.
1: Só perdas e nada mais, e sofrimento e perda, e eu não sabia mais a quem recorrer.
0: E agora, depois que veio no tarô cigano, tudo se encaminhou, as perdas pararam de acontecer e a tua vida é outra.
1: Ah, minha vida é totalmente outra, toda a vida, né? Totalmente diferente, né? É uma maravilha, né? Graças a você e teus guias de luz, né?
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3: Os senhores ouvintes ouviram que ele pensava em se matar. A vida dele não tinha rumo, não tinha, não sabia pra onde ir o cara. Tava lascado, como a gente diz, numa força de expressão de palavras. Mas no momento mais cruciante da vida dele, ele parou. Ele disse, eu vou ligar lá para esse homem, eu vou agendar um horário, pode ser que me ajude. As pessoas sempre colocam a dúvida, né? Pode ser que ele me ajude, mas é claro que eu vou te ajudar. De uma maneira ou de outra, eu vou te ajudar e te libertar dessas amarrações, desta depressão, desta feitiçaria, desta praga, desse agouro, porque eu me preparei para isso. Eu não sou um moleque que saiu dando uma de benzedor por aí só para ganhar dinheiro. Não, eu me preparei. Cara, o que eu sofri na minha infância, na minha juventude, no mundo espiritual, passei fome, passei frio. Cara, reunia pessoas debaixo de figueira, debaixo de árvore, dormi em banco, dormi em assoalho.
4: Meu Deus.
3: Em lugares por onde eu ia atender as pessoas que não me ofereciam cama, eu dormia no assoalho. Não me ofereciam um prato de comida, eu ficava com fome. Não me ofereciam uma xícara de café, eu ficava com fome. Ralei, sofri, por isso, do jeito que o mal vem pra mim bater nele, eu bato forte, é coice de mula. Estão me ouvindo? É coice de mula no peito do mal. Quer meu socorro, me ajuda? Vá ligando e agendando um horário pra quinta-feira que vem, dia 27. 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
3: Bom, Marcelo, direto. Marcelo, direto para polêmico quadro Dramas da Vida, porque tem o drama aqui de uma mulher casada há 2 anos. Ela é aqui de Uvaranas, Marcelo. Oh! Casou há 2 anos.
5: Nossa!
3: Quer ter um filho, o sonho dela era ter um filho. Oh! Agora, palavras dela, Marcelo. Descobre que o marido é faiado. Ah! Ai, ai, uai, ai. Durma com tanto barulho. Oh! E quer saber se ela ainda pode ter um bebê, porque o sonho dela é ter 1, 2, 3 filhos. Uau! Marcelo Bradley.
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3: De hoje é da Mariana. Mariana tem 32 anos de idade.

0: marido é quarentão. Nunca casou. Estão casados há 2 anos. Aí ela chegou para ele há 1 mês atrás e disse: amor, chegou a hora. E ele disse: de quê, amor? De nos separar? Não, não. Chegou a hora de nós ter um filho. Aí ele disse: vamos, vamos ter um filho. E aí projetaram o nascimento de uma criança. A geração de um bebê. Mas passado dias, nada, nada, nada. Que ela fez? Vamos no médico.
1: Nossa.
0: Pra ver se eu tenho algum problema e se tu tem algum problema. De cara nos testes, o faiado, palavra dela, hein? Palavra da dona Mariana. O faiado era o marido, que não podia ter filho. Diz ela: minha casa caiu. Daquele dia em diante, deixei até de gostar dele, seu Nasser. Amo, mas diminuiu 50%.
1: Minha nossa!
0: Não sei o que fazer, porque projetei toda a minha vida para ter no mínimo 2 filhos, um casal. Agora, tenho essa notícia dos médicos, e médicos bons, particular, que nós fizemos os testes, seu Nasser e Marcelo.
1: Que
0: e ela
1: drama.
0: Falou o teu nome, inclusive, aqui, Marcelo. Bom, bom, diz dona Mariana, quer ver nas cartas do tarô.
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0: Se ainda ela tem esperança de ser mãe. Fala o que ela falou aqui, Marcelo.
3: Hã? Fala, seu
0: Posso
3: Nasser.
0: Falar, Marcelo?
3: Pode falar, seu Nasser.
0: Ela diz assim: ou sinceramente vou ter que trocar de marido.
4: É
0: uma opção, né? De repente tem que trocar de marido. Bom, embaralhei as cartas do tarô cigano, primeira carta que saiu, carta da lua minguante, tá feia a coisa, depois a carta da felicidade.
1: Nossa.
0: Carta do ermitão é resiliência, persistência.
1: Nossa.
0: Depois a carta da árvore é vida, o mensageiro, a penúltima carta, e a última carta, a carta da esperança. Faço cruzamento das cartas, cima embaixo, baixo em cima, direita, esquerda, esquerda, direita, bato meu sino, meu sininho. Dona Mariana, há no mínimo uns 10 anos atrás ele deixou uma moça no altar da igreja, e essa moça revoltada mandou fazer um saravazado para ele na Bahia, terra de todos os santos e de feiticeiro da pesada também.
1: Sim, deu ruim.
0: E mandou fazer um feitiço para ele nunca engravidar mulher nenhuma. Então é meramente uma feitiçaria.
1: Sim,
0: da pesada. Da pesada. Por isso não engravidou mulher nenhuma que ele namorou no passado e nem a senhora. Vamos fazer o seguinte: o casal me procura quinta-feira no Hotel Planalto, no centro de Ponta Grossa. Vou desmanchar tudo isso e pode ter certeza que daqui 10 meses, ou quem sabe, vamos deixar 1 ano, né? Daqui 1 ano, a senhora vai ouvir esse chorinho na tua cama. Ai, ai, ai, ai, ai. Choro, choro de bebê, troca a fralda, tá mijada, tá cocô, ai meu Deus, dá leitinho, dá peitinho, dá mamadeira. Vai arrumar pra sua cabeça, mas é gostoso. Toda mulher quer ser mãe, e vejo nas cartas que ainda a senhora vai ser mãe. Vamos direto pra benzimento e reza forte.
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0: Me desligo do mundo matéria, faço o meu sinal da cruz, escuto os sinos da catedral, canto gregoriano, falo com os anjos, querubins, os serafins, mas não posso esquecer também de falar com a mãezinha do Brasil, Nossa Senhora Aparecida.
6: Nossa Senhora
0: Mãezinha do Brasil, estendei teu manto

0: sagrado sobre as milhares de pessoas que nos ouvem aqui na cidade, no interior, no campo, mãezinha, e que o anjo de Betesda, Marcelo,
1: abençoe neste momento os quatro copos com água. O primeiro que o senhor, a senhora vai beber, segundo para dar para os pets, terceiro para as plantinhas nossas amiguinhas,
0: e último copo de água para espergir nos quatro cantos da casa e também no seu estabelecimento comercial. Obrigado pela sua audiência. A gente volta amanhã, 8 da manhã, após o programa Fatos em Destaque. E continue aí com a nossa programação, chegando no seu rádio, manhã bem legal com Luiz Augusto.
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10: Muito bom dia, bom dia, bom dia, bom dia. Começando Manhã Bem Legal aqui pela Antena 102.7.
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10: Manhã. 8h36, vamos lá, tem música boa.
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10: É às 10h30, a gente toca o que

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0: Antena CFM, a rádio do seu jeito, 8h42, bom dia!
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0: Bem legal aqui na antena. Bom dia, bom dia, bom dia, bom dia, bom dia, bom dia, bom dia. É um prazer estar aqui com você nesta terça-feira, dia 25 de agosto. A partir de agora, você ouve as melhores músicas, sua participação e informação em toda a região, você sabe, está em alto volume.
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0: Bom dia, bom dia, bom dia, bom dia, bom dia.
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0: Olha, não desista agora. Talvez hoje você não veja resultado. Talvez esteja cansado e pensando em parar. Mas lembre-se, resultados extraordinários nascem da persistência nos dias comuns. Você não precisa vencer todos os dias, precisa apenas não desistir de você. Quem continua quando todo mundo para, chega onde poucos conseguem chegar.

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10: Muito bom dia para você. Uma ótima manhã de terça-feira, dia 25 de agosto, encerrando já o mês de agosto, né? É mais um mês que tá indo embora. A gente já vai caminhando aí para as festas de fim de ano, para as vendas de fim de ano, né? Bom, hoje, dia 25, é dia da legalidade, dia do feirante também. Alô, feirante, você que acorda cedo para atender a população aí com produtos fresquinhos. Obrigado, hein? Feirante de todo tipo também, né? Dia do soldado também. Dia Nacional da Educação Infantil. O dólar fechou ontem em alta, ficou em 5,15, quase no mesmo patamar, né?
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10: Romeu Zema promete anistia aos condenados pelo 8 de janeiro, critica STF e defende voto impresso. Candidato do Novo à presidência da República afirmou nesta segunda-feira que, se eleito, pretende conceder anistia a quem recebeu condenação pelos atos de 8 de janeiro. Zema classificou como nitidamente político o julgamento realizado pelo Supremo Tribunal Federal.
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10: O Tribunal Regional

0: O Tribunal Eleitoral de São Paulo nega o recurso de Marçal e mantém inelegibilidade. Presidente do TRE São Paulo, José Carlos Encimas Manfré, decidiu pela inadmissão de recurso especial eleitoral apresentado pelo candidato à presidência, Pablo Marçal, e, portanto, manteve a inelegibilidade até 2032. Decisão manteve também a multa de R$420 mil.
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0: Mensagens trocadas com a lobista Roberta Luchessinger mostram preocupação de Lulinha com gastos em viagem à Europa. Ele afirmou que a viagem poderia gerar questionamentos, sobretudo porque não tinha renda compatível para arcar com os custos. As mensagens recuperadas pela Polícia Federal integram a investigação que apura as relações de Lulinha com lobistas e empresários.

0: A Agência Nacional de Proteção de Dados multou em 157 milhões de reais a ByteDance, dona do TikTok, por falhas no tratamento de dados pessoais de crianças e adolescentes. A decisão foi publicada no Diário Oficial da União hoje. A agência também determinou a eliminação dos dados coletados de forma irregular e estabeleceu que a empresa apresente um plano de conformidade para reforçar a proteção de menores na plataforma. São informações para você aqui na Antena 102.7, 9 horas 8 minutos. A Mega Sena tem sorteio hoje de 3,5 milhões de reais.
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7: 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Muito bom dia para você, vamos lá então. Temperatura 12 graus neste momento, tá fazendo friozinho, né? E hoje chega 18, o sol vai aparecer? Vai, entre muitas nuvens. Não é o que predomina hoje o sol, mas aparecerá. Amanhã tem uma previsão de chuva aqui de 1 milímetro, mínima de 11, a máxima de 21. Aí pra quinta, o sol já deve aparecer com mais intensidade, mínima de 12, a máxima de 25. 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

certo, tudo legal. Daqui a pouco tem esporte aqui na programação da 102.7. Bom dia, a Gabriele Hoffman mandou uma mensagem aqui pra gente. Bom dia, perdi uma chave e me informaram que estavam com você. Bom, deixa eu ver aqui. Foi perdida uma chave de um Fiat com controle. Deixa eu dar uma olhadinha aqui, Gabriele, já te informo. Tá aqui? Tá aqui, né? Já me avisaram lá que tá aqui. Pode vir buscar aqui, Gabriele. Tá aqui na rádio a chave do Palio. Ali, viu o poder da comunicação aqui, ó? O pessoal conseguiu encontrar a chave, deixou aqui na rádio e o recado tá dado. Só vem buscar a Gabriele. É a Rosilda Barreto, bom dia. Eu estou no trabalho aqui na rodoviária no centro, ouvindo vocês. Obrigado, Rosilda. Valeu, obrigado pela audiência. Bom dia para o Marcos. Valeu, Marcos. Um abração pra você também. É Marcos Adapar, tá escrito aqui. Muito bem, vamos seguir aqui com música. Música boa que a gente lembra, relembra, gosta de ouvir sempre. Essa é uma delas. G. Giovanni.

0: Gustavo Minhoto.
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9: Ontem teve o último jogo desta rodada do Brasileirão, né? O jogo entre Atlético Paranaense e o Botafogo, e foi lá em Botafogo, foi lá no Rio de Janeiro. O Atlético abriu 3-0 no placar, se acomodou, o Botafogo fez dois gols no final da partida, mas não impediu a vitória do Atlético Paranaense, que segue firme na terceira posição, tem o artilheiro do campeonato,

0: que é o colombiano Viveiros. Verdade, hein? Tem 16 gols de Viveiros no campeonato. O Pedro tem 15 do Flamengo. O Palmeiras é líder com 51, Flamengo tem 45 e o Atlético Paranaense agora tá na terceira posição com 44 pontos, hein? Só que com um jogo a mais aqui que o Flamengo, que é o segundo colocado. E 7 pontos atrás do Palmeiras. Vai que o Palmeiras dá uma desandada de novo. E o Atlético segue firme. Não custa nada sonhar, né? Pelo menos chegar na segunda posição, né? Que seria ótimo também. 9:47. Bom, mudando a chave aqui dos campeonatos, temos aí hoje Cruzeiro e Atlético Mineiro pela Copa do Brasil. Jogos das quartas de final começam hoje, hein? Cruzeiro e Atlético Mineiro. Aí, amanhã, teremos Vasco e Vitória. Na quarta-feira, conhecido como amanhã também, Palmeiras e Santos, primeiro jogo lá no Nubank Park. E daí tem Internacional e Grêmio. Também na quinta-feira, às 8 da noite. São os jogos da Copa do Brasil deste meio de semana que vai ganhar destaque agora, né? Deixa eu ver se tem mais alguma coisa pra hoje. Série B, será que tem? Hoje tem um jogo atrasado da Libertadores, né? Que é Independente del Valle e Tolima, que sai o adversário do Flamengo na próxima fase. Na Série B, Atlético Goianiense e Botafogo de Ribeirão e também Juventude CRB. Muito bem, é isso aí, né? Isso aí! Agora voltam os campeonatos nacionais aí com campeonato espanhol, La Liga, também tem Copa da Liga Inglesa, né? Começando, aquele campeonato que tem muitos times, não, é Copa da Inglaterra, né? Aí a Copa da Inglaterra tem centenas de times, né? Esse aqui tem menos. Copa da Liga Inglesa. 9:48, é isso aí, são os destaques pra você do esporte.
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0: Sim, bom dia.
1: Bom dia.
0: Segue mandando mensagem 98409-1431, 98409-1431, é o WhatsApp da antena. Agora tem Israel Rodolfo.

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2: 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Muito bem, Antena CFM, é rapidinho intervalo, a gente já volta com o sucesso do passado aqui, hein? Fique ligado.
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1: Muito bem, Antena Sul FM, a rádio do seu jeito. Bom dia para o Sérgio Bonetti, de Piraí do Sul, sintonizado aqui na antena. Bom dia para você em Carambeí também, o Cláudio, um abraço para você também. Vamos seguir aqui com a programação da antena, você também participando, 984-09-1431, 984-09-1431. É o WhatsApp aqui da programação da antena, onde você participa, manda seu alô, sua mensagem. Agora são 10 horas da manhã. 10 horas da manhã já, hein? Mais meia hora a gente já vai encerrando a manhã bem legal com as melhores músicas. Mas claro, sua participação também pelo 984-09-1431. Também aqui atualizando você com relação às principais notícias da manhã. A gente já comentou aqui que o TikTok está sendo multado em 153 milhões de reais por falha na proteção de menores. Também escala 6x1, relator descarta mudanças e quer votação na próxima semana. O meu Zema ontem participou de uma sabatina no Jornal Nacional, né? Cometeu uma gafe, né? É sempre assim, é igual a história daquele presidenciável lá que falou,

0: Que destreza. O Zema falou assim ontem, foi perguntado, né, sobre o aumento do feminicídio durante o seu mandato em Minas Gerais, e o momento repercutiu bastante, porque ele disse assim, ó, foi perguntado se ele tem alguma proposta, alguma ideia, e ele falou assim, eu tenho, tenho uma série de programas contra as mulheres. Na verdade, ele queria dizer que tem vários programas, né, pra limitar isso aí, né? Mas falou errado. E aí pronto, repercutiu bastante, principalmente entre as mulheres, né? Ele tem várias coisas contra as mulheres, pronto, agora vai ser usado isso contra ele, né? Hoje tem o Caiado às 9 da noite na Globo. Olha também agora aqui, tem uma notícia aqui, ó, vítima do 11 de setembro de 2001, 25 anos depois, uma vítima do 11 de setembro foi identificada. A descoberta recente foi possível graças ao uso da genealogia genética que combina testes. Lá se, né, esse atentado que matou quase 3 mil pessoas, né? Até o momento, 1.654 vítimas foram oficialmente identificadas. Agora, a nova descoberta foi possível graças à genealogia genética que combina testes de DNA com pesquisa de árvores genealógicas. Imagine, 25 anos depois, mais uma vítima do 11 de setembro foi identificada. Muito bem, 11h04. Bom, eu falei que ia voltar com o sucesso do passado e vou voltar, hein? Essa aqui você vai matar saudade. Música que foi lançada com um filme em 1987, aquele filme que contava a história de um pai que tinha, entre aspas, abandonado o filho, né? Mas depois estava fazendo de tudo para reconquistá-lo. E uma das coisas que ele fazia para ganhar vida era dirigir um caminhão e participar de lutas de quebra de braço com Stallone, campeão dos campeões, em 1987.
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0: Big Trouble, o nome dessa música aqui. All I Need Is You, o nome dela, né? Vamos curtir, vamos matar a saudade, vamos viajar no tempo aqui na antena.

0: Muito obrigado pelo carinho, o convite.
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11: É isso aí, Manhã Bem Legal, bom dia, 10h21.
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11: Pra quem gosta do que é bom, tá sintonizado na melhor Antena Sul FM, a rádio do seu jeito. 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Muito bem. Temos aí, a partir do mês que vem, dia 18, né? O dia, a festa do dia de Castro, mais uma vez acontecendo aqui no município, né? Já é tradicional aqui no nosso município.

0: temos aí as atrações do dia de Castro, dia 18, né? Dia 18 de setembro. Temos aí atrações nacionais, também teremos balonismo e tracker track. Tem aí show com David Kinlan, Roupa Nova e também Anthony Gabriel. E aliás, Roupa Nova esteve no na Fenatal, né? Lembra? Acho que 30 anos atrás teve. 95, mais ou menos, esteve aí cantando também o grupo Roupa Nova, que retorna a Castro de Fence. Depois de 30 anos, retorna a Castro, agora com 46 anos de carreira, né? Tocando sempre as mesmas músicas, mas que são músicas icônicas, clássicos da música brasileira, romântica, né? Tem também aquela música Whisky a Gogô, que é quase que um cartão de visita da banda também, né? Então, relembraremos os sucessos aí da banda Roupa Nova, dia 18 a 20 de setembro, no Parque de Exposições dessa vez, hein? Parque de Exposições. Essa versão aqui com o Marcos Ibellucci, da música Volta Pra Mim, ficou muito legal. Vamos curtir aqui na Antena?
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0: Bom dia, bom dia, bom dia. Começando mais uma manhã, hashtag aqui pela Antena Sul FM, a rádio que vai mais longe pra ficar mais perto de você. Vem comigo na manhã, hashtag música, notícia, informação, entretenimento pra sua manhã. Eu sou Lu Santos e essa é a sua revista falada. 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Manhã, hashtag de terça-feira, 25 de agosto de 2026. Estamos aqui comemorando o quê? Para os católicos, é dia de São José Calazans. Hoje estamos comemorando o aniversário da televisão colorida. Dia do feirante. Olha os nossos feirantes aqui, Feira da Lua, beijo pra vocês. E também hoje é dia do Exército Brasileiro. Essas são as datas comemorativas para hoje. Estamos já regidos pelo signo de Virgem, a estação é o inverno. Estamos aí no 237º dia do ano, 128 dias para terminar 2026. A fase da Lua é crescente de Bosa. E você está na melhor. Vem com a gente na manhã, hashtag. E ele tá por aqui toda terça-feira, meu amigo e arquiteto Lê Negocec. Bom dia.
1: Bom dia, Lu. Bom dia pra você que está nos ouvindo. É sempre um prazer inenarrável estar aqui. Hoje eu tô arrebentado porque mudei o meu ciclo da academia. Não tá fácil, mas assim, a gente é guerreiro, né?
0: É.
1: É, puxa. É. Não tô conseguindo nem raciocinar pra saber o meu tema hoje. Daqui a pouco vai.
0: Entendeu? Ah, então tá bom. Essa é a sua manhã. Hashtag vem comigo, vem com o Lê. E você já pode participar com a gente no 98409-1431.

0: manhã é muito melhor aqui no hashtag.
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11: Isso aí, essa é a sua manhã, hashtag. Agora 10 horas e 45 minutos. 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Agora 10h48 aqui na Antena Sul FM. Meu querido Lê Negocek, tá respirando agora, meu bem, tá?
12: Respirando agora.
11: Tadinho, eu sei o que que é isso, eu te entendo perfeitamente.
12: Tá, descobri partes do meu corpo que eu não sabia que existiam. Fiz um story lá pra...
11: Eu vi um vídeo que você tá escorregando do aparelho. Eu vi. Viu? Mas assim, eu vou te dizer uma coisa. Eu acho muito bacana de você já... Você, tipo assim, agora você já é fitness.
12: É, já entrei nesse universo, entendeu? Assim, a gente tenta procrastinar, só que não tem mais como, entendeu? Não dá mais tempo, entendeu? Eu já nasci com a cara do sucesso, eu já nasci com esse brilho, entendeu?
11: Sim.
12: Imagina eu ficar agora top secret, delicinha, cremosa. Ah, pelo amor de Deus, aí não tem quem
11: me segure. Daí, nossa. Aí, como é que é? É só ladeira acima.
12: Não, é.
11: Agora 10h49 aqui na Antena Sul. Descobriu alguma coisinha aí pra nós conversar hoje?
12: Hoje a gente vai falar sobre a viagem de Dom Pedro II aos Campos Gerais. É bem curioso, é bem curioso.
11: Ele teve por aqui.
12: Teve por aqui.
11: Então tá bom, daqui a pouquinho a gente vai falar sobre isso. Agora 10h49. Oi, Luzinha, tudo bem? Bom dia. Pelo lindo e sincero bom dia, todos nós indica que acordou. Ai, Baiano, nem sei o que te digo. Nem sei o que te digo aí. Eu todo dia tô a mesma coisa, por mais que não esteja bem. Mas tá tudo certo. Tudo normal, tudo certo, tudo azul. O que mais aqui? Bom dia, gata e gato. Tô aqui na escuta de vocês, fazendo almoço, Irma, da Fazenda Paineira. Isso aí, Irma. Beijo pra você, minha querida. Conta aí pra nós o que vai ter de bom. Agora faltando 10 minutos para as 11 horas da manhã. Deixa eu ver aqui como é que fica o tempo hoje. Se vai chover, se não vai. O que vai acontecer? Hoje de madrugada deu uma garoinha. Aqui tá dizendo que não tem chuva, mas teve garoinha sim,
12: teve,
11: seu pai.
12: Sim, senhora.
11: Deixa eu olhar aqui no meu celular que dá boa. Vamos ver a previsão. Aqui. Previsão do tempo. Hoje não tem mais possibilidade de chuva. Amanhã, quarta-feira, tá marcando chuva às 8 horas da manhã, uma garoinha. Aqui, tanto que aqui no CIMEPAR, para amanhã, tá marcando 1,2 milímetros. É garoinha. Hoje, a máxima não passa dos 18 graus. Nesse momento, 13 graus é a temperatura. Amanhã, mínima de 11 e máxima de 21. Quarta-feira, mínima de 12 e máxima de 25 graus. Aí, na sexta-feira, mínima de 16 e máxima de 28 graus. Sabadão, tempo marromeno, bem coberto, com mínima de 19 e a máxima de 28 graus. Vai estar um calorzão daqueles no final de semana. Aí, no domingo, vem um pouquinho de chuva, uma garoa, com mínima de 19 e máxima de 29 graus. Essa é a temperatura para os próximos dias aqui pra gente. Calorzão, né, Lê?
12: Ai, delicinha, né?
11: Calor.
12: Esse inverno que, pra quem é amante do frio,
11: foi muito estranho.
12: Não veio.
11: Foi muito estranho esse inverno. Pra mim já deu.
12: Esse El Niño aí, né? É como se nós não tivéssemos, né?
11: É como se tivesse

0: sabe aqueles invernico? É. Que tem assim, no, às vezes num verãozão, amanhece um dia aí frio.
1: Um outono mais pesadinho, assim.
0: É. Mais ou menos isso. O povo aí que vem aqui pro sul e achando que, nossa, a gente tá aqui de camiseta.
1: Exato. Eu com duas blusas, mas tá bom.
0: Não, mas hoje tá um dia geladinho, mas vai ver, daqui a pouco já né? Chega na hora do tira-casaco.
1: Já brota um calorzinho.
0: E você que tá ouvindo a gente, quer participar comigo com o Lê, manda aí a sua mensagem pra 98409-1431.

0: Segue.
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0: Isso aí, manhã, hashtag agora 11:02. 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

0: É o de hoje.
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0: 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Levamos então o passeio de Dom Pedro.
1: Dom Pedro II, pensa esse carinha aí, hein? O Brasil deste tamanho naquele período do Império ali, né? Antes da coroa ser tomada e ele ter ido embora pra Portugal, arrasado, destruído, desolado, porque ele era apaixonado pelo solo brasileiro, uma vez que ele nasceu aqui. Ele teve uma incursão pelo Paraná. E nesta viagem para o Paraná, ele felizmente teve a oportunidade de passar aqui por Castro. E olha, foram pouquíssimos lugares no Brasil que tiveram essa honra da visita da coroa e de toda a comitiva. Então ele saiu, e foi em 1880. Ele saiu dia 17 de maio do Rio de Janeiro, chegou dia 18 em Paranaguá, seguiu para Antonina, Curitiba, Campo Largo, Palmeira, Ponta Grossa, até que ele chegou em Castro. E a narrativa, assim, é muito bonita, assim, quando a gente lê um pouquinho os trechos do escrito dele, como ele conta, como é que era a paisagem, como é que era o entorno imediato de tudo que ele estava vendo, né? E aí ele escreveu no dia 29 de maio, assim, ó, que ele estava passando de Ponta Grossa para cá, e que a paisagem era muito aconchegante. A vista era muito bonita, existiam árvores muito lindas e frondosas, o caminho era limpo e que passou por muitas quedas d'água e por muitos lajeados, e que ele almoçou às 6:30 e às 7 horas ele partiu aqui para Castro, né? Ali de Ponta Grossa. E o major que andava com ele doou para a esposa, para a imperatriz, duas flores do campo, que ele achou as flores do nosso campo aqui muito bonita, né, dos Campos Gerais. E a aproximação de Castro agradou ele muito, porque existiam colinas com árvores e algumas eram bonitas, porque ele era muito apaixonado por botânica. Então, assim, ele era muito atento à paisagem, né? E o mais curioso é que ele achou que a cidade era uma cidade que tinha muito potencial para crescimento. Como ele estava muito apaixonado por botânica, ele ficou bastante envolvido pela ideia de conhecer o entorno da cidade e a região, né, campestre ali. Aí ele viu a matriz, a igreja matriz, que naquela época estava em reforma, em construção, e ele disse que era uma igreja que tinha muito potencial, e ele decidiu doar todos os lustres e cristal que estão na matriz até hoje para a nossa cidade, entendeu?
0: Entendi.
1: Então, quem quer ver um pedacinho do que ele deixou aqui, os lustres da matriz são doações de Dom Pedro II, e ele visitou a Chácara Bailly naquele período, e ele ganhou lá uma bandeira do dono da Chácara Bailly, que era um francês, né, que até hoje ainda existe visitação para a Chácara Bailly, né, que tem a visita de Dom Pedro II lá. E ele ficou encantado, porque na época eles produziam, cultivavam aveia, produziam ovelhas, e ele achou uma chácara muito bonita, muito zelosa, muito cuidada. Achou o nobre francês que estava lá, dono da terra, um homem muito gentil, que cultivava bem a terra. Então, a gente saiu assim no lucro, né? Porque Quando ele chegou na cidade, tinha na entrada da cidade uma comitiva só com os grandes nobres da cidade, inclusive o Manuel Inácio Canto e Silva, que era o dono da Fazenda Capão Alto, que é daquele livro que eu contei aqui já sobre o drama da Fazenda Fortaleza, sim, que prendeu a esposa na cela, na casa. Então você imagina o acontecimento do século para a nossa cidade. Foi em 1880 a visita de Dom Pedro II. Olha o nível de importância que nós temos.
0: Que chiqueza, eu nem chiqueza. Sabia que os lustres ali da igreja era tudo
1: os
0: dele.
1: Os lustres ele que doou.
0: Olha só, bacana, hein? Gente, né? Boa ele, né?
1: Gente boa, querida, um fofo.
0: Gente, espero que vocês tenham gostado dessa história, porque eu adorei. O Lê sempre vem aí, cultura, muita cultura pra nós, né? Lê Negociar, que também é cultura. Daqui a pouquinho a gente volta.

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2: 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A gente pode fazer.

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9: 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Lê, Negotec, meu querido amigo.
10: É.
9: Tá na hora de dizer tchau.
10: Tá na hora de dizer goodbye pra todo mundo. Esses queridinhos aí que estão nos ouvindo.
9: Isso aí, meu bem. Então, até semana que vem.
10: Até semana que vem.
9: E
10: como
9: onde?
10: Sempre é maravilhoso vir aqui.
9: E onde o povo te acha?
10: Onde o povo me acha? O povo me acha na academia agora.
9: Agora na academia, né?
10: E vão me achar nas minhas redes sociais, no @lenegosec, tanto para o Insta quanto para o Face. 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Um beijo, Lu. Valeu.
9: Beijo, meu bem.
10: Tchau.
9: Na sequência, Luiz Augusto, ponto de encontro Castrolando e Sicredi. E à tarde eu tô de volta no Duca 7.

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3: 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No ar, o seu programa de informação do agronegócio aqui na Antena, levando para você, nosso amigo do campo, amigo pecuarista, você que se interessa pelas notícias do agronegócio, agora junto com a gente. Hoje é dia 25 de agosto de 2026, no ar, programa Ponto de Encontro. Vamos lá então, vamos começar com a previsão do tempo, como é que fica o tempo hoje?
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3: Segundo informações do Sistema de Monitoramento Agrometeorológico do Grupo ABC, a temperatura na região dos Campos Gerais agora tá aí na casa dos 14 graus. O tempo segue assim, entre muitas nuvens o sol aparece, também existe uma possibilidade de chuva fraca, bastante irregular ao longo do dia aqui na região do Grupo ABC, devido à instabilidade presente em níveis baixos e médios da atmosfera. A máxima hoje fica em 22 graus. Amanhã o tempo seguirá instável, predomínio da nebulosidade, condições favoráveis à ocorrência de chuvas localizadas a qualquer momento do dia, em diferentes cidades da região. As temperaturas deverão apresentar ligeira elevação tanto ao amanhecer quanto durante a tarde. Amanhã em Castro.

0: Temperaturas vão variar entre 11 e 20 graus. Em Ponta Grossa, hoje a máxima 20 graus e amanhã os termômetros marcam entre 12 e 20 graus. Em Tibagi, hoje a máxima 23 graus e amanhã os termômetros marcam entre 13 e 22. Para mais informações, site da Fundação abc.org.br/SMA. Agora são 11 horas e 42 minutos.
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0: Programa para toda a família. Estão abertas as inscrições para a corrida Castrolanda, que vai acontecer no dia 18 de outubro, no Parque Tecnológico Agroleite. Luana Souza, analista de comunicação da Castrolanda, fala sobre o evento e faz também um convite especial a todos os interessados.
2: Olá, cooperado! Aqui é a Luana da Comunicação Castrolanda e eu vim aqui te fazer um convite especial. Já estão abertas as inscrições para a corrida Castrolanda, em comemoração aos 75 anos da cooperativa. Será no dia 18 de outubro, no Parque Tecnológico Agroleite. A corrida será de 5 e 10 quilômetros e caminhada de 3 quilômetros. Ainda terá a corrida Kids, de 200 metros. Os cooperados têm desconto na inscrição. Basta informar o número do CPF no campo cupom para garantir o benefício. Nós esperamos por você. Até lá.
0: Como disse a Luana, os interessados podem se inscrever entre as opções de 5 e 10 quilômetros, além de 3 quilômetros de caminhada e ainda corrida Kids de 200 metros. Para se inscrever, basta entrar aí no link que está na última circular. Você acompanhou Boas Práticas do Cooperativismo na produção hoje da equipe de comunicação e marketing da Cooperativa Castrolanda.
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1: 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No ar, Ponto de Encontro, 11:48. A gente segue aqui com o programa Ponto de Encontro. Uma comitiva da Nigéria esteve ontem em uma visita à sede do Sistema Alcepar. O principal interesse foi estreitar laços com a cadeia leiteira paranaense. A Nigéria tem quase 30 mil produtores no setor. Representando a delegação nigeriana, Fisayo Kayode, conselheira da Gandal Fulbe Development Initiative, conversou em inglês com as redes sociais da Organização das Cooperativas do Paraná, como destacou e traduziu o Paraná Cooperativo.
2: Estamos aqui no Brasil para aprender sobre o sistema cooperativo e entender como podemos incorporá-lo a esse desenvolvimento que iniciamos, porque é uma iniciativa pioneira que reúne diferentes cooperativas de laticínios por toda a Nigéria, começando pelo Nordeste, e esperamos que essa cooperativa sustente o desenvolvimento leiteiro na Nigéria.
1: Definida a pré-programação da 18ª Festa do Dia de Castro, que neste ano será realizado durante 3 dias, de 18 a 20 de setembro, no Parque de Exposições Dario Macedo. A programação reúne shows com artistas de reconhecimento nacional, atrações culturais e artistas e culturais e artísticas, e atividades que valorizam a identidade, a história e a participação da comunidade castrense. A mudança também marca uma nova fase do evento. Em 2025, na retomada da festa após 10 anos, a programação foi realizada em outubro e recebeu o nome de Semana de Castro, com atividades distribuídas em diferentes locais do município. Neste ano, a prefeitura retoma oficialmente o nome Dia de Castro e concentra a programação principal no Parque de Exposições Dario Macedo, em um espaço mais amplo e preparado para receber eventos de grande porte. Entre as atrações já confirmadas estão o show David Kinlan na sexta-feira, dia 18, Roupa Nova no sábado, dia 19, e Irmã Marizelle da Copiosa Redenção, e ainda Antoni Gabriel no domingo, dia 20. A atração ou a programação também terá atrações voltadas à valorização da cultura e das tradições locais. Estão previstas apresentações culturais e artísticas, exposição de carros antigos, voo cativo de balão, além do Tracker Track, competição de força entre tratores e feira de seminovos, que estarão presentes nos 3 dias do evento. A praça de alimentação também funcionará durante toda a festa. Criada em 1999 pelo Lions Club de Castro, em parceria com a prefeitura e diversas entidades, a festa se tornou um dos principais eventos do município e teve, portanto, de 18 a 20 de setembro, o Dia de Castro.
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1: Desde o final de 2024, máquinas agrícolas podem circular em vias públicas. Isso trouxe um desafio para os produtores rurais, que precisam garantir que esse deslocamento ocorra com segurança. Para atender a essa demanda, o sistema FAEP lançou um curso inédito no Brasil, voltado à capacitação em escoltas de máquinas agrícolas. A resolução do Conselho Nacional de Trânsito, CONTRAN, estabeleceu critérios para o registro e a circulação de tratores e demais máquinas agrícolas em vias públicas. Entre as exigências da norma está a realização de escolta para máquinas com largura superior a 2,80 metros. Durante o deslocamento em rodovias. Embora a nova resolução não estabeleça critérios de capacitação para quem realiza a escolta, exigindo apenas que o condutor seja habilitado e que o veículo esteja em condições regulares de circulação, o sistema FAEP desenvolveu o curso para auxiliar os agricultores e pecuaristas. O curso possui carga de 12

0: horas, sendo 8 horas de conteúdo teórico e 4 horas de atividades práticas. 5 instrutores do sistema FAEP passaram por uma capacitação específica para ministrar o treinamento. Durante as aulas, os participantes recebem orientações sobre direção defensiva, posicionamento correto do veículo de escolta, distâncias de segurança, procedimentos para travessia de rodovias, comunicação entre o operador da máquina e o escoltador, noções de primeiros socorros e protocolos de emergência. Outro tema tratado na capacitação é autorização especial de trânsito, documento exigido para circulação de máquinas com dimensões específicas. Para participar do treinamento é necessário procurar o Sindicato Rural. Agora são 11:53.
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0: Dólar, neste momento, R$5,15 é a cotação do dólar, está estável.
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0: A gente volta amanhã a partir das 11:40, vem aí Antena Repórter, um grande abraço a você, tchau.
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3: Senhoras e senhores, boa tarde, 12:04, 12:04. Eu quero perguntar para você como é que tá o seu dia, como é que tá a sua vida, como é que tá o seu coração, como é que está assim o seu espírito pro dia de hoje. Nós vivemos a terça-feira e eu sempre digo para você, acredite que dá certo, tenha fé, tudo que você for fazer, faça com amor, procure fazer bem feito, não interessa, né? O que você faz da maneira que você faz. Se você não fizer as coisas com amor, de nada vale. Senhoras e senhores, o programa está no ar e nós estamos começando o nosso Antena Repórter, edição de hoje, 25 de agosto de 2026. Como passa o tempo, né, Alvinho?
4: Março, pensa, já foi. Esses dias nós falamos, primeiro de agosto. Já tá acabando, já tá agosto já. Agosto. Meu Deus do céu, é muito rápido.
3: Meu Deus do céu. E o que fica do mês? Sabe o que que fica do mês? Duas coisas. A saudade do dia que passou e as dívidas que tem que
4: também
3: pagar pra fechar o pacote.
4: É verdade.
3: Ai, meu Deus do céu. Senhoras e senhores, o programa tá começando. 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
4: Isso mesmo, Márcio, WhatsApp da antena 98409-1431. Esse é o nosso WhatsApp, 98409-1431. Manda seu alô, manda seu abraço, conta pra gente onde você está, como está seu bairro, como está a sua localidade, estradas rurais. Manda pra gente a mensagem, 98409-1431. Quero mandar um abração aqui pro César Gonçalves, tá com a gente, pessoal de Pirei do Sul, um forte abraço, os amigos de Pirei do Sul, sempre com a gente também. O Márcio tá por aqui, Parque Nossa Senhora das Graças, Ponta Grossa, também ouvindo a antena. Seu Agenor, um abraço, meu amigo querido, pessoal da Vila Rio Branco, aqui em Castro.
3: Isso.
4: Tão com a gente também aí, ouvindo a programação. O Murilo, ô Murilo, tá sumido, pessoal lá da Vila do Rosário, também tá por aqui, mandou um joia pra nós, tá na audiência do programa. Juliana, querida, um beijo, Deus abençoe, a Ju é lá de Pirei do Sul, sempre com a gente aí, a Ju, na sintonia, toda a família e amigos estão com a gente também. O Paulo, pessoal do Alvorada, estão ouvindo a programação todos os dias. E abração pro Jorge também, tá com a gente aqui, estamos ouvindo vocês aqui no centro. Bora ao

0: 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Boa, Jorge. O pessoal tá com a gente aí. Daqui a pouquinho indo lá saborear o almoço do supermercado Risolar, o gigantão da Vila Rio Branco. 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
1: Muito bem, senhoras e senhores, são 12 horas ou mais 9 minutos. Quero mandar um abraço ali pra Jade e pro César.
0: Abraço, filho, queridos, verdade.
1: Estão ligados sempre junto com a gente, estamos trabalhando. Um abraço. E assim que chegar o material, nós vamos aí, seu César. Um abraço, tá bom?
0: Positivo.
1: Aí. Dona Jade lá, fique tranquilo. 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
1: 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Tá bom? Dado o recado aí. O meu amigo Ney. O Neizão tá lá ligado junto com a gente, acompanhando a programação, tá bom? 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
1: Muito bem.
0: Tem o telefone? O pessoal tava perguntando
1: aqui
0: já.
1: Tem, vamos passar aqui. 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Um abraço ali pra minha mãe, tá lá escutando a gente. Dona Pomba, tá lá ligada em Piraí.
0: Um abraço, pessoal de Piraí.
1: Pombinho lá, um abraço pra família Pomba. Todo mundo ligado lá, não fala em Pomba, pois eu apanho lá em casa. Ricardo Cardoso, filho, também na escuta.
0: Nosso secretário de governo.
1: Minha filha Evelyn, o Felipe te mandou um vídeo ontem.
0: Você viu? Recebeu? Eu vi agora há pouco que chegou. Eu vi que é um número diferente. Eu até peço desculpa, demora pra responder.
1: Ah, o Felipe teve que gravar comigo.
0: Que joia.
1: Ele quer negociar com você.
0: Mas nós vamos sim. Fazer sim. Um abraço, querido. Obrigado.
1: Rômulo Cunigan, ligado junto com a gente. E a Cris Amoski, um abraço pra vocês. A nossa querida. Eu mandar um abraço pra Cristiane e também pro esposo dela, que são. Agora, como é que é o nome da pastora, rapaz? faltou o nome da pastora aqui, infelizmente depois eu vou ver aqui o nome da pastora pra me mandar abraço pra todos eles lá da igreja, lá perto da casa da Lê, tão ligado.
0: Joia. Viu, Márcio? Quero mandar um abraço.

0: 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Quero mandar um abraço pro Mário Li e toda a equipe, família Simão, pessoal sempre com a gente aí na sintonia. Márcio, a gente está com um atualizado aqui da Secretaria de Infraestrutura, do pessoal de obras aqui da Prefeitura de Castro, um cronograma atualizado da manutenção das estradas rurais.
1: O
0: Paulinho mandou para nós aqui o atualizado aqui da onde que as equipes estão trabalhando aí nesta semana. Então, atenção aí, temos aí a Amarela, pessoal fazendo cascalhamento lá na região do Tabor, pessoal mandou mensagem aqui cobrando, né? Tem equipes na região do Tabor, a região ali do Distrito Industrial, ali próximo a Cargill também, tem algumas equipes trabalhando. São Sebastião, Aparição, Fundão, Tijuco, região da Berta Grande, pessoal mandou mensagem também ali, Berta Grande, Guararema, as equipes também estarão ali fazendo a manutenção na região da Berta Grande. E também Itaponhacanga, que o pessoal cobrou também, as equipes vão fazer a manutenção. Região do São Lourenço, também Lagoa dos Ribas, foi cobrado também Lagoa dos Ribas, as equipes também têm.
1: Terra do Pipinha,
0: ó. Estão indo pra lá. Tanque Grande também, Palmital, Água Sumida, ali região do Boa Vista, Nadal, Alagado, região do Morcego também as equipes estarão fazendo a manutenção. Lá no Bananal também está previsto aí o patrulhamento, Ervalzinho, Olho d'Água, também Palmito e região das Pedras. Então essas localidades então estarão sendo feitas as manutenções nos próximos 3 dias aí, essa informação da equipe da Prefeitura Municipal, a galera da infraestrutura. Um abração pro Eleandro, pessoal do Obras aí, forte abraço, parabéns pelo trabalho, tá aí pessoal fazendo a manutenção nessas localidades.
1: O Negão lá do Tronco tá ligado.
0: Um abraço, querido.
1: Com a gente, o seu Hélio, a esposa dele, estão lá ligados com a gente, acompanhando o programa. O Darcy, a Irvo, tio Darcy, tia Irvo, um abraço pra vocês, a Daiane, que é maquiadora, tá lá ouvindo.
0: Obrigado.
1: O programa todos os dias ligada junto com a gente, muito obrigado pela audiência. Hora da informação.
0: Vamos com as ocorrências, sim, até que ó, pra uma terça-feira, até que tem bastante coisinha.
1: Tá movimentada a coisa, né, Arvinho?
0: Tá movimentado o setor
1: aí. Pegando aí, olha, um carro saiu da pista, capotou na madrugada desta terça-feira, dia 25, na 151, aqui em Piraí do Sul. E 4 pessoas ficaram feridas. Esse acidente aconteceu por volta das 4h50 no quilômetro 259, no trecho sentido Jaguariaíva. Conforme informações coletadas no local, um Volkswagen, um Gol que seguia pela rodovia quando saiu da pista e capotou, né, parando ali no canteiro central. 5 pessoas estavam no veículo, 4 delas ficaram feridas. A condutora de 30 anos, uma mulher também de 39 anos e 2 crianças, uma de 11 e outra de 6 anos. As vítimas sofreram ferimentos leves, foram encaminhadas ao Hospital Santo Antônio, na cidade de Piraí do Sul. Um homem de 55 anos também estava no carro, mas não sofreu ferimentos e permaneceu no local. Às 12h17, 12h17, olha, uma mulher também, ela foi encontrada em óbito, foi segunda-feira ontem, portanto, no interior de uma residência localizada ali no bairro Bela Vista, em Imbaú. Mobilizou as equipes da Polícia Militar e, diante da situação, uma equipe do Serviço de Atendimento Móvel de Urgência, o SAMU, foi acionada, esteve no local onde confirmou o óbito. Na sequência, a Polícia Civil e também a Polícia Científica de Telêmaco Borba foram mobilizadas para os procedimentos necessários. Conforme as informações, após os trabalhos técnicos e científicos realizados no local, o corpo foi recolhido e encaminhado à unidade policial, à unidade de polícia científica de Telêmaco Borba, onde serão realizados ali os exames necessários. O local do ocorrido foi, né, uma mulher foi encontrada morta dentro da residência ali no bairro Bela Vista, que fica localizado no município de Imbaú. O atendimento foi da Polícia Militar e também de uma equipe do SAMU, que foram acionados até o local onde o óbito da vítima foi oficialmente confirmado. As investigações técnicas da Polícia Civil, da Polícia Científica de Telêmaco Borba, realizando os procedimentos, né, periciais, inclusive no local, recolheram o corpo que foi, seguiu para a unidade pericial do Instituto Médico Legal.
0: Situação em Ipiranga também, ali uma confusão, uma briga generalizada ali, resultou em várias pessoas feridas ali. Situação aconteceu em um bar. Polícia Militar foi acionada ali após uma confusão, uma briga generalizada em um bar na cidade de Ipiranga. Quando começou essa confusão ali, um homem acabou ferido ali gravemente por uma facada, né? Olha que situação complicada ali na cidade de Ipiranga. Foi procurado atendimento médico e a polícia ajudou ali no encaminhamento ali dos envolvidos nessa confusão. O indivíduo ali apresentava ferimentos por faca nas costas ali, né? Situação então na cidade de Ipiranga, uma confusão, uma briga generalizada, acabou ali resultando em um homem ferido a facadas na cidade de Ipiranga. Equipes da Polícia Militar foram mobilizadas também em Ipiranga?
1: Márcio, isso, em Ipiranga também. O Márcio Chaves, ele foi visto pela última vez na noite de sexta-feira. O carro dele, ele foi encontrado na curva ali de Santaria, né? Mas ele continua desaparecido. A família do Márcio pede que quem tiver alguma informação sobre ele entre em contato com a Polícia Militar por meio do 190, 197 da Polícia Civil ou 193 do Corpo de Bombeiros. Familiares também divulgam, né, os seus contatos para caso, claro, alguém saiba de alguma informação sobre o Márcio. Tem os telefones 429-9931-6861, que é da cunhada, 429-8806-4024, também dos familiares. Se você tem alguma informação que leve ao paradeiro de Márcio Chaves, entre em contato com esses números ou com a Polícia Militar, Polícia Civil ou Corpo de Bombeiros, né? Ele tá com a camisa, a princípio aparece aqui
0: nas imagens aí da ocorrência.
1: Se for aqui, tá com a camisa do Palmeiras.
0: Positivo. Teve situação também aqui na região de Piraí Mirim também, equipamentos furtados aqui em Castro aí foram recuperados por equipes da Patrulha Rural da Polícia Militar aqui na região de Piraí Mirim, Piraí do Sul. Segundo informações repassadas aí à polícia, esse equipamento havia sido retirado durante a madrugada numa propriedade aqui de Castro, né? Foi feito o registro de furto e as equipes iniciaram os patrulhamentos na região para tentar localizar o bem. O equipamento foi recuperado ali e localizado na região de Piraí Mirim. O detalhe, esse equipamento era um guincho que pesava uma tonelada, mais de uma tonelada.
1: Os caras levaram.
0: Exatamente, aí olha só, conforme o proprietário, né, esse equipamento pesava quase 1,2 toneladas aí, o equipamento que foi furtado dessa propriedade. Ele estava acoplado a um trator, né? E disse que para retirar o equipamento ali, acabou provocando danos também na estrutura do veículo. As equipes fizeram um patrulhamento na região e localizaram esse equipamento ali em Piraí Mirim, já dentro da área do município de Piraí do Sul. Disse que foi um prejuízo considerável ali, né?
1: Como diz a minha mãe, o que que o cara tem que mexer em coisa alheia, rapaz?
0: Pois é, né? Mas foi localizado, né?
1: Já pegaram
0: equipamento e segue-se as investigações, né? Para localizar os autores desse furto que ocorreu na área rural aqui do município de Castro, mas foi localizado ali na região de Piraí Mirim, em Piraí do Sul. 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
3: Muito bem, hoje nós não vamos almoçar lá no Risolar, porque hoje eu já almocei.
0: Ah, mas eu ainda vou. Você vai? Ah, vou, tá. 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
3: O Ellerson diz que vai lá daqui a pouco. O Ellerson, meu amigo Ellerson, um abraço.
0: Abraço, querido.
3: Do Depenho, Ellerson do Depenho.
0: Bora almoçar lá no Risolar, pessoal.
3: Obrigado, junto com a gente. Gente, olha, não esqueça, a Polícia Militar aqui do estado do Paraná acabou recuperando também um veículo com alerta de furto. Foi durante uma ação realizada na noite de ontem, segunda-feira, na 376, aqui em Ponta Grossa. Foi por volta das 23h45, as equipes receberam informações do Centro de Operações Policiais Militares, o cupom, de que um veículo com registro de furto estaria entrando no município. Diante disso, o patrulhamento e também as diligências foram intensificadas na região. Durante as buscas, uma equipe do 1º Batalhão da Polícia Militar localizou nas proximidades do posto contorno no 5, né? Um VW T-Cross, um Volkswagen T-Cross prata, com características semelhantes às repassadas. O veículo foi abordado após consultas aos sistemas policiais, foi confirmado o alerta de furto. O condutor foi encaminhado juntamente com o automóvel recuperado a 13ª subdivisão policial, onde foram realizados os procedimentos cabíveis. Segundo a Polícia Militar, a troca rápida de informações entre o cupom e também as equipes de patrulhamento contribuiu ali para a localização e recuperação do veículo.
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0: Um abração pra Carmen, tá ouvindo a gente aí, um beijo, Carmen. Pessoal almoçando agora também. Simone, um abraço, Simone na sintonia também, pessoal aqui na Vila Santa Cruz, tão na sintonia. Joramil, amigão nosso, galera da Cambuim Agroflorestal, sempre com a gente, um abraço a toda a equipe da Cambuim, pessoal na sintonia, o Joramil, amigão nosso aí, pessoal na região de Carambeí, tão na escuta também, ouvindo vocês aqui em Palmeira, estamos aqui na obra na 277, o Leco, abraço pro Leco, amigo nosso, pessoal na região de Palmeira, lá na 277, tá em obra alguns trechos ali, atenção pro pessoal que vai passar por ali, um abraço pro Leco e toda a equipe, pessoal lá na 277, tão com a gente também.
1: A Elaine, lá da Campina, tá ligada junto com a gente. Até faz hora que não manda.
0: Elaine, querida, um beijo.
1: Oi, Elaine.
0: Ela passou, tá ouvindo, passou aqui, filho, na rádio esses dias, Elaine. Sério? Querida, um beijo.
1: Que
0: deu um oi pra gente aí. Ó, o Joaquim tá por aqui também, estamos sentado no sofá e ouvindo a Antena Sul, pessoal aqui na Vila Rio Branco. Seu Joaquim, um abraço, querido, obrigado pela audiência, tá sempre na escuta. Márcio, eu queria fazer uma reclamação. Mandaram pra nós aqui. Tá certo que a gente mora aqui na vila, tem um valetão aqui que cruza atrás das casas, mas a situação que se encontra na estação elevatória ali do esgoto da Sanepar tá um desgaste, tá um descaso, tá um abandono total ali, mato alto, água parada, fica ali na final da rua Félix Tadeu Meyer, no Jardim Social Primavera. O pessoal mandou
1: mandaram
0: algumas imagens pra nós ali da estação elevatória. Tá um matagal, água parada, acumulada. O pessoal pedindo aí providências da Sanepar, dos responsáveis. O pessoal pedindo pra dar uma olhada na manutenção dessa estação elevatória que fica lá na região do Primavera. Os moradores mandaram pra nós aqui. Vamos tá encaminhando. Eu vou mandar pra prefeitura, porque assim, a gente sabe que é da Sanepar, né, Márcio?
1: Sim.
0: Mas eu sempre digo, de autoridade pra autoridade é mais fácil.
1: Sim, funciona.
0: A prefeitura aí cobrando a Sanepar tem muito mais peso, né, do que o cidadão ali, a pessoa comum. Então eu vou mandar pro Rick. Rick, dá uma olhadinha pra nós, encaminha pros responsáveis da Sanepar, porque existe esse relacionamento, né, Márcio, do gabinete, sim, do prefeito, sim, com os diretores da Copel, com os diretores da Sanepar, é mais fácil pra resolver essa situação. Ah, não é da...
1: O povo não sabe muitas vezes aonde reclamar.
0: Não é da prefeitura, mas é do estado, mas é mais fácil a prefeitura cobrar ali o estado. Verdade. Do que o cidadão comum. Então eu vou estar passando ali pro pessoal. Rick, dá uma olhadinha pra nós nesse caso aqui, que tem a ver lá com a estação elevatória lá no Primavera. Os moradores ali estão incomodados ali, tá mato alto, lixo acumulado. Vamos estar encaminhando essa mensagem pro pessoal da prefeitura e com certeza a Sanepar vai atender a prefeitura para ser feita ali a limpeza, a manutenção correta.
1: Muito bem, senhoras e senhores, são 12:33. A Polícia Militar cumpriu na tarde de ontem, segunda-feira, o mandado de prisão preventiva contra um homem de 29 anos. Ele é investigado por furto qualificado em Ponta Grossa. O suspeito, ele foi localizado e também detido no bairro Ronda durante o cumprimento da ordem judicial. Após a prisão, o homem, ele foi encaminhado à cadeia pública de Ponta Grossa, onde ele permanece à disposição da justiça. Né? Uma dupla também foi presa com duas armas e drogas durante uma abordagem também lá em Ponta Grossa. Dois homens foram presos após uma abordagem policial na região ali do Jardim Carvalho. Na cidade de Ponta Grossa, essa ocorrência foi registrada durante o patrulhamento pela rua Vespasiano Madureira. Segundo a equipe policial, um homem foi visto nas proximidades ali de um veículo, né? Estava ali, foi visto nas proximidades de um veículo e apresentava o quê? Na região da cintura, um objeto com características semelhantes às de uma arma de fogo. Ele estava nas proximidades, perto de um veículo, apresentava um volume na cintura, Alvinho. Os homens viram aquilo com as características de uma arma de fogo. Peraí, abordaram o cara. Durante a abordagem, ele teria arremessado para baixo do veículo um revólver calibre 38. Eita. Tava carregado com 6 munições intactas durante a revista pessoal. Os policiais encontraram uma bolsa que estava com o suspeito, 53 gramas de uma substância, a maconha, né? 74 gramas também de outra substância, cocaína. E R$55 em dinheiro. Ainda conforme o relato policial, uma mulher que estava no local afirmou saber da existência da arma e relatou que os dois teriam, né, realizado momentos antes uma entrega de entorpecentes. Ela também informou que havia outra arma e mais drogas no imóvel onde, né, residiam ali, e autorizou a entrada da equipe para averiguação. No imóvel, os policiais localizaram uma segunda arma de fogo, um calibre 22, né, acompanhado de 20 munições, além de 11 gramas de sementes de uma substância, a maconha, né? O proprietário do imóvel acompanhou a ação e colaborou ali com a equipe, fornecendo imagens relacionadas à movimentação considerada suspeita nas proximidades ali da residência. Diante dos fatos, os envolvidos receberam voz de prisão e foram encaminhados à delegacia da polícia, juntamente com as armas, munições, drogas e dinheiro apreendidos para as providências cabíveis. É bom isso quando o cara pega, enfim, a polícia pega e a pessoa, né, já entrega tudo.
0: Deu Ponta Grossa essa situação.
1: Ponta Grossa.
0: Abraço aqui pra Nadine, tá ouvindo a gente também aqui, a Franciele, um beijo, meninas, obrigado e pela audiência sempre com a gente, pessoal da Terra Nova estão na escuta, seu José por aqui também, PG ouvindo a antena, obrigado. Dona Maria das Neves, um beijão, querida, obrigado aí, sempre com a gente, pessoal lá na região do Itaiacoca ouvindo a Antena Sul, um abraço a todos os amigos queridos da região do Itaiacoca, ali as localidades, sempre com a gente. Dona Maria das Neves, um beijo pra senhora, sempre aí com o radinho ligado na Antena Sul, um abraço a todos vocês. Galera do Guaragi também, tá por aqui o Rodrigo lá no Guaragi, Ponta Grossa também tá na audiência, abração a toda a equipe da Montagens ali, 4L, nosso amigão Luizinho, lá do Passo dos Bois, tá na escuta, abraço a todos os amigos aí e ouvintes do Passo dos Bois, o Luizinho tá por aqui, Baiano Boiadeiro, um abraço, queridão, sempre com a gente também, Fazenda Madalosso, região do Abapã, tá na audiência do programa, que Deus abençoe a todos vocês. Márcio Alvinho, abençoada semana a todos nós, queria fazer uma solicitação aí pro pessoal responsável, poda de arbustos aqui, na região do Jardim dos Bancários aí, nas esquinas aqui, tá bem complicado ali, tá atrapalhando a visualização nas esquinas, tá perigoso aí, pedimos às autoridades ali, são arbustos, árvores, pequenas árvores que tem ali nas esquinas, na região do Jardim dos Bancários, tá atrapalhando a visibilidade do trânsito nas esquinas, tá perigoso ocorrer um acidente. Pessoal pedindo aí aos responsáveis.
1: Não falou, não falou.
0: Passa mais detalhes, nosso amigo Antônio. Antônio, passa mais detalhes, qual rua aí bem certinho, a gente já manda pro pessoal aí da prefeitura, pra ver quem que é o responsável, quem que pode fazer essa poda, né? Essa limpeza, essa manutenção aí na região aí, nas calçadas, nas esquinas da região do Jardim dos Bancários.
1: Já dá
0: positivo,
1: um jeito.
0: Manda pra nós, Antônio. bem certinho qual esquina aí que tá essa situação. Pessoal lá de Campo Largo, ô, dona Terezinha, um beijo, Pavãozinho, área rural de Campo Largo, Pavãozinho ali perto da divisa com Castro, né? Castro é um município muito grande, né? Faz divisa ali com Campo Largo também, né? Cerro Azul, Doutor Ulisses, um abraço pra dona Terezinha, sempre com a gente todos os dias, lá na região do Pavãozinho, área rural de Campo Largo, ouvindo a Antena Sul. Iva, um beijo, Iva, obrigado, sempre com a gente, boa tarde, Piraí do Sul, na audiência. Fernanda tá por aqui também, pessoal do Jardim Primavera, aqui em Castro, abração também pro Renato do Alvorada, tamo ouvindo vocês aqui no Alvorada, obrigado, um abraço apertado, Jesus te abençoe, hoje, amanhã e sempre, um abração pra Maria.

0: Enerci, querida, um beijo também diretamente de Piraí do Sul, o pessoal sempre com a gente. 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
3: Doze horas 40 minutos, 12:40 aqui na Antena Sul FM. Pessoal que tá ligado junto com a gente, né, Uvinho? Abraço pra todo mundo aí, sintonizado.
0: Verdade, contigo. Abração pra Ju, Ju Rogoski, sempre com a gente, Ju.
3: Muito obrigado pela audiência. Um abraço. Boa tarde, são 12 horas mais 41 minutos, 12:41. 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
0: Setor policial movimentado também na região metropolitana de Curitiba, e equipes da PRF resgataram ali uma mulher que foi baleada pelo ex-namorado. Foi aqui na região metropolitana em Itaperuçu, nossa região metropolitana de Curitiba. Ela foi atingida por vários disparos de armas de fogo efetuados pelo ex-namorado. Olha só, a tentativa de feminicídio. Ela foi atendida por equipes do SAMU e também equipes da PRF que passavam ali na região no momento. Ela foi transportada até o Hospital do Trabalhador em Curitiba com ferimentos graves, porém estável ali, nem foi encaminhada para procedimento cirúrgico. Polícia Civil já investiga ali, né, as causas ali, essa ocorrência, né, e tenta localizar ali o autor, né, dessa tentativa de feminicídio, mas que já foi identificado como sendo um ex-namorado da vítima. Situação então em Itaperuçu, nossa região metropolitana aqui de Curitiba. Também um homem condenado por estupro foi preso por equipes da Polícia Civil aqui em Reserva. A situação foi ontem. Um homem de 36 anos foi preso ali por equipes da Polícia Civil aqui na região de Reserva. As equipes ali cumpriram o mandado de prisão contra esse indivíduo e já não há mais possibilidade de recursos ali contra a condenação, né? E a fase de já está na fase de cumprimento de pena determinada pela justiça. A Polícia Civil não divulgou detalhes ali sobre o crime, né? mas o indivíduo já foi encaminhado então ao sistema

0: regional aqui da nossa região dos Campos Gerais aí, Márcio. Também tivemos situação aqui de acidente em Canambeí. Um motorista fugiu após um grave acidente e abandonou o carro aqui na região de Canambeí. Situação que ocorreu na manhã de ontem também e mobilizou aí equipes da Polícia Militar. Um grave acidente deixou um motociclista ferido na manhã de ontem na estrada do Areião aqui em Canambeí. Segundo a Polícia Militar, o motorista de um veículo Renault Sandero envolvido na colisão fugiu sem prestar socorro e abandonou o automóvel cerca de 4 quilômetros depois do local do acidente. De acordo com informações repassadas, esse Sandero teria se envolvido em uma colisão com uma motocicleta ali na região da estrada do Areião. O motociclista sofreu ferimentos e foi encaminhado ali para atendimento médico. Até o momento, ainda não temos novos detalhes ali, né, sobre o indivíduo ali, né, o motorista que causou este acidente. O veículo foi recolhido, então, ao pátio da Polícia Militar. E aí as equipes seguem trabalhando aí para identificar e localizar o indivíduo que ocasionou esse acidente e acabou fugindo do local. 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
3: 12:46, o Nucria cumpre um mandado de busca e também apreensão na região aqui do bairro Paraíso, na cidade de Ponta Grossa. A Polícia Civil do nosso estado, do Paraná, por intermédio do Nucria, de Ponta Grossa, deflagrou na manhã de hoje, desta terça-feira, uma operação para cumprimento de um mandado de busca e apreensão domiciliar na região ali do bairro Paraíso, na cidade de Ponta Grossa. O alvo da operação foi um homem de 23 anos. Ele é investigado pela prática de aliciamento de crianças para fins libidinosos através de redes sociais. Durante a diligência, que contou com o apoio da Polícia Científica do Estado do Paraná, foi apreendido um aparelho celular utilizado no suposto cometimento ali dos crimes. A investigação que deu ensejo à expedição do respectivo mandado domiciliar refere-se ao inquérito policial, onde se apura o crime previsto no artigo 240 da Lei 8069/90, aliciar, assediar, convidar, investigar ou constranger por qualquer meio, né, menor de 14 anos, com o fim de praticar atos libidinosos. Pena de 3 a 5 anos de reclusão, de acordo com a delegada Ana Paula Cunha Carvalho. Os fatos teriam chegado ao conhecimento do Nucria após duas vítimas, crianças entre 8 e 9 anos, receberem mensagens do investigado através da rede social Instagram, onde este solicitava que trocassem fotografias de cunho sexual. Fatos né, devidamente comprovados através das mensagens anexadas à investigação. Ressalte-se ainda que a perícia a ser realizada no celular do investigado poderá ainda comprovar possível ocorrência de outro crime, qual seja armazenamento de imagens de pornografia de crianças ou adolescentes. O investigado, quando o interrogado, acabou confessando perante a autoridade policial a prática do crime, afirmando que teria enviado as referidas mensagens e solicitado o envio de fotografia das crianças. A Polícia Civil reforça que atua com extremo rigor em todos os casos que envolvem crimes cometidos pela internet contra crianças e adolescentes e orienta os pais ou responsáveis a manter um monitoramento constante sobre o uso da mesma e também das redes sociais por seus filhos, sendo fundamental que as famílias mantenham um diálogo aberto e denunciem imediatamente qualquer aproximação suspeita às autoridades competentes.
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3: Muito bem, são 12:51.
0: Márcio, teve mais uma situação aqui na região metropolitana, eu atualizei aqui o relatório da região metropolitana, a gente tem uma audiência grande, né? Campo Largo, ali, Cerro Azul.
3: Você viu daquela mulher, Lice, né?
0: Viu, teve esse caso da menina que foi baleada e foi
3: abandonada.
0: Não, são duas situações.
3: Duas?
0: É dois casos diferentes, isso que eu queria falar pra você.
3: Rapaz.
0: Nós acabamos de falar desse caso da menina que foi baleada, a princípio pelo ex-namorado, né? Já foi identificado a autoria que foi o ex-namorado, até a PRF ajudou no resgate, foi ali na região próxima a uma rodovia. E teve outro caso agora, dessa vez, foi em Itaperuçu, esse primeiro que a gente falou. Teve um caso agora ali na divisa entre Almirante Tamandaré e Colombo. Uma menina ali foi identificada, Thaisa Trindade, de 34 anos. É uma moça que acabou ali morta ao ser baleada também e abandonada num matagal na divisa entre Almirante Tamandaré e Colombo. Situação foi ontem aqui na região metropolitana de Curitiba. Um homem já foi preso em flagrante.
3: É o namorado,
0: suspeito,
3: né?
0: Namorado também, que matou a moça com disparos de arma de fogo. Olha que absurdo. Então foram dois casos em Curitiba nas últimas 24, 48 horas de feminicídio. Primeira situação em Itaperuçu.
3: E o cara que atirou contra a vítima foi até a casa da ex-companheira contar sobre
0: o... Olha que absurdo, ó.
3: Foi preso em
0: flagrante. Olha só, então teve essa situação de Itaperuçu, da menina que foi... Ela foi resgatada com vida, com ferimentos graves, uhum. Está internada num hospital ali em Curitiba. Essa é a primeira situação em Itaperuçu. E teve essa outra situação ontem, também ali entre Almirante Tamandaré e Colombo. Mesma coisa, feminicídio, indivíduo atirando ali na ex-companheira. Que loucura, que situação absurda. Então, dois casos aí uma situação de tentativa de feminicídio e outra de um feminicídio consumado aí que ocorreu na região metropolitana.
3: 10 de caras.
0: Cara, que absurdo, que loucura.
3: 10 aninho.
0: É revoltante isso daí, essa violência contra a mulher. E até a gente tava comentando fora do ar aqui, né, que todo dia tem situações disso aqui aqui na nossa região dos Campos Gerais ou na região metropolitana. Todo dia, infelizmente, é violência doméstica, é tentativa de feminicídio, é uma loucura isso, é um absurdo, a gente não, né, Márcio, não tem nem o que dizer. É indivíduo que desrespeita a medida protetiva, né, vai lá encher o saco da mulher, já tem medida protetiva, vai lá na casa. Pô, é revoltante, não dá nem pra falar o que a gente pensa aqui, porque é...
3: É triste, sabe? E o mais triste...
0: E nessa situação aqui, moça aqui, o indivíduo está preso já, né?
3: Já foi, o cara aqui atirou, o cara matou, tirou a vida da mulher, ainda foi avisar, claro, foi preso em
0: flagrante. Na outra situação de Itapé do Sul, o indivíduo ainda está sendo procurado, então são dois casos diferentes, meu Deus.
3: A gente vê, né, tanta violência, violência contra a mulher, mas a mulher, viu, Alvinho, a mulher é a primeira discussão, assim, que quando ela tem...
0: Primeiro grito,
3: primeiro empurrão, primeira conversa que seja desagradável, vocês têm que sentar.
0: Sai fora. É,
3: senta ali, ó, não, alguma coisa tá errada. Ou saia fora, porque se você continuar, o cara, quando ele é obsessão, quando ele tem obsessão, como é que chama aquele, quando o cara é narcisista, né?
0: Exatamente.
3: Quando o cara é narcisista, o cara, ele acha que ele sempre tem razão, e o que não, ele
0: e
3: fala...
0: Quando você acusa ele, você faz de vítima. Você faz de vítima.
3: É verdade. Então,
0: viu? Nossa, eu tenho um ódio de gente narcisista. Tem que sair. Tem um nojo de narcisista.
3: Aí o que acontece? Tá, a mulher fica aceitando até a hora que dá uma desgraça. Cara, eu fico pensando, é tanta covardia nesse mundo. Eu tava vendo aquela questão daquele menino. Você viu aquele rapaz que foi morto por causa de uma bicicleta, que ele tava com a bicicleta da irmã?
0: Sim, acharam que tinha furtado.
3: Sabe? Roubado. E aqueles vagabundos daqueles caras, aquilo pra mim não é segurança. Porque segurança, rapaz, é cara de responsabilidade. O serviço de segurança não é bater, não é espancar, não é julgar, não é condenar os caras. E esses sem vergonha que agora estão lá presos, né? Estão lá presos, deve estar isolado dos outros caras lá, porque o que eles fizeram com aquele pobre daquele rapaz que tinha problemas, né? Com 37 anos, uma coisa assim, que mataram o cara espancado com bordoada, que eu vi aquela imagem, aquilo me revoltou.
0: Pois é, mas complicado.
3: Mas fazer o quê, né? Tem covarde pra tudo na vida, né?
0: Pois é, mas que a justiça seja feita, né? Abraço pro Miguel, tá com a gente aqui, o Neto na sintonia também, abração pro Miguel, o Alex tá por aqui também, abraços também aqui pro Tadeu, tamo ouvindo vocês no Socavão também aqui, o Francisco tá na audiência, galera do Cunhaporanga tão na audiência. Pessoal, tem uma boca de lobo aqui que tá perigoso aqui, próximo a Spin, ninguém tomou providências ainda, mandaram imagens pra nós aqui, vou tá mandando pro pessoal da infraestrutura da prefeitura providenciar a manutenção ali, urgente, próximo a Spin ali, tem um buraco, uma cratera ali, tá perigoso ocorrer um acidente. Diz que aquela questão das moitas lá, que tá atrapalhando a visibilidade no trânsito, no Jardim dos Bancários, é bem pertinho ali do Vivace, o pessoal mandou pra nós aqui, vamos tá encaminhando pro pessoal da prefeitura. Cleiton Bonfim, amigão nosso, tudo tarde, meus amigos, vocês estão bom? Eu tô bom, tamo na escuta, tamo aí, nosso amigão Cleitinho, o Cleiton Bonfim, sempre com a gente, um abraço, Deus abençoe aí o pessoal na audiência.
3: Quero mandar
0: sempre com a gente. 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
3: Quero mandar um abraço pro Cleitinho que ganhou o último rodeio de Teixeira Soares aqui na nossa região, ontem montou lá em Barretos, fez uma nota de 87.50, baita de uma montaria. Hoje o Pierre, que é filho do Robinho, aqui de Carambeí, né? Também vai montar, tem o pessoal ali de Carambeí, né? Eu esqueço o nome, tem um outro lá que é campeão, lá que o cara é bom, eu sempre esqueço o nome deles, né? Pra falar ali de Carambeí. Mas Carambeí nós temos peões que estão lá em Barretos, representando a nossa região aí na festa do peão de boiadeiros em Barretos. Álvaro Filho.
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0: 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Um abraço a todo o pessoal. 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
1: Gente, muito obrigado pela companhia, um forte abraço, até amanhã, se Deus quiser.
0: Não dá mais tempo, né, Márcio?
1: Acabou.
0: Uma hora e um minuto, abração pra Solange, tá com a gente também, o Nicolas Bosch, aqui um abraço a todos vocês, estamos na escuta, boa tarde, meninos.
1: É o Nicolas Bosch que vai montar lá.
0: Um abraço, queridos, Nicolas, parabéns.
1: Bosch, um abraço, Deus pra ele, abençoe. O Alvo Bosch, agora lembrei.
0: Isso.
1: Que o pai dele,
0: o pessoal
1: também
0: mandou aqui, estão ouvindo
1: campeão,
0: a gente.
1: Um abraço pro Nicolas aí.
0: Uma última mensagem, Márcio, só o pessoal pedindo uma atenção, Cooperativa Castrolanda, dá uma olhadinha no estacionamento dos caminhões ali, tá bem complicado, tem alguns veículos próximo ao acostamento ali, tá bastante complicado, o pessoal vendo o que pode ser feito ali na questão do estacionamento dos caminhões, na entrada da cooperativa, os caminhoneiros estão ouvindo a gente aqui, pedindo ali se dá pra fazer alguma intervenção.
1: O que que tá acontecendo?
0: Diz que tá muitos caminhões no acostamento parados, o pessoal pedindo se dá, o que que dá pra fazer pra melhorar o fluxo dos caminhões ali na cooperativa, vamos tá repassando pro Willen, pro pessoal da cooperativa, né, pro Gustavo, pra ver o que que dá pra fazer, o pessoal que mandou pra nós essa mensagem. Márcio, vamos embora então? Não dá mais tempo, pessoal. 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Valeu, pessoal.
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0: porque tá na hora, gente. Ô, meu querido, minha querida, dona de casa, com licença. Com licença, tô chegando agora no programa Dose. Vambora, gente. Ei, maravilha. Hoje é terça-feira. Hoje é terça-feira, dia 25 de agosto. O programa Dose está começando. Vambora, vambora, vambora, solta na banguela aí, gente. Vamos economizar combustível. Exatamente, tá caro. O Brasil é assim, é o país do imposto. Não tem jeito, vamos economizar o que a gente pode. Vambora, vambora, vambora, vambora, vambora. A carne mais cara do mundo, o combustível mais caro do mundo. Os políticos bem mais pagos do mundo. Brasil dos brasileiros. Vambora, gente. Oh, meu Deus do céu, hoje terça-feira. Um agradecimento a Deus, porque hoje é terça, estamos aí no rádio ao vivo, e o rádio é assim, é o seu companheiro de todos os dias, tardes e também manhãs, tardes e noite. O rádio está sempre com você. Começou o Dose, avisa todo mundo, porque o programa Dose vai começar no rádio. Ai, ai, ai, meu Deus do céu, ai, ai, ai. 98409-1431. Participação incrível do ouvinte hoje do programa Mais Dose. Quem tá falando? Apresente-se, quem tá falando?
1: Eu vou parar de comer. Eu preciso urgentemente parar de comer, cara.
0: Olha, pare de comer, não. Coma corretamente, nos horários corretos, nada de dormir muito tarde e também dormir até tarde. É, dormir na hora certa, acordar na hora certa, se alimentar, tomar água necessária, fazer uma caminhada pelo menos e nada de Monjaro, porque senão... O doutor Curiosidade vai bater na sua porta e falar assim, já foi o pâncreas ou tá aí com o pâncreas ainda? Então cuidado com o Monjaro aí. Bom, bola, gente, o programa é Dose, você ligado junto com a gente na tarde 102,7. É o programa mais ouvido de toda a região. 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Hoje é o dia do Exército Brasileiro, gente. Hoje é o dia, portanto, do Exército Brasileiro. Salado foi escolhida para homenagear o exército e o soldado. Hoje é dia do soldado do Exército Brasileiro também. Piazada! O negócio tá complicado lá pro lado do Trump e também pro Lula.

0: presidente. Tô brigando.
1: E é o seguinte, deixa eu falar uma coisa pra vocês aqui. Se prepare, vamos trabalhar, vamos fazer o TFM certinho aí, porque pelo jeito vai dar uma peleia das boas, viu? Se me chamarem, diz que eu não vou. Não tô aqui também.
2: Brasil.
1: Não tô. É, Marco da Rádio, eu aguento nem com fuzil. Boa tarde pra quem? Boa tarde para o Gilson Herman, que tá ligado na programação. Toque uma boa pra nós. Sem você com o Gustavo Lima. Para de reclamar do preço dos combustíveis. Ô Gilson, chega mais perto do rádio. Como é que eu não vou reclamar do preço dos combustíveis? Quanto que vai preencher o tanque do carro? R$300. Salário mínimo tá quanto? Vamos fazer o cálculo? Daqui a pouquinho, Granteira Sul, vamos fazer o cálculo certinho? Vamos ver a média de salário do Brasil? Preço do combustível, preço do alimento, preço do imposto. Não é nem pra estacionar carro que já estão cobrando estar. Não, é. Que isso, gente? Que isso, gente? Gilson, que é isso? Programação Antena Sul é o programa Dose Diária ao vivo na sua tarde de terça-feira. 16 graus. A sensação térmica máxima deve chegar a 18 graus, mínimo foi de 10 graus. Previsão de tempo bom, se me pá já errou, falou que choveu, hoje não choveu. Máxima para amanhã de 21 graus, mínima será de 11. Previsão de chuva, só.

Antena Sul FM, o Rafa Me Deixa, também teve The Black Eyed Peas, aí agora Feeling, a sua tarde na antena. 1:22, a rádio que vai mais longe. 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
1: Aqui na sua FM você ouviu uma neva. Seja pra mim, teve o Rapa, Me Deixa, de Black Eyed Peas. E dentro de instantes, tem mais na tarde Antena Sul.

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0: 4 instantes, a 102,7 sem malta. Diz pra mim.
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0: 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Antena News. O Antena News está chegando agora com principais destaques e notícias. Hoje, terça-feira, 25 de agosto de 2026. Você bem informado. Destaques mais importantes de hoje. Eleições 2026, campanha eleitoral já começou desde 16 de agosto. A campanha eleitoral já está oficialmente em andamento. 28 de agosto a 1º de outubro, horário eleitoral gratuito no rádio e também na televisão. Vamos às informações para você acontecendo aqui no rádio agora. Essa é a 102,7, a rádio que mais informa você. Loterias da Caixa, Mega Sena, concurso 3048 da Caixa. Próximo sorteio vai ser hoje, dia 25, terça-feira. Prêmio estimado é de 3,5 milhões de reais. Se você vai fazer a sua fé, aproveite. Vai que dá certo. Sorteio é hoje, 3,5 milhões de reais. Vamos falar sobre o Operário Ferroviário, Série B, próximo jogo do OFEC, Fortaleza e Operário Ferroviário, segunda-feira, dia 31 de agosto, 19:30, Arena Castelão, lá em Fortaleza, no Ceará. Cotação do dólar agora, R$ 5,15. Cotação do dólar, dólar cotado, portanto, em R$ 5,15. Notícias, informações, Antena News, volta a qualquer instante, aqui na rádio que vai mais longe.
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Primeira Sua FM, você ouviu? Malta, diz pra mim. Muito mais músicas, alegria no rádio. Teve Amy Winehouse. E também na sua tarde, Los Control. Você ligado na 102,7.

0: Verassu, boa tarde pra você, excelente tarde. 1:41, 1:41.
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0: E dentro de instantes da Antena Sul! Dentro de instantes você vai ouvir Henrique e Juliano, Até Você Voltar.
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0: Esporte na Antena Sul FM, a rádio que mais informa você, entretenimento, música e notícias. Há 37 anos trazendo o melhor do rádio aqui em 102,7. Próximos jogos, 25ª rodada do Campeonato Brasileiro. Série A. Vamos lá então, portanto, dia 29 de agosto, sabadão, portanto, tem Atlético Mineiro e Vitória. No Morumbi, o São Paulo vai receber o Bragantino, às 20 horas, no sábado.

0: Ainda sábado, dia 29, Vasco e Cruzeiro, o Atlético Paranaense, portanto, o Atlético Paranaense vai para, aliás, não vai, quem vem é o Fluminense. O Fluminense desce até o Paraná para encontrar o Atlético Paranaense, que vai ser na Baixada, domingo, 11 horas da manhã. E o Maracanã, domingo, vai ser palco, às 16 horas, de Flamengo e Botafogo. No Neoquímica, vai ter Corinthians e Santos. Mirassol no domingo e Palmeiras. Grêmio e Chapecoense. Ainda no domingo, Bahia Internacional. No Mangueirão, Remo e Coritiba. Segunda-feira, 20 horas. Portanto, Palmeiras consegue ficar em primeiro ainda com 51 pontos, o Flamengo em segundo com 45, o Atlético Paranaense em terceiro com 44, o Fluminense em quarto com 41 pontos, em quinto o Cruzeiro com 39 pontos, o Bahia em sexto, Bragantino em sétimo, Coritiba. O Coritiba lá do senhor Derico subiu duas posições, portanto, está em oitavo com 34 pontos, o Atlético Mineiro em nono com 33 e o Corinthians em décimo com 32 pontos. 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
4: Apertem os cintos, vamos para a Itália com o People Talk. Eurodance aqui na sua tarde, apenas tudo, voo 1027. E também tem a história incrível da dupla Rockset. Na sua tarde, Antena Sul FM. Jai Salinas, Rockset. E também tem Legião Urbana. E ainda, Toto África. Dentro de instantes, na rádio que vai mais longe. 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
1: Previsão do tempo.
2: Temperatura na região dos Campos Gerais, 18 graus. Mínima foi de 10 graus. Previsão de tempo bom para hoje, não chove. Segundo as informações do Sistema Meteorológico do Paraná, o Cimepar. Amanhã, dia 26, máxima de 21 graus. Mínima será de 11 graus. Previsão de chuvas. Segundo as informações do Cimepar. Já na quarta-feira, chuva, portanto, quinta-feira, sol entre nuvens. Céu claro. Já na sexta-feira, previsão de tempo bom também. Céu claro com poucas nuvens. No sábado, a máxima deve chegar a 29, já na sexta-feira, 28 graus. Quinta-feira, 25 e amanhã, repetindo, máxima de 21 graus. Informando Antena Sul, previsão do tempo na 102,7.
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2: Senhores ouvintes, passageiros do voo 027, vamos decolar para a Suécia. O ano é de 1986. Esta dupla fez sucesso em todo o mundo. Estamos falando deles. Estamos falando de Roxette na tarde 102,7. E a rádio que vai mais longe. Integrantes: Mari Frederiksson e Peter Jesley. Eles lançaram a música The Look em 1989. Alcançou o top número 1 em vários países e também nos Estados Unidos da América. Venderam 9 milhões de cópias. Essa música The Look faz parte do álbum Look Sharp. E você ouve agora na Antena Sul FM. Música boa.

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Da Suíça, 1986, vamos para onde? Vamos para os Estados Unidos da América. O ano de 1977, na Califórnia, Los Angeles, Estados Unidos da América. Banda fantástica por seus arranjos complexos, precisão técnica invejável e também a passagem de músicas trincadas, exigindo a habilidade dos músicos. Estamos falando deles, o Toto. Essa música, África, se tornou o diamante. Mais de 10 milhões de cópias vendidas em todo o mundo. E você ouve na 102,7, a rádio que vai mais longe.

Natan da sua FM. Você ouviu Toto, música de 1977. Vamos para onde? Vamos para a Itália. A cantora Joy Salinas vai nos atender agora. 1968, ela lançou a música People Talk, que fez sucesso no Eurodance em 1993. Enquanto isso, na Antena Sul, você ouve música de verdade, uma melhor do que a outra na rádio que vai mais longe.

78, uma rainha do Eurodance, People Talk, lançada em 1993. Também teve a banda Toto, fantástica música Diamantes de África. E também a dupla Roxette. Você voltando ao passado, relembrando os bons e velhos tempos que voltam, claro que voltam na antena.

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Boa tarde, boa tarde, boa tarde. Hoje é terça-feira, 25 de agosto. Hora certa é na Antena Sul FM, hora certa, 2h25. Você sabia? Não, peraí, não? Vai ficar sabendo agora na Antena Sul, vai sim. Hoje é o dia do Exército Brasileiro. Essa data foi escolhida para homenagear o Exército e o soldado por ser a data de nascimento de Duque de Caxias. Declarado patrono do Exército Brasileiro. Caxias teve a participação fundamental nas lutas para a consolidação da independência do Brasil. Hoje também é o dia do feirante. Alô, feirante! Obrigado pela sua audiência e pela sua profissão. Você é muito importante para nós. Parabéns a todos as pessoas que vão na feira, tanto em Ponta Grossa, como também aqui na cidade de Castro, na feira, Feira da Lua. Você que é feirante na Feira da Lua, um abraço para você. Hoje é seu dia. Obrigado, tá bom? Dia da Batalha de Alcântara, da Espanha. A Espanha venceu Portugal naquela época. Hoje é aniversário da televisão colorida. É, talvez você que seja um pouco novo, novinha, novinha, se perguntando, mas o que é isso? A TV não era colorida, a TV era preto e branco. Hoje é o dia da TV. Aniversário da televisão colorida. Imagina! Aniversário de Tony Ramos, ator brasileiro. Hoje é aniversário do Tony Ramos. E hoje é dia de ouvir música aqui na Antena Sul.

0: na Antena Sul FM. Você ouviu Zezé de Camargo e Luciano. A Ferro e Fogo também teve Zé Felipe, Gustavo Lima e Leonardo na Antena Sul. Jean.
1: Quem é o cantor?
0: E Giovanni. Caçador de corações aqui na sua tarde, apenas o FM. Vambora, vambora, vambora, vambora, vambora, gente.

Meu Deus do céu, na Antena Sul FM 2:39, uma pedrada melhor do que a outra. Jorge e Matheus, a princesa. Teve dias

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1: Fica com a gente. Daqui a pouquinho tem essa pra você curtir. Dentro de instantes tem nada mais, nada menos que Bon Jovi aqui na sua Tarde Antena. Sim.

0: atrás do outro.
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0: volto.
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6: Antena Sul FM, boa tarde. 2:43, 2:43. 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

Esse aqui também foi quem? Não conheço, não sei o nome. O André Visco tá ligado na tarde de 2, meu amigo Gilson Herman, do posto. Do posto Lagoa aqui do centro. Dá pra fechar o contrato, né, Gilson? Tá louco? Um abraço, 10 anos mandando abraço. Hein? Tá louco? Um grande abraço. Pessoal ligado na tarde 102, também do interior de Castro. Obrigado pela audiência. Alô, baiano! Baiano, e o baiano será abençoado. Pessoal da Guarda Municipal, aliás, parabéns, né? Viaturas novas, efetivo também é, novo, aumentar o efetivo. Parabéns, hein? Ô, baianinho, um grande abraço pra você, meu querido. Todo mundo ligado na Antena Sua FM, da rádio que vai mais longe. Tá na hora de ir embora, gente! Vamos embora, acabou o programa. Vambora, voltamos amanhã, a partir das 13 horas. Horário de Brasília. Lá em Brasília, o trem tá complicado, aqueles lá em Brasília, né? Nossa Senhora da Aparecida. Tá feia a coisa. Se dão risado, vai ter que chorar. Não é? Risada é chorar, gente. Vamos chorar, porque a coisa tá cada vez pior. Cada vez pior a coisa agora. Agora vem, né? Todo mundo. Abraço, abraço. Ninguém... Saudade que eu tava do teu pai, da tua mãe. Ei, agora vem. Senhoras e senhores, vou embora. Volto amanhã a partir das 13 horas, tá bom? Forte abraço pra todo mundo. Fiquem com Deus. Forte abraço. Voltamos amanhã, se Deus quiser, com mais um programa Dose Diária. Na tarde que vai mais longe. Alô, Adolfo Baitinelli, pessoal da Chácara Marujo. Se tem Marujo, tem qualidade. Um forte abraço. Programa de maior audiência na cidade. Tchau, voltamos amanhã. Roberto Frejá. Roberto Frejá e Banda Barão Vermelho pro dia, na

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1: Ótima tarde, começando mais um Do Cassete 102, o seu programa de rock flashback aqui da Antena Sul. Essas aqui são escolhidas a dedo pra você, hein? Tem todo um estudo pra chegar aí na programação do Duca 702 pra você. E eu quero agradecer a todo mundo que manda mensagem, que quando me encontra na rua fala. Você que manda áudio aqui pra gente no WhatsApp da Antena Sul. Você que fica ouvindo pelo aplicativo, pelo site. A gente tá bem feliz aí com tantão de gente que tá curtindo a programação aqui do Duca 702. Então vou aproveitar pra falar de novo o porquê do nome. Hoje um amigo meu fez uma brincadeira com o nome. O que é Duca 702? Por que que eu coloquei Duca 702? Porque é da época da fita cassete, do cassete. Por isso Duca 702. Nada mais é por causa da fita cassete que a gente usava muito antigamente. E as músicas que a gente toca hoje é da época da fita cassete, entendeu? Entendeu como é que é o lance? Então bora lá, hein? 984091431. WhatsApp da Antena Sul FM pra você participar, dizer qual música você tá afim de curtir, dizer se tá boa a programação, é isso que a gente quer ouvir, hein? Tá boa? Não tá, Lu, tá horrível hoje. Desculpa aí, hoje de certo eu não tô num bom dia pra programação, então você me ajuda. Aí você me ajuda e manda aí a sua mensagem pra mim. Toca essa aqui, toca aquela. E é mais ou menos por aí. A gente agora vai... Eu gosto muito dessa música, nunca toquei ela aqui, hein? A gente vai pra 1977. Essa música foi criada a partir de combinações de vários materiais anteriores rejeitados e se tornou um marco nos shows ao vivo desta banda que eu gosto demais, sendo tipicamente a música da abertura. Ela ganhou fama no Reino Unido, onde a sessão instrumental dela foi usada como tema da BBC. Chique demais, hein? The Chain, 1977, Fleetwood Mac.

Caramba, hein? Que bloco é esse, gente? Que bloco é esse? Começando aí com Fleetwood Mac, 1973. Agora a gente volta um pouquinho, 1970. Essa aqui é uma das faixas clássicas desta banda. Uma das minhas favoritas, confesso. Só clássico aí nesse bloco. Essa daqui é Up Around the Bend, de nada mais, nada menos, Creedence Clearwater Revival. Pra você que é fã, assim como eu, aumenta o som.

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3: Do cassete 102, agora 3:22 na sua tarde. Bora participar. 98409-1431. WhatsApp da Antena Sua FM pra você dar aí os seus pitacos na programação. Vem com a gente na tarde do Cassete 102. Seu programa de rock e flashback. De segunda a sexta-feira eu tô por aqui, hein? Tentando agradar você. Agora 3:23. Essa música que a gente vai tocar, a primeira música é uma música de 1983 e a segunda, 1998. Vou falar primeiro da primeira. Essa música é uma das canções mais emblemáticas desse cantor, que aborda aí o sentimento de amor, as expectativas em relação aos sentimentos da outra pessoa. E a canção é conhecida aí por sua melancolia e busca, refletindo a experiência de que muitos que sentem o desejo de estar com alguém especial, mas que por algum motivo ela não está a seu alcance. Esta nada mais é do que Lulu Santos, Um Certo Alguém. A segunda que eu vou tocar aqui é uma música que é de Nando Reis, que eu fiz um vídeo na semana passada. Essa música Nando Reis fez pra... A segunda música é o Nando Reis fez pra Marisa Monte, falando aí que gostaria de uma resposta dela sobre o relacionamento deles, que estava fadado ao fim. Então, primeiramente, vamos aqui pra 1983, uma das minhas favoritas. Adoro essa música, hein? A letra é incrível.

10:27 aqui na Melhor. Falando de música, tem uma notícia aqui que não é das melhores sobre o mundo da música. Hoje a música perde uma de suas vozes mais especiais. Dolly Parton foi muito além de uma estrela da música country. Cantora, compositora, atriz, empresária, filantrópica e também construiu uma carreira de mais de 6 décadas e deixou aí canções que atravessaram gerações. Dolly Parton enfrentava problemas de saúde desde a morte do seu marido, Carl Dean, que morreu em março de 2025. Dona de uma personalidade única e de uma voz inconfundível e de um talento extraordinário para contar histórias através da música. Dolly Parton transformou a sua fama em ações que impactaram milhões de pessoas. Então, hoje, aos 80 anos, morre uma das vozes mais lindas do mundo country, que é Dolly Parton. Com certeza o Luiz Augusto vai fazer um especial, vou deixar pra ele fazer um especial de Dolly Parton no Cowboy do Rádio. Agora 3:28 aqui na Antena Sul. Na sequência agora vem

resposta. Próxima música do ano 2000. Essa música foi composta por Herbert Viana e é conhecido por sua profundidade emocional, por trazer a história triste inspirada no luto de Herbert após o acidente com sua esposa. Tá aí então.

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11: Agora 3h43 aqui na Antena Sul. Uma das músicas mais hipnóticas de Pink Floyd. Aumenta o som e só curte, hein?

música Queen Bohemian Rhapsody. Gente, tô indo embora. Amanhã eu prometo pra Marília que eu vou tocar James Joplin. Na sequência vem Luiz Augusto no Cowboy do Rádio. E amanhã a gente se encontra às 10h30 na Quarta Astral aqui do Hashtag. Beijo, beijo, fica a minha última. Heroes!

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4: Eita! Uma ótima tarde pra você. Tá começando o Cowboy do Rádio aqui pela antena 102.7.
5: Ô, potência!
4: Eita! Uma ótima tarde pra você. É quarta-feira, não. É terça-feira, dia 25 de agosto. Estamos aqui ao vivo, eu e você. E a programação do
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4: Prazer estar aqui, hein? 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Não esqueça de mandar aquele alô, você que tá em casa, no trabalho, tá dirigindo seu carro, você sabe, hein? Fique ligadinho, porque aqui tem música boa.
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4: Terçou. Opa, errei, é terçou. Vamos começar com a Ana Castela?

0: 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E aí, tudo bem? Tudo certo, tudo legal, tudo na boa. Bom dia e boa tarde, né? Boa tarde. 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
0: Vamos lá de sucessos. Aqui na antena do passado. Essa aqui é boa, hein? Sempre seu homem com Maurício,
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11: Manda aí mensagem, quero conversar, papiar. Eu fico falando sozinho aqui, você não fala nada. Manda mensagem aí, 98409 1431, em toda a região, seja no interior, em Ponta Grossa, Jaguaraíva, Piraí do Sul, você que tá no carro, tá na PR151, em direção a Curitiba. Fica até junto com a gente em Curitiba, porque aqui a rádio vai longe, hein? Essa vai longe! 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
1: Muito bem, Cowboy do Rádio, e tá na hora do artista da semana, essa dupla que até hoje faz sucesso, né? O sertanejo agradece. Chitãozinho e Chororó, essa aqui é uma das antigas, né? Página Virada.

Foram mais duas do Chitãozinho Chororó, da dupla Artista da Semana. Muita emoção, muita música boa, né? Eles trouxeram ainda, cantam, né? Com muito amor à música, principalmente a música sertaneja, é claro, né? Muito bem, a gente segue aqui com a programação do Cowboy do Rádio. Uma ótima tarde pra você. E a gente recebeu aqui, né, a notícia hoje de que a cantora, talvez não tão assim conhecida, mas que, claro, cantou, fez muita parceria com famosos nos últimos anos, a lenda da música country, a cantora Dolly Parton, morreu hoje, né, aos 80 anos de idade, ícone da música country. Ela nasceu, aliás, ela vivia e morreu em Nashville, no Tennessee, é o berço da música country, né? A causa da morte ainda não foi divulgada. A cantora vinha enfrentando problemas de saúde nos últimos meses e havia reduzido a sua agenda de compromissos. Ou seja, ela com 80 anos de idade ainda cantava, ainda fazia o que amava, né? O anúncio foi feito por Brian Sivan, que é o sobrinho da Dolly Parton. Bom, tem muita música boa que você vai lembrar. Eu vou colocar uma aqui pra gente matar a saudade. Essa música ela canta com o Kenny Rogers, que é outro também famoso da música country, né? Vamos relembrar aqui. Essa aqui é a Island

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3: Muito bem, Antena Sul FM, a rádio do seu jeito. Uma ótima tarde pra você. 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Quero ouvir Tristeza do Jeca com Chitãozinho e Chororó. A Débora de Irati. Tá bom, daqui a pouquinho a gente vê se encaixa essa aí também, né? Tristeza do Jeca também, o Zezé de Camargo canta, né? Várias regravações aí da Tristeza do Jeca. O Carlos Pereira também mandou um alô pra gente aqui. Alô, cadê o Carlos Pereira? Peraí, mandou até um áudio aqui, eu tô vendo, tô ouvindo.
4: Ô, meu amigo locutor,
3: opa!
4: Estamos aqui antenado, mano.
3: Onde?
4: Sul 102.7.
3: Onde?
4: Piazão novo, Pia Pansudo, como é que tá? Espero que esteja gozando de boa saúde. Pia tá registrada aqui nos computadores, cabeludo, aquela música de Chitãozinho e Chororó.
3: Qual?
4: Coisa de amigo.
3: Coisa de amigo.
4: Toque pra nós aí, ofereça aí pra piazada, precisa ranhendo.
3: Coisa torno, de amigo.
4: Asque, Chitãozinho, Chororó, coisa de amigo, tá bom?
3: Tá,
4: eu já coloquei aqui a fita cassete e
3: pra, na hora que
4: você autorizar, eu vou gravar aqui.
3: Eita, valeu, foi boa. Carlos Pereira, daqui a pouquinho a gente encaixa ela aqui, tá bom? A gente tem aqui o artista da semana, né? Aí, o quadro vem ao ar de hora em hora, essa hora já foi, mas daqui a pouquinho tem de novo, tá bom? Valeu, o pessoal que tá mandando mensagem aí, participando, 98409-1431, 98409-1431, é o WhatsApp aqui, pra mandar aquele alô pra gente, tá bom? Vamos ouvir como é que ficou essa versão da Mari Fernandes com Léo Fugit, só pro meu prazer.

0: Dou a vida por um beijo. Imagens surgiram nas redes sociais do Luan Pereira fazendo um acústico lá no camping de Barretos, né? E tava lá tocando essa música. Depois ele reclamou: a gente grava e o pessoal não ouve. Você ouviria na voz do Luan Pereira essa música? Lembrando que cantada aqui por Zezé de Camargo e Luciano, mas a música não é dele, né? Porque se fosse dele, ele não deixaria. Ele não deixaria ninguém gravar. Agora são 4:50, 4:50, 4:50. Bom, hoje segue a programação de Barretos, né? Programação aí de shows nesta terça-feira. Ontem tocou lá Jades e Jadson, Felipe Rodrigo e Turma do Pagode. Olha só, vão misturando, né? Vão misturando. Aí teve também no camping DJ Tomazini, Diogo Viola e Carlinhos. Tem coisa que tem uns aqui que a gente nem sabe, né? Estela Blanco, Zé Dávila e Fabiano. Olha só, e Juan e Leandro. Aí aqui, ó, 25 hoje. Temos aí o DJ Tomazini de novo. Monzani e Miguel, conhece? Turma do Pagode, convidados da Open Farra. Tem o Guilherme Benuto, que vai rolar nesse bloco. E tem também Trio Parada Dura. Essa aqui que ficou só um dos originais, né? Que ainda tá cantando no trio, né?
1: Honra demais cantar.
0: E essa música aqui é do Zé Neto e do Cristiano, hein? Gravada por eles também, vivendo aqui no mapa.

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1: A melhor hora do seu dia é o Cowboy do Rádio tocando as melhores pra você. Uma ótima quinta, não, uma ótima quarta, não, uma ótima terça. Tô ansioso pra chegar, não é? Fim de semana.
2: Ô, potência!
1: É brincadeira, é brincadeira. Estamos curtindo cada dia. E aí, como é que você tá? Tudo bem? Tá tudo legal? Tá tudo certo? Já tá se preparando para finalizar o expediente? Tem uns que acabam o expediente já lá por volta das 5, né? 102.7, 5 da tarde, no oferecimento de lojas MDL. 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

a falência da Oi. A primeira Câmara de Direito Privado do Tribunal de Justiça do Rio de Janeiro decretou nesta terça-feira a falência da Oi. A Tele Carioca já tinha tido a falência decretada em novembro do ano passado, mas a decisão foi suspensa após bancos terem recorrido, o que levou a companhia de volta ao seu segundo plano de recuperação. Foi nomeado o advogado Bruno Rezende como administrador judicial. A decisão ocorre em mais de um momento crítico da empresa da Oi, em uma crise que se arrasta já por 10 anos. Pense o tamanho da dívida que tem a Oi. 22 bilhões de reais, com base nos dados enviados à justiça. Tá aí a Oi, decretado falência agora pela justiça. Uma pena, né, que empresas assim tão fortes, que nós encarávamos assim, né, como é o caso das Casas Bahia também, né, que fecharam 300 lojas para tentar uma recuperação judicial. Algumas empresas que demoraram para migrar do varejo, né, pro e-commerce, agora estão lutando aí para se manter, né? Porque o comércio, o e-commerce, ele é muito forte hoje, né? 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

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Manda seu alô 98409-1431. Agora tem Fernando Sorocaba e. Sorocaba é boa, né?

É bom ouvir esses clássicos, né? É bom de ouvir. Leandro e Leonardo, ponto fraco o nome dessa aí. 5:09. É a programação do Cowboy do Rádio. 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Muito bem, junto com a gente também, claro, mais econômica.

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1: Existe uma teoria que se chama 90-10, onde uma pessoa tem 90% daquilo que você procura em alguém, só que você foca naqueles 10% que falta. Aí você sai pra rua, se aventura, e realmente você encontra aqueles 10%, mas não se deu conta que perdeu os 90%.

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10: 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Deixa eu mandar uma música aqui pro Carlos Pereira, ele pediu coisa de amigo, mas a gente não tem agora, mas a gente vai providenciar. Quanto isso...
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10: Dos clássicos aqui, vamos dizer, daquele momento romântico de Chitãozinho e Chororó. Tem gente que chora agora essas horas, né? Foi por amor, Chitãozinho e Chororó, mas é bom, né, pra desabafar, música assim.

0: boa música, né? Muito boa música aqui na antena, Chitãozinho Chororó, do tamanho do nosso amor, rolou por aqui. Artista da semana, amanhã tem mais, né? Amanhã tem mais. Artista da semana, 5:30 PM. Vamos lá, agora tem Caltrin, tem o Nitty Gritty Beardy Band, Fish in the Dark. Boa, boa música, hein? Vamos curtir aqui no Cowboy.
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1: 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Muito bem, agora a gente vai relembrar um sucesso aqui do Cristiano Araújo, rapaz. Ele regravou essa aqui e vamos falar a verdade, hein? Ficou boa demais, né? Lembra? Você mudou o Cristiano Araújo, completando aí 9 anos já da morte de Cristiano Araújo.

Cowboy do Rádio, 10 para as 6. A gente vai encerrando já o Cowboy do Rádio hoje. As melhores músicas você sabe a partir das 4 aqui na antena. Na sequência tem Alma Serrana. Até

saudamos a todos aqueles que rezam conosco neste momento tão sagrado da Ave Maria. Desejamos um bom final de tarde, uma boa noite a todos e vamos iniciar em nome do Pai, do Filho e do Espírito Santo.

0: Amém. Amém. Nesse momento sagrado em que até os ponteiros do relógio ligam a terra ao céu, rezemos a oração do Ângelus. O anjo do Senhor anunciou a Maria.
1: E ela concebeu do Espírito Santo.
0: Ave Maria, cheia de graça, o Senhor é convosco. Bendita sois vós entre as mulheres e bendito é o fruto do vosso ventre, Jesus.
1: Santa Maria, Mãe de Deus, rogai por nós, pecadores, agora e na hora de nossa morte. Amém.
0: Eis aqui a serva do Senhor.
1: Faça-se em mim segundo a vossa palavra.
0: Ave Maria, cheia de graça, o Senhor é convosco. Bendita sois vós entre as mulheres e bendito é o fruto do vosso ventre, Jesus.
1: Santa Maria, Mãe de Deus, rogai por nós, pecadores, agora e na hora de nossa morte. Amém.
0: O Verbo de Deus se fez carne
1: e habitou entre nós.
0: Ave Maria, cheia de graça, o Senhor é convosco. Bendita sois vós entre as mulheres e bendito é o fruto do vosso ventre, Jesus.
1: Santa Maria, Mãe de Deus, rogai por nós, pecadores, agora e na hora de nossa morte. Amém.
0: Rogai por nós, Santa Mãe de Deus,
1: para que sejamos dignos das promessas de Cristo.
0: Oremos. Infundi, Senhor, nós vo-lo pedimos em nossos corações a vossa graça, para que, conhecendo pela anunciação do anjo a encarnação do Verbo, cheguemos por sua paixão e morte à glória da ressurreição. Por Cristo nosso Senhor.
1: Amém. Amém.
0: Hoje, terça-feira, dia 25 de agosto, estamos no mês vocacional e São João Paulo II nos ensinou que a vocação é um olhar de Deus vindo de cada pessoa. Hoje, no Evangelho, veremos que a verdadeira religião está fundamentada na misericórdia, na justiça e na fé sincera, e não em práticas vazias que visam aplausos e privilégios. Religião não é teatro. Religião é vida, é fé, é conversão, é atitude. Escutemos o Evangelho de hoje.
2: Proclamação do Evangelho de Jesus Cristo segundo Mateus.
3: Glória a vós, Senhor.
2: Naquele tempo disse Jesus: ai de vós, mestre da lei e fariseus hipócritas, vós pagais o dízimo da hortelã, da erva doce e do cominho, e deixa de lado os ensinamentos mais importantes da lei, como a justiça é misericórdia e a fidelidade, vós devereis praticar isto sem, contudo, deixar aquilo. Guias cegos, vós filtrais o mosquito, mas engolis o camelo. Ai de vós, mestres da lei e fariseus, hipócritas, vós limpais o corpo e o prato por onde fora, mas por dentro estáis cheios de roubo e cobiça. Fariseu cego, limpa primeiro o corpo por dentro, para que também por fora fique limpo. Palavra da salvação.
4: Glória a vós, Senhor. A palavra dos ouvidos ao coração. Com a expressão "ai de vós", Jesus Cristo condena a atitude dos mestres da lei e dos fariseus, que eram apegados a práticas religiosas exteriores, mas vazios de misericórdia e justiça. Aparentemente eram homens tementes a Deus, mas usavam a religião visando status e privilégios. Eles eram ritualistas e se colocavam como guias, mas não seguiam o caminho do Senhor. Por isso, por Jesus Cristo, foram chamados de guias cegos. O alerta de Jesus Cristo contra eles continua valendo para nós. Como estamos vivendo a nossa religião cristã? Infelizmente, não em poucas vezes a religião é distorcida para atender interesses pessoais ou até para cometer atrocidade. No passado e no presente, muitas guerras acontecem em nome de Deus. As atitudes dos mestres da lei e dos fariseus, infelizmente, continuam presentes entre nós.
5: Louvado seja nosso Senhor Jesus Cristo, para sempre seja louvado. Eu sou o padre Leonel Stansky, da paróquia Santa Ana de Castro, e quero nesse momento desejar as bênçãos de Deus para você, para a sua família. Que a proteção de Nossa Senhora acompanhe sempre a sua vida. Quero deixar aqui o meu agradecimento por você que nos acompanha todos os dias nesse momento.

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1: Bora mostrar agora, são 6:03, 6:03, estamos chegando aí com Alma Serrana. Alma Serrana, nesse dia maravilhoso, hoje dia 25 de agosto, uma terça-feira bagualada, hein? Vamos bolhando a perna, abrindo a porteira do rancho, porque a partir de agora ronco as colhonas. É o seu programa diário, sempre pela Antena Sul. A rádio que vai mais longe. Terça-feira buena, né, tchê? E a apresentação fica a cargo desse indivíduo que vos fala. Tamo aí, faceiro, bonito e corado, falando de Castro, Paraná. Por aqui, Rony Gomes.

0: Vamos ali o Alma Serrana no gentil oferecimento de nossos patrocinadores. 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Tudo certo, tudo prontinho a partir de agora, então você vem comigo. Até 7 horas, com muita alegria e muita marca buena por aqui. Vai marcando o telefone do Gaúchão, 98409-1431. Esse é o nosso WhatsApp, nosso telefone de garupa. Você pode mandar sua mensagem, mandar seu áudio. Até 7 eu atendo vocês, tá vendo? Vamos atracando e vamos dando cancha pro Rio Grande, que ronque as cordionas a partir de agora, né, moçada? Que ronque as cordionas a partir de agora, porque tá chegando a primeiríssima de hoje aí pra vocês.
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0: É, tá chegando aí o Nego Mário Missioneiro, me olhando de revesgueio.
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0: lendo a música pra vocês, Grupo Marca dos Pampas, com a participação de João Luiz Correia, campeiro e cantador.
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0: Olha, esse é o tranco do Alma Serrana. Estamos aí, né, tchê? Nessa terça-feira, abagualada, 25 de agosto, fazendo o eco nas coxilhas aí. Agora você estiver, o nosso abraço, nosso carinho, nosso muito obrigado pela preferência de sintonia. Tamo junto e misturado no tranco, velho, bem sacudido aí, gurizada. E você vai participando comigo, 98409-1431. Esse é o telefone do Gaúchão, tá bom? Forte abraço lá pra Magali Carneiro aí no Jardim Brasília, em Carambi, na sintonia. Deixa eu ver também quem tá chegando por aqui, né, tia? Mandando um abraço pro povão aí.
1: Meu amigo, manda um abraço pra equipe do BRR Escavadeira, do Denilson, do Adriano, o Miguel, o Arceu, o Arthur, o Neto, velho, põe a música aí, Serrano Cantor.
0: Beleza, beleza, Neto. Um abraço pra todo o pessoal aí que tá na sintonia, então, com a gente, tá bueno? Vamos trazendo música, música boa, chegando no seu rádio, tá aí Augusto Camargo e Bruno Scopel, é, a décima

0: Beleza, moçada? Tá aí linda a música pra vocês. Porca Véia, lembranças aqui na antena. Agora 6:22.
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3: Muito bem, 6:27.

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1: Moçada, todo finalzinho de tarde, né? Estamos por aqui pra fechar o seu dia aí com chave de ouro, levando uma marca web bem fandangueira, sempre pela mais ouvida, Antena Sul FM, a rádio que vai mais longe. Aonde você dê aquele espacinho pra gente, nós estamos chegando, e chegando 100% gaúcha, aqui é só marca fandangueira. Você participa comigo, 98409-1430, aí, viu? Um abraço pro amigo Negão, como é que tá? Tudo especial aí, parceiro, velho? É, ligadinho na antena. É, castração a pialo já, nós vamos atracar essa marca, tá bom? Quebra costela pro amigo aí. Deixa eu ver também quem tá chegando por aqui.
2: Fala, meu caro amigo Ronei Gomes, estamos sintonizados. Pedi pra você mandar um abraço pra toda a turma aqui do Itaiacoca. Falou, meu caro amigo Ronei Gomes. Tamo junto, meu jovem.
1: Valeu, valeu, Erasmo. Pessoal de Itaiacoca, é um quebra-costela pra vocês aí, mas aí que me refiro, né, tio? Um abraço também aí pro Arlindo Crap. É isso mesmo, Ponta Grossa, curtindo o Alma Serrana. Valeu. Forte abraço. É, não vamos deixar cair a peteca no gurizada. Vamos atracando o marca, velho. Chegando uma marca de fundamento, quem tá é aí. Porca, vem os gaiteiros do Cordiona, lida de gaiteiro, vem comigo.
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0: aí, moçada linda, música. Os gaiteiros do Cordiona, Castração a Pialo. Também aí, Paulinho Mocili, Caraí Guedes, lidando com a pecuária. Essa é a Antena.
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3: Beleza, almoçando agora 6:46.
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3: Tá bom, almoçando é comigo mesmo, né, tia? Tamo por aqui, tamo por aqui. Levando aquela marca de fundamento aonde você estiver aí, nos quatro cantos desse mundão do nosso patrão celestial. Forte abraço, obrigado pela sintonia. Até às 7. Até 7, vamos metendo marca fanangueira aqui, né? É uma atrás da outra pra você, que nem tetinho de porco encarrilhadinho aí, né? Tá bom, 6:47, vamos atendendo o povão aí, né, tchê?
5: Boa tarde, meu amigo Roney Gomes, beleza? Tô com uma festa pra você divulgar pra nós aí. Esteja convidado a participar dessa festa, Roney Gomes. Beleza? Grande festa, louvor a Santo Antônio, Nossa Senhora do Carmo, no Caçador. Dia 20 de setembro, esteja convidado, Roney Gomes. Divulga esse evento pra nós aí, meu amigo. Um abraço pra ti, meu amigo.
3: Beleza, beleza. Olha aí, grande festa, então, dia 20, né? Capela Santo Antônio, em Caçador, Itaiacoca. Às 10:30, Santa Missa, às 11:30, procissão com as imagens dos santos. Às 12 horas, almoço comunitário. Churrasca à parte, trazer pratos e talheres, hein, Bueno? Às 13:30, início do bingo e leilão das prendas. Show de bola, então, né? E pede-se, prende-se para o leilão. Grandiosa festa em louvor a Santo Antônio e Nossa Senhora do Carmo, dia 20 de setembro, aí, no Caçador Itaiacoca. Valeu, tá bueno, Samuel? Vamos ver se der, nós vamos lá dar uma. Uma engraxada no bigode, uma carne velha bem gorda. Mandando um abraço, vê quem tá por aqui, boa noite, Jairo Teixeira, sempre na escuta, valeu Jairo, um abraço pra você aí, em Lança Jaguariaíva, valeu, obrigado pela sintonia aí, parceiro velho. Ó o João Silvio, toca a música Tempos de Guri, oferecendo pra todo o pessoal de Caçador de Baixo, valeu João. Quebra costela pro amigo aí, né, tchê? É o Alma Serrana, né? Barbaridade. Aqui que me refiro, né, meu galera?

0: Tá bom, vamos de música. Chegando Marca Velha de Fundamento pra vocês e vamos marcar dos dois lados, porque essa daqui é buena. Os Serranos, É, na voz dele, né, tchê? É Walter Moraes por aqui, atorando um shot.
1: Alma Serrana.

Aí, moçada, os meninos, linda música, em tempos de guri, 6:55 na antena. É, quase encerrando a nossa participação, né, tchê? Vamos trazendo mais uma rapidinho pra vocês aí. Tá chegando o grupo Baile Gaúcho no Laço do Amor. Vem comigo.

É, com essa marca nós vamos ficando por aqui, né? Vamos fechando a gaita, prometendo voltar amanhã às 6 horas da tarde com Alma Serrana. Uma boa noite pra você, obrigado pela sintonia, pela companhia. Fiquem com o patrão velho, quando eu vou seguindo. Um abraço do tamanho do Rio Grande a todos os gaúchos e gaúchas da nossa querência. E amanhã tamo de volta, amanhã. Até lá, moçada.

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2: Olá, boa noite.
0: Boa noite para você que nos acompanha em todo o país.
2: Terça-feira, 25 de agosto de 2026.
0: Vamos aos destaques do dia.
2: Proteção no ambiente digital.
0: TikTok é multado em 153 milhões de reais por irregularidades no tratamento de dados de crianças e adolescentes.
2: E plataformas digitais têm até 17 de setembro para publicar relatório sobre medidas adotadas para a defesa desse público na internet.
0: Quem fala sobre o assunto é Fabrício Lopes, da Agência Nacional de Proteção de Dados.
3: Ele é uma maneira que a empresa tem de contar para a sociedade todos os seus esforços e processos que ela está fazendo para obedecer ao ECA Digital, especificamente no que se refere a lidar com denúncias.
2: Microempreendedores individuais podem prestar serviços a órgãos vinculados à administração federal.
0: São atividades, serviços como manutenção e pequenos reparos. Natália Koslick.
4: Nesta terça-feira foi publicada no Diário Oficial a atualização de dois editais que acrescentam 136 tipos de serviço à plataforma Contrata Mais Brasil.
2: Mês da gestante reforça a importância do pré-natal desde os primeiros sinais da gravidez.
0: Cuidados com a saúde da mãe e do bebê começam ainda no início da gravidez. Graziele Bezerra.
5: O pré-natal é o passo mais importante para uma gravidez saudável, tanto para a mãe quanto para o bebê.
2: Hoje, na apresentação da Voz do Brasil, eu, Luciana Vasconcelos e Luciano Seixas.
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0: ou irregularidades nas duas formas de acesso ao TikTok, com e sem cadastro. Segundo a ANPD, Agência Nacional de Proteção de Dados, a plataforma tratou dados de crianças e adolescentes sem uma base legal adequada e não adotou medidas suficientes para impedir esse tratamento e o cadastro desse público, explica Fabrício Guimarães Lopes, superintendente de fiscalização da ANPD.
1: É um processo longo, né, que resultou nessa multa de 153 milhões.
2: A empresa não estava tomando as medidas necessárias para impedir que crianças e adolescentes acessassem a plataforma dela, e esse tratamento, além de ser em desacordo com a lei, acabou também sendo utilizado para oferecer publicidade para crianças e adolescentes no ambiente que a gente já sabia que não era apropriado para ela.
0: A ANPD determinou ainda a eliminação dos dados coletados de forma irregular, e a ByteDance se comprometeu a implementar um plano de conformidade para melhorar a proteção de crianças e adolescentes no TikTok. Entre as medidas estão configurações de privacidade mais restritivas para menores de 16 anos, que só poderão ser alteradas com autorização dos responsáveis, além do reforço da supervisão parental e de filtros de conteúdo. Medidas que são fruto da fiscalização da agência reguladora, garantiu a diretora da ANPD, Lorena Gilberti Coutinho.
3: A atuação da ANPD, ela não se resumiu a essa multa que foi imposta. Muito mais importante que isso foram as melhorias trazidas, né, que foram incorporadas ao modelo de negócio da empresa e que vão trazer um ambiente muito mais seguro para crianças e adolescentes.
0: O diretor-presidente da ANPD, Valdemar Gonçalves Orunho Júnior, destaca que outras plataformas também estão sendo analisadas para que os direitos de proteção de dados sejam garantidos.
4: É ficar bem claro que nós estamos atuando, é uma atuação bastante técnica, bastante em cima da lei, a Lei Geral de Proteção de Dados, agora também com o nosso ECA digital.
0: A decisão ainda pode ser contestada pela empresa no Conselho Diretor da ANPD, no prazo de 10 dias úteis. Reportagem Pablo Mundim.
5: Em nota, a plataforma TikTok informou que apresentou um plano de conformidade à ANPD, que foi aprovado pela agência no ano passado.
6: A empresa disse que a multa se refere a um período anterior a 2021 e não reflete as medidas implementadas pela plataforma, como a adoção de 50 recursos e configurações voltados para a segurança de crianças e adolescentes.
5: Provedores de aplicações de internet, como as plataformas digitais direcionadas a crianças e adolescentes, devem publicar relatório até 17 de setembro sobre medidas de proteção a esse público.
6: A jornalista Mariana Jungmann conversou sobre o tema com Fabrício Lopes, superintendente de fiscalização da Agência Nacional de Proteção de Dados. Vamos ouvir.
7: Olá, superintendente, muito bem-vindo à Voz do Brasil. Vamos começar falando um pouco sobre o trabalho da ANPD, a Agência Nacional de Proteção de Dados, né? É um órgão relativamente novo que foi instalado em 2020. O senhor pode explicar para a gente, né, para o nosso ouvinte, qual é a função da agência, suas áreas de atuação?
2: Olá, Mariana, bom dia e bom dia a todos que estão nos vendo e nos ouvindo. A Agência Nacional de Proteção de Dados, ela começou para garantir que dados pessoais de cidadãos brasileiros fossem tratados com respeito e sem abusos. O fato das pessoas poderem coletar informações sobre nós e trabalharem com elas não permite que as pessoas façam qualquer coisa com essas informações. O uso desses dados tem que ser legítimo e nunca pode ser em detrimento do cidadão, do titular de dados. E recentemente a gente teve alguma ampliação das nossas competências, mas acho que a gente pode posso explicando isso ao longo do período também.
7: É, eu ia justamente comentar isso. Mais recentemente a ANPD ganhou aí mais notoriedade porque é o órgão responsável por fiscalizar as plataformas digitais no que se refere ao cumprimento do Estatuto Digital da Criança e do Adolescente, que foi aprovado no ano passado e que tem aí um impacto muito grande, né? Como que é feita essa fiscalização? Quais são os pontos principais que a ANPD observa, então, ao fazer a fiscalização sobre o cumprimento do ECA Digital?
2: Nós já vimos fiscalizando, em função da nossa competência de proteger dados pessoais, vários temas que tangenciavam a proteção de crianças e adolescentes no ambiente digital. Então, quando foi proferida a lei, editada a lei, e ela foi depois entrou em vigor, nós ampliamos aquilo que a gente podia fazer no ambiente digital para proteger crianças e adolescentes. Então, a gente trouxe os métodos de fiscalização que a gente tinha para a proteção de dados pessoais para dentro do ECA Digital também. É uma lógica em que a ANPD procura conhecer o setor. Então a gente faz um monitoramento, e esse monitoramento ele trabalha inclusive com informações que a própria sociedade

0: caminha para nós, que a imprensa caminha para nós, que o Ministério Público e outras autoridades também caminham para a gente, que a gente faz uma grande condensação dessas informações para que a gente tenha condições de escolher para onde apontar a nossa fiscalização e o nosso foco. É um universo muito vasto, a gente precisa priorizar, e essa priorização não pode ser com base no humor, do bom humor do fiscal. Tem que ser com base em dados, em fatos, que consiga orientar a nossa atuação e que ela seja esteja em sintonia com aquilo que a sociedade traz para a gente como urgência, como necessidade para ela.
1: Agora, a gente está num período importante também para essa fiscalização, porque está correndo aí o prazo para essas empresas entregarem os relatórios de transparência sobre o acesso de crianças e adolescentes, né? Quais são as informações que tem que estar nesses relatórios e para que eles servem?
0: O relatório de transparência, vamos lá, acho que vou começar dizendo para que ele serve. Ele é uma maneira que a empresa tem de contar para a sociedade todos os seus esforços e processos que ela está fazendo para obedecer ao ECA Digital, especificamente no que se refere a lidar com denúncias. Porque, e há um cuidado, um balanço muito sensível no ECA Digital, que é, não é a NPD quem faz o controle do que pode e não pode ficar no ar. Esse controle, ele é um controle dividido entre o titular de dados, entre o pai da criança adolescente, entre a própria criança e a plataforma, em que as pessoas indicam para a plataforma aquilo que elas entendem que é uma violação, e a plataforma recebe aquela demanda e precisa avaliar e retirar do ar no tempo correto. O papel da NPD é garantir que essa conversa entre titular, entre cidadão e criança e a plataforma aconteça conforme as regras da lei. E aí o relatório de transparência é uma maneira que essa empresa tem de contar para a sociedade o que ela já está fazendo, porque é um pouco diferente ela mandar um relatório só para a gente avaliar aqui. Na verdade, a ideia é que isso seja público e que a sociedade consiga inclusive pegar essas informações e fazer pesquisa e montar indicadores. Então, a ideia do relatório de transparência é isso. O que vai ter lá? Vai ter, por exemplo, informações como quantidade de denúncias que ela recebeu, tempo médio de tratamento, de onde ela mais recebeu denúncia, qual foi o tipo mais de denúncia que ela recebeu, quais são os processos que ela costuma fazer, quantas ela atendeu, quantas ela não atendeu, como é que é o processo para lidar com isso. Então, é mais ou menos essa a ideia dela, a empresa trazendo para a sociedade como é que ela está operando, colocando em prática aquilo que a... Até mesmo com um elemento de verificação. Se uma instituição, por exemplo, fez várias reclamações para a plataforma e não aparece no relatório, alguma coisa está errada.
1: Bom, recentemente a NPD determinou a suspensão, né, das transmissões ao vivo pela plataforma Discord. Esse ato ocorreu após um caso de suicídio de uma criança de 13 anos, durante uma live na plataforma, e foi uma medida cautelar. Existem outras cautelares, superintendente, que podem ser adotadas contra a plataforma? Formas, né? E em caso de descumprimento delas, o que pode acontecer? As plataformas podem ter atuação suspensa no Brasil ou isso depende ainda de autorização judicial? Como é que funciona?
0: Bom, quando é falta cautelar, a gente tem competência e poder legal para emitir cautelares. Mariana, está previsto na lei do processo administrativo. Mas essa cautelar também não fica a nosso sabor. A gente tem que demonstrar que existe um perigo e que existe uma grande chance do que a gente está verificando tem amparo na lei ou está contra a lei para a gente mandar parar. Que é o Fomos Boniores e o Perigo na Demora. E a cautelar, nesse sentido, ela é delimitada pelo seu aspecto utilitário, né? Para que ela serve, o que ela está tentando impedir. Então, não existe uma medida específica, mas eu posso, eventualmente, a NPD pode, em algum momento, determinar medidas adicionais à plataforma, na proporção que a gente entender que a gente ainda precisa fazer mais alguma coisa para proteger crianças e adolescentes no ambiente digital. A ideia de uma cautelar, essa é temporária, isso é importante dizer, ela não é para ser permanente, e a gente tem bastante esperança de que a plataforma vai reagir em tempo de diminuir essa incomodação que gera para a população de não ter mais esse tipo de ferramenta disponível. Mas vamos lá, supondo que ela não cumpra a cautelar ou aconteça alguma coisa, a gente tem que elevar o tom da conversa. Aí existe a possibilidade da superintendência encaminhar para o conselho diretor pedindo que acrescente a medida cautelar também a uma multa diária pelo descumprimento. E veja, isso aí está dentro da cautelar. A gente pode também, no longo prazo, entender que a empresa não quis cooperar de maneira nenhuma, e aí é importante, a gente vai abrir um processo sancionador e sancioná-la pela violação que a gente entende que acontecia, como também por não ter cumprido a cautelar, e aí a situação vai gradativamente ficando cada vez mais severa para a empresa.
1: Muito bem. Bom, nós conversamos com o Fabrício Lopes, superintendente de fiscalização da Agência Nacional de Proteção de Dados, superintendente.

0: Gente, muito obrigada pela sua entrevista aqui, A Voz do Brasil.
1: Muito obrigado, Mariana. Um abraço a todo mundo.
2: Você pode enviar sugestões, denúncias, críticas à agência. O endereço é gov.br/ANPD.
3: Prestadores de serviço têm a oportunidade de trabalhar para mais de 2.000 órgãos públicos.
2: Isso por meio da plataforma Contrata Mais Brasil, que acaba de disponibilizar 136 novas atividades.
4: Nesta terça-feira foi publicada no Diário Oficial a atualização de dois editais que acrescentam 136 tipos de serviço à plataforma Contrata Mais Brasil, ligados à manutenção e pequenos reparos e serviços de apoio a ações institucionais e eventos. Com isso, ficam disponíveis 272 atividades em um único lugar. Na prática, funciona assim: o órgão público informa o serviço que deseja contratar, com a localidade e os prazos. Depois, microempreendedores individuais e produtores da agricultura familiar cadastrados são informados sobre as oportunidades e podem enviar suas propostas. Depois de analisá-las, o órgão público escolhe a mais vantajosa e formaliza a contratação. O uso da ferramenta é gratuito para órgãos públicos e empreendedores, sem cobrança de taxas ou comissões. O valor máximo de cada contratação de serviços pela plataforma é de R$13.098. Natália Koslick, para a Voz do Brasil.
3: Dicas do Enem.
5: Oi, meu nome é Bárbara Ribeiro e a minha pergunta é: como eu devo começar a me preparar para o Enem?
3: Quem vai falar um pouco mais sobre a preparação da prova do Enem é o conselheiro acadêmico Yuri Vieira. Ele também é professor de biologia e aproveita para dar umas dicas da área.
6: Olá pessoal, tudo bem? Yuri aqui, vou conversar com vocês um pouquinho sobre o Enem 2026. Esse ano temos algumas novidades aí com relação a contextualizações de questões, como vocês observaram no Enem passado. Na biologia, fiquem atentos ali à ecologia, à fisiologia humana e à genética. Observem que a genética ela vem trazendo ali questões relacionadas à biotech e a vacinas. Ó, conteúdo muito comum. Fiquem atentos também que as questões do Enem agora ela vem mais contextualizada, né? Então você tem ali uma conexão com outras disciplinas. O foco agora é gerenciar tempo. Não pensem em ficar decorando conteúdo teórico. Esse momento agora é momento de gerenciar tempo de questões, resolver o máximo de questões que vocês puderem, tá? Deixe a ansiedade de lado, trabalhe esse tempo cronometrado e sucesso na avaliação.
3: As provas acontecem no dia 8 e 15 de novembro. Acompanhe por aqui nossas dicas e também pela radiogov.ebc.com.br. 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
3: Estamos no mês da gestante, um período para reforçar a importância dos cuidados durante a gravidez.
2: E o acompanhamento começa logo nos primeiros sinais de que vem bebê por aí.
3: Consultas, exames e vacinas passam a fazer parte dessa rotina e são importantes para acompanhar a saúde da mãe e do bebê e prevenir possíveis complicações.
7: O pré-natal é o passo mais importante para uma gravidez saudável, tanto para a mãe quanto para o bebê. Segundo Olivia Medeiros, diretora do Departamento de Gestão do Cuidado Integral à Saúde do Ministério da Saúde, o acompanhamento da gestação é o que vai garantir uma gravidez segura.
8: Iniciar o pré-natal até a 12ª semana de gestação é muito importante. Ela vai sendo acompanhada com consulta, exames, vacinas, testagens. E qual que é a importância disso? Quando a gente descobre que algum problema de saúde está acontecendo rapidamente, a gente trata isso com uma maior chance de sucesso.
7: A diretora Olivia lembra que as mulheres que fazem um pré-natal pelo SUS recebem gratuitamente a Caderneta Nacional da Gestante, onde ela pode anotar todo o calendário de consultas, vacinas e o histórico de exames. O documento também traz informações sobre violência obstétrica, saúde mental e direito da gestante.
8: Desde o pré-natal,

0: do parto, existe um plano de parto na caderneta, o pós-parto, aí na caderneta da criança já começa todas as informações desse bebê, os marcos do desenvolvimento, as vacinas, né, as consultas. Essas duas cadernetas cumprem juntos, né, esse papel de acompanhamento.
1: A autônoma Maísa Franciane, de 24 anos, faz o pré-natal do segundo filho em uma unidade básica de saúde no Itapoã, Distrito Federal. Ela está com 23 semanas de gestação e na consulta de rotina realizou exames de sangue e teste rápido de sífilis e HIV. Todas as informações da idade gestacional foram para a caderneta, que a acompanha por todo lado.
2: Tudo anotadinho. É, sempre a gente precisa, né? E tendo tudo anotado, vai facilitar também o atendimento. Todo lugar que eu vou, até no ônibus, eu tenho que estar com a caderneta.
1: A enfermeira Kênia Kanayama foi quem atendeu a Maísa e diariamente atende outras futuras mamães. Ela fala da necessidade do registro das informações de saúde na caderneta.
3: Uma gestante com sífilis, ela vai ganhar neném, aí se não tem anotado que ela fez o tratamento, aí corre o risco de ter que a criança tomar injeções desnecessárias, né, fazer tratamento desnecessário, porque não sabe se a gestante concluiu o tratamento. Então tem que ter essas anotações na caderneta.
1: A versão online da caderneta da gestante pode ser baixada do site gov.br/saúde. Reportagem Graziele Bezerra.
4: No próximo mês serão oferecidas mais de 4.500 vagas em qualificação profissional para mulheres em todo o país.
5: Fique atento às oportunidades no Ministério da Educação.
6: Os cursos são realizados em instituições que ofertam a educação profissional e tecnológica. O programa atende mulheres maiores de 16 anos em situação de vulnerabilidade social, vítimas de violência, com baixa ou nenhuma escolaridade. A ideia do programa é capacitar essas mulheres, incluí-las no mercado de trabalho e gerar renda para elas e suas famílias. As qualificações são de graça e têm carga horária mínima de 160 horas. No total, no mês de setembro, vão ser oferecidos 43 cursos presenciais em 32 instituições de 19 estados. Entre os cursos estão auxiliar de cozinha, cuidadores infantil e de idoso, camareira e editor de projeto visual gráfico. Você pode conferir as vagas disponíveis no painel de oportunidades do Programa Nacional de Acesso ao Ensino Técnico e Emprego, ativando o filtro Mulheres Mil. Mais informações você encontra no site do Ministério da Educação.
5: Priscila Machado, para a Voz do Brasil.
4: O preço da batata caiu 37% nas principais centrais de abastecimento, as CEASAs, do país no mês de julho.
5: É o que mostra o oitavo boletim Horti Grangeiro, divulgado hoje pela Companhia Nacional de Abastecimento, a Conab.
4: E além da batata, o tomate e a cenoura também ficaram mais baratos.
5: Segundo a Conab, a redução dos preços é reflexo do aumento da oferta causado pela safra de inverno, como explica a gerente de produtos Horti Grangeiros da Conab, Juliana Torres.
7: A gente teve esse movimento de queda, ele vem acumulado, né? Mês de junho também teve um movimento de queda. Se a gente compara os preços de julho com os de maio, quando o movimento era de alta, a queda foi de 48%, foi ainda mais maior, né? E esse cenário foi devido, né, à alta da oferta da safra de inverno, que forneceu cerca de 20% a mais para as CEASAs. Então, os preços ficaram nesse movimento de queda.
4: Depois de meses de cuidados e recuperação, dois animais silvestres estão de volta à natureza.
5: Um cachorro do mato atropelado enquanto atravessava uma estrada e uma fêmea de macaco prego resgatada com um traumatismo craniano foram devolvidos à Floresta da Tijuca, no Rio de Janeiro.
4: A soltura foi feita pelo ICMBio e pela Secretaria Municipal de Meio Ambiente e Clima, com apoio de uma clínica veterinária especializada.
8: Um cachorro do mato e uma fêmea de macaco prego precisaram deixar temporariamente a vida livre da floresta para enfrentar um período de cuidados, tratamentos e recuperação. Depois de semanas de acompanhamento veterinário, os dois finalmente voltaram para casa. A soltura foi realizada no Parque Nacional da Tijuca, no Rio de Janeiro, em uma ação conjunta com o Instituto Chico Mendes de Conservação da Biodiversidade, o ICMBio, e da Secretaria Municipal de Meio Ambiente e Clima. A história do cachorro do mato começou em abril. O macho adulto atravessava a estrada quando foi atropelado e resgatado. Meses depois, uma fêmea de macaco prego foi resgatada com traumatismo craniano. Dentro do Parque Nacional da Tijuca, a soltura de animais não pode ser feita por qualquer pessoa ou instituição. É necessária avaliação e autorização prévia do ICMBio, como explica o agente de fiscalização do ICMBio, Gleidson Correia.
9: O Parque Nacional da Tijuca, ele permite a soltura, mas mediante a uma autorização, para que esses animais tenham nenhum vírus e nenhuma bactéria, para que isso não passe para os animais que aqui habitam dentro do Parque Nacional da Tijuca. Essa autorização, ela nos ajuda a prevenir a soltura de animais exóticos.
8: A história também deixa um alerta sobre educação ambiental. A gerente da Patrulha Ambiental da Secretaria Municipal de Meio Ambiente e Clima, Mariana Ribeiro, reforça os cuidados que as pessoas devem ter ao encontrar animais silvestres.
10: A gente sempre tenta orientar que não alimentem os animais, não se aproximem desses animais, porque isso é o que traz risco para o animal, né? O animal, ele começa a ter a oferta daquele alimento e entender que essa aproximação do ser humano é algo seguro quando não é, né? Ele pode ser atropelado, ele pode ser capturado, ele pode ser vítima de várias situações de maus tratos.
8: Caso encontre algum animal silvestre ferido, em risco ou em situação de vulnerabilidade, entre em contato com órgãos de fiscalização e resgate, como a Polícia Militar Ambiental, o Corpo de Bombeiros ou mesmo as Secretarias Estaduais de Meio Ambiente. Reportagem Thaís de Araújo.
5: Estados localizados nas regiões Norte e Nordeste terão a tarifa de energia elétrica reduzida a partir de amanhã.
4: Isso por conta de reajustes tarifários de distribuidoras que operam nessas regiões.
5: Os impactos são para consumidores atendidos em baixa tensão, ou seja, em residências e pequenos comércios.
4: E podem chegar a mais de 10% de redução, no caso da distribuidora Energisa Rondônia.
5: A decisão é da Agência Nacional de Energia Elétrica. As informações estão em gov.br/anel.
4: E essas foram as notícias do governo federal.
5: Uma realização da Secretaria de Comunicação Social da Presidência da República.
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5: Fique agora com as notícias do Poder Judiciário e do Congresso Nacional. Uma boa noite.
4: Boa noite para você. Até amanhã.
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13: Supremo debate a constitucionalidade da lei antifacção em audiência pública, conduzida pelo ministro Alexandre de Moraes.
14: Para o STJ, falta de demonstração de dolo específico impede configuração de nepotismo.
13: Policial federal é condenado pela justiça por envolvimento com tráfico de drogas.
14: Boa noite, eu sou Leandro Bezerra.
13: E eu sou Walter Lima.
14: O Supremo Tribunal Federal concluiu nesta terça-feira a audiência pública sobre a constitucionalidade de dispositivos da lei antifacção em vigor desde março.
13: Durante 2 dias, representantes de órgãos públicos, entidades jurídicas, universidades e organizações da sociedade civil apresentaram diferentes posições sobre os efeitos da norma no combate ao crime organizado e na preservação dos direitos e das garantias constitucionais.
14: Os debates abordaram a prisão preventiva automática, regras mais rígidas para a execução penal, a perda antecipada de bens, o monitoramento de comunicações entre advogados e clientes e a transferência de presos para presídios federais.
13: Também foi discutida a criação de um banco de dados sobre pessoas suspeitas de ligação com crime organizado. Participantes questionaram a falta de análise individual para prisão preventiva e possíveis violações ao Estado Democrático de Direito.
14: Outros defenderam medidas patrimoniais como forma de atingir o financiamento e os lucros das organizações criminosas. A audiência foi conduzida pelo ministro Alexandre de Moraes, relator das 4 ações que questionam a lei.
13: As contribuições vão subsidiar o julgamento quando o Supremo decidir se as regras regras serão mantidas, limitadas às declaradas e inconstitucionais.
14: Falta de demonstração de dolo específico impede a configuração de nepotismo.
13: A conclusão é do STJ, Fátima Uchoa.
15: O Ministério Público de Minas Gerais ajuizou ação civil pública pela suposta prática de nepotismo contra um prefeito e as duas filhas dele, nomeadas como secretárias municipais. O Tribunal de Justiça Estadual julgou o pedido improcedente e no STJ a primeira

0: Turma negou o recurso especial. O relator ministro Paulo Sérgio Domingues apontou que o fato de o prefeito ter nomeado as filhas como secretárias municipais, ainda que reprovável, sem o elemento subjetivo necessário e a demonstração de prejuízo ao erário, não configura improbidade. Para o relator, isso depende de outros elementos, como fraude ou ausência de qualificação técnica, e nesse caso, a corte local concluiu que as nomeadas possuíam capacidade técnica e não houve favorecimento econômico ou político nem fraude nas nomeações.
1: E se um erro do seu empregador te fizer perder dinheiro na aposentadoria complementar?
2: Quem julga isso? O TST decidiu que é a Justiça do Trabalho. Mila Amaral.
3: O caso é de uma ex-bancária da Caixa que diz que o banco não incluiu uma parcela chamada CTVA no cálculo do plano de previdência dela e isso teria reduzido o valor da aposentadoria. Para o Tribunal Regional de Minas, o caso não era trabalhista e por isso extinguiu o processo. Mas a segunda turma do TST reformou a decisão. Por unanimidade, os ministros entenderam que a bancária não quer mudar o benefício. Ela quer indenização por um suposto ato ilícito da Caixa enquanto empregadora. E em caso de ato ilícito de patrão, a competência é sim da Justiça do Trabalho.
1: Justiça condena policial federal e mais três envolvidos em tráfico de drogas e outros crimes no Aeroporto Internacional Eduardo Gomes, no Amazonas.
2: Denúncia foi apresentada pelo Ministério Público Federal. Repórter Sabrina Menezes.
4: Segundo as investigações, os criminosos recebiam as mochilas com as drogas após passarem pela inspeção do aeroporto. Além de facilitar o transporte dos entorpecentes, o policial também acessava os sistemas da Polícia Federal para buscar e fornecer informações privilegiadas ao grupo. O agente federal foi condenado por tráfico de drogas, associação ao tráfico e lavagem de capitais, com uma pena de 26 anos e 7 meses de prisão em regime inicial fechado, além da perda do cargo. O responsável pela logística e transporte da droga recebeu pena de 16 anos e 9 meses de prisão, além de multa, e os transportadores de 4 anos e 9 meses cada um.
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1: A você uma boa noite.
2: E até amanhã.
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1: Eu sou Paula Groba.
2: E eu sou Humberto Pinheiro.
1: E estes são os destaques de hoje do Jornal do Senado, que começa agora.
2: Incentivo ao futebol e novas regras para programas de milhagem entram na pauta do Senado.
1: Projeto permite abater do imposto de renda doações a projetos científicos.
2: Senado pode renovar mais de 2/3 de seus representantes nesta eleição.
1: Boa noite.
2: Boa noite.
1: Dois temas que fazem parte do dia a dia de milhões de brasileiros podem entrar na pauta do Senado: o futebol e os programas de fidelidade que oferecem pontos ou milhas.
2: São projetos aprovados pela Câmara dos Deputados que agora aguardam a análise dos senadores. Repórter Herman Kulitz.
3: O Senado pode iniciar nas próximas semanas a análise de 3 projetos de lei já aprovados pela Câmara dos Deputados. 2 das propostas tratam de futebol. Uma delas prevê o reconhecimento desse esporte como é jogado no Brasil, como manifestação da cultura nacional e patrimônio cultural e material do povo brasileiro. A outra, alinhada com a proximidade da próxima Copa do Mundo de Futebol Feminino, a ser realizada em 2027 no Brasil, busca incentivar a prática profissional dessa modalidade pelas mulheres, para combater a discriminação de gênero. Também será debatido pelo senador o projeto que cria regras claras para que as pessoas possam usar de forma mais ampla as milhas e pontos que acumulam nos programas de fidelidade, inclusive com a possibilidade de venda para terceiros ou sua conversão em dinheiro. Se forem aprovados sem mudança pelos senadores, os projetos seguirão para a sanção presidencial. Se houver alguma alteração, voltam para a análise da Câmara dos Deputados.
1: E o Congresso Nacional vai analisar mais uma medida provisória editada pelo governo para tentar conter o impacto do conflito no Oriente Médio sobre os preços dos combustíveis no Brasil. Publicada no Diário Oficial da União nesta

0: Terça-feira, a MP destina R$3,152 bilhões para ajudar a reduzir os efeitos da alta dos preços do petróleo. O dinheiro será repassado como ajuda financeira do governo a produtores e importadores de gasolina, diesel, gás de cozinha e querosene de aviação.
1: A maior parte dos recursos, R$2,552 bilhões, será destinada à produção e à importação de óleo diesel para o uso rodoviário. Outros R$600 milhões serão usados para combustíveis derivados do petróleo. Segundo o governo, a medida é necessária por causa da alta do petróleo no mercado internacional, provocada pelo conflito no Oriente Médio e da oscilação do dólar. O Brasil também depende da importação de parte dos combustíveis que consome, cerca de 10% da gasolina e entre 25% e 30% do diesel.
0: O governo federal tem até o dia 31 de agosto para enviar ao Congresso Nacional o projeto de lei orçamentária de 2027.
1: Mas antes de analisar o orçamento do próximo ano, o Congresso ainda precisa votar a LDO, a Lei de Diretrizes Orçamentárias. É ela que define as prioridades e as regras que vão orientar a elaboração e a execução do orçamento da União. Os detalhes com o repórter Alexandre Campos.
2: De acordo com a Constituição, a Lei de Diretrizes Orçamentárias orienta o governo a elaborar a proposta de orçamento, mas até agora o projeto da LDO de 2027, enviado em abril para o Legislativo, não foi aprovado. Diante desse cenário, o governo vai se basear num texto que pode ser alterado para apresentar o orçamento do ano que vem. Diogo Antunes, consultor de orçamento do Senado Federal, explica como essa situação vai ser resolvida.
3: De qualquer forma, antes da aprovação da LOA, é necessário que a LDO seja aprovada, exatamente para que a LDO de alguma forma direcione a lei orçamentária anual.
2: O projeto da LDO de 2027 prevê meta de superávit primário de R$73 bilhões e salário mínimo de R$1.717. No entanto, o governo já anunciou que, por exigências legais, esse valor passará para R$1.741. O projeto da lei orçamentária de 2027 deve passar pela Comissão Mista de Orçamento e, posteriormente, pelas duas casas do Congresso Nacional em sessão conjunta.
0: E um novo projeto em análise no Senado pode atrair recursos privados para projetos científicos e tecnológicos desenvolvidos por estudantes.
1: A proposta permite que pessoas e empresas descontem do imposto de renda parte dos valores destinados a essas iniciativas. Repórter Marcela Cunha.
4: O projeto cria a Política Nacional de Fomento à Alta Performance Técnica e Científica, a FOTEC. A ideia é que pessoas físicas destinem até 5% do imposto de renda devido para doações ou patrocínios a projetos aprovados. Para empresas tributadas pelo lucro real, o limite será de 3%. Os recursos poderão financiar equipes de estudantes do ensino técnico ou superior, além da compra de materiais, infraestrutura de laboratórios e participação em competições no Brasil e no exterior. O autor, senador Marcos Pontes, do PL de São Paulo, afirma que a aproximação entre empresas e instituições de ensino ajuda a alinhar a formação às necessidades do mercado de trabalho.
5: Um dos problemas que é muito claro é a participação maior necessária das empresas dentro das escolas e as escolas recepcionarem melhor as empresas. As empresas sabem qual é a necessidade e as escolas elas têm que ouvir as empresas.
4: Entre as iniciativas beneficiadas estão competições de robótica, programação, engenharia, construção de foguetes e satélites, biotecnologia, Olimpíadas do Conhecimento e feiras científicas.
0: As desigualdades que ainda persistem no Brasil foram discutidas nesta terça-feira em audiência pública na Comissão de Assuntos Sociais do Senado.
1: Dois ministros presentes na reunião destacaram a importância de políticas públicas para reduzir as diferenças sociais e garantir mais oportunidades e direitos à população. Repórter Marcela Diniz.
6: O projeto que torna agosto o mês de combate às desigualdades foi apresentado em 2023 pelo então deputado Guilherme Boulos, hoje ministro da Secretaria-Geral da Presidência da República. No debate promovido pela Comissão de Assuntos Sociais, Boulos comemorou dados da ONU que apontam a saída do Brasil do mapa da fome pela segunda vez e a melhora no coeficiente de Gini, indicador usado em estatísticas sobre desigualdade.
7: No IDH, o Brasil pela primeira vez entrou na série do muito alto, que é a dos países desenvolvidos, e lógico, atingimos o índice Gini, o segundo menor nível de desigualdade da história do país.
6: O ministro do Desenvolvimento e Assistência Social, Família e Combate à Fome, Wellington Dias, observou que os resultados poderiam ser melhores com a redução de

0: juros. O senador Paulo Paim, do PT gaúcho, espera que o projeto que cria o mês de combate às desigualdades seja aprovado na próxima semana na Comissão de Assuntos Sociais.
1: Eu tô tranquilo que esse projeto vai ser aprovado. Eu não tenho nenhuma preocupação. Esse projeto vai ser aprovado, eu espero que seja já na próxima quarta-feira.
2: Eleições 2026.
3: Em 2026, o Senado Federal terá 2/3 de suas cadeiras em disputa, porém o número de renovações pode ser ainda maior.
4: Há estados onde pode haver renovação de toda a bancada de senadores. Quem traz as informações é o repórter Douglas Castilho.
5: Ao contrário das demais casas legislativas, o Senado tem apenas parte de seu quadro de parlamentares renovada a cada pleito. Com mandatos de 8 anos, 54 senadores são escolhidos numa eleição e os demais 27 na eleição seguinte. Porém, o número de caras novas desta vez no Senado pode ser ainda maior. Isso porque, dentre os senadores que ainda têm mandato até 2031, 9 concorrem a outros cargos, como governador e presidente. Se eleitos, abrem suas vagas para seus suplentes e podem aumentar a renovação total do Senado para até 63 novos senadores. O consultor do Senado Federal, Fernando Trindade, explicou como funciona o exercício dos mandatos em campanha.
6: São senadores que estão no meio do mandato. Muitos desses senadores concorrerão aos governos dos seus respectivos estados. A legislação brasileira não considera que haja qualquer incompatibilidade entre parlamentar, seja que parlamentar for, senador, deputado federal, deputado estadual, a permanência no cargo e a concorrência a um outro cargo.
5: Há unidades da federação que podem renovar todos os seus 3 senadores a partir do ano que vem. Um dos casos é Minas Gerais, em que, além das 2 vagas a definir, há um senador em meio de mandato concorrendo ao governo estadual e, se eleito, chamará um suplente. Outro caso é o Paraná. Os 2 senadores atuais, Flávio Arnes, do PSB, e Oriovisto Guimarães, do PSDB, decidiram não tentar a reeleição e a cadeira restante pode ficar para suplente caso o titular em meio de mandato vença a disputa para o governo estadual.
4: Com edição de Paula Groba e trabalhos técnicos de Eliseu Caires, o Jornal do Senado fica por aqui. Acompanhe agora as notícias da Câmara dos Deputados. Boa noite.
3: Boa noite e até amanhã.
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7: Proposta condiciona a diminuição de penas à redução da periculosidade.
8: Audiências públicas vão tratar sobre tarifa zero no transporte público.
7: Comissão debate relação entre preservação cultural e crises climáticas.
8: Deputados apresentam projetos para garantir o bem-estar dos animais.
7: Boa noite. Professora Marcivânia, do PCdoB do Amapá, propõe tipificar como crime a produção, o armazenamento, a venda e o compartilhamento de imagens e vídeos que mostrem maus tratos ou atos de crueldade contra animais. A pena prevista é de 2 a 5 anos de reclusão, além de multa.
8: O projeto também endurece as punições para quem financiar ou lucrar com esse tipo de conteúdo. A ideia de professora Marcivânia é determinar ainda que plataformas digitais removam o material e forneçam informações às autoridades mediante ordem judicial.
7: O projeto permite ao trabalhador faltar 1 dia a cada 12 meses para prestar cuidados a animal de estimação. O autor Valdemar Oliveira, do Avante de Pernambuco, explica que a ausência deverá ser motivada por doença grave, acidente ou recuperação cirúrgica com comprovação de médico veterinário.
8: O texto de Valdemar Oliveira inclui a nova hipótese de falta justificada sem prejuízo do salário. Para ele, a medida busca adequar a legislação à realidade das famílias brasileiras, preservando o equilíbrio das relações de trabalho ao limitar o benefício a 1 dia por ano.
2: Meio ambiente.
7: Projeto de Beto Pereira, do Republicanos, de Mato Grosso do Sul, fortalece a atuação das polícias militares ambientais e dos órgãos federais no combate aos crimes ambientais. A proposta prevê punições mais severas para o desmatamento em áreas protegidas e para o uso de fogo sem autorização.
8: A proposta apresentada por Beto Pereira também propõe aumentar as penas para quem produzir, comercializar ou utilizar agrotóxicos ilegais. Segundo o autor, o objetivo é reforçar a fiscalização e proteger a biodiversidade do país.

0: Comissão da Câmara debateu a relação entre preservação cultural e mudanças climáticas. A repórter Mônica Tati acompanhou a reunião.
1: Os eventos climáticos extremos colocam em risco não apenas o patrimônio material e os sítios arqueológicos, mas também a existência de acervos de saberes e conhecimentos que são essenciais para a forma de viver de comunidades locais. Essa questão fez o deputado Tarcísio Mota, do PSOL do Rio de Janeiro, pedir uma audiência para debater na Comissão de Cultura da Câmara dos Deputados as questões que envolvem as mudanças climáticas e a preservação do patrimônio cultural. Tarcísio Mota afirma que entender que as sociedades vulneráveis são as que mais sofrem com as mudanças do clima e pensar em mecanismos de prevenção e mitigação é papel da Comissão de Cultura.
2: O colapso ecológico planetário é uma realidade. Nós estamos diante de mudanças climáticas cada vez mais intensas, cada vez mais frequentes, e nada indica que o cenário melhorará nos próximos anos ou nas próximas décadas. Temos urgência em encarar esse desafio, mas não podemos ignorar o fato de que o processo da questão do colapso ecológico já é uma realidade entre nós, no Brasil e no planeta Terra.
1: Os debatedores ressaltaram a importância da criação da Carta Brasileira do Patrimônio Cultural e Mudanças Climáticas. O documento destaca que o patrimônio não é apenas um bem a ser protegido, mas uma fonte dinâmica de conhecimento e de tecnologia social para formular soluções contemporâneas baseadas no território. Riscos como a destruição de paisagens culturais no Pantanal, deslizamentos na Mata Atlântica e a desertificação na Caatinga evidenciam a necessidade de abordagens que salvaguardem os territórios. Todos os participantes destacaram a necessidade não apenas de financiamento formal de ações de preservação ambiental, mas também de adaptações para garantir a mitigação dos efeitos climáticos e a sustentabilidade. Da Rádio Câmara de Brasília, Mônica Tati.
3: Direitos Humanos.
4: Leandre, do PSD do Paraná, assina projeto que permite a pessoas com deficiência ou outra limitação física permanecer sentadas durante a execução do hino nacional e em cerimônias cívicas. A proposta altera a lei que determina a todos que fiquem de pé nessas ocasiões.
0: Leandre argumenta que a ausência dessa ressalva pode causar constrangimento a pessoas com mobilidade reduzida e deficientes físicos. A deputada afirma que a mudança corrige uma lacuna na lei sem alterar o dever de respeito aos símbolos nacionais.
4: Daiana Santos, do PCdoB do Rio Grande do Sul, é coautora de projeto que institui a Política Nacional dos Direitos das Pessoas LGBTQIA+. Ela aponta que a matéria transforma em política de Estado ações destinadas ao combate à discriminação e à ampliação do acesso aos serviços públicos.
0: Daiana Santos informa que o projeto prevê uma rede nacional para integrar programas de proteção em todo o país. A deputada também ressalta que o texto inclui espaços destinados ao acolhimento e ao atendimento multidisciplinar para a população LGBTQIA+.
3: Educação.
4: A Câmara lançou uma frente em defesa das universidades públicas estaduais e municipais. A repórter Noelle Nobre acompanhou a cerimônia de inauguração.
5: Foi lançada na Câmara dos Deputados uma frente parlamentar mista em defesa das universidades públicas estaduais e municipais. O grupo tem como objetivo atuar na interlocução entre essas instituições de ensino e o poder público federal. O coordenador é o deputado André Figueiredo, do PDT do Ceará.
6: Nós precisamos valorizar que essas instituições e fazer que elas saibam que aqui no parlamento elas também serão alvo de atenção, e a frente parlamentar vem muito ao encontro disso, juntar todas essas instituições estaduais e municipais para que possamos também ter um diálogo aberto com o governo federal.
5: A instalação da frente é fruto de uma articulação da Associação Brasileira das Reitoras e Reitores das Universidades Estaduais e Municipais. A associação integra 46 instituições que juntas somam 446 campi e atendem mais de 700 mil alunos. A frente parlamentar mista em defesa das universidades públicas estaduais e municipais conta com 183 deputados e 2 senadores. Da Rádio Câmara de Brasília, Noelle Nobre.
3: Previdência.
0: Ibamar Silva, do Podemos de São Paulo, é autor de projeto que garante ao segurado do INSS o direito de escolher a regra de cálculo mais vantajosa da aposentadoria. Para ele, a medida corrige distorções e dá mais segurança jurídica aos segurados.
4: A proposta beneficia trabalhadores filiados à

0: Previdência antes de novembro de 1999, que cumpriram os requisitos para o benefício antes da reforma de 2019. Ribamar Silva também incluiu no texto a revisão de ofício dos benefícios concedidos nesse período, com base na regra de transição.
1: Marussa Boldrin, do Republicanos de Goiás, é favorável ao projeto que facilita a comprovação do tempo de serviço de trabalhadores rurais para a aposentadoria. Relatora na Comissão de Agricultura, a deputada afirma que a medida incorpora a lei, um entendimento já consolidado pelo STJ.
0: A proposta reconhece períodos anteriores ao documento mais antigo apresentado, desde que haja prova material reforçada por testemunhas. O texto, de acordo com Marussa Boldrin, evita que trabalhadores do campo percam direitos por falta de registros antigos sobre o início da atividade.
1: Wellington Roberto, do PSD da Paraíba, apresentou o projeto que estabelece regras para o uso por sistemas de inteligência artificial de informações capazes de prever o risco futuro de doenças. Ele explica que a proposta exige consentimento específico do paciente para a geração desses dados.
0: Wellington Roberto aponta que o intuito é proibir seguradoras, bancos ou empregadores de utilizar previsões sobre a saúde de clientes para impor condições desfavoráveis. A matéria limita o uso desses dados à assistência médica, pesquisa científica e à formulação de políticas públicas.
2: Consumidor.
1: Marangoni, do Podemos de São Paulo, defende a aprovação de projeto que cria novas regras de proteção aos usuários de planos de saúde. Ele explica que a proposta de sua autoria exige que negativas de cobertura sejam justificadas de forma individualizada com critérios técnicos.
0: O projeto de Marangoni também sugere ampliar o direito de contestar decisões das operadoras, com prazos para análise dos pedidos. Pela matéria, se a empresa não responder dentro do período previsto, a solicitação do beneficiário será considerada aprovada.
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2: Saúde.
1: Deputados debateram a criação de um observatório sobre infecções sexualmente transmissíveis entre mulheres. A repórter Silvia Munhato acompanhou.
4: Em audiência pública da Comissão de Defesa dos Direitos da Mulher, foi debatida a criação de um observatório para monitorar a agenda prioritária para o enfrentamento de infecções sexualmente transmissíveis entre mulheres vulnerabilizadas. A medida foi proposta pela deputada Érica Cocai, do PT do Distrito Federal.
5: Construir as condições via emenda parlamentar para que a gente possa fazer este observatório e termos a partir daí a implementação da agenda, indicadores, para que a partir do diagnóstico nós possamos fazer incidências, inclusive sobre as infecções sexualmente transmissíveis e o seu impacto em cada território, que também é diferenciado. Né?
4: A deputada Érica Cocai disse ainda que vai solicitar a inclusão do recorte de gênero no programa Brasil Saudável, que é direcionado para problemas sociais e ambientais que afetam a saúde de pessoas em maior vulnerabilidade social. Uma das metas da agenda relacionada às doenças sexualmente transmissíveis é ampliar em 300% até 2027 o número de usuários de tratamentos preventivos dessas infecções. As mulheres são muito afetadas por infecções como HIV/AIDS, tuberculose, hepatites virais, HTLV e sífilis, entre elas especialmente as pretas, pardas e das regiões norte e nordeste. No caso da sífilis, por exemplo, 61% das mulheres pretas poderiam ter evitado a doença se tivessem tido acesso ao mesmo tipo de programas que as mulheres brancas. Da Rádio Câmara de Brasília, Silvia Minhato.
2: Justiça.
0: projeto de Rui Carneiro, do Podemos da Paraíba.

0: EBA estabelece que a atuação perante os tribunais de contas passe a ser atividade privativa da advocacia. Atualmente, outras profissões, como contadores, engenheiros e administradores, podem defender clientes ou apresentar defesas técnicas perante essas cortes.
1: De acordo com o texto de Rui Carneiro, quando a parte não tiver condições de constituir defensor, poderá ser nomeado advogado dativo ou defensor público. Segundo o autor, a medida busca garantir o contraditório, a ampla defesa e o devido processo legal em ações nos tribunais de contas.
2: Segurança Pública.
0: A comissão aprova projeto que condiciona a progressão de pena a exame criminológico. A repórter Maria Neves tem mais detalhes.
3: A Comissão de Segurança Pública da Câmara dos Deputados aprovou projeto que condiciona a progressão de pena de condenados pela Justiça à comprovação de que o preso não apresenta mais risco para a sociedade. Pela proposta do deputado Kim Kataguiri, do Missão de São Paulo, a redução da periculosidade deverá ser atestada por exame criminológico. De acordo com Kim Kataguiri, embora previsto na lei, o exame criminológico, que deveria funcionar como uma ferramenta central na execução da pena, foi progressivamente esvaziado. O parlamentar afirma que o projeto recupera a importância da avaliação.
4: O exame criminológico, ele é feito, tem uma análise psicológica, tem uma análise de profissionais de segurança pública, né? Tem uma análise do próprio histórico daquele sujeito dentro da cadeia. Então, ainda que o sujeito já tenha cumprido o período de pena necessário para progredir, para avançar, ele só terá o direito de avançar quando tiver essas condições atestadas pelo exame criminológico.
3: Ainda de acordo com o texto aprovado, sempre que o exame criminológico recomendar a permanência do preso em regime fechado, a avaliação deverá ser realizada novamente em no mínimo 12 meses. Se a periculosidade persistir, o projeto prevê que o preso poderá cumprir integralmente a pena no regime fixado pela Justiça, sem que isso configure violação de direito. A proposta, que exige exame criminológico para progressão de pena por condenados pela Justiça, ainda terá de ser analisada pela Comissão de Constituição e Justiça. Se aprovada, terá de ser votada também pelo plenário. Da Rádio Câmara de Brasília, Maria Neves.
2: Ciência e Tecnologia.
1: Marreca Filho, do PRD do Maranhão, apresentou projeto que obriga bancos e instituições de pagamento a adotar medidas para prevenir fraudes em operações digitais. Entre as medidas, ele destaca a autenticação com pelo menos dois fatores para movimentações de alto risco.
0: Marreca Filho ressalta que a proposta também prevê bloqueio dos valores ainda disponíveis e aviso ao banco destinatário. O projeto ainda atribui às instituições financeiras a responsabilidade pelos prejuízos quando houver descumprimento das regras ou falha na proteção.
2: Esporte.
1: Vanderlei Bé, do PT de Mato Grosso do Sul, pretende promover um debate sobre os impactos das apostas esportivas na economia e na saúde pública. O parlamentar apresentou requerimento para que a Comissão de Desenvolvimento Econômico realize uma audiência pública sobre o tema.
0: A proposta de Vanderlei Bé prevê a participação de representantes do governo, do comércio, de sindicatos e de entidades da sociedade civil. Segundo ele, a discussão deve subsidiar a análise de projetos relacionados às bets, incluindo uma proposta que proíbe a atividade no país.
2: Economia.
1: A Comissão Mista de Orçamento vai realizar uma série de audiências públicas e entre os temas em debate está a tarifa zero no transporte público. A repórter Silvia Munhato tem as informações.
5: A Comissão Mista de Orçamento aprovou 22 requerimentos de audiências públicas com convites para vários ministros de Estado debaterem despesas de suas pastas. Um dos requerimentos foi apresentado pelo deputado Gilmar Tato, do PT de São Paulo, para discutir a implantação da tarifa zero no transporte público. Segundo o deputado, o transporte é um direito do cidadão, mas ele acaba pagando duas vezes para usar.
6: Uma mãe, quando entrega uma criança na creche todos os dias, ela não passa no guichê para pagar R$10 todos os dias. Ou quando um cidadão ou cidadã vai no posto de saúde, numa UPA, para fazer uma consulta, pegar, ela não paga para fazer a consulta. Por que que ela, quando entra no sistema de transportes, ela tem que pagar?
5: Gilmar Tato disse que 146 cidades brasileiras adotam a tarifa zero, até como forma

0: de evitar o trânsito de carros particulares. A audiência contará com representantes dos Ministérios da Fazenda, das cidades e da Casa Civil para discutir fontes de financiamento para a tarifa zero. A comissão também elegeu o deputado Marcelo Álvaro Antônio, do PL de Minas Gerais, como segundo vice-presidente. E as comissões permanentes da Câmara estão fazendo reuniões para aprovar as suas indicações para as emendas ao orçamento de 2026. De acordo com a Lei Complementar 210 de 2024, após a publicação do orçamento, cada comissão recebeu dos líderes partidários, após consulta às bancadas, as indicações dos autores de cada ação. Essas indicações têm que ser agora aprovadas por cada comissão para constar em diatas que serão encaminhadas aos ministérios. A Comissão de Turismo, por exemplo, aprovou 27 ações, no valor de 30,6 milhões de reais. A maior delas, de 8,5 milhões, foi indicada pelo deputado Isnaldo Bulhões Júnior, do MDB de Alagoas, para o município de Porto Calvo, em Alagoas. O recurso será usado para a urbanização de uma praça. O menor valor foi de R$ 400 mil, alvo de 3 ações parlamentares. O deputado Valdir Trindade, do Republicanos da Paraíba, também destinou recursos para a construção de praça em Poço Dantas, na Paraíba. Já o deputado Pedro Paulo, do PSD do Rio de Janeiro, destinou dinheiro para apoiar projetos de infraestrutura turística em Barra do Piraí, no Rio de Janeiro. A mesma ação foi proposta pelo deputado Sérgio Brito, do PSD da Bahia, para a cidade de Mulungu do Morro, na Bahia. Da Rádio Câmara de Brasília, Silvio Minhato.
1: Relações Exteriores.
2: João Cury, do MDB de São Paulo, pede a instalação da frente parlamentar em apoio à integração União Europeia e Mercosul. O deputado explica que o grupo vai acompanhar a implementação do acordo comercial entre os dois blocos, assinado em 2025.
3: João Cury ressalta que o bloco de livre comércio vai beneficiar setores como a indústria, a mineração e o agronegócio. Na visão dele, a frente é importante para acompanhar as negociações que podem ampliar a participação do Brasil no comércio global.
2: Termina agora o Jornal Câmara dos Deputados, produzido pela Rádio Câmara, com trabalhos técnicos de Everson Urani e apresentação de Val Monteiro e Márcio Aquilissardi. Boa noite.
3: Uma ótima noite para você e até amanhã.
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porque inclinação da carne é morte. Espírito é vida e paz. Porquanto a inclinação da carne é inimizade contra Deus, pois não é sujeita à lei de Deus, nem em verdade pode ser. Portanto, o que estão na carne não pode agradar a Deus. Vós, porém, não estáis na carne, mas no Espírito, se é que o Espírito de Deus habita em vós. Mas se alguém não tem o Espírito de Cristo, esse tal não é dele.

preciosos ouvintes, que a mão forte, misericórdia de nosso Deus, seja estendida para abençoar a todos os nossos milhares e milhares de ouvintes. É bom estarmos juntos, abençoados, guiados pela palavra de Deus. Permanece para sempre. Pode mudar. Atuar o seu conhecimento. Pode melhorar as suas coisas. Fez. É perfeito. Deus não teve que melhorar o seu conhecimento, aperfeiçoar o seu conhecimento. Ele é o Todo-Poderoso e Ele sabe todas as coisas. Fez o sol. Desde que eu era menino, o sol é o mesmo sol. Aperfeiçoar o sol que Ele fez. Ele fez a lua com as suas estações e Ele fez perfeito as estrelas. Não pode mexer, permanece perfeito. Sol, a lua, as estrelas. Quem tem tentado aperfeiçoar é que tem chegado aonde está agora.

tem destruído as florestas. O homem destrói as fontes de águas. É verdade. Quando você viaja por uma rodovia, ou nas estradas de chão, você encontra o homem jogando plásticos, garrafa Pepsi, plásticos, por todos os lugares. Quando a chuva vem, nós encontramos os bueiros entupidos, rios danificados, a natureza. Se educar-se a si mesmo. De mamãe e papai. Para não jogar um plástico no terreiro, orientar os mais velhos, cuidar da natureza que Deus fez tão perfeito. Nascentes de água, esse é um dever nosso. Deus deixou essa grande riqueza para nós. Mas o que nós fazemos? Nós destruímos tudo. Nós hibridamos o alimento para produzir mais, não é? Com isso trazemos mais doenças. Menos vida, não é? Pense nisso agora. O homem, aonde ele tenta melhorar, ele estraga. Vamos pedir ao Deus que não muda, e a palavra dele que não muda. Você tem que entender uma coisa: quando Deus disse que os adúlteros não herdarão o reino de Deus, pessoa cai nessa maldade, porque adultério é uma maldade. Adultério é o desejo da carne, é uma maldade, porque Deus deixou o casamento, e você deve ser fiel ao seu casamento. Ah, pastor, mas eu fiquei sabendo que o pastor fulano, o pastor ciclano, agiu errado, o padre, o bispo. Ó, gente, pode ser quem for. Pode ser quem for. Tudo é ser humano, não é? Mas a Bíblia Sagrada permanece sendo a Bíblia. Não herdarão o reino de Deus. Também não herdarão o reino de Deus. Quem é fornicário e adúltero? Adúltero é aquele que é casado, comete adultério. Quem é casado e se envolve com outra pessoa é um adúltero. Fornicário é os que não têm compromisso, não são casados. Também não herda o reino de Deus. Os roubadores não herdam o reino de Deus. Os mentirosos não herdam o reino de Deus. Os maldizentes não herdam o reino de Deus. Aí você parou agora e disse: eu estou perdido. Vida. Arrependa de teus pecados. Em nome de nosso Senhor Jesus Cristo, para perdão de seus pecados, e receba o dom do Espírito Santo. Você é perdoado. Deus tem um remédio para essa maldade. Você que tem que tomar a sua decisão. Ele te deu a você livre-arbítrio. É verdade. É tanto livre-arbítrio. Se você diz: olha, eu não estou gostando desse programa, o que que você vai fazer? Bater no rádio não resolve.

liga o rádio. Muda de estação. Viajando e no meu carro, uma estação está falando algo que não me interessa, eu mudo de estação. É assim que acontece. Mas isso é um recado de Deus para nós. Oh, Deus é um bom pai. Deus é tão grandão. Deus é cheio de amor. É cheio de amor. Só que ele cumpre sua palavra. Sua palavra. Nós temos que ter essa consciência em nós. Em um lugar escrito assim: você sujou, você limpa, para lavar. Danificou, conserte. Você está entendendo? Ao sangue de Jesus Cristo, que nos purifica de todo pecado, mediante um arrependimento. Jesus disse para a mulher que foi apanhada no ato de adultério. Os acusadores, cada um com a pedra na mão, Deus manda que o apedreje, seja morta. E tu que dizem? Claro, ele voltou como advogado daquela mulher, o qual ele é nosso advogado agora, e disse para os seus acusadores: aquele que estiver sem pecado, pedra. E ele se colocou a escrever na terra, no chão. Nenhum dos acusadores da mulher estava ali. Para a mulher: ninguém te condenou? Ela disse: não, Senhor. Ele disse: nem eu também te condeno. Vai e não peques mais. Para isso, reconheceu que você está no caminho do lago de fogo? Reconheceu que aquele adultério, aquele pecado escondido, vai te levar para onde? A Bíblia diz que é para o lago de fogo. Não fica iludido aí que Deus, e você não se arrepender, e que não, a Bíblia diz que é o lago de fogo. Arrependa disso. Aceite a Jesus Cristo como teu salvador pessoal. Aceite o perdão de seus pecados. Arrependa dessa coisa. Você está entendendo? Deus te abençoe nessa fé. Vamos ouvir o hino.

Jesus. A leitura da Bíblia Sagrada foi Romanos, no capítulo 8, do versículo 6 ao versículo 9. Dê uma olhada nessas escrituras. A Bíblia diz ao nosso respeito. Nós, você que está me ouvindo, eu que estou pregando, todos nós estamos na carne. É verdade. A ponto que o profeta de Deus, o irmão Dana, pregando uma mensagem, como poderei vencer? E o que vencer? Nós temos uma luta contra os amigos de trabalho, contra a empresa concorrente, temos uma batalha com alguém que está prosperando em nosso caminho, alta, que forma sombra, que todas as demais árvores estejam por baixo. Esses somos nós. Deus vem e diz assim: amigo que eu tenho, ele colocou o nome dele, chama-se William Marion Brana. Venho colocar o meu nome nisso, escrever: o maior inimigo que eu tenho chama-se Aparecido da Silva Araújo. Dá trabalho para mim. Esse homem não é fácil. E eu carrego esse homem, esse inimigo que é minha carne. Dou banho nele, passo creme no rosto dele. Você está entendendo? Estou na carne. Esse é o maior inimigo. Eu tenho que lutar contra os meus desejos. Lutar contra os apetites da carne, que não enquadra com esta Bíblia Sagrada. Ah, não, pastor. Os pastores são santos. Não, são seres humanos. São santificados através do sangue de Jesus Cristo. Justificado através do sangue de Jesus Cristo. Como você, cristão. É a constante. Vocês notaram que nós viramos a arma vizinho, para o colega de trabalho, para o irmão na igreja. Somos o inimigo mesmo, sem correção. Olha o que a Bíblia nos diz. Porque a inclinação da carne é morte. O Espírito é vida e paz. O Espírito de Deus habita nessa carne. Está dentro de nós. O apóstolo São Paulo nos diz que há uma guerra. Há uma batalha do Espírito contra a carne. Isso é em nós. Você não tem que lutar, irmã, para que a tua vizinha não ponha a mini saia. Expõe o corpo para ser cobiçado. Não tem que lutar por isso. Você tem que lutar com você contra isso na sua vida. Entendeu? Por quanto a inclinação da carne é inimiga de contra Deus. Vocês observaram uma coisa? Nós fazemos tudo o que este inimigo nosso quer, a nossa carne, a qual não herda o reino de Deus. Carne e sangue não herda o reino de Deus.
pastor. Ó, pastor, se fosse da minha igreja, eu admiraria o senhor. Carne e sangue. Você está defendendo a placa de uma religião. A igreja não crê nisso. Você tem que crer na palavra de Deus. Espírito e vencer você mesmo. Momentos. Vencer as suas atitudes. Examinar o seu espírito e logo fazer o inventário da sua vida. Dor da sua casa. Pense na sua casa. A casa que você tem é você mesmo. A sua casa não é aquele sobrado bonito ou aquele rancho sem aparência. Não. A casa que você tem é você mesmo. Você habita nessa casa. Redor da sua casa. Quando o apóstolo São Paulo diz que é desonroso, cabelo, aí você desobedece a Bíblia, mas a sua carne deseja o que faz, a vizinha faz, a colega de trabalho faz. Em conhecimento da palavra de Deus se aproxima, mas você ficaria linda se você aparasse esse cabelo. Aí você vai fazer o quê? A vontade da carne. Você não procura qual é a vontade de Deus. Mesmo ensinando a oração do Pai Nosso para nós, ele disse, nos ensinou a orar, seja feita a tua vontade, que é a vontade de Deus, seja feita a tua vontade, assim na terra, aqui na terra, a vontade dele tem que prevalecer em nós, como no céu. Se você faz a vontade de Deus na terra, está garantido que você fará a vontade dele no céu. Ação da carne, inimizade contra Deus. O adultério é inimizade contra Deus. A mentira é inimizade contra Deus. A maldicência é inimizade contra Deus. A difamação é inimizade contra Deus. A cobiça é inimizade contra Deus. Pois não é sujeita à lei de Deus, nem em verdade pode ser. Portanto, o que estão na carne não pode agradar a Deus. Você está entendendo?

vontade da carne não pode agradar a Deus. Por isso que o apóstolo São Paulo disse assim: já estou crucificado com Cristo. Mas Cristo vive em mim. Que ele havia dado por Pedro, tudo que ele havia aprendido aos pés de Gamaliel para ganhar a Cristo. Mas você não consegue ler a Bíblia sem a religião, sem o seu seminário. E a religião e o seminário é mais carnal do que espiritual. Você não vê os sistemas religiosos, eles estão trabalhando mais no sentimento da carne. Ensinando você a ganhar dinheiro, a prosperar, a ser grandes empresário. Chamando doutores para ensinar os casais como viver. Quando a bendita palavra de Deus é maior, centenas de vezes aqueles ensinadores, eles não vivem uma vida digna do evangelho. Não, eles ensinam algo que eles não conseguem viver. Você está entendendo? São homens que casaram 4, 5 vezes, 2, 3 vezes. São mulheres que estão na frente ensinando aquelas irmãs que, na verdade, se puxar a coisa para ensinar. Você está entendendo? Não tem porquê. Na verdade, o conhecimento, o ensinamento sem caráter não é de Deus. Você, para dizer algo, você tem que ter um caráter espiritual, aonde o Espírito Santo vem e abona as palavras. Por quê? Se eu prego uma coisa e vivo outra, meu amigo pregador, eu estou mentindo. Eu sou um mentiroso. E nós acabamos de falar que os mentirosos não herdam o reino de Deus. Agora no verso 9 diz assim: vós, porém, não estáis na carne, mas no Espírito, se é que o Espírito de Deus habita em vós. Notou bem? Porque se esse Espírito de Deus habita na gente, minha força. Então a força é do Senhor. Deixa-me expressar da minha maneira bem do mato do sítio. Veio na boca do teu povo. Como cavaleiro, como Santiago diz, nós pomos freios na boca dos cavalos e dominamos todo o teu corpo. Dominante nosso. Falar um palavrão, a tua carne deseja xingar, a tua carne deseja gritar, mas o teu Espírito de Deus em você domina a tua língua, domina a tua boca, domina os teus apetites. Sim. Daquele índio que o profeta falou. O pastor foi e batizou os índios. E batizou o chefe dos índios. O cacique. Passados uns meses, ele voltou lá na aldeia. Como vai, chefe? Depois que você se batizou, o chefe respondeu: um tanto bem e um tanto mal. Ô, chefe, como se explica isso, um tanto bem e um tanto mal? Diz: desde que eu me batizei, nando dentro de mim, sou bem.

O outro quer que eu faça o mal. Aí está no espírito. Não significa porque você recebeu o Espírito Santo em você que você não tem luta. Você vai continuar lutando. Só que o Espírito de Deus vence. Bom, o pastor perguntou para ele, mas qual dos dois vai vencer? Ele respondeu a pergunta com a palavra certa. E o índio alimentar mais. Qual, meu ouvinte, as qualidades de livro que você acostuma ler? É a mensagem da hora? O que você costuma ler? Quais são as qualidades de amigos que você gosta de andar juntos? É a qualidade de espírito que você tem? Ora, continua essa briga dentro de nós. Se dedica a orar. A tua carne não deseja que você ora. Você orar que seja algo que seja satisfatório a tua carne. Senhor, muda o meu marido, Senhor. Antes, Senhor, que ele me chame de bela, de bonita. Ele cego, Senhor. Que ele não consegue ver meus defeitos, Senhor. Ô, coisa boa, não é verdade? Vamos continuar orando. Senhor, muda a minha mulher. Ó, Deus. Ó, Pai, muda ela, Senhor. Muda, muda ela. Minha vontade. As orações são assim, Senhor, Senhor, dá agora um carro novo para mim, Senhor, aquele modelo novo que saiu, aquele modelo, Senhor, Senhor, dá uma casa mais bela, Senhor, multiplica o dinheiro lá no banco, Senhor, permita que alguém, um anjo envie um monte de dinheiro lá na minha conta, Senhor, paga a conta para mim, Senhor, que coisa, hein? Não acontece, ele diz assim, meu Deus, o Senhor respondeu a minha oração e o diabo acabou com o meu nome. Mas foi o diabo que foi lá, pegou teu cartão de crédito, gastou tudo. Que diabo sem vergonha, não é verdade? Pegou sem autorização sua. As orações é para satisfazer a nossa carne. Vencedor, uma vencedora que permanece. Peça por algo que a traça não rói. Olha, não tem rugas, não fica calvo. Peça pelo batismo do Espírito Santo. Peça, Senhor, me ajude, Senhor. Dá-me a revelação da sua palavra. Não essa coisa, essas revelações que as igrejas têm aí, que é mais uma baixaria. Ou entrou alguém aqui que veio buscar uma resposta de Deus. Todos que vão na igreja vão buscar uma resposta de Deus. Tem lá 500 pessoas. Ah, tem alguém aqui com depressão. Tem mais de uma pessoa. É bastante gente com depressão. Tem alguém com problema na coluna? Tem mais. Tem alguém que tem tumores? Tem mais. Deus não precisa trabalhar assim. Pessoa, os problemas da vida dela, eu sempre digo, então entraria um visitante na minha igreja, o qual eu nunca vi, nem os diáconos pegou o nome dele, mas ele se atentou lá. Eu vou até a plataforma e digo, olha, aqui está o irmão José, José Benedito, ou a dona Joana, ou dona Joana, você tem um problema, você veio aqui para a cura da sua filha.
A sua filha teve no médico a semana passada, dona Joana. A senhora sabe, dona Joana. Olha, o médico disse que ela tem poucos dias de vida, dona Joana. Porém, a senhora veio na casa de Deus e Deus mandou revelar a senhora e a sua filha. A senhora mora em tal bairro da cidade, em tal rua. O número da sua casa é a tal, dona Joana. Ah, dona Joana levantaria a mão, sabe, glorificaria Deus. Veja bem, o homem sabe até o dia que a minha filha foi no médico. É, sabe o que o médico falou pra minha filha? Olha, isso é Deus. Você tá entendendo? Ou nós estamos criando um Deus pequenininho, que não sabe nada, e que precisa tomar o seu servo para jogar pedra para um lado, para o outro? Como jogar pedra? Vai acertar em algum deles? Não é isso. A revelação da palavra de Deus, o qual você deve buscar, é para que os seus olhos sejam abertos para compreender as escrituras. Sim, mas olha aqui. Se é que o Espírito de Deus habita em vós, mas se alguém não tem o Espírito de Cristo, esse tal não é dele. Meu irmão, isso deveria colocar cada pessoa em desespero. Em desespero para quê? Para receber o batismo do Espírito Santo, que é o Espírito de Cristo habitando na pessoa. Sim, senhor. É isso que precisa. É uma emergência muito grande. Consegue tomar Deus em sua palavra. O Senhor te dê essa graça para que você possa receber a revelação da palavra de Deus. Isso é verdade. Nós vemos na Bíblia Sagrada que Jesus abriu o entendimento dos seus discípulos para as escrituras. Veja, em São Lucas, no capítulo 24, 45. Então abriu-lhe o entendimento para compreender as escrituras. Mateus, no capítulo 28, o versículo 19, Jesus disse: ide por todo o mundo, Pai, do Filho e do Espírito Santo. Aqui em São Lucas, depois de ressuscitado, São Lucas, no capítulo 24, então, abriu-lhe o entendimento para compreender as escrituras. Você precisa ter o entendimento aberto para compreender as escrituras. E disse: assim está escrito. E assim convinha que o Cristo padecesse e ao terceiro dia ressuscitasse dos mortos. Olha aqui, ao verso 47. E em seu nome se pregasse o arrependimento e a remissão dos pecados em todas as nações, começando por Jerusalém. Resposta para todos. Como pode? Aí ficam os religiosos dizendo assim: olha, vale mais obedecer a Jesus do que a Pedro. Pedro foi guiado pelo Espírito Santo no dia de Pentecoste. É verdade. Recebeu, foi aberto o seu entendimento. Você deve orar e pedir a Deus que Deus abra o teu entendimento. Conceda-te a revelação da palavra para ver o cumprimento da palavra na tua vida. Quando esse poder do alto
desce sobre a sua vida, você tem poder para vencer a mentira. Você tem poder para vencer o adultério. Você tem poder para vencer a cobiça.

poder para vencer a maldicência. Você é uma pessoa poderosa, porque o poderoso habita em você. Não é porque você vai na igreja, não é porque você come, você faz jejum, não. Você é poderoso porque o poderoso habita em você. Aí você é um vencedor. Forte é o Senhor. O Senhor é a nossa força. Entendeu, meu irmão, minha irmã? É isso que eu quero para você, a revelação da palavra. Quando essa palavra é revelada em nós, nunca mais nós seremos enganados. Jamais. Religião alguma nos enganará, porque o Espírito Santo em nós, o Deus que escreveu a Bíblia em nós, vivifica a Bíblia para nós. A Bíblia se torna nova, como Jesus, capítulo 3, nos deu um conselho: aconselho-te que de mim compre colírio para que veja. Passa o colírio nos teus olhos. Deixa sair essas cataratas religiosas. Deixa isso cair por terra, como caiu as escamas dos olhos do apóstolo, do então Saulo de Tarso. Deixa Deus trabalhar com você. E você verá que o batismo é o nome de Jesus Cristo para perdão dos pecados. Mas a pastor tão carnal, ele é tão carnal, que ele vê essas escrituras sendo a verdade, mas ele é tão carnal, que ele pensa no salário que ele ganha da igreja. Oh, o dinheiro da igreja. Essa igreja precisa de mim. Eu não penso assim, meu amigo pregador. Eu penso, eu preciso do céu. Eu preciso do Espírito Santo. E o Espírito Santo é dado àqueles que lhe obedecem a palavra de Deus. Você deseja receber o Espírito Santo? Obedeça a palavra de Deus. Entrega o teu caminho ao Senhor. Confia nele e ele tudo fará. Em Atos capítulo 2. Verso 39. Vire-se em seu coração. Pais apóstolos, que faremos, varões, irmãos? Arrependei-vos, e cada um de vós seja batizado em nome de Jesus Cristo, para perdão dos pecados, e receberei o dom do Espírito Santo. Você notou que em São Lucas, capítulo 24, verso 45, Jesus abriu o entendimento dos seus discípulos para compreender as Escrituras. Logo eles veem aqui, ungido, o Espírito Santo havia entrado neles. Não era Pedro falando no dia de Pentecoste, era o Espírito Santo na boca de Pedro. O Espírito Santo não muda a sua doutrina. O batismo é no nome do Senhor Jesus Cristo para perdão dos pecados. Agora, não, pastor, isso foi lá só para os judeus. Não. Ao verso 39. Porque a promessa vos diz respeito a vós, a vossos filhos e a todos que estão longe, a tantos quanto Deus nosso Senhor chamar. Você é chamado por Deus? Então essa promessa é tua. Lhe pertence para você. Por isso, meu ouvinte, meu irmão, minha irmã, Jesus nos deu aquele grande conselho: examinai as Escrituras, se cuida ter nela a vida eterna. Aí você vai para a igreja, você ouve o pregador pregar, você ouve até uma desordenadas mulheres no púlpito, é desordenado, é uma desordem quando você vê uma mulher pregadora, ela está fora do programa da palavra de Deus. Paulo diz que é desonroso.

honroso para ela fazer isso. Paulo falou na primeira epístola do apóstolo São Paulo, no capítulo 14. Ele disse que é desonroso para ela ser uma pregadora. Bom, ô irmão, você tem Bíblia? Tenho, mas não sabe nada, só é da Bíblia. Quando Jesus diz para examinar as escrituras, você vai lá examinar a igreja. Ó, dessa eu gostei. Isso aqui não impede eu parar com a minha cervejinha, com o meu cigarrinho, com as minhas mentiras. Aqui não fala nada contra esses demônios. Aqui eu gostei, hein? Aqui é o meu lugar. Mas aquele que tem fome e sede de justiça, eles serão saciados. Deus tem o pão da vida para ele. Esses procuram a verdade de lado a lado. Eles não estão procurando a aparência da igreja, mas eles estão procurando a verdade do evangelho. E eles serão saciados dessa sede bendita da alma. Então ali eles recebem a palavra, examinam a palavra e recebem o Espírito de Deus neles, que escreveu a palavra. E o Espírito de Deus vivifique esta palavra para eles. E o que acontece então é que eles não têm mais confiança na carne, mas eles estão certos agora que a graça salvadora lhe alcançou, que a misericórdia de Deus foi estendida a favor deles. Sim, Senhor. Veja aqui, Efésios capítulo 2, o verso 8 e 9. Porque pela graça sois salvos, por meio da fé. Isso não vem de vós, é um dom de Deus. Não vem das obras, para que ninguém se glorie. Notaram Efésios 2? Efésios capítulo 2, verso 8 e 9? Então, meu irmão, minha irmã, é hora de tomarmos Deus em sua palavra. Vencer essa carne que é inimiga de Deus. Você quer fazer a vontade dela? Alguém falou mal da minha família, mas é carne e sangue, gente. Sua família faz tudo o que é errado. E ninguém pode falar nada. É errado quem fala. Eu não falo mal da família de ninguém. Mas por que que eu tenho que colocar tropeço no caminho das pessoas? Deus vai ter que salvar. Vai mesmo, quando desobedecer a palavra de Deus. Lembra, irmã? Deus não tem netos e nem netas. Deus é pai. E Deus é pai daqueles que nascem de novo. Nascem da água e do Espírito. Não é daqueles que se unem à igreja, mas é daqueles que nascem de novo. E o meu convite agora é para que você deixe essa alma que você tem ser alimentada pela verdade do evangelho, pela palavra de Deus. Deus te abençoe desta fé. Eu sei que essa mensagem não foi tão agradável aos que amam fazer a vontade da carne. Mas para aquela alma que clama pela verdade, ela suspira aí dentro desse peito e diz: dá-me uma oportunidade, ligue agora para o pastor Aparecido, peça o batismo em nome de Jesus Cristo. Algo vai te incomodar dentro de você e diz: eu preciso de uma religião séria, eu preciso de algo que seja verdadeiro. Deus te abençoe nessa grande decisão sua, em nome de nosso Senhor e Salvador Jesus Cristo. Deus te abençoe. Vamos ouvir agora: somente crer, somente crer, tudo é possível, somente crer.

Mestre amado, todo poderoso, criador dos céus e da terra, grande curador e libertador nosso, humildemente, Pai, eu venho junto com centenas de ouvintes pedir a tua misericórdia. Nesta carne, que se pende para as coisas da carne, quanto dentro de nós existe essa alma, esse espírito, clamando pela tua graça e a tua misericórdia. Ajude o meu irmão, a minha irmã, e agora pelo poder da palavra que foi pregada, que eles recebam a cura, a libertação. Tumores malignos são desfeitos, em o nome de nosso Senhor Jesus Cristo. A maldita depressão deixa a vida das pessoas, em nome de nosso Senhor Jesus Cristo. Todos os males está repreendido da vida, da família, em nome de nosso Senhor e Salvador Jesus Cristo. Amém e amém, Deus vivo.

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Meus preciosos ouvintes, Deus abençoe a todos e até amanhã, com a fé no Filho de Deus, a fé que vence o mundo.

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0: A paz do Senhor Jesus, ouvintes do programa Voz da Libertação, quem tem o prazer de vos cumprimentar é o seu irmão em Cristo, Diácono Moreira. Divino Jesus. E lembrando, povo de Deus, que a sede mundial das Igrejas Deus e Amor se encontra na Grande São Paulo, Avenida do Estado, Baixada do Glicério. 1568 é o endereço da Igreja Pentecostal Deus Amor na Grande São Paulo. E também é a rua principal da sede mundial, é a rua Prefeito Passos, número 10.
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0: Direção geral da Igreja Pentecostal Deus e Amor da Grande São Paulo está nossa irmã Ereni Miranda. E lembrando, povo de Deus, que essa programação é um órgão informativo aqui das Igrejas Deus e Amor da Grande Ponta Grossa, aonde a nossa sede estadual se encontra no bairro Nova Rússia. Anota o endereço aí, pega a caneta, um papel aí para anotar. É rua, né, Avenida Anitta Garibaldi, número 100. Quem lidera a obra de Deus aqui em Ponta Grossa é o pastor Amadir Lemos. E nós vamos, ouvinte, com esta programação até às 10 horas da noite. Então já peço que você use a tua fé aí, coloque um copo d'água, peça de roupa, carteira de trabalho. Você que tem remédio aí que você toma diariamente e não tá resolvendo, coloca aí, né? Mas daqui a pouquinho vamos estar fazendo aquela oração forte para que Deus visite você, o teu lar, a tua família. E lembrando, povo de Deus, que amanhã, hoje ainda, dia 25 de agosto, essa última semana do mês, está acontecendo um grande culto ali na sede estadual, no bairro Nova Rússia, ali. Pastor Amadir está ali no Santo Altar pregando, ensinando o povo, o rebanho do Senhor, né? E nós queríamos contar com vocês para a próxima terça-feira, né? Hoje o dia está findando, está chegando aí o dia 26 de agosto, onde nós teremos amanhã, quarta-feira, três cultos de bênção. São três